0: Também defendeu o fortalecimento da rede pública de saúde mental, com a ampliação do CAPS e o aumento de profissionais especializados para garantir atendimento adequado às crianças, adolescentes e suas famílias.
1: A Lei 15.403 chegou para garantir que o Estado faça sua parte, porque o Estado foi lento, porque faltou vaga para um psicólogo ou um psiquiatra. A todos os prefeitos, a todos os governadores, cumpram a lei. Abram CAPS, contratem psicólogos, coloquem profissionais de saúde mental nas escolas.
2: Com o avanço das apostas online no Brasil, cresce também a preocupação com o endividamento das famílias e os impactos na saúde mental dos apostadores.
0: Diante desse cenário, o Senado começa a analisar um projeto que restringe a publicidade das bets, especialmente ações de marketing, que podem estimular o jogo compulsivo. Mais detalhes com o repórter Márcio Maturana.
3: Restrição de propaganda de bets em rádio, televisão, uniformes esportivos, eventos culturais, redes sociais, plataformas de streaming e campanhas com influenciadores digitais. Isso é o que prevê um projeto que começou a ser analisado pelo Senado. O texto muda a lei das bets para restringir a publicidade de apostas esportivas e jogos online com foco na saúde mental, proteção do consumidor e da economia familiar. A proposta tem assinatura de 7 senadores, sendo a primeira Damaris Alves, do Republicanos do Distrito Federal.
1: É um projeto construído a várias mãos. Eu só tenho a honra de ser a primeira signatária, mas foi construído com especialista, com a participação de parlamentares, Câmara e Senado, um corpo técnico extraordinário. E a gente está preocupado realmente com essa questão da saúde mental por causa do vício nos jogos de apostas.
3: A iniciativa é da Frente Parlamentar Mista para a Promoção da Saúde Mental.

vamos lá, vamos começar nossa receita, hein? Uma pitadinha de teclado. Aí tá bom. Guitarra a gosto. É um pouquinho de baixo. Boa! Vamos misturar a bateria? Agora, um punhado de voz.

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0: 500 reais.
1: Uma tirina Zé.
0: 919, fala comigo. Tava até com saudade da noturna, sabia? Tô de volta, viu, pra comandar essa potente máquina do som. Como vai você? Salve, salve, simpatia. Prazer enorme estar em sua companhia. Eu sou Adalto Rafael. É, pois bem, esse tal de Adalto, sabe, esse cara sou eu. De agora até logo mais às 11 da noite. É mole. Mandando bala, tocando só as melhores, as ondas da Number One. Quero e como quero você comigo. Em casa, no carro, no trabalho, não importa. Onde quer que você esteja, quem quer que você seja, ótima noite. Obrigado pelo carinho, obrigado pela companhia. No clima, no pique de uma geração jovem. Começo muito bem, obrigado. Van Halen. John.

0: Have you ever seen the rain? Creep Dance na 94.
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0: Everybody, everybody. Rock your body. Backstreet Boys.

0: 9:29, você não tem escolha, viu? Junte-se a nós, 94 Cidade FM, você. Um encontro que deu certo. Minha amiga Ilma tá chegando por aqui. Fala comigo.
1: Boa noite, Adalto, tudo bem?
0: Tô bem.
1: Adalto, toca aí pra mim. Essa noite foi maravilhosa. Com Leandro e Leonardo. Acho que você deve ter ela aí, né? Se não tiver, não, você toca Amor Dividido. Mas se tiver, você toca ela. Essa noite foi maravilhosa. É antiga. Mandar pra galera aqui no Salão do Zete, aqui no Leblon, viu? Toda minha família, meus amigos, novo São Geraldo, viu? Toda minha família, todas minhas amigas, o Bitinho dos Galinhas, a Rosa, o Luizinho, o Elis, Flamenguista. Vou mandar pro Zezinho, toda a turma na padaria, Badia. Toda essa galera da noite que tá ligadinha, viu? Pra vocês aí da Rádio Família, uma semana abençoada aí, viu?
0: Amém.
1: Mandar pro Asilo, a Fada, Casa do Caminho, viu? Lara Benézio. E uma noite abençoada aí, uma semana. 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
0: 9:31.

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0: mais uma pancada no seu dial, hein?
1: Toca o Vanessa Williams pra nós aí, por favor. Top demais. Save the best for left.
0: Entendi nada.
1: Toca o Vanessa Williams pra nós aí, por favor. Vanessa Top Williams. Demais. Save the best for left.
0: Oi, sargento, tem que ser muito amigo seu pra entender, viu? Tá rolando, meu chegado.

0: Rick Martin, 94 fechando o bloco. Você sabe que o Gira Rapidão fica por aí. Volto já já, trazendo mais. Fica aí.
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0: 8 minutinhos faltando para as 10 agora. The Mr. Michael Jackson. Thriller.

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2: 10:04. Simbora então, hein? Queen, Radio Gaga.

Angel, Tom Secada na 94. 10:14. Lembra dessa aí? Mike Reynolds and Wilson, Almost Paradise.

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0: Eva. 10:30, giro e eu volto já.
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0: 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Vamos nessa, 10:33. Desire News. Voyage, voyage.

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11: 18 minutinhos, faltando para as 11. Bom dia, Bed of Roses.

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1: Pra cavalgar, você não me chama, não, mas pra bater lá você chama, né, maligno? Por que você não me chamou pra ficar aí na sua casa uns dois dias pra mim na cavalgada? Eu te falo, esse Cornélio dá trabalho, é a turma de sem peixe. É, Tinelão, boa noite. Eu sou o Carlos, motorista da Lenagem, São João Batista. Tô aqui ligado no programa sobre o tema, Tinelão. Um caldo, uma canjica, nossa, isso é bom demais. Manda um abraço e um beijo aí pra minha cremosa, a Vânia Santana, lá na Sada Igarapé. Ô, Carlinha, abraço pra você, pra sua amada Vânia, que Deus abençoe vocês, viu? Nós estamos junto. Ô, Batista, eu quero ouvir áudio. Deixa a turma falar, o que você gosta de fazer no frio?
2: Fala, meu amigo Tinelão, é o Tomate aqui de Crisilândia. Tinelão, com esse frio eu prefiro dormir. Esse frio que tá fazendo, se for escutar isso aí pra comer, meu amigo, vou arrebentar de comer, viu? Então eu prefiro deitar cedo e dormir até mais tarde, debaixo de uma boa coberta, porque cobertor de orelha eu não tenho, né? Então, cada um se vira com o que pode. Então,
1: aí você falou.
2: Dormir cedo, viu? E levantar tarde. É dormir.
1: Ô, Tomate, dá um abraço nessa turma aí de Crucilândia. Você vê o Moacir Careca aí, irmão do Ademir? Você dá nele um abraço. Você fala que o Tinelão mandou. Foi meu segundo patrão de caminhão, o Moacir Careca. Amigo do Mazola, amigo do Leca, amigo nosso. Lá em Crucilândia deve estar um frio. Adilson Martins, lá em Nova Lima, uma hora dessa também, hein? Nossa, frio demais. Ô, Tinelão, você não vai mandar um oi pra mim, não? Eu vou chorar, ué. É o Siqueira da Guarda Municipal e tem uma van que faz fretamento também. E levou eu e Renato pra um evento aí. A van dele tem frigobar, uva, morango, leite, refrigerante, suco, cachaça, cerveja. É a van mais completa que já vi. Esse frete eu quero toda hora, hein? Mais um áudio aí, Batista. Deixa eu ouvir a galera.
3: Tinelão, boa noite, paz, proteção, tudo que é mais de bom. Aqui é o Helder Caladinho, hein, Caladinho, JPM. Nós estamos aqui na extrativa, na movimentação do minério, pose. Ah, manda um salve pra toda a galera, letra B aí, a JPM aí, galera da MBC, a galera da rodada, as carretas aí, FJX aí, ó. E só a turma, gente boa aí, ó. Galera da rodagem aí, é o que liga, pose. Tração pra você aí. E manda um salve pra nós aqui, JPM, letra B. Isso aqui só tem maluco, parece o CAPS, né? Tudo gente boa. Um abração pra você e tudo de bom.
1: Abraço pra você, meu querido. Deus te abençoe. O Rony Ribeiro tá lá em Porteirinha, falou, bora Tinelão, arrancando forte aqui de Porteirinha agora em busca de Sete Lagoas, negócio de Sama Siderúrgica, acompanhando você. Ô Rony Ribeiro, deve tá carregado de carvão. Deus te abençoe, viu? Tinelão, Vicente Lima do bairro Dourado. Um abraço. Olha, esses ouvintes fazem você beber água doce, hein, rapaz? Nossa senhora. Ao remédio. Ô, Vicente, eu bebi um copo duplo de água com açúcar ali agora. Meu Deus! Ei, fala, Tinelão, beleza? É, toca o Zezé de Camargo Luciano aí pra nós, só pra mudar minha vida. É, sou de Lontra, norte das Minas Gerais. Ô, meu querido, ou minha querida, pode ficar tranquilo, nós vamos programar pra você, tá? Mais um áudio aí, meu querido Fabinho.
4: Ô, Tinelão, aqui, boa noite. Você é o querido nosso de todas as noites. Nossa, você alegra o nossa noite. Tudo de bom pra você, meu querido.
1: Ô, querido.
4: Que Deus te abençoe. Aqui, a coisa melhor que tem nesse frio, você, um caldo de feijão, um caldo de mandioca, um mingau de couve.
1: Nossa.
4: Com uma costelinha, você toma aquilo bem quente, com uma pimentazinha, nossa, uma caipirinha de um lado, mas como cai de boa, menino. Tudo de bom pra você, meu querido. Eu sou a Elza aqui de Conselheiro Lafayette, aqui moradora do Barção Dimas. Tudo de bom pra você, que Deus te abençoe.
1: Ô, Elza, abraço pra você. Ó, vai ter gente que vai discordar de mim, com todo respeito aos restaurantes, aos bares. Eu encontro caldos pra rua fora maravilhosos, maravilhosos. Agora, vocês podem até discordar de mim, mas fala a verdade, um caldinho dentro de casa também tem seu lugar, porque dentro de casa a gente não visa o lucro, não. Dentro de casa você coloca linguiça paio mesmo, pedaço de bacon e aqui, ô gente, eu tô numa vontade de comer um caldo de feijão. aquele caldo de feijão com pedacinho de linguiça, aquele caldo de feijão com bacon, aquele tempero. Oh, só de eu falar da água na boca. Ô, Batista, deixa o César Menotti e Fabiano cantar. Eu vou olhar no iFood aqui um caldo pra me comprar, que deu vontade aí, ó. Fiquei na vontade. 10h53, meus ouvintes lindos.

0: grande, hein? Não esquece não. 10h56.
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0: minutos da Itatiaia, eu tô de volta, viu? Gente, eu só tenho que agradecer vocês. Eu vim com esse tema leve, um tema mais tranquilo, sem polêmica. Quase que nós batemos recordes de participações. Muito obrigado. Muita gente aqui abriu minha mente, viu? O que você mais gosta de fazer no tempo de frio? Agora, o que ganhou, que todo mundo tá mandando aqui a respeito do tema é, Chinelão, o tanto que as pessoas ficam bonitas no tempo de frio. E as mulheres com essas botas de salto, essas jaquetas, aí eu vou ter que concordar com vocês, o pessoal fica mais elegante. Vocês que não podem estar aqui no estúdio agora, mas no YouTube vocês podem acompanhar para ver a elegância de Alan Paz e de Alice Brito. Aí vocês vão falar o que que é elegância. O tempo de frio deixa o povo mais elegante. Só agradecer você pela audiência, pelo carinho. Eu volto daqui a pouquinho. Tá chegando agora o Alan Passos com o repórter Itatiaia. Em seguida tem um apito final com o Hugo Sérgio, Vinícius Andrade. E eu volto na madrugada mais alegre do Brasil, ao lado de Gutenberg Gomes, do Difuntão. Tem música, tem oração, tem bate-papo, tem reflexão. E aquele papo com você, aquele entretenimento. Então você não perde não, viu? Cola com a gente igual pão sovado no dente. Fiquem com Deus. Abraço!
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2: 11 horas, a capital mineira tem noite de tempo estável, 18 graus, umidade relativa do ar 80%, com edição e apresentação de Alan Passos, está no ar o repórter Itatiaia. Professor que enviou fotos íntimas para aluno é liberado pela justiça. Informação da Alice Brito.
3: Foi solto na audiência de custódia o professor suspeito de assediar um aluno de 13 anos numa escola de BH. O homem foi preso no domingo depois que a mãe da vítima armou um falso encontro em uma padaria monitorado pela polícia militar. O caso veio à tona após o adolescente demonstrar resistência em ir aos ensaios da festa junina da escola. Ao ser questionado pela mãe, o jovem relatou que o professor insistia muito e havia prometido uma caixa de bombons caso ele aceitasse dançar. Depois disso, o suspeito foi demitido da escola municipal de Venda Nova. Conforme o documento expedido pela justiça, não se mostra possível a conversão da prisão em flagrante em prisão preventiva. E por conta disso, o professor deve seguir a partir de então livre. Porém, ele deve cumprir algumas medidas cautelares, como comparecer todos os meses em juízo e se manter afastado das funções em ambiente escolar. Repórter Alice Brito.
2: Argentino que cometeu racismo contra criança no interior de Minas vai seguir preso.
4: Foi convertida para preventiva a prisão do argentino Eduardo Inácio Urias, de 63 anos, que foi preso em São João del Rei, no Campo das Vertentes, após fazer piadas racistas contra uma criança negra de apenas 7 anos, no tradicional passeio da Maria Fumaça, que liga Tiradentes a São João del Rei. O estrangeiro passou por audiência de custódia no final da tarde de hoje e a justiça entendeu que a prisão em flagrante deve ser convertida em preventiva, ou seja, até o julgamento. Segundo o boletim de ocorrência, o argentino compartilhou imagens no WhatsApp com comentários racistas sobre a criança, como: olha, posso levá-lo como escravo. Passageiros perceberam que o estrangeiro estava tirando fotos do menino e rindo, e alertaram a mãe da criança, que tomou o celular do argentino para ver o que estava acontecendo e se deparou com as mensagens repugnantes racistas. Diante disso, o estrangeiro foi imobilizado pelos passageiros até a chegada na estação, onde foi preso pela polícia militar. Eduardo Ignacio Urias segue então no sistema prisional mineiro. Repórter Renato Rios Neto.
2: Polícia investiga as causas do acidente que matou pelo menos 8 pessoas no norte de Minas e o número de 20

0: vítimas pode até subir.
1: Levantamentos seguem sendo realizados pela Polícia Civil para identificar as causas do grave acidente que deixou ao menos 8 mortos e 10 feridos em uma colisão entre um ônibus e uma carreta no quilômetro 235 da BR-251 em Santa Cruz de Salinas, aqui no norte do estado. Os corpos das vítimas, todos carbonizados, foram encaminhados hoje de Itaiobeiras para o Instituto Médico Legal Central em Belo Horizonte, onde estão sendo submetidos a exames de DNA. O motorista do ônibus relatou à Polícia Civil que se assustou com a aproximação da carreta, tentou desviar para evitar a colisão frontal, ficou desacordado após o impacto e foi socorrido pelo motorista reserva. Ele segue internado no hospital de Itaiobeiras e deverá passar por cirurgia. Já o motorista da carreta afirmou à Polícia Rodoviária Federal que percebeu o ônibus invadindo a pista em uma curva e tentou desviar, mas não conseguiu evitar a batida. Ele também permanece internado. O ônibus envolvido no acidente acumulava 15 multas por excesso de velocidade nos últimos 2 meses. Em nota, a empresa Andrea Tour, responsável pelo ônibus, manifestou solidariedade às vítimas e familiares e informou que a seguradora foi acionada logo após o ocorrido e uma assessoria médica presta suporte às vítimas. Com a colaboração de Janaína Sacerdote, de Montes Claros, repórter Osmar Macedo.
0: A condição do tempo.
2: Terça-feira, de céu parcialmente nublado, com chuva isolada no Triângulo, Alto Paranaíba, Sul, Sudoeste, Campo das Vertentes e Zona da Mata. Nas demais áreas mineiras, o céu fica parcialmente nublado. Em Minas, os termômetros oscilam entre 12 e 33 graus. Em Belo Horizonte, terça, de céu parcialmente nublado, a temperatura mínima fica perto dos 15 e a máxima próxima dos 28 graus. Esta é a previsão do Instituto Nacional de Meteorologia. Repórter Fernanda Viegas.
0: Próximos passos do projeto que acaba com a escala 6x1 após leitura do relatório hoje. Vamos a Brasília.
3: A Comissão Especial da Câmara dos Deputados, que discute a PEC da redução da jornada de trabalho e mudanças na escala 6x1, vai realizar amanhã uma audiência pública com movimentos sociais, centrais sindicais e representantes de setores econômicos. O encontro está marcado para as 14h30 da tarde no plenário 2, aqui da Câmara dos Deputados. O anúncio foi feito pelo presidente da comissão, o deputado federal Alencar Santana, do PT de São Paulo, logo depois da leitura do relatório da proposta. Segundo ele, a ideia é ouvir diferentes setores antes da continuidade da discussão e da possível votação do texto ainda esta semana. De Brasília, Aline Peçanha.
0: O deputado Maurício Macron, do PL do Rio Grande do Sul, pediu vista, adiou a votação da PEC e, com tempo para análise, a votação do projeto vai ser retomada na próxima sessão. De acordo com o relator Léo Prats, a tendência é que a votação seja na quarta-feira na comissão especial. E começou a valer hoje a possibilidade de usar parte do FGTS para quitar ou reduzir dívidas dentro do novo programa Desenrola Brasil. O trabalhador pode usar até 20% do saldo do FGTS ou até R$ 1.000, valendo o que for o valor maior. E atenção, o dinheiro não vai cair na sua conta, vai ser transferido diretamente do FGTS para o banco onde você está devendo depois da renegociação. Primeiro passo é acessar o aplicativo do FGTS, lá autorizar que o banco consulte o saldo disponível para o uso no Desenrola. Depois disso, a negociação deve ser feita diretamente com a instituição financeira onde existe a dívida e aí o dinheiro é transferido. A Itatiaia dá notícia de tudo. 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Vem aí o apito final do comando do Hugo Sérgio, os comentários do Vinícius Andrade. Um ótimo finzinho de segunda, uma excelente semana para você.
4: 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Amigas e amigos do agro. A China continua embarcando soja brasileira mesmo com o acordo acertado com os Estados Unidos. O mês de maio já supera abril em 18%. Produtores brasileiros sabem que vão perder uma fatia para os chineses. Ano passado, o Brasil vendeu aproximadamente 85 milhões de toneladas de soja para a China. A tendência é diminuir o volume esse ano, porque, de acordo com o contrato com os Estados Unidos, os chineses vão comprar pelo menos 25 milhões de toneladas a mais, além de mais 25 bilhões de dólares envolvendo outros produtos agrícolas. A carne bovina deu um salto nesse final de semana, pequena, mas mostrou recuperação. Em São Paulo, arroba valendo R$ 346, Minas Gerais R$ 324 e no Mato Grosso R$ 350. Itatiaia Agro, Valdir Barbosa.
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0: sucesso. Meu boa noite a você no Arapito Final aqui na Rádio de Minas, na Itatiaia. Vem com o primeiro time do rádio 11-9 em Belô. Apito final que tem apresentação e produção minha, Hugo Sérgio, comentários dele, Vinícius Andrade. Coordenação de esportes, Alexandre Simões. Direção de esportes, Michel Ângelo. Vamos com as manchetes de hoje. No Atlético ele chega, Paulo Azeredo.
1: Com um só pensamento, a classificação. Barba Domingues fecha amanhã. Preparação do Galo para a decisão na Sul-Americana. Garotada da base decide título da Copa do Brasil.
0: Cruzeiro Emerson Pancieri.
2: Técnico Arthur Jorge fala em consistência de jogo para duelo da Libertadores na quinta. Mais de 48 mil confirmados para o Mineirão. E atacante volta no Cruzeiro.
0: América com o Coelhão Lucas Sanches.
3: Após mais uma derrota, técnico Roger Silva faz novo desabafo e jogadores do América começam preparação ainda em busca da primeira vitória na Série B.
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2: Juntos com Apito Final aqui na Itatiaia, te fazendo companhia. Na rede Itasat, tô te aguardando também no YouTube, Itatiaia Oficial e Itatiaia Esporte. Vai deixando seu like, participando, interagindo com todo o primeiro time do rádio 11:13. Comentarista Itatiaia, Vinícius Andrade, me fazendo companhia aqui no Apito Final. Um abraço. Boa noite, Vini.
3: Fala, Lugão, boa noite. Forte abraço pra você e pra todo mundo que tá com a gente no Apito Final.
2: Devidamente agasalhado, hein, meu amigo?
3: É, acho que é um friozinho, né? Não é aquele frio.
2: 19 graus em Belo.
3: Mas, assim, aqui no estúdio tá tranquilo, mas bom lá demais. Fora, o bicho tá pegando.
2: Semana de Libertadores, semana de Sul-Americana.
3: Aí vai esquentar.
2: É, meu amigo, a coisa vai esquentar. Ô, Vini, vamos destacar um jogo do Campeonato Brasileiro da Série A e outro jogo do Brasileirão da Série B. Pela Série A, que trabalho tá fazendo Fernando Seabra na equipe do Coritiba e que jogão foi esse? A pressão que aumenta do outro lado, lado do Bahia. A pressão para cima do técnico Rogério Ceni. O Coxa, jogando em casa, venceu o Bahia pelo placar de 3-2. Bruno Melo, La Vega e Breno Lopes. Para o Bahia, Eric Pulga e Everaldo deu Coxa no sul do Brasil, Vini.
3: É, grande vitória do Coritiba, melhor ainda é a campanha do Coxa, sexto colocado, o Coritiba está a um ponto do G4, né? A um ponto do Atlético Paranaense, que é o rival direto.
2: Não, e os dois que disputaram a B na temporada passada, né?
3: Exatamente, uma campanha surpreendente, porque quando você volta da B, o primeiro passo é se manter, né? Se manter na Série A, e a campanha do Coritiba a gente imaginava que seria assim, brigando na parte de baixo, mas tá ali na parte de cima, e como você falou, ótimo trabalho do Fernando Seabra. E o Bahia, situação difícil. Bahia vem numa pressão, já podemos falar que é crise.
2: A gente olha na tabela, oitavo colocado, 23 pontos, mas é um time que tem dificuldade para vencer, né? É. Desde tabela, mas a gente vê um campeonato bem bolado, só para você ter uma ideia. Tem 23 pontos o Bahia, oitavo colocado, né? Mas o 17º tem 18 pontos.
3: É, o problema do Bahia nem é a posição atual na tabela, né? Oitavo colocado, tá à frente do Cruzeiro e do Atlético, por exemplo. Só que são 8 jogos sem vitória. O Bahia, que foi eliminado muito cedo na Libertadores, não chegou nem à fase de grupos, caiu na Copa do Brasil pro Remo. E o Rogério Ceni está na corda bamba.
2: 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E coisa boba é arroz e feijão Vasconcelos. 11:16, o Galo se prepara para jogo decisivo. Quarta-feira que promete, é decisão para o Galo. O Atlético, ele chega aqui no Apito Final. Um abraço, boa noite, repórter Paulo Azeredo.
4: Alô, Hugo Sérgio, você que é nosso e você também ligado aqui no Apito Final desta segunda-feira, trazendo as informações do Galo, hein? Que treinou hoje pela manhã e fecha amanhã à tarde, viu, Gão? A preparação para a decisão de quarta-feira, a Arena MRV, às 7 da noite, tem o Puerto Cabello da Venezuela. E o Atlético terá todo mundo à disposição. É claro, a exceção daqueles que estão fora por algum tempo. Eu tô falando do Scarpa agora, que teve uma recente cirurgia no joelho direito, e outros jogadores que também já estão entregues ao departamento médico. Mas o Juan, por exemplo, que tá fora do jogo do final de semana, e os selecionáveis do Atlético também, devido à questão da Copa do Mundo, estes estarão em campo na quarta-feira, inclusive vão se despedir do Galo antes da Copa do Mundo. Aliás, um selecionável, tô falando do Alonso, pode fazer a despedida mesmo, né? Decisiva, definitiva do clube, já que ele tem proposta do futebol dos Estados Unidos e pode, logo após a Copa do Mundo, encerrar o seu contrato com o Atlético. Vamos aguardar que o clube deverá dar mais detalhes, Hugão, na sequência dos próximos dias. Bom, mas com todo mundo à disposição, o Barba então pensa que time colocar em campo. A gente tem uma noção, né? Mas agora há uma briga, entre aspas, né? Uma disputa, vamos dizer assim, por posição, nesse momento, porque o Bernard vem muito bem no time, o Vitor Hugo entrou contra o Corinthians, foi bem de novo, foi muito bem, o Alaminda foi reserva, mas estava muito bem, então talvez sendo poupado aí pela questão de sequência de jogos, né? O Alaminda, que a parte física pega sempre com ele, então vejamos o que vai fazer o Barba Domingues nesse time do Atlético, mas o certo é que vai mandar um time forte para buscar a classificação, que só vai acontecer, né, Hugão? Lembrando aqui o nosso ouvinte, se o Atlético vencer, se o Galo empata ou perde o jogo, tá fora. Nem mesmo aquele playoff, né, contra os terceiros colocados da Copa do Libertadores da América, o Atlético terá condição de disputar. Só a vitória interessa mesmo para se classificar de forma direta às oitavas de final da Copa Sul-Americana. Vou trazer mais detalhes aqui em relação a essa questão do time do Atlético, mas antes eu quero falar para você, meu amigo, minha amiga, que está querendo vender o seu carro. 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Bom, eu disse que o time tá todo à disposição, Gustavo. E aí eu quero saber de você e do nosso comentarista Vinícius Andrade. Como você armaria esse Atlético com todo mundo à disposição pra decisão de quarta-feira? Fala aí.
2: Deixa eu rolar essa bola aqui, Paulinho, pra ele, Vini Andrade. Como é que você colocaria o Galo pra esse jogo decisivo contra o Poeto Cabelo, jogando em casa, na pressão, Galo que vem praticamente com força máxima pra esse duelo. E aí, Vini?
3: É, o primeiro que o Atlético, ele tem que assumir as rédeas da partida, é o favorito, tecnicamente é muito superior, é, mas em relação ao time, a escalação, eu escalaria o meio de campo com o Maicon e Alexander. É, eu não acho que foi loucura o Barba ter voltado com o Alan Franco no jogo contra o Corinthians, porque o Atlético teria que se defender mais e o Alan Franco nesse tipo de jogo, para essa característica, ele vai melhor do que o Alexander, para isso, tá? Mas para furar uma defesa que vai vir fechadinha, para ter um volante que sabe jogar mais, com mais qualidade no passe, aí eu prefiro 100% o Alexander e iria com ele, assim como ele escolheu o jogador no jogo contra o Cienciano. E aí tem uma dúvida boa, porque tem a questão do a volta do Vitor Hugo. Vitor Hugo voltou muito bem, para mim foi o melhor em campo contra o Corinthians. E aí fica essa dúvida, se joga o Vitor Hugo ou se joga o Alan Minda. Como o Atlético vai pegar uma defesa muito fechada, porque pro Puerto Cabello basta o empate, imagino que eles vão vir trancadinhos, eu sou mais o Vitor Hugo, porque é o jogador com mais capacidade de desmontar uma defesa que vai estar retrancada. O Alan Minda é um jogador mais de velocidade, profundidade, se você tiver a possibilidade de muitos contra-ataques, até seria melhor o Alan Minda, mas como é um jogo que o Atlético vai ter que encontrar os espaços, o Atlético vai ter que furar um bloqueio, eu iria com o Vitor Hugo. O Bernard acho que vai ser mantido, ele não vai mexer no Bernard, que tem sido um dos principais jogadores e o Barba gosta muito dele. E lá na frente o Cassier mantendo aquela formação, né? Saída de três, com o Natanael sendo ali o zagueiro pela direita, o Lodi e o Coelho sendo os alas. E acima de tudo, além dessa formação, é um Atlético 100% concentrado, não dá para relaxar, porque uma eliminação na Sul-Americana é um vexame.
2: 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Paulo Azeredo, e sobre a venda de ingressos para esse jogo de quarta, fala pra gente.
4: Pois é, Hugão, já estão à venda sim, tá? Os ingressos para este compromisso, torcedor, é a chance de você se despedir do Atlético nos próximos 56 dias, tá? É isso mesmo, 56 dias sem Galo na Arena MRV. Então você que não comprou seu ingresso ainda, Corra, R$29,90, preços populares. Para você que não conheceu a Arena, ir até lá. Turma do interior, tá sempre ligado aqui na Itatiaia. Ótima oportunidade para você também conhecer a Arena MRV nesta quarta-feira. E eu vou falar daqui a pouquinho, pode ser uma jornada dupla de você conhecer duas vezes a Arena, porque os preços estão bem baratos para você fazer isso, tá? Mas então, você que tá ligadinho com a gente aí, ó, faça a sua compra do ingresso, vá lá apoiar o Atlético que vai precisar de você para buscar essa classificação na quarta-feira na Arena MRV. E eu disse 56 dias porque o Galo só volta a jogar na Arena MRV no próximo 22 de julho. Matéria do Henrique André, tá no itatiaesporte.com.br, você pode acessar lá. O Atlético terá shows, né? Nesse mês de julho, vai ter revelação pra turma do pagode, vai ter o Djavan, espetacular, né? Gosto demais, também pra turma da MPB, e vai ter outro, e teremos outros eventos mais particulares, corporativos, na Arena MRV, nessa parada aí pra Copa do Mundo. Mas jogo mesmo do Galo, só no dia 22 de julho. Então, é a despedida do Atlético pra você acompanhar o Galo nesta quarta-feira. Eu digo aí, o profissional, os marmanjos, como eu brinquei outro dia aqui na turma do bate-bola. Agora, jornada dupla. Se der tempo de você se programar aí pra vir amanhã aqui, terça-feira, é uma boa, hein? R$10 a decisão do Galinho na Copa do Brasil Sub-17 contra o Atlético Paranaense. Esse time do Galinho é bola cheia, hein? Foi campeão brasileiro em outubro e agora vai decidir a Copa do Brasil. Amanhã, aqui na Itatiaia, a bola rola 7:30, 7:15. A jornada esportiva para Galo e Atlético Paranaense. Mas o Gão, olha que oportunidade legal para quem não conhece a Arena MRV. R$10 o preço do ingresso amanhã na decisão da Copa do Brasil Sub-17. R$10, meia entrada custando R$5. Quem tem Galo na veia também paga R$5. Então, para quem tá no interior aí, ó, ouvindo agora o apito final, se programe. Vem amanhã, assiste o Galinho, dorme na capital, toma aquele cafezinho, vai no Mercado Central. Depois à noite, na quarta-feira, tem decisão também do profissional. É um grande programa, é ou não é, Hugo Sérgio?
2: Exatamente, baita programa e 56 dias sem a galera pintar na Arena MRV, a galera já tem que chegar e marcar presença, porque é muito tempo, Vini.
3: É um momento de despedida, né? Porque depois vai demorar, mas o Paulinho tem toda a razão. Baita programa esse duelo do Galo contra o Atlético Paranaense na final do Sub-17. Além de ver várias joias, promessas da base atleticana, essa geração Sub-17 é muito boa. Tem o Gabriel Veneno, o Riquelme, o meu xará Vinícius, que tá jogando muita bola e tantos outros, porque é um time muito bom, não chegou à toa essa final. É uma oportunidade também de, para quem não conhece a Arena, desfrutar da nova casa do Galo. Vai ser um jogo muito legal de acompanhar. Estaremos juntos nessa transmissão, a Itatiaia vai transmitir essa partida. Então, meu amigo, o preço tá tranquilo, R$10, tranquilo. Um ótimo programa, se você ainda não pensou nisso, pense, porque vai ser legal, vai valer a pena.
2: Então amanhã, meu amigo, a partir das 6:15, jornada esportiva, para esse jogo decisivo, é a final, é o Galinho em campo, às 7:30 a bola rola, a emoção com ele, barbante neles, nosso Pedro Abílio, aqui na Itatiaia para Atlético e Atlético Paranaense, a decisão da Copa do Brasil Sub-17, no Radinho e também no YouTube. Fique ligado aqui na Rádio de Minas. 11:26 é o apito final aqui na Itatiaia e amanhã teremos o sorteio da Copa do Brasil, Paulinho.
4: Pois é, Algão, olho aberto então, olhos abertos, melhor dizendo aqui para o nosso ouvinte, porque amanhã é isso mesmo, tem o sorteio da Copa do Brasil, hein? O Galo vai conhecer o seu adversário e não tem aquele negócio de pote 1, pote 2, quem tá na Série B, quem tá na Série A, não. Amanhã é tudo misturado, hein? Pode dar até Atlético e Cruzeiro, pode dar também um Atlético e Palmeiras, por exemplo. Então amanhã, ó, tá liberado, hein? O cruzamento é qualquer um, pode dar time da Série B, pode dar time da Série A. 11 da manhã, você ligadinho aqui na Itatiaia, já aí antecedendo ao Rádio Esporte, porque a gente vai trazer para você o adversário do Atlético na Copa do Brasil. E eu faço a pergunta para você e para o Vinícius Andrade, hein? Quem será o adversário do Galo? Bolão para vocês dois aí, se acertarem, amanhã eu pago a pizza, tá bom? Um abraço para você.
2: Paulinho. 11:28, Dali Paulo Azeredo, é a Copa do Brasil chegando, meu amigo, amanhã o sorteio dessas oitavas de final da competição, poderemos ver surpresa, né? Nesses cruzamentos aí, não tem dessa agora de pote, pode pintar clássico por aí.
3: Por enquanto estamos sem a bola de cristal aqui, viu, Paulinho? Acertar chaveamento, né? Acertar sorteio, É difícil. Ano passado o Atlético, nas oitavas, pegou, por exemplo, o Flamengo, né? Então, assim, já foi uma parada torta. O Atlético passou pelo Flamengo e depois acabou sendo eliminado pelo Cruzeiro nas quartas. Mas agora é o momento que afunila. É o momento que a Copa do Brasil, ela dá aquela estreitada. Uma Copa que começa com muitos times e agora chegou o momento do funil, estando aí a maioria dos times da Série A. Então, teremos grandes confrontos. Agora não tem como fugir, não. O que vier vai ser pedreira, viu, Hugo?
2: É, meu amigo, tá aí. Os 16 times classificados para essa fase de oitavas de final da Copa do Brasil, Paulinho: Atlético Paranaense, Galo, Chapecoense, Corinthians, Cruzeiro, Fluminense, Grêmio Internacional, Mirassol, Palmeiras, Remo, Santos, Vasco e Vitória, Fortaleza e Juventude. Da Série B, apenas o Fortaleza e também o time da Juventude.
3: Isso, isso. É, teoricamente, né, são os times mais, né, fáceis, mas é só na teoria também, viu? Porque o Juventude, ele passou pelo São Paulo. Então, assim, foi uma surpresa. É, e, por exemplo, a Chapecoense, que é a lanterna da Série A, tirou o Botafogo, né? Vitória. Ah, vai pegar o Vitória? É mamata? Não é, tirou o Flamengo. Então, são times que chegam também com muita moral para a próxima fase, para essas oitavas de final. É bom, né? Acompanhar a sorteia sempre dá aquela ansiedade, aquela expectativa. Amanhã estaremos ligadinhos nesse sorteio das oitavas da Copa do Brasil.
2: Lembrando que o Remo tá numa Série A também, mas é uma equipe que bateu no Bahia. Fora de casa e em casa, hein?
3: Sim, não, passou com muita autoridade,
2: né? Fez 3-1 lá em Salvador, né?
3: É, 3-1 em Salvador e depois um 2-1 jogando em casa. É outro time que chega com muita moral. Você quer fazer sua aposta de quem
2: que o Atlético vai pegar? Não, não. Vai ficar essa dúvida aí pro nosso
3: só
2: Paulinho.
3: Só como o Paulinho falou que vai pagar não sei o quê, o almoço, não sei, eu vou chutar aqui, eu acho que o Atlético vai pegar o Remo, então. Só vai que eu acerto, né? Aí ele tá me devendo aí um almoço.
2: A cobrar o nosso Paulinho, sinal eletrônico marcando 11:30 em Belo. É o apito final aqui na Itatiaia e olha só, noite de reunião importante do Conselho Deliberativo do Atlético. Quem conta tudo pra gente é ele. Boa noite, Pedro Abílio.
5: Tudo bem, abraço para você, para quem tá acompanhando a gente aqui na Itatiaia. Noite de segunda-feira com reunião importante, o Conselho Deliberativo do Galo aprovou o balanço financeiro divulgado em abril, balanço com o ano exercício 2025 e também o aporte financeiro que será realizado para que a equipe, o clube, enfim, pague dívidas onerosas. E também, com esse aporte, chega a 530 milhões de reais. No total, há uma diluição nas ações da SAF por parte dos outros acionistas. Portanto, Rafael e Rubens Menin passam a ter 83,5% das ações da SAF do Galo. A associação do clube permanece com os 10% e outros acionistas têm 6,5% neste montante da SAF do Atlético após essa diluição. O novo aporte, é importante lembrar, será especificamente utilizado para abater dívidas que geram juros que no ano passado chegaram a 300 milhões de reais para o clube.
2: E o presidente do Atlético, Sérgio Coelho, falou sobre o aporte financeiro que será feito à SAF do Atlético. Vamos acompanhar.
6: O assunto que estava em pauta era a orientação do voto da associação no Conselho de Administração da SAF para o aporte 530 milhões. Lembrando que o Galo tem dois votos que no Conselho de Administração, que um voto é do presidente, que sou eu, Sérgio, né? E o outro voto, doutor Zé Murilo. E o Conselho aprovou para que a gente aprove esse aporte, 530 milhões, feito pela família Menin. Todas as partes, a do Galo ficou agora com 10%. Os outros sócios diluíram sem nenhuma trava, né? Então, o que menos teve perda nas ações foi o Galo.
2: Pedro Daniel, CEO do Atlético, também falou após a reunião do conselho e também destacou os valores do aporte que será feito. Vamos acompanhar.
7: 15, 30 milhões, tá? Basicamente para pagamento de dívida bancária, que de fato é a dívida mais onerosa, que machuca a SAF no dia a dia. Então, ali quase que 90% do valor vai ser para pagamento de dívida bancária e outra parte, uma pequena parte, para os investimentos que a gente já fez, né? Seja nas últimas janelas de transferência, mas principalmente do ecossistema do futebol. No ano passado, nós pagamos de despesa financeira, né? De juros, quase 300 milhões de reais, né? Então, pensando numa empresa que fatura 700, né? 700 e pouco, ter 300 milhões de juros machuca muito. Então agora com esse aporte para esse ano a gente está projetando mais ou menos metade disso, né? Então deve ficar 150 milhões de juros, que é muito satisfatório e nos traz mais eficiência.
2: Palavras do CEO do Atlético, Pedro Daniel. 11:33 é o apito final aqui na Itatiaia. Um recado importante para você. 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Destacando o Coelhão, antes a Série B do Campeonato Brasileiro, a bola que rolou hoje, o Atlético venceu 2-1, jogando em Ribeirão Preto, bateu o Botafogo de Ribeirão Preto. Morelli fez o gol do Botafogo para o Esquadrão de Aço Max e Diogo Batista tá bem nessa Série B. O Atlético comandado, treinado pelo Alex, ídolo, né? Do Cruzeiro, ex-jogador do Cruzeiro, ídolo do Cruzeiro, Alex, agora treinador do Atlético, tá fazendo um bom trabalho. O Esquadrão de Aço agora na tabela de classificação, 10º colocado com 14 pontos, uma campanha radicalmente diferente do América, Vini.
3: O Atlético fazendo uma campanha boa. É um time que a gente ainda espera que vai levar um tempinho até ganhar ali mais força para brigar de fato pelo acesso. Mas é o segundo ano de Série B e se conseguir essa manutenção já é muito bom. Vitória muito importante hoje para cima do Botafogo, que segue na zona do rebaixamento.
2: Destacando então o Coelhão, que tem que reagir na Série B, lanterna da competição com o América. Ele chega aqui dentro do apito final. Um abraço. Boa noite, Lucas Sanches.
8: Olá, boa noite. Um abraço para você, para quem tá com a gente aqui no apito final. Já começo parafraseando o técnico do Coelho, Roger Silva. Foram 35 minutos de excelência contra o Vila Nova ontem no Independência, mas dali em diante tudo foi buraco abaixo e o Coelho acabou com mais uma derrota na segunda divisão do Campeonato Brasileiro. A gente traz o comandante americano, Roger Silva, fala com a gente aqui no apito final, porque na coletiva pós-jogo ele fez um desabafo sobre mais uma situação em que o bom desempenho da equipe no começo do jogo não é convertido nos 3 pontos ao término da partida.
9: Eu não vou dizer que tenho um sentimento de vergonha, porque eu acho que a gente é trabalhador, todo mundo assim, sabe? Eu não consigo também vir aqui dizer que perdeu por isso, por aquilo numa semana. É uma equipe que trabalha duro, uma equipe que se entrega durante a semana, compra a ideia, mas eu também não consigo explicar, sinceramente, assim. Faz 35 minutos, cara, de almanac, assim, cara, de uma equipe que não merece estar onde tá. Mas aí depois a gente passa os 15, passa 10 ali, e a gente volta bem de novo no segundo tempo, trocando com os caras e tem uma grande chance para fazer o gol. Tem 2, 3 bolas escapadas pra gente caprichar um pouquinho. E aí, realmente, depois que a gente toma um gol, aí é irreconhecível.
8: Tá aí, palavras do comandante do América, Roger Silva, e a situação do América segue muito difícil. Apenas 10% de aproveitamento nesta Série B. São 3 pontos conquistados em 30 possíveis na competição, nas 10 rodadas já disputadas, e uma estatística muito negativa que agora também assombra o Coelho. No novo formato da Série B, que a gente conhece atualmente, começou lá em 2006, nenhum time que chegou à 10ª rodada sem vencer escapou do rebaixamento. 4 vezes isso já aconteceu ao longo dos últimos 20 anos. O América é a 5ª ocorrência e tende a ser, ou tenta ser, o primeiro a fugir dessa situação delicadíssima. Por outro lado, em 2019, o América fez quase todo o primeiro turno da segunda divisão na zona de rebaixamento. Diversas rodadas, por sinal, na lanterna da competição, mas naquele ano o cenário foi diferente. A equipe se recuperou e essa, claro, é a expectativa do clube, dirigentes, torcedores, de todo mundo que apoia o Coelho, para que o fim de 2026 seja mais perto do de 2019.
2: Tá aí o nosso Lucas Sanches com a América e parte do que disse o Roger, até mesmo a entrevista coletiva após a derrota do América de virada. Você que acompanhou esse jogo ontem, jogo contra o Vila de Goiás lá no Indepa, não tem tempo para perder. A pressão aumenta E a gente vê que tá tentando operar milagre no América. E o Roger, né, Vini? Não dá pra crucificá-lo, não.
3: É, agora a palavra é essa mesmo, é milagre, né? Pra salvar o América, chegamos à 10ª rodada, foi concluída hoje. E poderia ter sido uma rodada ótima pro América se ele tivesse garantido os 3 pontos, se ele tivesse vencido, porque todos ali perderam. Ponte, Londrina, Botafogo, Cuiabá, Avaí, todos perderam. E aí o América poderia dar aquele respiro, olhar um pouquinho para cima, sair daquele sufoco, mas não é isso que aconteceu. O Roger se colocou também no barco. Ele também é responsável, mas não, na minha visão, não é o maior responsável. O América tá colhendo aquilo que plantou, né? Um elenco fraco para disputa da Série B, um time que também tá faltando um pouco de alma. O América toma um gol e desaba. É um time muito fraco mentalmente, tenho dito isso aqui. Porque às vezes até joga bem em determinado momento, até determinada parte do jogo, como foi contra o Vila. Jogou 35 minutos muito bons, mas toma um gol e aí acaba tudo, desanda e o América fica aí, amargando a lanterna do campeonato.
2: Então segue a pressão pela rápida recuperação do Coelhão. Eu quero mais uma do América. De volta, Lucas Sanches.
8: Pois é, não tem muito tempo a perder depois desta derrota, mais uma 7ª pela Série B do Brasileirão. A reapresentação já foi hoje, segunda-feira pela manhã, a turma começando a sequência de treinamentos que se estende até quinta. Aí tem viagem para o sul do Brasil, sexta-noite duelo contra o Juventude, lá na fria Caxias do Sul, um desafio, mais um, duríssimo para o América. O Roger Silva não perdeu nenhum outro jogador após a partida contra o Vila, mas ele tem um ponto de preocupação. Meia Felipe Amaral, pelo segundo jogo consecutivo, foi substituído sentindo dores musculares. Ponto de atenção para a gente acompanhar ao longo da semana. E existe também duas possíveis novidades. Os zagueiros Manuel e Ricardo Silva. Ricardo Silva está se recuperando de uma lesão muscular já há algum tempo, já está também no processo de transição, não é de hoje, e já sinalizou para o Roger que está à disposição. Roger falou isso em entrevista coletiva, então ele pode sim ser relacionado, mesmo não estando 100%. O outro caso é o do Manuel, não foi relacionado para o jogo contra o Vila, já está totalmente regularizado para estrear com a camisa do América, mas ele só teve uma semana de treino com os companheiros. O Roger destacou que seria importante que ele tivesse mais uma semana para ter melhores condições para ser pelo menos uma opção. Então existe essa expectativa de que os dois zagueiros experientes, um que chegou agora, o outro que já é a principal liderança do elenco, que eles estejam na delegação que viaja para Caxias do Sul para reforçar essa defesa, que já vem sendo elogiada pelo Roger Silva, mas claro, com o Manuel e Ricardo Silva, ganha aquele up diferencial pro América ir em busca desta primeira vitória na Série B, desafio duríssimo de sexta contra o Juventude.
2: 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Mandando um forte abraço pro meu querido amigo Emerson, em Goiânia. Já já tem a Raposa, o cabuloso, aqui no Apito Final.
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2: Apito final para destacar o cabuloso. O Cruzeiro chegando, semana decisiva de Libertadores para Raposa. Com o Cruzeiro ele chega aqui no apito final. Um abraço. Boa noite, Emerson Pancieri.
3: Boa noite para você, Hugo Sérgio. Boa noite, Vinícius Andrade. Todo mundo que acompanha a edição de segunda-feira do apito final. O Cruzeiro totalmente focado na disputa da Copa Libertadores, porque vale vaga nas oitavas de final da competição. Grupo D, Cruzeiro entra em campo na quinta-feira às 9:30 PM contra o Barcelona de Guayaquil. E aí, espera um pouco, dá uma esquecida no Campeonato Brasileiro, porque o confronto contra o Fluminense é domingo para fechar essa primeira parte da competição, né? Tem aí as férias por conta da Copa do Mundo e depois a retomada do Brasileiro, da Libertadores, da Copa do Brasil, e aí sim o Cruzeiro pensa no Fluminense, mas agora é hora de pensar na Libertadores. E o técnico Arthur Jorge chama a atenção para uma questão importante: o Cruzeiro precisa manter a consistência no primeiro e no segundo tempo. Vamos acompanhar o que disse o técnico Arthur Jorge.
4: Eu diria que o importante é nós mantermos a intensidade e a mesma cadência durante 90 minutos, porque claramente que nós, depois do 2-0, baixamos um pouco a guarda, digamos, e permitimos que o adversário crescesse, porque é uma equipa que está neste momento em último lugar, mas é uma equipa que tem competência, uma equipa que tem valor e uma equipa que vai ganhar jogos ainda. Portanto, nós temos é que saber e retirar disto da importância que é iniciar forte e terminar mais forte ainda, se possível. Ou seja, saber que até o último segundo, até o último minuto, nós temos que ser muito intensos, muito sérios no nosso trabalho, muito comprometidos para conseguirmos resultados. A equipa foi de facto tudo isso, mas precisamos de ser mais consistentes naquilo que é o desempenho do primeiro ao último minuto, para evitar este tipo de sobressaltos como aqueles que tivemos nos últimos minutos no dia de hoje.
3: Palavras então do técnico Arthur Jorge. Fica bem nítido, né, que ele quer um time atento às duas partes do jogo, e um time que, quando tem a oportunidade, né, quando cria oportunidade, ele faça os gols. O Cruzeiro também perdeu alguns gols no segundo tempo no duelo contra a Chapecoense. No final do jogo foi aquele tumulto, né, para conseguir o resultado. O torcedor do Cruzeiro ficou com o coração na mão, essa é a realidade. Eu também fiquei. 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É o Cruzeiro, então, na Toca da Raposa, pensamento voltado para essa classificação para a próxima fase da Copa Libertadores. Hugo, você tava lá no jogo da Argentina, duelo contra o Boca. Foi uma pressão. E agora o Cruzeiro querendo ratificar em casa essa chegada às oitavas de final da Libertadores, né, Hugão?
2: Exatamente, Pancieri, é decisão contra um time que não tem mais chance de classificação na Libertadores. Tem aquela situação de questão de encerrar com honras, né, com dignidade, mas o Cruzeiro tem esse dever de fazer resultado só depende dele para se classificar a próxima fase da competição da Libertadores depois daquele empate heróico. Assim a gente pode classificar. Lá na Argentina não é fácil. O Cruzeiro pegou duas sequências, uma no Brasileiro, um jogo no Brasileiro, contra o Palmeiras, pedreiro, empatou. Pegou um Boca forte lá, pressão de torcida, situação de arbitragem, que até foi bem a arbitragem no geral, né?
5: Sim.
2: Peitou o Boca lá dentro. E o Cruzeiro agora só depende dele, vai contar com o apoio do torcedor. Esse duelo contra o Barcelona de Guayaquil é vencer que tá classificado.
5: O Cruzeiro tá com a faca e o queijo, né? Tá tudo encaminhado para confirmar essa classificação. Não pode perder a intensidade, como o Arthur Jorge chamou a atenção na coletiva, o nível de concentração. É o Cruzeiro encarar o Barcelona como se o Barcelona fosse o Boca lá na Bombonera. Com a mesma seriedade, sabe? Com a mesma postura. Porque se levar para esse lado de que Barcelona já tá eliminado, vai ser um jogo fácil, isso é que pode complicar a vida do Cruzeiro. Então, é manter o nível lá em cima para não dar margem para o azar. É um grupo difícil que o Cruzeiro fez grandes jogos. E se ele se classifica, como deve acontecer, ele vai com muita casca, com muita moral para as oitavas de final da Libertadores.
2: 11:50 e sobre o retorno do atacante Arroyo Panzieri.
3: Cruzeiro pode contar com o Arroyo, sim, Hugo Sérgio. E mais do que isso, pode contar com o Sinisterra. Sinisterra que ontem fez 78 minutos, nós falávamos aqui no apito final. É um jogador que o Cruzeiro entende como reforço para a temporada. Né? Internamente, o Cruzeiro sabe que é um reforço para a temporada. Eu perguntei isso ao técnico Arthur Jorge. Essa retomada do jogador, é um atleta que tem muita qualidade, tem experiência, tem vivência em jogo grande, então ele está se recuperando na hora certa, vamos dizer isso, para que possa ajudar o Cruzeiro com certeza na sequência do que vem pela frente. Então, Arroyo à disposição após essa suspensão no jogo contra o Boca e no jogo contra a Chape, e também o Sinisterra pode, se quiser, o treinador voltar a ser titular na equipe do Cruzeiro. 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É o Cruzeiro ganhando a opção do Arroyo pro duelo contra o Barcelona de Guayaquil. Hugo Sérgio.
2: Baita reforço o retorno do Arroyo, né, Vini?
5: O Arroyo joga muito, Hugo. É garoto, tem ainda que melhorar alguns aspectos, principalmente a parte mental, né, comportamento.
2: Não dá pra um jogador de ataque, ficar de fora de jogos importantes por causa de cartão.
5: Não dá, né? Com expulsões bobas, então tem aquela conversa, Arroyo, foca no futebol, esquece a arbitragem, se liga 100% no seu futebol, porque o Cruzeiro não pode de jeito nenhum, por exemplo, ter um jogador expulso nessa partida que comprometeria todo o resultado. Então, assim, acho que é um grande reforço, volta, pra mim vai ser titular.
2: Daí o nosso Vini Andrade, 11:52. O Cruzeiro tem a melhor campanha da Série A desde a chegada do técnico Arthur Jorge. Fala pra gente, Panzieri.
3: É um levantamento, Hugo Sérgio, feito pelo nosso Lucas Barbosa. A matéria está em destaque, inclusive no itatiaesporte.com.br, que com a vitória do Cruzeiro para cima da Chapecoense, o Cruzeiro supera o Flamengo e tem a melhor campanha da Série A desde a estreia do técnico Arthur Jorge. O Arthur Jorge assumiu o Cruzeiro na nona rodada. E aí o time está acumulando 19 pontos em 27 disputados desde a estreia do treinador, em goleada por 3-0 sobre o Vitória no dia 1º de abril. O Cruzeiro está empatado em pontos com o Palmeiras no recorte, mas leva vantagem no número de vitórias. Até o início da última rodada, o Flamengo liderava com 17 pontos. Só que o Flamengo, ele foi goleado pelo Palmeiras por 3-0 no Maracanã. E o Arthur Jorge vem nessa liderança do Cruzeiro também, em uma campanha de recuperação impressionante no Brasileirão. O português assumiu o time na lanterna e o Arthur Jorge, somando então esses pontos importantes do Cruzeiro, o Arthur Jorge só no Brasileirão são 6 vitórias, 2 derrotas, 1 empate, 15 gols marcados, 11 gols sofridos. A classificação do Brasileirão desde a estreia do técnico Arthur Jorge no Cruzeiro, da 9ª rodada até a 17ª rodada, o Cruzeiro então com 19 pontos marcados, o Palmeiras também com 19. Cruzeiro leva vantagem no número de vitórias. 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Técnico Arthur Jorge vem sendo um grande trunfo nesse trabalho que ele está conduzindo dentro do Cruzeiro, hein, Hugão?
2: Exatamente, Dali Pansieri, 11:55, já já o ídolo Wellington Campos aqui dentro do apito final. A gente volta já.
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0: 7, apito final aqui na Itatiaia. Ele pede passagem aqui na Rádio de Minas. O ídolo tá chegando. Vamos a.
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0: e B, presidentes de federações estaduais. Novos estudos foram apresentados como combate à violência no futebol, menos jogos à noite e uma nova grade de transmissões. O tema Justiça Desportiva com o STJD também foi tratado por todos e foi criada a Comissão Antiviolência do Futebol Brasileiro, cujo presidente é Mauro Carmélio, da Federação Cearense. Ele vai comandar esse estudo como reduzir a violência no futebol brasileiro. É uma grande preocupação hoje da CBF. A atual gestão está completando um ano à frente da entidade. Série B do Campeonato Brasileiro, o clássico Atlético Goianiense Goiás passou para sábado, dia 30 de maio, 16h, no estádio Antônio Ascioli. Vamos tratar também sobre a comissão disciplinar da Conmebol, que anunciou hoje multa de US$ 105 mil, R$ 526.772 para o Boca Juniors, devido aos tumultos provocados no Mineirão diante do Cruzeiro. A Conmebol aplicou ainda a obrigatoriedade de fazer uma campanha nas suas redes sociais e no estádio com a frase: o respeito é o titular. Cabe recurso com custo de US$ 3 mil, R$ 15 mil. O Cruzeiro também foi punido com multa de US$ 100 mil, R$ 501 mil, e terá que fazer a mesma campanha no estádio e nas redes sociais com a frase: o respeito é o titular. O técnico Abel Ferreira foi multado em US$ 15 mil, R$ 75 mil, por causa do jogo Palmeiras e Sporting Cristal lá no Peru, quando ele comemorou o gol do Flaco Lopes fazendo um gesto obsceno. Vamos falar do sorteio das oitavas de final da Copa do Brasil. Será amanhã às 11h. Os 16 clubes que ficarão no mesmo pote, podendo ter clássicos regionais: Cruzeiro e Atlético, Vasco e Fluminense, Remo, Mirassol, Palmeiras, Atlético Paranaense, Corinthians, Grêmio, Inter, Santos, Vitória, Juventude, Fortaleza e Chapecoense. Tivemos o Flamengo anunciando a fratura do dedão do pé direito do jogador Jorginho. Ele, inclusive, vai ficar um bom tempo parado e, segundo o Flamengo, a arbitragem não coibiu a violência em cima deste atleta, porque deixou de mostrar o cartão amarelo. Faltam 17 dias para a Copa do Mundo e a Colômbia chamou 4 jogadores que atuam no Brasil: John Arias do Palmeiras, Carrascal do Flamengo, Andrés Gomes do Vasco e Juan Portillo do Atlético Paranaense. A seleção da Colômbia está no grupo K da Copa do Mundo, com Portugal, Uzbequistão e Congo também. Tá falado, meu querido Hugo? Tá falado, meu querido Vini?
1: Tá falado, Wellington Campos. 2 minutos e um novo dia. Vamos com os destaques finais aqui do apito final. Com o Atlético, ele chega, Paulo Azeredo.
2: Bom, jogadores do Atlético então fecham a preparação nessa terça-feira à tarde na cidade do Galo, e é a definição do Barba Domingues do time, que irá a campo na quarta-feira para decidir a sua classificação na Copa Sul-Americana. Nesta terça-feira, atenção, hein? Tem decisão da garotada do Atlético da base, do sub-17, joga a final da Copa do Brasil a partir de 19h30, a bola rolando, mas aqui na Itatiaia, 19h15, a jornada esportiva para Atlético e Atlético Paranaense. É claro, você é convidado a estar conosco também nessa decisão.
1: Cruzeiro, Emerson Pansieri.
3: O Cruzeiro está totalmente focado agora na Copa Libertadores da América, duelo de quinta-feira contra o Barcelona de Guayaquil, às 21h30, grupo D, time celeste, com o objetivo de chegar à fase oitavas de final da competição. O técnico Arthur Jorge fala em consistência. Cruzeiro precisa estar atento no primeiro e também no segundo tempo da partida. Mais de 40

0: 8 mil cruzeirenses têm presença assegurada, Mineirão lotado em azul e branco. Para o confronto, o Cruzeiro tem o atacante Arroio como novidade, mas perdeu Gerson, expulso no duelo contra o Boca na última terça-feira. O lateral direito William foi às redes sociais agradecer principalmente os torcedores, ao Pedro Lourenço, todos nesta corrente para a recuperação do filho dele, o Pedrinho, que está em Porto Alegre, teve um problema sério de saúde e por isso o William é desfalque no Cruzeiro nos últimos jogos. Para o compromisso contra a equipe do Barcelona de Guayaquil, Sinisterra também se credenciando para ser titular na equipe do Cruzeiro.
1: América, Lucas Sanches.
2: A situação do América também tá bem complicada nos bastidores, viu? Após a derrota de ontem contra o Vila, torcedores protestaram na porta do Independência contra a diretoria e também contra o desempenho de alguns jogadores. Além disso, uma das torcidas do Coelho denunciou nas redes sociais que o meia Eduardo Persson teria sido flagrado na noite de Belo Horizonte, em meio ao tratamento de uma lesão. O jogador se pronunciou, enfatizou que não era ele no registro e que não compactua com esse tipo de comportamento. Mas situações como essa ressaltam a situação delicadíssima na temporada.
1: Valeu, Lucas, 12:04, forte abraço e bom dia, comentarista Vini Andrade.
3: Valeu demais, Hugo, forte abraço.
1: Tamo junto, Vini.
3: Tamo junto, meu
1: e
3: amigo.
1: E eles estão chegando, hein?
3: Essa dupla é demais, campeões de audiência.
1: Alô, Gutenberg Gomes, tá na área, ele que é nosso, alô, Tinelão, figuraça. Ele que também é nosso, galera que alegra, é uma verdadeira terapia. A Itatiaia é a dona da noite, alegria nas madrugadas aqui na Rádio de Minas. Esse foi o apito final, fico por aqui, forte abraço. Valeu, galera, fui.

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0: alguém me chamou aí? Eu tô chegando. Alô, alô, bom dia, turma do bom dia. Boa noite pra quem é da noite, pra quem roda a noite e pra você que vive a noite e precisa de uma boa energia, precisa de bons comunicadores aí que vão levar muito conteúdo até você, até as 4 horas da manhã. Pronto, achou? É aqui que você vai colar com a gente para curtir a madrugada mais acolhedora do rádio, a madrugada mais interativa do Brasil. Nesse exato momento, mais de 80 emissoras estão virando a chavinha e vão retransmitir essa madrugada da Itatiaia. São as emissoras da rede Itasati que nós estamos abraçando com muito carinho. E quando você entrar em contato, diga pra gente através de qual emissora você tá acompanhando aí o programa. E é sempre um prazer e uma alegria muito grande, viu? 10 minutos desse. O senhor é quem mesmo, hein?
1: Gilberto da Veiga, acordado.
0: O senhor hoje tá de corpo presente ou o senhor tá só o...
1: Se eu cochilar hoje, eu vou sair daqui e vou lá no hospital consultar, porque o que eu dormi hoje não tá no gibi.
0: Ah, então é proibido cochilar. Não,
1: se eu cochilar é verme.
0: É.
1: Aí, ou é quebranto ou é verme, é que eu vou lá no hospital consultar, porque dormi de manhã 6 horas e de tarde mais 2 horas e meia.
0: Isso não pode ser mal olhado, não, hein?
1: Quem vai crescer o olho no trem sem beleza, pobre lascado igual eu,
0: moço? Aí é que é a questão, viu? Então eu quero você ligadão aí, combinado?
1: Combinadíssimo, doutor Sérgio Almeida.
0: Opa, peraí, que doutor Sérgio Almeida aqui?
1: A cara dele hoje. Gente, eu vou mandar uma foto pro Júnior Moreira. Falou, Júnior, é o doutor Sérgio Almeida, né?
0: Vou fazer até a pose aqui de Sérgio Almeida. Cadê meu estetoscópio?
1: Peraí que não deu flash, eu quero com flash aí, ó.
0: Aí, ó.
1: Deu flash?
0: Não.
1: Agora deu.
0: Não.
1: Não deu ainda.
0: Agora. Manda pra mim depois essa foto que eu vou.
1: É o
0: mandar
1: doutor
0: para
1: Almeida.
0: O doutor Sérgio Almeida, este ícone da medicina e da comunicação, que figura admirável, né? Ele gosta de ouvir o programa, tá sabendo dessa?
1: Ouve o nosso programa quase todos os dias e é sistemático, porque eu não vou a hora que eu quiser, eu vou a hora que vocês chamarem.
0: Ah, então nós temos que convidá-lo imediatamente aí, viu? E é isso, 11 minutos desse novo dia, dá licença que nós estamos chegando para espantar qualquer tipo de baixo astral, mau humor, sono, é quebranto, vai, o que vai tiver pegando aí, deixa que a gente vai eliminar tudo aquilo que atrasa a sua vida e vamos emanar aqui boas energias, boas vibrações e até as 4 horas da manhã, a madrugada muito especial da Itatiaia com o nosso Dona da Noite, que tem esse timaço. Antes, um abraço ali para Hugo Sérgio, ele é nosso, e o Vinícius Andrade é nosso também. Fenômenos do primeiro time do rádio comandaram até agora o apito final e nós estamos, ó, dando aquele pontapé inicial na terça-feira, 26 de maio. Ô, Tinelão, o mês de maio, pelos meus cálculos ali, já foi para o vinagre, hein?
1: Ah, Gutenberg, é aquele negócio que você sempre fala, né? Se você tem alguma coisa para fazer em maio, corra agora.
0: Esse mês é 30, 31, 29, como é que é o barato?
1: Esse maio é 31,
0: hein? É 31, é?
1: É, quer ver?
0: Nossa Senhora Aparecida.
1: 31. Hã? 31,
0: hein?
1: 31, olha pra você ver.
0: Se bobear, vem até o 32 de maio ali, do jeito que a coisa tá andando, hein?
1: É, esse mês ele vem rápido até o dia 15, depois ele deu uma segurada.
0: Ah, começou um rame-rame danado, mas agora tá fluindo bem, né?
1: Graças a Deus, viu, Gutenberg? Mas tá no final. Mais 5 dias nós já entramos. Junho.
0: Junho. O friozinho já chegou por aí, né?
1: Eu amo.
0: Ah, é?
1: Eu amo. O pessoal anda elegante, uns homens bonitos com as roupas de frio, umas capotas.
0: Elegante.
1: As mulheres de bota.
0: Elegante nada. Você precisa ver como é que eu fico dentro de casa. É meia com chinelo por cima, camisa do Eliseu Rezende com um agasalho qualquer. E dentro de casa.
1: Ah, não, mas dentro de casa.
0: Dentro de casa.
1: Você sai na rua, aquelas mulheres com bota, meia calça, aquelas roupas mais.
0: Pode
1: até ser que a gente quebra a cara depois, mas que vê bonita, vê.
0: Cachecol.
1: Nossa, que tem de lã. E aqueles mão bonita?
0: Sobretudo.
1: Ah, que é isso?
0: É, beleza. Mas também pra tirar a roupa demora meia hora, atrasa bem o negócio.
1: Vamos entender, mas aí é que tá o segredo.
0: É.
1: O desenrolar da embalagem é que traz o suco da frescância.
0: Opa, gostei. Repita a bela frase, hein?
1: O desembalar da embalagem é que traz o suco da frescância. É igual o namoro antigo. Quanto mais tempo você demorava pra ter intimidade, mais gostoso era.
0: É verdade. Você via um joelho e ficava encantado. Hoje o joelho é o de menos.
1: Ah, joelho.
0: Uma canela.
1: Hoje você fica querendo é ver. Deixa eu ver sua unha. A original, tira essa falsa aí, deixa uma original, porque.
0: Que coisa, hein?
1: Os homens também estão andando igual. Os homens também estão muito mascarados, tá todo mundo igual quem humano, fazendo sobrancelha, dando tie na sobrancelha, corte 3D, faceta no dente. Implante capilar,
0: já fala só de você aí. Olha, mas você deu a sua ficha completa. Implantou cabelo?
1: Duas vezes.
0: Botou faceta no dente?
1: Caríssimo, 20 e tantos mil, pagando prestação.
0: Monjaro, tá.
1: Até na água, lá em casa tem Monjaro.
0: Tá botando na caixa d'água, né?
1: Lá nessa semana emagreci mais 3, agora eu tô com medo, que eu já parei de tomar.
0: É.
1: Parei de tomar o Monjaro tem. É Monjaro, não, eu tomei tisrepatida. Tem 3 semanas e continuo perdendo peso. Sabe que eu tô doente?
0: Ah, não, alguma
1: doente,
0: coisa.
1: Doente eu não sei não, meu filho, mas é que eu tô cruzando as pernas numa facilidade, subindo escada, correndo, eu tô.
0: O dia que eu vi você fazer aquela flexão, faz flexão aí, bicho. Eu falei assim, isso não tá puro, não.
1: Você viu como é que eu fiquei bom?
0: Você tá louco,
1: hein? A cremosa falou, pode parar.
0: E mistura.
1: Eu conheci um gordinho, decadente, não aguentava fazer nada. Agora você virou uma máquina.
0: Essa.
1: É papo de lá, como é que é? Que fala na internet.
0: Tampa de camisa.
1: Não, na internet agora virou um papo de lá.
0: Um daiá.
1: Papo de um daiá.
0: É papo de um daiá.
1: Cascal.
0: E mais energético. Diga. Também. Aí tá demais, hein? Vai virar um monstro.
1: Diz que energético mata. Eu quero saber se mata mesmo. Vocês pegam minha indenização e processam a monstra.
0: Vamos aguardar o resultado de tudo isso. Mas, então, é dessa maneira que nós estamos chegando, de uma maneira leve, agradável, para tocar essas 4 horas aqui. E quando você percebe, o plantão passou e você nem sentiu.
1: Nem viu. O Thiaguinho, hoje ele tá disciplinado.
0: Olha.
1: Você quer fazer uma discórdia agora? Chuta quem que o Thiaguinho tá levando lá no carro dele.
0: É quem?
1: O Rodrigo.
0: Qual Rodrigo? Rodrigo,
1: polícia militar.
0: Opa.
1: Agora, vamos falar a verdade, você já imaginou se o Rodrigo imaginar que debaixo daquela camisa do Thiago tem uma tatuagem de um palhaço com um fuzil na mão, um símbolo vermelho escrito uma tracinha no meio escrito proibido PM.
0: Eita, aí o negócio vai ficar ruim pro lado dele, hein?
1: Ô Rodrigo, espera concluir a sua corrida e levanta a camisa desse moço pra você ver uma tatuagem de palhaço matador de polícia com uma metralhadora na mão.
0: Vai dar um cacete nele que se tiver tatuagem de São Jorge vai fugir até o cavalo.
1: Se eu fosse o Rodrigo, eu não pagava nem a corrida não, que isso aí é pervertido.
0: É, aqueles palhaços com uns canos de 12 na mão, hein?
1: É, aqueles símbolozinho de comando vermelho, aqueles
0: Eita! Hoje
1: ele tá lascado com o Thiago. O Rodrigão é bruto. Aí ele mandando aqui pedindo perdão. Faço não, Malico, o homem é brabo. Deus ajuda com o Rodrigo, bate só o cano na sua nuca pra você aprender.
2: Romance de calça.
0: Olha, que é isso, hein?
2: Palhaço!
0: Eita!
2: É um palhaço todo homem que não sabe envelhecer.
0: Ah, Thiaguinho.
1: Vai! A Giane lá te esperando com ras e lesma no quarto e você aí, rodando a madrugada inteira, causando mal.
0: Apanhando aí da polícia militar, né? Mas então é isso, 17 minutos desse novo dia, o nosso timaço está pedindo passagem, ali está ele, cheio de ideias, cheio de brilho, colorido, vida no programa, tudo graças ao talento desse cabeça branca, é o Júlio Silva, o... O negócio tá funcionando nele, não tá?
1: O cabelo dele voltou a crescer.
0: Melhorou,
1: agora,
0: não melhorou?
1: O dele eu tô de longe. Agora, você pode fazer propaganda desse shampoo escurecedor.
0: É mesmo, tá seu bonito, né?
1: Sem mentira, seu cabelo escureceu 30% desse tempo pra cá.
0: Atrás mais, né?
1: Atrás tá muito mais. Atrás eu já tô achando que é um truquezinho. Eu tenho lá em casa.
0: Não tem.
1: Isso aí chama o pozinho que eu tenho lá em casa.
0: Não, tem pozinho aqui não, rapaz. Isso aqui
1: é pique.
0: Não, tem nada. Que Topic é suco, rapaz.
1: Topic.
0: Não tem isso, não.
1: Tem Topic na nuca.
0: Não, em mim não, em mim não.
1: Olhe por você.
0: Bate aí pra ver se sai alguma coisa.
1: Joga uma blusa branca toda de preto.
0: É, então é isso. Olha, mas tá funcionando nele também. Eu achei ali que não dava certo. Daqui a pouquinho o nosso cabelo até em bola de sinuca se bobear, hein?
1: Ô, meu filho, esse shampoo é bom, viu? Ele envelheceu 11 dias.
0: É verdade. Mas então ali está ele, o nosso Júlio Silva, mais conhecido como o Difuntão das Madrugadas. Olha eu aí. Ali na central, charme, beleza, simpatia e...
3: Olha a carga cheira!
0: É o nosso Roger Loures que está no beat. Rocambole. Rocambole. Olha aqui, agora deu pra me chamar de rocambole. Isso é bom ou é ruim, hein?
1: Rocambole é um jeito.
0: A palhaçada começou com o Ale Oliveira.
1: Ale,
0: né?
1: Oliveira, agora que falou Gutenberg, é meu rocambole.
0: Rocambole.
1: Rocambole é um jeito carinhoso de chamar uma pessoa delicada.
0: Ah. Olha, mas que coisa. Então, que é isso, meu Deus do céu? Tem música pra tudo agora.
1: Não, se tiver música de rocambole, eu desanimei.
0: Você viu o vídeo novo dele no Instagram?
1: Não, eu não ligo de ver, eu já vou ligar pra Cremosa.
0: Eu vou proibir a minha esposa de olhar, sequer relar.
1: Olha aqui a mensagem que eu tô mandando pra Cremosa. É. Se você olhar o Instagram de Roger Loures.
0: Não, olha lá ele em frente ao espelho pra você ver. Meu Deus do céu.
1: Mas como é que faz pra dormir?
0: Olha aqui, o meu amigo William, o missinho da Polícia Civil, lá de Barbacena, tá dizendo, passa o nome do shampoo que eu tô precisando. Eu vou mandar pra ele aqui agora que o negócio tá funcionando. Essa magia é boa mesmo, né? Tem jeito pra tudo, hein, ô Tinelão?
1: Tem, viu, Gutenberg? Hoje a medicina tá muito avançada, graças a Deus, a gente brinca assim, mas hoje tem remédios. O importante, parece até propaganda, né? Mas o pessoal tem que entender, quem já tá careca tem que fazer procedimento. Agora, quem ainda não está careca, que é o seu caso, que só estava raleando e branqueando o cabelo volta todo, porque o cabelo ele fica alguns anos adormecido. Se você não cuidar, ele cai.
0: É.
1: Pessoas igual você está com 52 anos, seu cabelo começou a ralear você e o defunto, falando sério, existem muitos procedimentos que não é invasivos, é apenas aplicações que volta tudo.
0: É verdade.
1: Você vê Cleber Ribeiro?
0: Opa, ali foi.
1: Eu mudei a vida do Cleber, eu que apresentei ele.
0: Foi mesmo.
1: O Cleber tava igual cabeça de bola de sinuca.
0: É.
1: Olha como é que o cabelo do Cleber voltou. Ficou melhor que o meu, que fiz dois.
0: Exatamente, tá muito bom o dele também. Mas, então tem jeito pra tudo, né? Olha, sabe quem tá ligado agora no programa também? Lá na querida e acolhedora e que vai nos receber em breve, se Deus quiser, a cidade de Amparo. Está lá na Rádio Cidade das Águas, o nosso querido prefeito lá, o Carlos Alberto, é o trabalha de dono na rádio, é grande comunicador lá também e tá nos acompanhando agora, tá mandando um abraço, ô prefeitão, um abraço aí e a nossa tremenda audiência, fala pra ele, Tinelão, o que tá chegando de mensagem do código 19, 17, 18, de Campinas, de Amparo e de toda aquela região lá, que grandeza é, hein?
1: Pra tudo quanto é lado, aqui ó, nesse momento aqui ó, sim, aqui ó, 16 final 7125, Paulo, essa foto aí, blusa roxa com a loura. Olha o Guti soltando o lado dele fofinho, aí mostrou você a figurinha sua dançando lá.
0: Olha que beleza, hein?
1: Fala pro prefeito, DDD?
0: Aí, 16.
1: Esse é só o primeiro. Graças a Deus, 16, 17, 11 aqui, ó, vídeo completo com áudio. É o Dalmegão, ô Dalmegão, Dalmengão. Abraço pra você, é tudo nosso, graças a Deus, Gutenberg Gomes.
0: É isso.
1: Agora, DDD 21, Rio de Janeiro, como é que tá aumentando, hein?
0: Ô, oh, graças a Deus. Ontem também participações do sul do Brasil, né? Turma do Rio Grande do Sul, do Paraná, Santa Catarina. Então, o Nordeste, então, nem se fala. O Nordeste tem um caso de amor com essa rádio Itatiaia, que é uma loucura. Então, você que está nos acompanhando agora, faça como a turma, mande mensagem para cá, está fora da região metropolitana, aí bota o código 31 e o nosso zap, o bombadão, é o 99996-7074. Muito bem, então, já apresentei. Ah, o Mércio Sattler aqui, cuida da parte musical, né? Tá bom, acelerar? Acelera aí, Dino. A turma tá querendo errar na boleia do caminho. Ah, agora, ligou, pegou.

0: E pra parar agora, e pra parar, e pra parar.
1: Tá vazio
0: agora.
1: Vazio para, vazio para.
0: Ô, Glória. Parou. Olha, velhinha.
1: Ligou o alerta, ligou o alerta.
0: A velhinha ali escapou por um triz, hein?
1: Se tá carregado, massava os carros, tudo desceu embalado.
0: Ê, velhinha, graças a Deus aí. Então, aqui está novamente reunida a dupla, dupla de comunicadores e de amigos da madrugada. Mas se tiver que ser, que não seja nem de bronze nem de prata, o nosso amor é
1: ouro. Ouro, joia rara de se ver.
0: Ei, beleza.
1: Gutenberg, eu, quando eu tô amando mesmo, independente se é um amigo, se é, eu amo é com força mesmo.
0: É mesmo, é?
1: Não amo pelas beiradas, não.
0: Cruz, credo, hein?
1: Liguei pra Cremosa, falei, não tem crise com nós, não, viu? Entrei nessa aí de cabeça, filho. É pra amar, amar mesmo, amar muito mesmo.
0: Amar, é pra amar.
1: Mandar flor, fazer homenagem. Eu não entro pra brincadeira, eu tô pra jogo.
0: Pra jogo, é pra jogo. É pra resolver o negócio, isso, né?
1: O moço, o moço lá de Itatiaiçu, aquele maligno da mulinha, o Ronei falou que meu apelido antigamente era roubar.
0: Roubar?
1: É porque roubar é feio.
0: Ei, beleza. Ô, Ronei, é bonito ser feio, Ronei. Então, 12:25, eu sou Gutenberg Gomes e de amigo pra amigo, diga alô comigo na Itatiaia. Bondade sua, bom era o papai, viu? Eu sou bonzinho. E do meu lado, este fenômeno das redes sociais e brilhando no rádio com esse frescor da comunicação, a jovialidade e, é claro, esse brilhantismo da madrugada, representando, dando voz e vez aos irmãos do volante grande, do chapéu virado, da buzina bruta, sai da frente, e do bumbum quadrado. Bota a música do caminhoneiro mais querido e bem-humorado do Brasil.
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0: O mais bonito é o Iratimi, né?
1: É, agora eu posso ser o mais alegre. Aí eu vou ser obrigado a concordar com você.
0: E nem tão bonito é, mas tem só o shape dele é que tá em dia, né?
1: É, mas tá comendo muita coisa gordurosa.
0: Mas não usa muita bomba, não, usa.
1: Durante mim, aquilo ali é carregando saco de carvão.
0: Carvão ali nas costas.
1: Eu não sei como é que ele é foda, quer dizer, que não tem nem tempo de malhar.
0: E é baixotinho também, né?
1: É mais baixo que nós duas.
0: É, no, duas o quê?
1: Duas pessoas baixas.
0: Ah,
1: você tá com quantos de altura? 1,90?
0: 1,90.
1: Eu tenho 1,80?
0: É.
1: O Iratimi deve ter 1,70. Aquele dia na foto, que ele é bem mais baixo que o nosso.
0: É baixinho. Eu tinha 1,90 quando eu alistei no exército, né?
1: Mas você acha que você diminuiu?
0: Ah, vai mais. Meu filho, o tempo tá esculachando com a gente.
1: O tempo vai encolhendo tudo, né?
0: O tempo. Não, nem tudo, mas o tempo vai esculachando com a gente. O tempo não quer ver ninguém bem. Mas é a única coisa justa que vai esculachando é todo mundo, né?
1: É o tempo, ele pode até que o dinheiro de algumas pessoas muda a estética, mas ninguém para no tempo, né?
0: Não, não.
1: Não tem dinheiro que faz a pessoa parar por enquanto.
0: É.
1: Então o tempo chega pra todos.
0: É verdade. Então, e você, chinelão na área, fala comigo, meu dizinho.
1: Rolado.
0: Bom dia pra você, hein?
1: Bom dia, Gutenberg Gomes de Barbacena, bom dia Júlio Silva de Governador Valadares e um bom dia aos melhores ouvintes do mundo, ouvinte da Rádio Itatiaia. Prometo a vocês um programa muito bacana, muito animado, ao lado desse fenômeno da comunicação brasileira chamado de GG, até 4 horas sem dar sono hoje.
0: Ah, hoje.
1: Se der sono, eu saio daqui direto pro João 23.
0: Não, não, hoje nós vamos rompendo em fé. E eu estava num evento maravilhoso agora há pouco, é o prêmio Florence Nightingale, né?
1: O que significa isso?
0: É uma precursora da enfermagem.
1: Opa, muito importante.
0: Mundial, né? Que ela atuou na Primeira Guerra e depois a Ana Neri. Então, esse prêmio para os destaques ali da enfermagem mineira e foi um evento muito lindo lá no Dairel. Então, estava lá agora há pouco com essa turma querida e você sabe que a enfermagem é todinha nossa. É uma garrafa de café e um rádio ligado na Itatiaia pro plantão andar, hein?
1: Tudo nosso. As moças tá em trocar bolsa de soro, cuidado pra paciente, na maior felicidade, que o programa deixa as alegres.
0: Ah, naquela salinha lá onde dá pra descansar um pouquinho, o radinho tá cortando na alta, hein?
1: A Zuleika, a enfermeira lá no João 23, ela falou que escondido das câmeras tá colocando o celular no ouvido dos acamados. Amados.
0: Ah, isso é nosso.
1: Diz que tem um monte que tá mexendo o dedinho. Sabe aqueles que o assistente social tá pra ligar pra família, pra pedir muda de roupa? Diz que ela tá colocando o nosso programa no ouvido. Diz que o aparelhinho fica assim, ó, pip, pip. Aí não põe nosso programa, pip, pip, pip.
0: Olha, pip, tá. Pip. Tá dando resultado.
1: Tá dando resultado. Lê pro prefeito aí, pra ele não achar que é nós que estão inventando. Lê aí.
0: Ó, aqui, ó. Atenção, hein, prefeito, ó. Boa noite, Gutenberg. Comecei a seguir você no Instagram, mas vou deixar de seguir. Me senti provocado vendo você tomando aquela cerveja verde com churrasco. Preciso fazer isso ainda essa semana. José Lopes, do Código 19. Aqui em Campinas, só dá Cidade das Águas 101,3. Que delícia! Ô, Zé Lopes, o dia que você nos convidar, a gente vai aí na em Amparo, vai em Campinas e vai tomar uma cervejinha, que é coisa muito boa. Então, veja você que audiência brutal que está nos dando também a Rádio Cidade das Águas. E o duro, Tinelão, que não dá pra gente mensurar isso em meio a toda essa audiência que nós temos, mas é gratificante demais saber que são mais de 80 emissoras retransmitindo o programa e aí a audiência vem de tudo quanto é lugar, hein?
1: De tudo quanto é lado, graças a Deus, é um programa diferenciado e o mérito também é dos ouvintes, porque você fazer um programa de meia-noite às quatro, recebendo mais de 1000 mensagens na madrugada,
0: opa.
1: Eu vou te falar, os ouvintes contribuem muito bem. E nós estamos aí é pra isso, é pra interagir com essa galera que gosta tanto do nosso trabalho.
0: É verdade. E já que o sinalzinho eletrônico marcou meia hora desse novo dia, vamos fazer aquele breve intervalo ali, que na volta a gente já fala das efemérides, a visão e tudo, pode ser?
1: Pode ser, tô com você, querido. Ah. Meu
0: desenrolado. E vamos desenrolando aí essa madrugada e levando até você a alegria que está no nosso coração e levando a presença de Deus a todos aqueles que estão nos acompanhando. 31 minutos desse novo dia, é rapidinho o intervalo. A gente volta já, hein?

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4: Já de volta e dá aquele recadinho bom aí, Tinelão.
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4: 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Ô Roger Assad. Ah lá, ele tá dizendo que o problema é que ele manda mensagem e a gente não lê. Pronto, tá lido, tá registrado e receba também o nosso abraço e não vem com esse negócio de pendrive não. Pendrive não tá estragando um monte de painel de carro, um monte de kit multimídia, os pendrivezinho tudo fuçado, e estragando não.
5: É pôr pendrive e acabar com tudo.
4: Ah,
5: não mexe com isso não.
4: É papo de um daiá.
5: É papo de um daiá. O nosso querido Maurílio falou, tô aguardando você, Sargento Barreto. Ele tá aqui aguardando vocês no restaurante bem bom de Araxá, viu? Quando vocês vierem aqui, pode procurar a gente que vai ser tudo de graça. Vocês são nota 10, são diferenciados. Muito obrigado pelo carinho. É a turma de Araxá.
4: Oh, que beleza. E olha aqui a turma de Viçosa também na Zona da Mata. Manda alô pra nós aqui, ó. Roseli, Acácio, Flaviana Espíndola, Ramon, Maísa, Lúcia, Michele, Giovana, Sabrina e o César Ferreira, que faz aniversário hoje. Parabéns, hein? Aquele abraço, turma de Viçosa. Mas eu pergunto a você, 26/5/26, que data é essa, hein?
5: Segundo o nosso Instituto Suvaco de Pesquisa, com R$3 você concorre a R$30.000 se vir uma milhar dessa na cabeça, 265.
4: É mesmo, mas,
5: é porque a milhar é dois, não, como é que é? É 26/5/2. Você tira um número ali, se vier com R$3 na cabeça, é 10.000 por cada R$1.
4: Tá.
5: Era assim, viu, Guti?
4: É.
5: Ou eu tô errado?
4: Não, eu não sei nada de contravenção.
5: Eu gostava de jogar até no terceiro, era 1.023, não era um 3-5, não sei como é que tá mais.
4: É, então eu pergunto a você, o que que nós temos para celebrar num dia como hoje, um 26 de maio, hein?
5: Olha, nós falando de jogo, hoje é dia do revendedor lotérico.
4: Aí sim.
5: A Mega Sena, a Mega Sena, a Mega Sena.
4: Eita.
5: Mandar um abraço pro Roberto da loteria, essa turma boa aí. É muita loteria, muita gente boa aí conosco.
4: É verdade. E lotérica também virou uma pequena agência, né? Agora, já que tá acabando tudo quando é agência de banco, você viu até aquele grande banco lá do centro, né?
5: É, acabou.
4: Banco do Brasil, acabando a agência, tudo, né?
5: Não tem mais se ventir. Hoje eu fui.
4: Quanto tempo você não entra no, numa agência bancária?
5: Ah, hoje eu fiquei com vontade de chamar a polícia pro meu gerente lá do Bradesco.
4: É mesmo, é?
5: Fui buscar a motinha que eu fiz uma dívida ali hoje, quem disse que o cartão passava?
4: Oh.
5: E bloqueado, eu não bloqueei cartão, liguei pra ele, falou, maldito, eu tô aqui na fila aqui, estou passando mó vergonha, já tiraram foto comigo, me reconheceram e o cartão não passa.
4: Nada, que
5: você sabe pra quem que eu trabalho, rapaz? Eu trabalho pro O Rubens Menin, meu cartão ficar bloqueado aqui. 2 horas depois ele me liga. E aí, docinho de coco. Eu falei, oi, eu passei mó vergonha aqui agora, rapaz. A sorte que o rapaz é conhecido meu. Falou que eu posso passar mais tarde. Eu falei, não, libero pra você agora. Ô, Gutenberg, é muita coisa eletrônica. Você sabia que até as loterias agora, os jogos, a maioria da renda das loterias é online?
4: Ah, com certeza.
5: É, a Mega Sena online agora tá melhor do que só os velhinhos mesmo que não tem smartphone, que faz com o bilhetinho no bolso.
4: Que gosta do pegar o volante. Eu sou de uma época que pegava um volante que furava com palito, lembra?
5: Eu peguei o volante 20 anos da minha vida.
4: Oh, aquele de furar com palito era uma beleza, né?
5: Não lembro dessa época, é bingo ou é Mega Sena?
4: Não, é loteria esportiva, loteca, zebrinha, coluna do meio. Aí você jogava aquilo lá e furava o... Agora eu não sei, porque se você fazia na hora lá, depois pra conferir, você podia sair furando tudo, né?
5: É só pra marcar mesmo.
4: É.
5: Agora antigamente era na caneta, né?
4: É, na caneta e nesse negócio do furo. Daqui a pouquinho alguém vai mandar mensagem aqui, aquele volantezinho bacana, o papel era mais grosso assim, você furava com um palito.
5: Não, só, mas você furava pra entregar a menina pra ela marcar, não?
4: É isso, é que eu tô na dúvida
5: não,
4: agora.
5: Se você furar pra levar pra sua casa, não adianta, não.
4: Não adianta
5: não,
4: nada.
5: Não, eu acho que era pra entregar. Ah. Eu sou da época que no guichê da loteria tinha as canetas bico pendurada.
4: Pendurado.
5: A gente marcava os bilhetes e entregava a moça.
4: É, agora você chega e fala, não, manda o computador fazer aí pra mim.
5: Você nem sabe se é verdade, mas a gente tem que confiar, né?
4: É verdade. Mas então, hoje é o dia do revendedor lotérico, é?
5: Isso, Mega Sena, Mega Sena. Ah. Hoje também é o dia mundial do combate ao glaucoma.
4: Ah,
5: isso. Glaucoma é das vistas, né?
4: Exatamente, é verdade.
5: E hoje, Gutenberg, é aniversário do rapper muito famoso, referência no hip hop, Hungria.
4: Hungria.
5: Hungria completando 35 anos. Hoje seria aniversário da lenda que foi embora tão cedo, seria um grande nome na música, porque o pouco que ficou marcou a história. Evaldo Braga, que nos deixou no dia 31 de janeiro de 73. Aos 27 anos.
4: É verdade, num acidente automobilístico. E aí eu vou te contar. A minha mulher gosta de cantar essa música pra mim. Sinto a cruz que carrego bastante pesada. Evaldo Braga era bruto pra cantar. Olha ele aí, ó. Eita. Aí tinha voz pra cantar,
5: aí
4: hein?
5: Cantava.

0: deixa eu te falar assim, cruz pesada que eu tô carregando, hein? Beleza, viu? Que mais tem do Evaldo Braga? Acho que esse é o grande momento da carreira dele, né? Ah, essa aí, ó.
1: Sorria!
0: Sorria, meu bem, sorria!

0: Então hoje seria aniversário do nosso Evaldo Braga, de grandes momentos aí da música brasileira, mas que morreu de maneira trágica e de maneira muito precoce também. Tem mais?
1: Morreu, né? De espirro.
0: Hã?
1: Morreu de quê?
0: Morreu de acidente automobilístico. Essa é qual? Hein? Mentira?
1: Mentiram,
0: mentiram,
1: viu?
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0: daquele meio da Jovem Guarda, né? Daquela turma boa lá também. Então, realmente, uma pena, né? A gente ter perdido esse grande talento aí.
1: Ô, Guti, agora, talento e saúde, eu vou falar de um aqui agora que você vai encher o olho d'água. Sabe quem tá completando hoje? 96, mas você pode falar que ele tem 70 que o povo acredita?
0: Quem é?
1: Tony Tornado.
0: Opa!
1: Tony Tornado do dia 26 de maio está completando hoje 96 anos. Segundo ele, o pai dele viveu 117.
0: Opa, e eu vi ele falando que come torresmo, come tudo que
1: tudo que
0: manda
1: oferecer
0: lá, e toma uma também, né?
1: Em tempo ruim, não.
0: Aí viver assim é bom, né?
1: É.

0: cabeça boa, tá com a voz boa, tá com um gingado bom ainda, o nosso Tony Tornado. Isso aí é um fenômeno da natureza, hein?
1: O Tony Tornado deu uma entrevista ontem no Luciano Huck. E ele falou que se o pai dele tivesse sido um pouco mais inteligente, ele tinha feito história. Porque eles nunca preocuparam em colocar ele, por ele ser pai de um famoso, no livro dos recordes. Ele é um sobrevivente de seita. Morte aos 117 anos.
0: E seita?
1: Não sei.
0: A seita que dói menos, né?
1: A seita que dói menos. Sobrevivente de seita. Mas não é seita maldita, não é seita de alguma coisa. Morte aos 117 anos. Quem foi o pai de Tony Tornado? O pai dele chamava Suhai Antenon.
0: Opa!
1: 117 bruto. Anos.
0: Aí é chão demais, hein? Aí é até exagero também da natureza, né?
1: Falou que o pai dele, lá na cidade, tinha o costume de registrar depois que eles mesmos iam.
0: Ah, tá.
1: Aí o pai dele, por isso, natural de capital da Guiana, o pai dele.
0: Olha só.
1: É, ele foi um sobrevivente da seita de Jim Jones.
0: Ah, Jim Jones, você lembra quem foi, né?
1: Não.
0: Um pastor maluco lá que levou um monte de gente num suicídio coletivo lá.
1: 78.
0: 78.
1: 900 pessoas.
0: Ei, negócio horroroso, aquele Jim Jones, hein? Meu Deus do céu.
1: Foi verdade, aqui tá falando sobre isso.
0: O pai dele escapou disso aí.
1: O pai dele escapou da seita do Jim Jones, onde 900 pessoas se tiraram a vida juntos, acreditando num maligno.
0: Acreditavam que o mundo ia acabar, um negócio assim. É, bruto. Aliás, sempre tem alguém para levar para o mau caminho, né?
1: É, Gutenberg, sempre tem. Por isso que a gente tem que trabalhar a nossa mente em Deus, porque sempre tem alguém querendo te prejudicar.
0: É verdade. Tem mais aniversariantes famosos do dia de hoje?
1: Chega pra não ficar aparecendo programa do Léo Dias. O que tem aqui é a Roseli. A Roseli falou assim: bom dia, manda um alô aqui pra nós na cidade de Viçosa, Zona da Mata. Roseli Acácio, Flaviana Espíndolas, Ramon.
0: Foi esse justamente que eu acabei de ler. Você tá lendo de novo, é porque eles falaram que vão dar doce pra nós.
1: É,
0: fala entendi. A verdade.
1: Ele falou, qual o endereço?
0: Ah, meu Deus, é a turma de Viçosa, né?
1: Olha lá o doce de leite com coco. A hora que chegar, eu não te entrego.
0: Não, não, eu.
1: Não te entrego.
0: Eu já tinha pedido, já tinha agradecido.
1: Eu li duas vezes.
0: Ah, mas então aqui, ó, olha essa turma boa também, ó. Gucci, Tinelão, manda um abraço pro Menudo, Chocolate, Viviane, Daniel, Baianinho, Tauã e Claudinha, todos do Caiçara Grill, Francisco Bicalha, 2000 Caiçara, e tá chamando a gente para ir lá comer um churrasco. Estamos largando o serviço e deixando tudo pronto para a galera de amanhã, ouvindo Itatiaia e adorando o programa de vocês aí. Que beleza, hein?
1: Só agradecer, né, Gutenberg? O carinho, muito obrigado, viu, gente, por gostar do nosso programa, por permitir que a nossa voz chegue aí no ambiente de vocês.
0: É isso aí. Olha lá, o Gleidson Souza tá dizendo: não sou famoso, mas também faço aniversário hoje. Ô, Difuntão, aquele parabéns aí pro nosso Gleidson, porque ele está ligado no programa, ao contrário do Evaldo Braga, que já não ouve rádio, e também do Tony Tornado, que não tá ouvindo a gente agora, né? Que pena, é. Ô Gleidson, parabéns aí, e se hoje é o seu aniversário, manda pra cá 999-96-7074. Então só nos resta chamar o Kennedy ali.
1: Bora,
0: né?
1: Chamar ele, que a frase de hoje é boa, bruta e curta.
0: Ah, então é isso, porque agora chegou aquele momento de sabedoria. Ouvinte, um minutinho da sua atenção, por favor, logo no comecinho do programa, porque agora tem aquele momento de sabedoria, aquele momento de filosofia. Pá, pá, pá, pá, pá, pá, pá. Ouvinte, um minutinho da sua atenção, porque agora vem aí a visão do Tinelão.
1: Nós desejamos a você, ouvinte, que você seja tão feliz a ponto de você não saber se você está vivendo ou sonhando.
0: Opa!
1: Hoje eu tô, hein?
0: Profundo, hein?
1: Hoje eu tô carinhoso.
0: Profundo como um pires isso aí, hein?
1: Hoje eu tô. É. Gostou dessa?
0: Gostei.
1: É o que nós desejamos a todos os ouvintes, que você seja tão, mas tão feliz a ponto de você falar assim, tô sonhando ou eu tô vivendo?
0: Tô vivendo.
1: É o meu caso hoje, você acredita que tem dia que eu acordo, tá tão bom as coisas acontecendo, será que é verdade? Você acredita nisso? De vez em quando me dá esse.
0: É bom.
1: Porque tudo tá indo pro lado
0: nos
1: bom.
0: Conformes, né?
1: Tudo nos conformes, gradinha sobrando não tem não, mas uma prestação em dia nós estamos mantendo.
0: Ah, e uma outra dívida pra atiçar aquele boleto motivacional que faz o sujeito acordar na pressão ali, né?
1: O Fabinho Batista tá sentado ali hoje no Noite Livre, ele falou comigo, tô doido pra comprar uma moto. Eu falei, Fabinho, uma moto de 30 mil te atende? Ele falou, atende. Eu falei, e o que te prende você comprar uma moto de 30 mil? Ele falou, dinheiro. Eu falei, se você comprar, você vai pagar. Se você não comprar, você vai gastar e não vai ter.
0: Mas ele tem neném novo.
1: Não importa.
0: Ah.
1: É só, não, né? Já tá grande o neném dele.
0: Ah.
1: Já tá grande. Ô, Tinelão, boa ideia. Eu vou passar lá onde você comprou sua moto. Eu falei, Fabinho, é assim a vida. Quanto mais a gente trabalha, mais Deus manda serviço. Quando a pessoa tem um coração bom.
0: Yeah.
1: Se for maligno, trair esposa, andar com mentira, falsidade, trairagem, cometer crime, Deus não vai permitir. Mas uma pessoa do bem que trabalha, Deus abre as portas. Ele não te dá o dinheiro, ele te dá o trabalho.
0: É claro.
1: Aí o Fabinho falou: amanhã eu vou olhar. Eu falei: rapaz, vai lá, faz uma prestação. Se não der conta, sai da rádio, vai rodar no aplicativo, vai fazer o serviço de garçom, vai trabalhar.
0: E aquele ali? Que não sai nada.
1: Ô Gutenberg,
0: aquele mato ali não sai cachorro, não?
1: Eu não sei, cada um tem um pensamento. Eu, se o defunto não estiver saindo com o garoto de programa, ninguém no mundo põe isso na minha cabeça. Ninguém tira isso da minha cabeça. O defunto ganha muito bem aqui e melhor
0: muito
1: ainda
0: bem
1: na Assembleia.
0: Muito bem lá.
1: Ele tem dois salários acima da média.
0: É.
1: Ele mora sozinho, o apartamento dele é aqueles antigos do BNH.
0: Isso, que era da mãe, né?
1: Era da mãe. A aposentadoria da mãe dele que desconta a prestação. Ele deve pagar o condomínio lá que eu descobri que é R$230.
0: Olha.
1: Então você pega aí, deve ganhar uns 10 mil, tira 200 do condomínio. A moto dele, uma titanzinha, não tem prestação.
0: Não faz compra pra dentro de casa.
1: A compra dele é como lá na Assembleia.
0: É.
1: Ele não tem uma mulher. Ele tem um menino pra dar presente. Os meninos dele que ele criou e os que é dele de sangue já tá tudo maior de idade.
2: É muito difícil.
1: Ele tem até neto. Então é questão de prioridade. O que que tem ele subir a Raja Gabalho aqui e ali comprar a motinha? Mas sabe qual que é o problema?
0: Qual é o problema?
1: O gasto com o corpo masculino. Ele não pode ver um anúncio do jornal de massagem tantra que ela é masculina, que ele fica louco.
0: Ah, louco. Olha aqui.
1: Agora eu esculachei ele.
0: 11 para uma. É, que beleza. Então, repita a bela frase que eu vi em sabedoria.
1: Rapazes. Ele tá saindo com o rapaz, é isso pra repetir?
0: Não, a bela frase.
1: Ah, eu queria dizer, perdão.
0: A bela frase, repita a bela frase, a visão de hoje aí, ó.
1: Nós, Gutenberg, Tinelão e Difuntão, desejamos a você, ouvinte, que você seja tão feliz, mas tão feliz, a ponto de você não saber se você está vivendo ou sonhando.
0: Aí sim, hein? Aí eu gostei.
1: Eu vou jogar essa no Instagram agora.
0: Boa. Isso aí dá um engajamento bom também, né? É dessa maneira que nós estamos chegando. Olha aqui a Vívia, é caminhoneira e tá dizendo, Gutenberg, não esquece de mandar um alô pra mim e falar aquela moça bonita é a Vívia do Volante Grande, então vocês alegram o meu dia. Ô, meu bem, obrigado e a gente vai juntinho com você pra onde você for nessa madrugada aí, viu?
1: Aí você falou, Vívia, muito obrigada pelo carinho. Posso mandar um abraço pra uma outra caminhoneira muito querida, minha amiga?
0: Claro.
1: A Mirinha, lá de Congonhas, lá do Pires, é minha amiga, onde eu conversava muito na puxada de minério lá da Herculano. Aí o moço mandou mensagem aqui agora, falou, Tinelão, a Mirinha tá reclamando que você não lembra dela mais. Eu lembro sim muito, mas o problema, Gutenberg, são as correrias do dia a dia. Você sabe disso, tanto que você também fica na correria, mas manda um abraço pra Mirinha aí, pra mim, quem estiver escutando, fala, o Tinelão tá lá na Rádio Tatiaia, mandou um abraço pra você, não só pra ela, pra todos os meus amigos puxadores de minério. O tempo é curto, mas eu nas minhas férias eu prometo sair visitando essa turma aí, viu?
0: Ê, beleza, então é isso. Olha quem apareceu, é
1: o Raimundo Paulino. Gente, quem, boa, mano? Que vai mandar um abraço pra Mirinha que eu pedi.
0: Ah, muito bem. Olha aqui o meu querido amigo ali, o Zoreia, não é o seu irmão Oreia, não, é o Zoreia lá de Dores do Indaiá, ele é irmão do nosso querido Afonso do Ovo, com quem eu estive na manhã de sábado, naquele fervo lá da Abílio Machado, então mandaram um abraço aqui, tá dizendo que adorou a nossa entrada com o Evaldo Braga, ele era conhecido como Príncipe Negro, então vou até mandar pro Afonso aqui a foto para ele saber que o Zoreia tá ligado lá em Dores do Indaiá. É papo de Indaiá, viu, Tinelão?
1: É papo de Indaiá, viu, meus queridos? Abraço pra vocês.
0: É isso aí. Manda mensagem pra cá, você também, porque a nossa grande alegria é fazer esse programa juntinho com vocês. Não é um programa de mão única que a gente fala e você ouve. Não, não, não. Aqui a gente vai interagindo, você vai brilhando, manda áudiozinho que vai rodar daqui a pouquinho também no programa, e é dessa maneira que nós estamos chegando aí na madrugada de terça-feira já, hein, ô Tinelão?
1: É, dá uma conferida na pontuação aqui, se tiver alguma coisa errada, você me ajuda, eu vou postar lá no Instagram essa frase de hoje, que você seja tão feliz a ponto de não saber se está vivendo ou sonhando.
0: Bonito, bonito. Eu desejo que você, seguidor, seja tão feliz. Aí uma vírgula que tá faltando.
1: Põe ela aí.
0: Pode botar
1: põe,
0: aqui?
1: Põe a vírgula. Aperta aí.
0: Tão feliz, mas tão feliz a ponto de não saber se está vivendo ou sonhando. Boa frase.
1: A pontuação tá certinha? Não posso passar vergonha, não.
0: Não. Bota
1: o Guti, você acredita que o Jeremias mandou mensagem que falou que o pai dele até hoje não engoliu a morte do Evaldo Braga? Ele fala que o Evaldo Braga foi assassinado por outro cantor.
0: É mesmo?
1: É o pai do Jeremias.
0: Olha, por que levanta essa suspeita aí, hein?
1: É coisa dos antigos, né? Aí o Jeremias falou assim: ô Gutenberg, desculpa a minha santa ignorância, mas você poderia me falar o que é um cerimonialista? O que ele faz? O cerimonialista, ele faz cerimônia. Fala só aquela frase principal, na hora que você chega, ele vai saber o que que faz um cerimonialista, o início de tudo.
0: Senhoras e senhores, boa noite.
1: Quando você está num evento, Jeremias, ou numa festa de debutante, tem que ter alguém para apresentar. Aquela pessoa chama cerimonialista.
0: É. Como é que chama?
1: Cerimonialista.
0: Isso, exatamente. E dá uma chegadinha lá no Instagram, @GutenbergGomes, e você vai ver a cerimônia que eu conduzi agora há pouco, a entrega desse prêmio lá no Dairel. Agora, é claro que assim, como mestre de cerimônias, você faz a apresentação, mas tem toda uma equipe ali que prepara a pauta, que cuida da decoração, cuida do som, cuida do espaço. Então, realmente é um trabalho em equipe, como diz o meu menininho, um trabalho em equipe. Então, realmente é um prazer que eu tenho aí, e realmente assim, daqui a pouco eu vou sair da rádio e 9 da manhã eu tô lá no, como é que chama aquele buffet bonito?
1: Catarina.
0: Augustus, lá no centro de Contagem, 9 da manhã eu vou estar lá. Ou seja, em 24 horas eu terei trabalhado pelo menos umas 18, tá bom assim ou não?
1: Graças a Deus, eu acabei de falar que Deus, ele não dá o dinheiro, ele dá o trabalho.
0: Ou fica rico ou morre tentando.
1: A
0: né?
1: chance de nós dois morrer tentando é muito.
0: Ai. Aí já
1: tem. Opa! Vai, Aracira Maravalhiana.
0: Mas então, um abraço aí pra esse querido. Olha aqui, o rapaz mandou. E que ele mandou aqui? Ah, não, isso aqui foi. Ah, foi ontem. Ô, Renato, me ajuda aí, Renato. Mandando informação de mais cedo agora. Não, nós queremos informação da madrugada. Informação de agora tem prioridade aqui no programa, viu, Renato? Então, Tinelão, 5 para 1. Para quem tá ligado agora, para quem tá curtindo aí essa prosa boa, o que que nós teremos aí até as 4 horas da manhã, hein?
1: Ô Gutenberg, até 4 horas da manhã eu pergunto a você, que você já deu uma olhada aí, a nossa programação musical, como é que tá?
0: Programação maravilhosa, que encanta, que surpreende, cada dia um achado musical ali para mexer com a turma. Então, programação musical é insuperável na madrugada. Eu, de vez em quando, na folga, eu dou uma paquerada nas outras, não tem nada melhor. É tudo um rame-rame, um repeteco, um negocinho enjoado. Então, programação boa é aqui com a gente, viu?
1: Eu falo isso sempre, mas eu tenho medo dos outros achar que é arrogância.
0: Ah.
1: Aqui você tem bate-papo, você tem tudo que você precisa para passar a noite acordado de boa.
0: Ah lá, o Kim San, aquele nosso amigo lá, tomando um cafezinho lá no posto Transabril, no Puxa do Minério. Ele é o Formiga Crente, gente boa, que foi nos prestigiar também. A G de Ibirité não tem um pingo de paciência, meu Deus do céu.
1: Ah, manda meia-noite e 1, ela quer a resposta.
0: Aí ela, ei, olha eu aqui, não quer me dar ideia, vou dormir. Fui. Tudo isso assim, questão de minutos, Chinelão. São centenas de mensagens e ela não tem paciência com a gente.
1: Ô, Gê, Paciência, cremosinha, fica suave na nave.
0: Suave, querida. Então vamos nessa que tá começando o programa, programação musical, então está o ouro de Ofir, insuperável. Que mais?
1: Olha, aí aquela questão, se tiver algum BO, informações teremos.
0: A Itatiaia dá notícia de tudo.
1: O tempo todo.
0: Então, a gente vai repercutir aquilo que foi destaque ontem e também com as informações de momento na madrugada. Pois não?
1: O laranjão incorporou o espírito maligno nele, bombeou de novo lá.
0: É mesmo, ele tá caçando mesmo, hein?
1: Jogou bomba lá no Irã, o trem tava uma paz já. Já foi o homem lá. Como é que vai ter Copa, gente? Faltando 20 dias pra Copa, o homem jogando bomba no Irã.
0: Não tem base um homem desse não, viu? É, ataques de autodefesa em meio à trégua. Ou seja, a trégua é pra parar a bagunça, aí vai o miserável e joga bomba de novo. Tem base um homem desse não.
1: Não, só faltando 20 dias e o país dele vai ser sede da Copa junto com mais dois. Ele tá caçando cutucar a caixinha de abelha com vareta de pega-vareta.
0: É verdade, viu? Meu Deus do céu. É, que coisa. Quem é esse aqui, ô Júlio, que mandou essa mensagem? O Ezequiel mandou aqui, bom dia, tranquilo, tô de volta na escuta. Fala com o Gutenberg que eu fui em Angra dos Reis semana passada, passando em Barbacena, comentei com a minha esposa e o meu filho sobre ele e do carinho que ele fala sobre o pai dele, senhor Jovelino. Ô, querido, um abraço aí, viu, Ezequiel? Obrigado e merecido descanso que você teve lá em Angra dos Reis e... Conhece Angra, esposa e o meu filho, sobre ele e do carinho que ele fala sobre o pai dele, senhor Jovelino. Ô, querido, um abraço aí, viu, Ezequiel? Obrigado

0: Angra dos Reis e Búzios.
1: Búzios é lindo.
0: Nunca fui.
1: Opa! Búzios, Jeribá, Ferradura, Ferradurinha, Cabo Frio,
0: Cabo Frio e Arraial do Cabo é maravilhoso.
1: Araruama.
0: Conheço, Saquarema, Araruama, Saquarema. Campos, ali eu conheço tudo.
1: Oh, uma Itaperuna. Turma, uma turma que gosta de fazer aquele barulhinho também, hein? Eita, as perninhas de grilo lá sofrem.
0: Falta seda nos guardanapos de comércio.
1: Ah, mas então é isso. Paramos do que? Informação.
0: Agora é o mais importante.
1: Ah.
0: Às 3:10 tem aquela linda oração inédita junto com a reflexão?
1: Tem, mas é claro, preparei para hoje mais uma oração inédita, linda, linda, e graças a Deus, Chinelão, o alcance tá fabuloso, né? Assim, olha que tudo passando de 3.000 curtidas e comentário toda vida, e além do Instagram, é a lista de transmissão do WhatsApp. Então, essa oração está ganhando vida através desses ouvintes e internautas maravilhosos aí, né?
0: Ô, Glória, graças a Deus, fruto de oração. Só muita agradecer. Oração. Ô, Guti, sendo assim, o programa hoje, então, tá completo.
1: Completo, e a gente tá animado, e assim a gente passa uma boa energia pro ouvinte e o plantão vai ficar tranquilinho.
0: Então, ouvinte, fé no pai.
1: E o inimigo, ó. Cai.
0: Cola com a gente, igual pão sovado no dente, que até 4 horas tem muita animação, muito conteúdo aqui no Dona da Noite.
1: Aí sim, quando o sinalzinho eletrônico marca 1:00, é só mais um breve intervalo e a gente já volta.
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0: Joãozinho alucinado na madrugada. Isso aí é estrelinha, mais uma a turma decola. É,
1: mais uma. O Gutenberg.
0: É o quê?
1: Não é assunto para falar na abertura do programa, não? Mas tem coisa, eu tô procurando de novo aqui. Até onde nós vamos parar, Gutenberg? Agora eu tô olhando aqui o site aqui da minha região. Acharam o corpo do Léo, meu amigo, anteontem. Te falei, meu amigo de infância.
0: Sim.
1: Agora não tem mais uma moça sumida? Parece que a última vez que ela foi vista foi o marido perseguindo. Eu tô querendo achar aqui, pra mim não dar uma nota, da região do Barreiro. Aqui, achei. Gutenberg. O que nós vamos arrumar? Olha que moça nova, bonita, ó.
0: É.
1: Família busca por mulher que está desaparecida após levar filho para a escola e ser perseguida pelo ex. Buscas são feitas na Serra do Rola Moça. Ana Cláudia da Silva Souza, 41 anos, desaparecida no dia 25. Ah, mas dia 25 foi só ontem. Não podemos esperar as 24 horas que o poder público espera, pede, não. Porque antigamente fazia sentido as 24 horas, porque você sumir num Fusca.
0: É,
1: demorava horrores.
0: Era mais demorado, é.
1: Então, eu acho até que essa lei tem que diminuir um tiquinho. A polícia até de noite ainda estava procurando.
0: Olha.
1: Porque eu entendo, Gutenberg, são muitas demandas. Mas antigamente era outra vida, não tinha modernidade que tem hoje. Hoje, com 3, 4 horas, ainda mais que tem uma suspeita que ela estava sendo perseguida, a gente tem que divulgar. Eu vou compartilhar também, porque é uma mãe de família. Não é possível, não é possível que. Ah, nem. Ah, não vamos parar, hein?
0: É, não, é difícil e você vê isso todo santo dia, né? Todo dia você vê aí uma situação como essa. Eu tava acompanhando, eu tava indo pro evento e tava ligado no Renato Rios Neto e a

0: Fernanda Antunes entrou com a informação de um camarada, Tinelão.
1: Nossa.
0: Adulto, velho, barbado e querendo trocar foto com um menino de 12 ou 13 anos, eu não sei, e eu tenho um menino dessa idade, aí eu fico imaginando, é por isso que tem que ser que nem a mãe do menino, não é aquele negocinho, não, o celular do meu filho é inviolável, é intimidade, é privacidade, nada disso.
1: Coitado.
0: Então ela foi e ela se passando pelo menino, foi dando corda pro camarada e o camarada querendo que ele usasse uma roupa de festa junina, tudo somebody love, né? Pro menino mandar foto de nudes. Então realmente a gente tem que ficar muito ligado, mas muito ligado, que o mundo lá fora está podre, está apodrecendo, Tinelão. É uma coisa impressionante, né?
1: Quando você pegar qualquer matéria que tiver relacionada em qualquer rede, que seja na Itatiaia, qualquer outra emissora, qualquer outro portal, vê os comentários. Qualquer uma matéria tem exemplo de. Então é muito comum esse negócio desses meninos pequenos, igual eu tenho um dente que fica trancando o quarto. Me dá o celular agora. É. Me dá o celular aqui agora. Eu não vou tomar o celular de você, eu só quero saber. Eu te falei com você que eu peguei um desenho, coitadinho. Eu até olhei nas buscas lá, não era ele, não apareceu pra ele. O Cebolinha carcando ferro na Mônica.
0: Olha, mas que absurdo, hein?
1: Eu falei que você não.
0: Falou, eu
1: menino,
0: lembro.
1: Menino, olha que eu olhei o seu. E desenha anime.
0: Olha.
1: Cebolinha, mas pregando a bota na Mônica.
0: Ô, Mônica.
1: A Magali, numa luta danada de. Com. Tem que ver coisa horrorosa. Aí eu preocupei, falei, o que é isso aí, papai? Juro por Deus, não foi eu. Aí eu fui na busca. Porque fica salvo, realmente não era ele. São propagandas que os malignos jogam entre o intervalo de um jogo e de outro.
0: É.
1: O seu filho é bom, seu filho faz a primeira eucaristia, bonitinho lá na igreja, anjinho de Deus, mas o que eles jogam nas redes é que é perigoso. O seu filho é o seu patrimônio, você tem que cuidar do seu patrimônio, até ele sair da sua casa. Lá em casa tem uma ordem, pode me chamar de arrogante, pode falar o que quiser, enquanto estiver morando debaixo do meu teto com a minha filha, tá lá hoje. Quem manda debaixo desse teto, que sou eu. O dia que você sair e casar, tudo bem. Mas até você casar, aqui quem manda sou eu.
0: É verdade. Essa historinha de privacidade, de menino, não, isso aí até a página 4, né? Porque se você não controla ali o que o seu filho tá vendo, ele tá abrindo uma janela para o inferno. Ou seja, num jogo desses de PlayStation 5 aí, você sabe que dá para comunicar. E aí o camarada, um pedófilo aí, um coroa desses aí, fica lá querendo bater papo, querendo marcar encontro, querendo chamar para trocar figurinha, e aí você já viu o que acontece, né?
1: Ô, Gutenberg, eu não falei que você, que meu menino tava recebendo notícias dos meus passos, tudo? E como é que você sabe que amanhã eu vou em tal lugar? Como é que você sabe? Ele, no joguinho, ele descobriu a fia da cremosa, os dois jogam junto, um em cada casa?
0: Olha só.
1: Olha que doideira.
0: É.
1: Então a gente tem que ficar veaco. E outro assunto esse, a gente tem que comentar rápido, que ele adoece qualquer um. Que tá faltando, Gutenberg? Que tá faltando pra gente fazer um trabalho entre os casais? É só maiada parar de perseguir mulher.
0: É, vou te contar.
1: Gutenberg, eu sei que tá faltando amor e tá faltando Deus. Isso é óbvio. Isso nós não vamos discutir. Mas o que mais que o poder público, ou que nós como apresentadores e influências, que tá faltando, Gutenberg? Que todo dia é uma notícia de um feminicídio.
0: É.
1: Meu Deus, eu fui num pagode aqui na Pedro II. Ô, Gut, eu juro pra você, tava proporcional a quantidade de mulher e de homens sobrando. Tá lá no banheiro, lá, tô vendo os caras falando, não, velho, tem mulher pra dar nada. Depois eu vi isso aí. Gente, tem muitas pessoas solteiras no mundo, ainda tem. Por que que o pessoal fica nesse negócio de achar que é dono? Eu sou dono, se você me largar, você não é de mais ninguém. Ao nível de que o cara chega a ser otário, ele sabe que ele vai acabar com a vida da pessoa, mas a dele também, ele tá achando que a dele não, né? Ele vai casar de novo, ele vingou, ele acaba com a vida dos filhos, da mulher que ele ceifou, e a dele na cadeia. Que na cadeia não tem brincadeira. Então nós temos que fazer um trabalho, não, a estatística só aumenta e agora começou a chegar perto da gente.
0: É.
1: Quando você via no jornal que era longe, a gente ficava, você vê só no Barreiros, gente do céu, não pode.
0: E veja você, quando a gente fala que é todo dia, tá ali, ó, no itatiaia.com.br, homem mata mulher com 27 facadas e morre em acidente na BR-116 aqui em Minas Gerais. Então é todo dia uma história dessas, todo dia alguém que não aceita o término de um relacionamento e não dá sossego para outra pessoa. Então primeiro que a pessoa tem que tomar muito cuidado com quem ela se envolve, com que engastalho ela vai querer um começo de relacionamento, porque depois para sair é uma luta danada, hein?
1: Uma vez eu questionei uma pessoa mais próxima e falei assim, aqui, mulheres têm que filtrar mais, investigar mais. Ela me deu uma resposta à altura. São esses que mata, não toda regra tem exceção, né? Uhum. São os mais românticos. Porque o cara tem esse defeito, então ele quer provar que ele é muito bom pra depois ele cometer o erro.
0: É pegajoso.
1: Pegajoso, né? Nojento.
0: Nojento.
1: Só Gutenberg, que na maioria, tá, gente? Eu não tô generalizando. Na maioria das vezes, antes de matar, dá sinais. Ele dá um tapa, ele dá um soco, ele começa a vigiar. Minha amiga, eu sei que toda regra tem exceção, mas se esse namorado seu tá te vigiando demais, tá mexendo no seu celular, tá te ameaçando, ainda dá tempo. Depois que você tiver num matagal coberto de areia, aí não adianta, você não consegue tomar providência, não. Conta pro seu irmão, conta pro seu pai, não fica com vergonha, não. Conta pras suas amigas no trabalho. 181, diz que denúncia. Ah, mas se eu fizer isso é pior. De qualquer maneira vai ser pior, você contando ou não. Contando, tem a chance dele ser preso. Os seus irmãos tocam mudar esse destino final. Né? Manda um ameaçar a Maria Eduarda. Perco meu emprego amanhã, volto pro caminhão feliz da vida. Eu fico servindo de boneca lá no Cerezo. Tem problema não, eles podem me usar lá no Cerezo. Vou namorar com um homem feliz. Então vou ser namoradinha da cela. Mas mão na minha menina, ninguém põe mais não. Manda, como é que você chama mesmo?
0: É Gutenberg.
1: Eu fiquei nervoso, desculpa. Manda, Gutenberg. Manda
0: rela
1: na Maria Eduarda. Não, pode relar, mas eu tô falando agressivamente. Ameaça. Ô, gente, pega a proporção de polícia e de ser humano. Não, a polícia não dá conta de cuidar de todo mundo. A polícia só dá conta quando é crime. Então, antes de você denunciar, a polícia não sabe da sua existência. Por isso que tem que denunciar. Mas não, eu não vou denunciar não, que ele vai mudar. Muda, Gutenberg. Quando o pau é torto, o que acontece?
0: Ah, não adianta. E aquela promessa, não, agora vai ser diferente, vamos voltar, eu sou um novo cara e agora eu vou respeitar. Não, se já perdeu o respeito, se já partiu pra violência, aí o negócio não vai acabar bem, não vai acabar bem.
1: Não vai, não vai. A gente, isso é só um alerta, tá? Nós não queremos aqui generalizar, não, porque aqui nós estamos em, só aqui no estúdio, aqui tem três pais de família responsáveis que nunca passou por isso.
0: Um homenzinho bom, né?
1: Bom todo, por isso nós estamos comprometidos, nós, não, fale por nós.
0: É verdade.
1: Ali tá solteiro.
0: Ali tá avulso.
1: Mas ali é porque é outro caso.
0: Loures tá bem comprometido.
1: Loures casado, eu casado, você casado. Aí então o que acontece? É só pra alertar a senhorita, conversa mais com a filha da senhora, esse rosto no braço dela, ela tá falando que esbarrou lá na academia, observa direito, às vezes não esbarrou, às vezes dá conversa, o diálogo é tudo.
0: É isso aí, muito bem, e fica um alerta aí de pais de família e de pessoas que estão atentas aí a tudo que acontece. Então quando eu tava no trânsito ali ouvindo o Itatiaia Patrulha, e aí você coloca no lugar da pessoa, da mãe, a mãe que foi muito muito esperta, né? E se passou pelo menino pra o rapaz pra ver qual era a intenção, e aí o cara contando umas lorotas lá. Então realmente é desse jeito, a gente tem que estar cuidando muito
1: e
0: atento a tudo, viu?
1: Trocas de figurinha.
0: É outro.
1: Nossa, que eu não tenho pra chamar pedófilo, figurinha.
0: Figurinha.
1: Vamos lá no shopping, eu tenho 1000 figurinhas, vou te dar 300. Aí o menino acha, vai falar assim, aqui, mas antes, eu tô com meu filho, que ele é da sua idade, ele tá com feridinha no pingolim, e eu preciso saber se o seu pingolim é igual dele, pra ver se essa feridinha todo mundo tem. Vai lá no banheiro e deixa eu ver seu pingolim. Você sabia que é assim?
0: É, desse jeito.
1: Sabe como que eu sei isso? É olhando os comentários das denúncias. Quando você vai ver os comentários, aí as mães colocam, ah, o meu, o moço que tava querendo, entrou com desculpa, ia dar uma blusa do Neymar.
0: Ele estava com uma balela aí que ia emprestar uma roupa de quadrilha pro menino e falou assim, não, já vi você na escola, você, aí foi aquele encantamento lá de pedófilo. Então realmente é uma situação terrível e a gente tem que ficar atento, proteger aqueles que a gente ama, porque o mundo lá fora está apodrecendo, né?
1: Aí você falou, viu meu desenrolado?
0: 1:13 e é dessa maneira que nós estamos chegando. Programa leve até a página 14 também, quando a gente vai para esse pântano que é o noticiário, a vida como ela é, aí realmente não dá, né, Tinelão? A gente tem que dar uma pincelada também, né?
1: Mas você já reparou que até a maneira de alertar e de falar de crime nossa é diferente?
0: Exatamente.
1: A gente fala como se o ouvinte estivesse aqui batendo papo.
0: Claro,
1: não tem, é da maneira mais fácil de entrar na cabeça da pessoa. É assim?
0: É isso aí. Então, 1h14, vai mandando mensagem que daqui a pouquinho, e veja você tudo que a gente fala, a turma entra de cabeça no assunto, o que tá chegando de mensagem, o que tá chegando ali de depoimento, de críticas também, é uma grandeza. Então, é dessa maneira uma madrugada diferenciada, é aqui na Rádio de Minas, que tem um Brasil de audiência. É, que como você está falando aqui, é muita, ah lá, já vem casos de violência, então a gente fica boquiaberto, né? O problema é que a gente vai perdendo a capacidade de se espantar. Antigamente você ouvia um negócio desse, você dizia, meu Deus do céu, os antigos diziam, esse mundo tá acabando. Então, como diria a saudosa mamãe do jornalista Eduardo Costa, o mundo acabou e a gente não ficou sabendo, porque imagina hoje o que tem de coisa acontecendo ali, e todo santo dia, e família, e filho, e jovem, e tudo. Então a gente tem que ficar ligado mesmo, viu?
1: O nosso ouvinte querido todos os dias, o Fabiano, ele trouxe aqui uma coisa muito interessante. Primeiro, ele mandou uma foto lá do caldo do Bar do Tatu, é um lugar que eu quero te levar.
0: Não, não, não, não,
1: não, esse é do Tatu lá no Barreiro, que é referência em vaca atolada, angu baiana e caldo.
0: Eu gosto.
1: Você tá convidado aí lá comigo, viu?
0: Eu vou.
1: Lá é referência tanto quanto o Nonô.
0: Bom.
1: Aí ele mandou, fala aí meus queridos, hoje estive no Bar do Tatu no Barreiro, a gente poderia ir lá um dia. Ô Fabiana, vamos combinar assim, antes do programa, o dia que tiver esporte, o Gutenberg vai lá com nós, mas o defunto. E ele falou assim, boa noite, vocês são uma ferramenta incrível nas mãos, porque vocês falam sobre a violência contra a mulher, fala de tudo, para trazer conscientização para nós homens, isso é muito importante. Todo homem é um potencial agressor. As mulheres da minha família sofreram violência. Eu tive que fazer um curso de masculinidade e violência física. Não é somente tapa, vai muito além. E aí eu fui falei com ele, verdade, tem muitas violências, tem muito tipo de violência que às vezes não é só tapa.
0: É.
1: Tem homem que ele é tão artista, ele é tão articulado que ele consegue fazer a mulher entrar em depressão sem colocar a mão nela.
0: É verdade, vai minando ali a autoestima da mulher.
1: Agora eu preciso introduzir um negócio.
0: Opa, introduza pra lá, pra lá.
1: É claro que se você pegar o percentual, tem 99 mulheres sendo agredidas e um homem. Mas nós temos que falar também, tem muito homem sofrendo violência mental dentro de casa e relacionamento abusivo. Eu conheço uns amigos, eu até falo, ô mongoloide, você é um cara bonito com potencial, sai dessa. Não, eu tenho menino, eu tenho menino. Tem mulher, eu conheço, Gutenberg.
0: As piscas ruins que tem aí.
1: É que põe touca no cara e prova pra ele que ele tá tomando chifre por culpa dele.
0: Olha, é mesmo, é?
1: Envolvendo família. Então, quando a gente fala no formato masculino, é porque nós somos homens. Mas, independente se você é homem ou mulher, relacionamento ele tem que ter saudável. A partir do momento que você tá brigando mais do que fazendo amor, tá errado. Eu meço por isso, sabia?
0: É.
1: Se eu brigar com a cremosa duas vezes na semana, nunca briguei, mas eu tô dando exemplo. Se eu brigar com ela duas vezes na semana e nós não bater coxa duas, tá errado.
0: É, a média não tá boa não, né?
1: O ideal é você namorar sete vezes na semana e brigar nenhuma.
0: Mas isso aí não vale pra casado não, né? Vamos combinar?
1: Mas aí é só não brigar. Ah, não vai fazer amor, mas pelo menos não briga.
0: Exatamente.
1: Segue igual você, de fundo, a rotina normal. É. Trabalhando, quando der, namora, igual no meu caso. Mas o que não pode é ficar só nas brigas.
0: É,
1: aí vai desgastando, desgasta os filhos e assim vai. Então o equilíbrio lá em casa sempre foi esse aqui, ó. Amor e briga. E eu separei por isso, começou a ter mais briga e menos amor. Eu falei, bora, cada um para seu canto, e Deus não colocou ninguém no mundo para ser infeliz.
0: É isso aí. Olha aqui, quanta gente mandando mensagem. Bom dia, Gutenberg, Tinelão, me chamo Fabiano, é minha primeira participação no programa. Pegando um gancho nessa fala sobre pedofilia, aqui em casa, meu filho de 12 anos é totalmente monitorado. Celular, computador, tudo que ele acessa, dependendo, só eu que libero. Então, tá dizendo com Deus, meus nobres. Valeu, querido. Obrigado, que seja a primeira de muitas ocasiões em que você dá o ar da graça aqui, porque é gratificante demais saber que nós estamos aqui fazendo amigos pelas ondas da Itatiaia. Sim ou não, hein?
1: Aí você falou, Gutenberg, e eu assino embaixo, viu? 1h18 é um assunto muito sério e pega todo mundo, né?
0: É isso.
1: A gente brinca tudo, mas tem hora que a gente tem que falar de coisa séria, que isso é coisa do nosso convívio, é infelizmente,
0: claro,
1: né?
0: É claro. E depois de 1h18 de muita conversa, muito argumento, muita informação, muito esclarecimento, que tal a gente tocar pelo menos umas 3 músicas para beber uma água?
1: Se você quiser, se você não quiser, eu fico aqui e falo, hoje eu tô.
0: Hoje você tá ouriçado, meu.
1: Se eu tomar mais 2, eu decolo.
0: Uau!
1: Uau!
0: É, mas então 1h19, é bom a gente tocar umas musiquinhas ali.
1: Não, pra... vamos tocar uma música pra gente ir no banheiro,
0: é,
1: né?
0: Claro, beber uma água.
1: Falou, quando um for no banheiro, o outro segura.
0: Segura o quê?
1: Audiência.
0: Ah, isso aí tem que, não pode deixar a peteca cair, não, porque tá todo mundo de olho, né?
1: É verdade, viu?
0: É.
1: Nós estamos encerrando esse assunto, mas o Jeremias falou assim, vocês viram a reportagem do filho que matou o pai pra defender a mãe? É isso que vai acontecer, ué.
0: É.
1: A turma já não aguenta mais. Eu tô com você, quem chegou aí pra cantar pra nós?
0: Quem é que vai abrir a parte musical do programa de hoje? Rick Renner.
1: Eu gosto desse cabecinho, bonequinho de giz desse Rick.
0: Um jovenzinho bom também, hein?
1: Canta muito.
0: Qual é essa moda aí, hein? Tô por aí, do Rio Negro e Solimões.
1: Linda.
0: 1h19, a Itatiaia é dona da noite.

0: mexer com a saudade, hein? Zizi Posse, Asa Morena e ainda teve o Gessé. Aí a turma viaja na saudade. 1:31 é um intervalo rápido. Hã? O Chico Rei Paraná também, né? É claro, é isso aí. 1:31 na Itatiaia. O intervalinho rápido, a gente volta já já. 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
0: Olha quanta falta de paciência do Lázaro Marcelino dizendo: vai ficar só tocando música mesmo? Em 1h30 de programa, tocamos 3 músicas. O Lázaro, ô Lázaro, do Código 35, deve estar nos acompanhando pela Rádio Clube lá de Campo Belo. Ô Lázaro.
2: Ô Lázaro.
0: Não faça isso não,
2: Lázaro. Chamar você de lazarento, não.
0: Ô danado.
2: Você é nosso.
0: É gente nossa. 1h34 já, viu, ô Tinelão?
2: Ô meninos, manda um abraço aí pros motoristas da linha 9250. Estamos ligados em vocês aqui, viu, meus queridos?
0: Olha lá, aquele que esteve nos visitando recentemente, o Sapo Cegonheiro, ele tá dizendo que tá descendo a Serra do Azeite. Regis Bittencourt, bora que bora, só ouvindo e aplaudindo. E aí falou que tem um filho de 13 anos. Foi você que apagou a mensagem dele?
2: Não.
0: Tá de parabéns, viu?
2: Não, não.
0: Ah, não, agora
2: apagar,
0: apareceu.
2: Não.
0: Tem um filho de 13 anos e
2: nem
0: é monitorado.
2: Com a mão, olha, olha, olha a calúnia.
0: Tá dizendo que o menino lá é monitorado e ele acessa o celular. E a mãe dele também, ligados aí, tudo o que acontece. Faz muito bem você, viu, ô Sapo?
2: Olá, meus amigos, queridos da Itatiaia, Gutenberg e Tinelão. Os meus sinceros votos de alegria e prazer de relacionar com todos nós, ouvintes dessa excelência rádio mundial, que transforma qualquer notícia boa ou ruim em coisas úteis para nós. Vocês sabem como transmiti-las, viu? Mesmo sendo ruins ou boas, com respeito, escaninho, seja qual for, abraço enormes de Alexter Douglas de Conselheiro Lafaiete. Eu ligo ao Otávio.
0: Ô, gente boa, um abraço, querido. E a Rádio Carijós lá, cortando na alta em 92,3. E esse aqui tá dizendo o seguinte: boa noite, Tinelão, Gutenberg, ouvintes. Tô aqui ligado no programa, que está cada dia melhor. Aqui é o Carlos, motorista da Lenardi SJB.
2: São João Batista.
0: São João Batista, em Venda Nova?
2: É.
0: Manda um beijo e um abraço pra cremosa Vânia Santana, lá no Pátio da Sada, em Igarapé. Então, ele vai e um abraço aí então pro nosso simpático Carlos e também pra Vânia, e obrigado aí pela mensagem, participando pela primeira vez, se eu não tô enganado, né?
2: Primeira vez, não, mais cedo ele participou também.
0: Ah, é?
2: Ô, cara, você não some não, viu? Sabe quem tá aniversariando hoje? Olha, tinha dois, apaguei. Dois ouvintes antigos fazendo aniversário hoje, ó.
0: Ah, meu Deus.
2: Manda de novo aí, gente, pra me parabenizar vocês. Um tava fazendo 53 anos, eu acho aqui, quer ver que eu sou bom de achar. Um tava fazendo 53 anos hoje. E o outro é o lá de Porteirinha, é o Rony. O Rony Ribeiro de Porteirinha tá completando hoje 50. Não, o Rony Porteirinha, eu não sei quem tá completando, quantos anos que ele tá, não. Mas o outro moço tá completando 53 anos. Ouvinte nosso todos os dias. Eu meti a mão aqui, troquei a mensagem de lugar, graças.
0: Parabéns, parabéns, viu?
2: É duas palavras pra resumir sua atitude. É. Parabéns.
0: Olha, e você acredita que do código 35, Bigodão de Ouro, que é o nome dele, ele tá dizendo que tá nos acompanhando pela Rádio Cultura de Lavras. Eu fui lá e pesquisei. E olha aí.
3: Tá completando 53 anos.
0: Com um certo delayzinho, mas a Rádio Cultura de Lavras retransmitindo a gente também. Que beleza, hein?
2: Ô, coisa boa, cortando na rosca grossa.
0: Aí
2: só
0: sim,
2: agradecer.
0: Aí sim, hein?
2: Aí eu vi valor. Bom dia, meus meninos. Sou Adilson da CMT, Complexo Mineração Tapira, Minas Gerais. Se puder, manda um grande abraço para todos da letra A e pro meu chefe Eurípedes do Trator. Um abraço pra vocês.
0: Opa, e aquela simpática ali mandou mensagem agora dizendo: oi, meus amores, bom dia, é a Vilma, e ela é de Patos de Minas, do código 34. Ô, Vilma, participando pela primeira vez. Vou mandar uma figurinha nova ali para ela, agradecendo pelo prestígio e a nossa grande audiência também em Patos de Minas, hein?
2: Ô, Vilma, abraço para você, felicidades, viu? Tamo junto, minha querida. Nó, agora chegou mensagem com força, olha. Galera, parece que o computador dá uma agarrada. Bom dia, dupla implacável. Aqui no trabalho é muito barulho. Vocês disseram alguma coisa aí a respeito de um shampoo pra queda de cabelo? Qual é o nome, por favor? É. E não para de falar, não, senão eu durmo, viu? Não para, não. Vocês são excelentes. Vamos junto até as 4 horas. Zé Almeida de Paracatu. Ô, Zé Almeida, bom, hein, senhor?
0: Esse é gente nossa e todo mundo querendo saber qual é o milagre do cabelo, né? Mas temos áudios aí, Difuntão. Vamos ouvir o que a turma tá mandando pra cá. E mande você também no 999-96-7074. Bota aí que a gente quer ouvir.
4: Bom dia, Guti. Bom dia, Tinelão. Expedito Júnior por aqui. Vamos ali em busca do coveiro, Volantão Grande, Tapetão Preto. Ô, Guti, manda um abraço pra minha esposa aí, desejando um feliz aniversário pra ela. Que ela é a mulher da minha vida, que eu amo muito ela. Apesar que eu não tô ao lado dela no dia do aniversário dela, mas não paro de pensar nela. Que Deus dê tudo de bom pra ela. Agradeço aí pela mensagem. Que Deus abençoe a todos nós. Um abraço, meus vizinhos. Olá.
0: Aí, ô Expedito, que é, veja você como não é fácil a vida do caminhoneiro. No dia do aniversário da esposa, ele tá distante dela, mas mandou esse carinho, esse amor, essa gratidão na maior emissora de rádio do Brasil. Então, a esposa do Expedito tá feliz da vida com um homem bom desse aí, hein?
2: Bom toda a vida, viu? Ou então fez alguma cagada pra tá mandando mensagem agradecendo demais.
0: É, pra limpar a barra, né?
2: Mas pela voz é muito amor.
0: Esse gente boa, viu?
2: Agora amor por nós também, quem tem é o Zezinho lá de Sazedo, viu? Falou, tô ligado em vocês aqui, é o Zezinho de Sazedo, viu? Do frete, aqui, tamo na Itaminas, do carregamento do minério, da Minex, TSL, Tago, Muro, TWI, tudo seus. Obrigado, Zezinho.
0: Opa, mais um áudiozinho, faltando 20 para as 2 agora.
5: Boa noite, meus amigos, beleza? Pois é, tô conhecendo a rádio hoje. Aqui é o Chico de Florianópolis. Olha. Porém, hoje estou indo para Ribeirão Preto, tô na estrada. Aí, tô escutando o radinho de vocês aí. Minas, a terra boa, um grande abraço.
0: Olha que beleza, o Chico lá de Floripa. Veja você como é a força da Rádio Itatiaia. O homem sai de Florianópolis e tá a caminho de Campinas, né?
2: Isso.
0: E aí a Itatiaia.
2: Ribeirão Preto.
0: Ribeirão Preto, a Itatiaia é que é a companhia. Essa turma do Volante Grande aí abraçou o programa desde aquele primeiro momento, então hashtag gratidão. E agora quando chegar lá em Floripa, ô Chico, mete o aplicativo da Itatiaia, uma internetzinha marota e pronto e acabou, hein?
2: Não fica sem ouvir o nosso programa nem um minuto. A Lízia falou assim, papai falou que é pra falar.
0: É pra falar.
2: Aí ela mandou aqui, ó, pra você matar saudade, Zebrinha 79, coluna do meio.
0: Aí, ó, eita, era do Fantástico, aparecia lá. É, jogo 2, coluna, aí o coluna 1 é com o time mandante, empate é coluna do meio e coluna 2 o time visitante.
2: Então era um jogo esportivo.
0: Era o coluna, eram 13 jogos ali e às vezes você apostava no seu time e era justamente o miserável do time da gente que derrubava, né? Porque você não ia apostar contra o seu time, né? E nisso é que você costumava perder o jogo, viu?
2: Ô, Gutenberg, o futebol a gente é porque gosta muito, mas tem uma hora que não, a gente cria uma expectativa,
0: a
2: né?
0: Raiva, né?
2: Fala. Olha o que o América tá fazendo com a turma, moço. Meu Deus do céu. Ei, gente, tudo bem? Eu sou José Eduardo Araújo, eu sou condutor socorrista de Monte Carmelo, BH. Um abraço a todos da Itatiaia, a maior de Minas. Ô, Eduardo, bom.
0: Aí falou a verdade. Eu tava vendo uma entrevista com o papai, né? E aí um rapaz especialista dizendo o seguinte, vê se não é para preocupar, apenas 30% da população brasileira tá acreditando no Hexa, tá botando fé nesse time do Brasil. Então, realmente, assim, toda a Copa do Mundo, o Brasil entrava como o favorito máximo, né? Agora não, a turma não tá botando muita fé, 30% é muito pouco, né?
2: Muito pouco, Gutenberg. É, tem uma frase que eles usam aí nas redes sociais, ela é muito chique. A seleção brasileira de uns anos atrás, 2002, 2003, até 2006 que foi derrotada, o time adversário sabia que ia perder, só não sabia de quanto.
0: É verdade, já entrava com aquela preocupação ali, né?
2: Eu tenho um palpite, desculpa te interromper. Enquanto a turma estiver cuidando de vaidade, de arrumar roupa e arrumar cabelo dentro de campo, isso não vai pra mim. O cara não tá preocupado com futebol mais, ele tá preocupado em fazer uma dancinha. Não tô falando só de Neymar, não. Ô, Gutenberg, sem mentira, eu não tô com inveja nenhuma, que eu me garanto como homem. Esses caras descendo o ônibus da seleção, chega a ser vergonhoso. Os caras agora estão usando bolsa de marca, bolsa Ah, pelo amor de Deus, sou da época que Ronaldinho descia sambando e no outro dia postava o jogo do Galo aqui com 3, 4 mulheres de bunda pra cima na piscina.
0: Um com um tambor, o outro com um tamborim, o outro com...
2: Agora os caras, bicho, eu tava vendo aqui o Rodrigo.
0: Cada um com um fone de ouvido militão desse tamanho, aí parece que não há comunicação entre eles, não há amizade, cada um no seu próprio mundo ali.
2: Cadê aquele diálogo? Você fica de olho naquele zagueiro lá que eu tô assistindo o último jogo, ele é bom, hein?
0: É verdade.
2: Ô fulano, vamos ficar aqui até depois do horário batendo falta? É. Acabou.
0: É verdade.
2: Aí, bicho, eu não tenho inveja, eu respeito todos os profissionais, mas vamos falar sério. Você vê a descida dos caras na chegada do hotel?
0: Uma marra danada.
2: Cara, você vê aquele Rodrigo, aquele militão, os caras descendo com roupa da Gucci. Aquele... Você é jogador ou você é estilista, irmão?
0: É. Vai. Eu vou te contar. Era bom na Copa de 82, os camaradas usavam um shortinho que é 2 palmos acima do
2: quando
0: joelho.
2: Quando caía, ali, o socorrista ia pegar a bola errada.
0: Ei, que coisa, meu Deus do céu.
2: Não, saía tu pra fora.
0: É verdade.
2: Aí o cara não olhava pra roupa, não olhava pra tatuagem, não tinha que ficar olhando pra painel, comemorava, um dando um soco pra cima, o outro pulando, dando. Opa, gente, eu falei isso ontem aqui, você é testemunha. Tudo que a gente for fazer na vida, a gente tem que procurar seguir os melhores. Ah, você não tava aqui, não. Foi no outro programa que eu falei. Veja bem. Ó, deu um delay em mim.
0: deu um branco aí.
2: Não, mas eu queria falar é o seguinte. Quem é o melhor, um dos melhores cantores do Brasil hoje, o rei? Roberto Carlos.
0: Roberto Carlos.
2: O sertanejo hoje vivo, o Zezé é um dos melhores. A gente tem que procurar fazer. Ah, é que eu tava falando aquele negócio da introdução. Você que tá chegando agora, procura na sua profissão seguir os melhores. Por exemplo, o Zezé não fala em cima de introdução, ele canta bem, o Chororó, o Chororó, o Roberto, segue esses caras. Você quer seguir um jogador de futebol? Não segue esses caras aí que não tá ganhando nada não, bicho. O melhor do mundo comemorava com um soco pra cima, uma mão pra cima, não tinha uma tatuagem, até que eu não julgo não, que hoje virou moda. Mas o cara não preocupava se a galera tava tirando foto, ele preocupava em fazer gol.
0: É.
2: Aí você... quando eu entrei na Lenagem lá, eu falei, eu vou procurar saber quem que é o melhor, era o Oriens. Tudo que o Oriens fazia, eu fazia igual, eu limpava caminhão, andava na disciplina, por mais que de vez em quando eu ainda pecava, mas você tem que procurar fazer os melhores. Você vai seguir essas turma ralé que tá chegando aí, cabelinho de lado, a bolsinha da Gucci, igual você falou, todo mundo de fone de ouvido pra não conversar um com o outro?
0: É, não, isso, aquilo ali é que me incomoda, porque olha, você tá num grupo ali que se reúne pouco tempo antes do início de uma competição que é rápida, são poucos jogos ali até chegar à grande final, então tem que ter uma comunicação, tem que ter uma relação, não é esse negócio de família, escolar, não, mas pelo menos conversar um com o outro ali, um zagueiro falando, ó, passou de você, eu deixo o sarrafo. Então, precisa ter esse tipo de comunicação e com um fone de ouvido de $300 mil no ouvido, ninguém ouve ninguém, né?
2: O Valk Nupay, Valk Nupay, Valk Nupay, o Valk Nupay. Depois que eu vi o Léo Pereira chorando porque tirou a barba, vai ser outro 7-1.
0: É, meu Deus do céu.
2: Chorou porque tirou a barba.
0: É mesmo, é? Aí o Palmeiras vai lá e mete 3-0 pra fazer raiva na gente. É bruto! Mais um áudiozinho, faltando 14 pras 2 agora, hein?
6: Boa noite, Tinelão. Boa noite, Gutenberg.
0: Boa noite.
6: É, eu gostaria de pedir que vocês me colocassem na lista da oração. É, e mandar um abraço pra vocês também. Tudo de bom. Aqui do Volante Grande. Um abraço. Com Deus.
0: Ô, querido, certamente você estará, e eu tô registrando aqui também o Amintas de Resende, ele mandou até a foto da filha dele, muito linda, pedindo para que a gente peça na oração por ela. E Ara Fernanda de Assis está passando por um problema, realmente Oh, meu Deus do céu. Então, faleceu no dia 24 agora. É, que Deus dê força a você. Tá dizendo que ela participava muito do programa e mandava abraços também. Então, é isso aí, viu? Amintas, receba o nosso carinho, a nossa solidariedade. Moça bonita, moça nova e, né, acabou perdendo essa batalha pro câncer aí. É, Amintas, não é fácil não, mas conte com a gente que a gente leve sempre uma palavra de conforto e de bom ânimo aí para você, viu, amigo?
2: É, Gutenberg.
0: Isso desarma a gente, né?
2: É, aí desarma, viu? Eu, nossa senhora. O Lorival Andrade, ele é o nosso ouvinte número um também, né? Ele não perde um programa, não. Ô, Lori! Vou ler aqui agora que você mandou aqui, tá, meu amigo? Ah, ele gostou.
0: Tá
2: justamente isso aqui, ó. Olha o tipo de um jogador de seleção. Jules Condé. É nosso esse miséria aqui?
0: Não, nunca ouvi falar desse homem, não, ué.
2: Olha aqui. Olha pra foto.
0: Olha o naipe.
2: Ô, gente, eu vou descrever pra você como é que esse Jules Condé tá vestido. Jaqueta preta, calça jeans, salto alto.
0: É.
2: Salto alto. Uma bolsa, daquelas bolsas de desfile que não faz sentido nenhum pra nós que é pobre, e uma gravata vermelha, cabelo grande e óculos escuro, um fone de ouvido de 300. Olha aqui.
0: É, tô vendo.
2: Como é que uma desgraça dessa vai representar a gente na Copa?
0: Não, isso aqui é da França, rapaz.
2: Aí
0: é
2: pode.
0: Não, ele tem que se lasque pra lá.
2: Isso, pode ir desse jeito então.
0: É, mas foi um desfile de moda ali que o Louro mandou, mas que coisa horrorosa, hein? Meu Deus do céu. É o estilo dos jogadores da França. É cada uma que aparece, viu? E o que o DJ Marconi tá mandando aqui? Ah, muito bem. Ele tá falando que quer ir lá nesse angu aí também com a gente, viu?
2: Bom dia, casal. Respeita o Romero, o Vilalva, o que joga no Cruzeiro, em relação à postura de uniforme dos clubes. Aí ele falou, isso é verdade. O jeito que esses caras vestem o uniforme é raiz. O Romero é raizão. O Romero, sabe, quando a câmera vai nisso, você acha que você tá na década de 80.
0: Camisa pra dentro larga, da calça.
2: Camisa larga, quase bate no juiz. Ô, Guti, até que eu não ligo do cara ser essas modinhas. Tem que fazer gol. Tá lá o queixinho o queixinho de seca queixo, que não morre nunca lá do Flamengo. O queixudo, o artilheiro do campeonato.
0: Pedro.
2: O cara não segue moda nenhuma, mas joga uma bola nele, se ele não entra.
0: É verdade. Com Pedro em campo, não tem placar em branco, né?
2: Eu acho que o artilheiro é o Bolassi. Hoje.
0: De quê?
2: Do campeonato brasileiro.
0: Ah, você tá louco? Esse moço, eu não vejo quase nada, não, ué. É um outro aí, acho que é do Atlético do Paraná.
2: Do Atlético Paranaense.
0: É um camarada bruto lá pra meter.
2: É isso, mesmo, você tá certo. Eu por assim faz nada, eu só dança e faz
0: nada. Não, o negócio dele
2: é o Carlos Vinícius do Grêmio, não, né?
0: Não. O Grêmio também tá uma draga danada.
2: É o Kevin Viveiros. Ah, é o Viveiros maligno.
0: Ah.
2: Ele tá com 10 gols.
0: Aí.
2: O segundo é o Carlos Vinícius do Grêmio. E o terceiro é o Pedro com 9, igual o segundo colocado. O Cruzeiro é um time tão coletivo que ele não tem um artilheiro. Ele distribui o gol entre eles.
0: É, olha que outro aqui mandou também, o Furtado mandou dizendo, boa noite, coloque a minha sobrinha na oração, teve um problema no parto, está no hospital em situação difícil, é o Fábio do Céu Azul e o nome dela é Daiane. Ô, Fábio, conte aí com as nossas orações também e se Deus quiser vai dar tudo certo. Mais um áudiozinho faltando 9 para as 2 agora.
7: Boa noite, Chinelão. É, Chinelão, você imitando essa carreta aí, moço. Você tá parecendo a Letícia que faz a lá com o Gustavo Tubarão, rapaz, a amiga dele. Você tá doido? Imitou igualzinho a Letícia, viu? Sei não, viu? Tô achando que você tá andando muito com o Gustavo Tubarão.
2: Que
7: só pode, viu? Fez igualzinho a Letícia, rapaz.
2: Que maligno, hein?
0: Eu não sei nem quem é o Gustavo Tubarão, pra falar a verdade.
2: É um influencer lá de Campo Belo e ele leva uns personagens pra...
0: Esse é o filho do velho lá?
2: Não, o Tubarão é o que revelou o velho.
0: Ah, sim. O velho que ouve o programa de vez em quando.
2: O filho dele lá no presídio de Lavras ouve o nosso programa de vez em quando? Não, de vez em sempre.
0: Aí sim.
2: Todo dia.
0: Opa! É esse aqui também, lá de Portugal, Leandro Santos. Esse não falha também, não, tá dizendo, como estão as coisas. Estou aqui ligado em vocês sempre, garrado igual prego no angu. Ô, Leandro, não some não, querido. Você não pode desaparecer, não. A gente sabe que você tá aí ligado, mas dá um alôzinho na gente também, né?
2: Ô, Guti, o papo hoje tá bom, hein? Sabe quem chegou?
0: Quem?
2: Jesus Alves. Hoje o papo tá bacana. Desafio, Tinelão. E se a seleção ganhar, o Tinelão pode desfilar pelado? Olha, o que que eu tenho com isso de andar pelado, olha?
0: Aí, tá vendo? E o risco que a gente corre de ver uma desgraça
2: não,
0: dessa?
2: Não, mas eu não vou, você sabe por que que eu não vou desafiar? Você é mais velho que eu, 12 anos, você sabe muito bem, melhor que eu. Em 94 a seleção não era a seleção.
0: Favorita.
2: Tinha 24 anos que não ganhava nada. O Parreira cismou de levar um tal de Raí que não jogava nada na época. Era grande, mas chegava na seleção pipocava.
0: O Raí do São Paulo?
2: Calma,
0: o alto. Irmão do Sócrates.
2: Ô, Gutenberg, calma aí. Ele era um bom jogador, mas na seleção não arrumava nada, tanto que comeu o banco. Aí o Parreira fez umas mexidas que não agradou, apareceu com um tal de Romário que ninguém...
0: Você tá querendo ir pra turma do bate-bola? O que que você tá pretendendo com essa falação de futebol na madrugada, hein?
2: Fala com Jesus Alves aí, ó.
0: Ah, daqui a pouquinho nós vamos descer pra tarde, pra noite. É, esse assunto a gente já falou que é pra deixar pros profissionais da área.
2: Até
0: né?
2: Que ele tava falando pra me andar pelado, você gostava, né?
0: Ah,
2: aí na hora que eu vim me proteger.
0: Aí é que eu vi o risco do negócio piorando ali. Mas bota mais um aí, faltando 7 pras 2 agora, hein?
8: Tinelão, doado por cá. Ei, anuncia na rádio aí, quem estiver descendo a Serra de Luz ali, tem uma carreta pegando fogo na metade dela ali. O companheiro ali, a carreta acabou esquentando lá as lonas de freio, tá queimando lá, viu? Tá na metade da serra.
0: Serra de Luz também, todo dia alguma coisinha tem, hein?
2: Lugar perigoso, viu? Ô, galera, tem uma carreta pegando fogo na Serra de Luz, desce devagar, freio de motor ligado, marcha forte. Que situação tá boa, não?
0: Olha aqui, o moço lá do Rio de Janeiro tá dizendo, bom dia, dupla, manda uma figurinha nova pra mim, estou no plantão, aqui no hospital no Rio de Janeiro, um abraço e um excelente dia, então valeu, querido, qual é o nome dele? É o Anderson, ô Anderson, bom plantão aí pra você, eu não sei se ele tá, não, ele deve tá cuidando de alguém lá, não tá internado não, né, ô Anderson, um abraço, querido, obrigado, é audiência pra tudo quanto é lado também, né?
2: Tudo nosso, viu? Bom dia, Gutenberg, bom dia, Tinelão. Por aqui tá tudo estrelado, porque quem escuta o Dona da Noite dirige atento. Fala baixo, mas essas estrelinhas da Scania costumam dar uma graninha extra nas premiações. Estamos aqui trabalhando na Tora, carregando no pau branco. Lá ele, Promax. Abraço, Sansão do Nona Rolimã. As estrelinhas que ele fala é da condução na Scania. A Scania lançou no painel dos caminhões de 2018 para cá, 17, já tá 16. Uma dinâmica que, se você aproveitar as inércias, frenagem, essas coisas, ela vai te pontuando. Olha o dele lá, ó, tudo 100%. Ó.
0: Opa, esse é bom motorista.
2: Esse,
0: hein?
2: É bom. Parabéns, viu, Sansão? Tamo junto.
0: Opa, e o Claudinei, que é lá da terra do Fabinho Batista, de Sem Peixe, e tá dizendo: tô por cá, 381, em busca da capital da fumaça. Tudo de bom. Valeu, Claudinei. Obrigado e um abraço pra você. E tem mais um aí, né, ô Difuntão?
9: Oi, Gutenberg, boa noite pra você, boa noite pro Chinelão. Tô ligado na Itatiaia, no Dona da Noite. Hoje eu tô fazendo 53 anos. Manda um abraço pra mim. Aqui é o William, da Vila Pinho, mas morei 33 anos no bairro Mantiqueira. E eu te conheci lá no bairro Mantiqueira. Você é uma pessoa maravilhosa, gosto demais de você. Você é um grande locutor, amo ouvir o programa de vocês. Aqui é o Vila Barbosa, hoje eu moro na Vila Pinho, mas morei 33 anos no Mantiqueira e gosto demais daquele bairro, entendeu? É, manda um alô pra mim, hoje eu tô fazendo 53 anos da minha vida, bem vivido. Uma boa noite pra vocês, Gutenberg, Gomes e Chinelão, vocês fazem uma dupla maravilhosa, um ótimo dia e fique com Deus.
0: Ô, William, 53, esse moço fumou um Continental bom, hein? Ah,
2: mas 3 meses a voz dele acaba.
0: Ô, William da Vila Pinho, 5.3, mas rodou no minério esse.
2: Alguns costumam dar uma rapada na garganta da casa. Ah, pô, a voz pra 20 anos de novo. Isso ali tá faltando, é só um rapé.
0: É pigarro.
2: Um rapé que descer pra goela ali, ó. Melhora a voz.
0: Ê, querido, parabéns aí, saúde e muitas felicidades também. Mas que fumou, fumou, hein?
2: Ah, não, ele fumou um samarinho de leve. Bom dia, Gutenberg, Tinelão, estou novamente ligado no programa. O Emanuel Azevedo da Rádio Tipuana mandou um abraço pra vocês, viu? É o Joaquim.
0: Ah, muito bem, nossa audiência lá em Leopoldina tá uma beleza, viu? É que esse aqui, o Tchão Macalé, bairro Aparecida, então tá certo, a gente vai aí nesse caldo qualquer dia desse. O Jorge Abras da Lagoinha apareceu mais cedo hoje, hein?
2: Tá aí na área.
0: Tá na área.
2: O Jorge, viu? É nosso.
0: É verdade. E mais um áudiozinho, faltando dois pras duas.
10: Bom dia, família Itatiaia, bom dia, time lá, Gutenberg, manda um abraço aí pro Piolho, Pé de Pluma, tio Vinícius, que é o Alexandre Volante Grande, família Prata Silno, tá 135 aqui, carregadinho com a vitamina do macaco. Ampilã, Rio de Janeiro, destino.
0: A turma aí levando a banana pra lá e pra cá, hein?
2: Sabe quem é esse aí?
0: Quem?
2: E deu nós a banana.
0: É esse aí,
2: é? É o Alexandre que trouxe uma caixa de banana pra nós. Ô Alexandre, muito obrigado, vem com Deus. São Cristóvão te abençoe aí nessa 251, nessa 135, nessa 040. Vem com Deus e muito obrigado pelas bananas, tava uma delícia.
0: Ô, bananada boa. O Rony Ribeiro de Porteirinha também tá aniversariando hoje, olha só que beleza, completando 38 anos, tá dizendo que tá ficando mais velho, completando mais um ano de vida e viajando em busca de Sete Lagoas, negócio de Sama Siderúrgica, é o palco do momento, é a BR-122, entre Janaúba e Montes Claros, está aniversariando e curtindo a estrada, vai gostar também, hein?
2: Ô, homem bom, abraço pra você. Ah, vai pra Sama?
0: Sama.
2: Carregado de carvão.
0: Ah, é?
2: Foi lá que o Batista tombou comigo. Uma carreta. Descarregando.
0: Olha.
2: Machuquei mais vezes rodando. Antes tivesse tombado rodando. Gutenberg e Tinelão, parabéns pelo programa. É, sempre vocês dois, viu? Como vocês são feras. Manda aí as figurinhas novas pra nós. Neném de três pontas.
0: Olha o outro aqui.
2: Carregando.
0: Olha.
2: Machuquei mais vezes rodando. Antes tivesse tombado rodando. Gutenberg e Tinelão, parabéns pelo programa. É, sempre vocês dois, viu? Como vocês são.

0: Ei, Nair Belo, mais um áudio aí de fundão, já vai bater 2 da manhã aqui, hein?
1: Bom dia, Tinelão Gutenberg, bom dia pra vocês. Vocês estão de parabéns, hein? Gostei muito da programação, sou ouvinte da rádio Itatiaia, que Deus abençoe vocês. Sou eu, o Teco, Caratinga. Fui.
0: Olha o Teco aí, lá de Caratinga, turma toda ligada por lá também, hein?
2: Teco, abraço pra você, Caratinga, Piedade, Caratinga, Manhuaçu, Realeza, Reduto, ali onde abre campo, tudo nosso, graças a Deus.
0: É isso aí. É, olha aqui, muita mensagem chegando, muita gente mandando, manda você também, o Marcelo Andrei, lá do Santa Cruz, valeu, querido, obrigado, um abraço, mas agora que são 2 horas em ponto, é hora de um rápido intervalo e a gente já volta com o nosso Dona da Noite pela Itatiaia.
3: Este é o Minuto Aspra na Itatiaia, Associação dos Praças Policiais e Bombeiros Militares de Minas Gerais. 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
4: Passando aqui para agradecer o nosso comandante do policiamento da capital, Coronel Ralph. Na última semana participamos de um evento magnífico dos 50 anos do nosso comando de policiamento da capital, contando com a presença de vários militares, vários oficiais, várias autoridades que ele compareceram. E foi uma festa bonita, onde na oportunidade tivemos também a grata satisfação de receber uma medalha comemorativa dos 50 anos do CPC. Vida longa ao nosso comando de policiamento da capital. Estamos aqui também para parabenizar o cerimonial, que num evento muito bonito passou uma programação muito bacana de todos os ex-comandantes do CPC, uma forma de agraciar também os militares que foram comandantes naquela oportunidade. Parabéns ao nosso CPC mais uma vez.
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0: Ah, vem com a gente aí até as 4 da manhã, muita prosa, muito bate-papo e interatividade que a galera não para de mandar mensagem. Olha lá do código 34, a Lucivânia é da cidade de Patrocínio, também tá ligadinha no programa. Valeu, querida, obrigado aí pela mensagem, viu?
1: O João Paulo lá de São Brás, Açuí, tá ouvindo o nosso programa. Ô, João Paulo, abraço pra você, pro Tato Guitarra, tá lá ouvindo também, a turma boa do WhatsApp. O que é que o João Paulo falou aqui? Garrado, só o ouro, viu? Estou no tal do JM, portaria 8. Pensa, ô João Paulo, abraço pra você, pro Tato, o Jadil, essa turma toda colada com a gente.
0: Aí sim, o Flávio Freitas também é de São João da Lagoa. Foi de lá que eu ganhei um queijo maravilhoso lá no evento da AMM no Expo Minas. Tá dizendo que fica 60 km de Montes Claros e a Itatiaia liderando lá o nosso norte de Minas. Olha que beleza. Valeu, Flávio Freitas e todo o pessoal aí de São João da Lagoa.
1: Bom dia, Tinelão Gutenberg. Ô, Tinelão, meu sogro, manda um abraço aí pra galera da Retífica V12 em Nova Serrana e toca uma música do Mirosmar pra nós. Um forte abraço pra vocês, Elias Maluco. Ô, Elias Bão.
0: Opa.
1: Esse é o Maluco Bão.
0: Esse tinha um outro aí que era brabo, hein?
1: Nossa senhora, Deus o livre.
0: Eita. Bom dia, casal. Primeiro que não é casal, é dupla. Manda um alô pra nós aí da rodagem. É o Bulldog de Carmópolis. Estou em busca do BH. Estou passando em Carmo da Cachoeira, escutando vocês pela Rádio Cultura. Então são as emissoras da rede Itasati que vão integrando aí todo o estado de Minas Gerais com a audiência maciça da Rádio de Minas, que beleza, hein?
1: Norte de Minas, DDD 38, é tudo nosso. O Jefinho Impressão falou: e aí, meninos, beleza? Guti, Tinelão, defunto, tamo por cá, viu? Em mais uma badalada do Brasil pela essa BR-251 na escuta do melhor 610 AM. Abraço do Jefinho Impressão de Curvelo.
0: Beleza. O Leonardo Cunha também tá ligado, tá dizendo aqui que ele é do tempo que só existia a loteria, loto e a esportiva de 13 pontos também. Valeu, querido, obrigado, um abraço aí, vem com a gente, viu?
1: Meu pai tinha um nome que ele falava antes de ser Mega Sena.
0: Como é que era? Loteca.
1: Era Loteca? Meu, Loteca. Em vez de falar Mega Sena, meu pai, vamos lá fazer um jogo na loteria?
0: É.
1: Era Sena.
0: Tinha Sena.
1: Eu sei que tinha um negócio que ele falava, não era Mega Sena, falava assim, vai lá jogar a loteria. É loteria mesmo, né?
0: Loteria. Agora, e a Loteca que era

0: A loteria esportiva, né? Primeiro todo mundo falava loteria esportiva, depois caiu aquele negócio de loteca, né? Loto também. E ainda tem a loteria esportiva? 13 jogos do mesmo jeito? É mesmo, olha só. É quanto tempo que eu não vejo isso, que agora a gente só fica naquela fissura de ganhar a Mega Sena, pra ganhar muito mesmo de uma vez, né?
1: Ah, esse prêmio grande sim, eu vou falar com você. Mudou a vida de 100 pessoas de uma vez, você viu?
0: O bolão, né?
1: 1 milhão e pouco pra cá, Deus seja louvado. É. Muita, muita coisa sozinho, não tinha vontade de ganhar, não. Até uns 30 eu tinha, mas tem de 100, 300, ah, isso acaba com a vida da gente.
0: Ah, acaba o sossego, né?
1: Ah, mas não, é gerente de banco ligando, é ação, é não sei, ah, nem...
0: Parente, tudo. O Rodrigo da Lua também, de Itabirito, esse é gente boa toda a vida, da turma B, da Herculano Mineração. Olha que beleza lá dentro do caminhão dele. Oh, tem até um leão rugindo lá na cabeça dele. Valeu, da Lua. Tamo junto com você aí, viu?
1: Ô, da Lua, abraço pra você. Você sabe que todo cara que tem apelido da Lua, o crânio dele é avantajado, né?
0: É.
1: Todo que absurdinho que você vê tem apelido da Lua.
0: Da Lua, porque por causa da novela lá, né?
1: É, mas aí os cabeçudos pegou o nome de da Lua, apelido.
0: O Tonho da Lua.
1: Tinha. Bom dia, Gutenberg, estou aqui na escuta, vocês são fofoqueiros, hein, rapaz? Ah, nem, manda mensagem aí pra mim, vocês colocando defeito na voz do moço, é a Miss Diadema. Não, Miss, nós não colocamos defeito, nós avaliamos.
0: É, foi só uma observação.
1: Só uma,
0: né?
1: Observação.
0: É isso aí. E esse aqui, ó, sentido São Paulo, tudo tranquilo, abandonado, e é o nosso querido Emerson Alves, ele mandou aqui, manda um abraço pra galera do Sedex. Essa turma também é só nossa, hein?
1: Graças a Deus, mais de ninguém, tudo nosso, mas qual que é a maneira de não deixar a carta atrasar, a encomenda atrasar? Ouvindo a gente.
0: É, o radinho ligado.
1: O que tinha de banana apodrecendo antes do nosso programa, meu filho, agora a banana chega verde no cliente.
0: Eita, a turma não para e vai rompendo também. O moço tá dizendo que a loteca agora são 14 jogos.
1: Se você me perguntar, é, como é que joga na Mega Sena, eu não sei. Eu só dou dinheiro pros bolão ali, com medo de vocês ganharem e eu ficar pobre. Eu não tenho noção de como é que joga nada em loteria.
0: Ah. É, quem mais aqui? Olha quanta gente mandando aqui. É, casal, manda um abraço pra galera T2 na mina Água Limpa em Rio Piracicaba. É o Tiagão, mandou uma foto lá. Ô, lugar ermo, hein?
1: Ah, Tiagão, não fica olhando muito pra essas fumaças aí não, que costumam parecer uns ventos esquisitos.
0: Meu Deus do céu, se não é a luz do equipamento lá, não se vê nada, né?
1: Nada, e a luz do estúdio aqui tá que pisca.
0: Aqui?
1: Bom dia, dupla de peso, estamos ligados aqui em São Romão. Manda um alô pra galera da Balsa, por favor, João Bispo e Amaral, parabéns pelo programa, e o Kleber Guedes também, ô turma boa da Balsa.
0: Eu queria saber se essa luz pisca de dia, ou só na madrugada que cisma de piscar.
1: Ela começou a piscar, eu tô aqui desde 9 horas, ela começou a piscar agora.
0: Ontem também piscou nesse
1: mesmo. Pois é, mas aí deu a pausa, durante a noite ela não piscou.
0: É.
1: Deus o livre.
0: Aí, ó, tá piscando. É, vou te contar. Algum, eita.
1: Avisa o Tinelão aí que o Ronaldinho Beatbox agora tá puxando a Shopee. Falou que não vai ficar sem tomar banho na caçamba mais não. Ah, o Ronaldinho Beatbox caçambeiro agora é da Shopee. Gente boa. Ô, meu querido Iago Assis, abraço pra você, fofoqueiro.
0: Eita, a turma dá notícia de tudo também, né? Que beleza. Olha aqui, ô de Fontão, 2:08, hora boa pra gente tocar mais uma modinha aí, depois vamos de áudio e tudo mais, né?
1: Você mandar aí na toca.
0: É isso aí, às 3 em ponto, uma oração bonita toda a vida, eu tenho certeza que vai emocionar todo mundo aí da madruga. Quem é que tá chegando pra cantar aí, de Fontão? O Roberto? Ah, isso é maravilhoso, né? Vamos homenagear o rei agora.
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0: Ele canta Cama e Mesa.
1: Isso é bonito demais, gente.
0: Todo homem que sabe o que quer,
1: ele gosta de mulher.
0: Sabe dar e querer da mulher.
1: Ah, era isso, eu errei.
0: 2:09 na Itatiaia.
3: Eu quero

0: se quiser que eu volte. Aí é João Paulo e Daniel. Ê, saudade bonita. E agora 2:20. Olha lá, Tinelão, do código 89, mandou dizendo o seguinte: bom dia, dois garotos alegres. Estou aqui no Piauí, ligado nessa rádio arretada de boa. Manda um alô pra minha filha Rayane e o meu genro Manuel, que moram aí na cidade de Realeza, Minas Gerais. Então, um abraço aí, é o nosso querido Binga. O Binga tá lá no Piauí, do código 89, e ligado no programa também,
1: hein? Nessa casa tem goteira. Binga de mim, ô Binga, abraço pra você, querido.
0: Gente boa, participe mais vezes, hein?
1: É, 89, hein, só? É, fala comigo, cadê? Você clica numa, aparece a outra. Bom dia, Tinelão e Guti. Manda um abraço pra nós aqui na Itamina, só. A turma da TSL, Serena Danada e Frio, deve estar lá, viu? Abraço pro Adilson e o Paulo César, lá em Mantena. Aqui é o Amaro, ô Amaro bom.
0: Gente boa também esse Marcelo França, que tá dizendo: tô aqui com os melhores, os outros que morram de inveja. Valeu, Marcelo, obrigado e um abraço. E a turma que tá aí também navegando e sempre acompanhando pelo site, pelo aplicativo, dá uma chegadinha lá no Instagram e seja nosso amigo também, que vai ser uma alegria. Como é que acha você lá, Tinelão?
1: Ih, é simples demais. Arroba Tinelão na área, é com T, Tinelão na área.
0: Não é chinelão, não. Não.
1: Agora um só tem um e não confunde, é o seu.
0: Ah, é.
1: Arroba Gutenberg Gomes.
0: Isso, dá uma chegadinha lá, vai ser uma alegria. Daqui a pouquinho a gente manda abraços aí também pra toda essa turma nova que vai chegando. É bom demais fazer amigos pelas ondas da Itatiaia, né?
1: Eu já perguntei, mas eu vou perguntar de novo. Oração hoje é inédita, né?
0: Inédita e linda, linda, viu?
1: Opa, é já que tá chegando pra vocês. 3:10, uma linda oração na voz de Gutenberg Gomes. E tá rodando essa oração.
0: Oh, graças a Deus.
1: Você já parou pra pegar esse computador nosso aí, depois de 3:20, e olhar o status? O status do WhatsApp nosso aqui.
0: Ah,
1: é
0: sim.
1: Pura oração.
0: É meu, é?
1: Os ouvintes saem, Alex Maia lá de Garapé, a turma, o padrinho, o Jesus Alves, o Pão com Moi, vai tudo colocando a oração nossa.
0: Oh, que beleza. Então, e ontem também você teve uma ideia muito boa de baixo ali da oração, colocar a música, né? Que originou também, Sonda-me, coisa maravilhosa, hein?
1: Bonita demais, viu, Guti? Bom dia, meus amigos Gutenberg e Tinelão. Hoje eu estou na casa da minha cremosa, em Jequié, na Bahia, mas eu sou de Vitória da Conquista. Onde eu estiver, vocês serão os primeiros comigo. Um grande abraço para vocês, Wesley de Vitória da Conquista, na Bahia.
0: E beleza, e do código 37 é outro Marcelo, esse aqui é o Marcelo de Divinópolis, está lá fazendo pão, tô agarradinho aqui, fazendo pão e ouvindo vocês, é o Marcelo do código 37, tá dizendo que arrumou uma cremosa.
1: Ô, oh, graças a Deus, hein, Marcelo? Depois você manda foto pra nós avaliar.
0: Ô, rodo sem borracha.
1: Ô, rapanada, até que enfim, hein?
0: Liberou um da fila ali.
1: E
0: né?
1: Arrumou na hora certa. Tempo de frio e dia dos namorados chegando.
0: Aí sim, hein?
1: Ô, Guti, o que que faz um operador de caldeira?
0: Ele mexe lá na caldeira,
1: opa,
0: né?
1: Opa, ele opera, né?
0: Opera a caldeira.
1: O Roberto Machado de Uberlândia é operador de caldeira, tá mandando um abraço pra nós.
0: Ê, beleza. Valeu, querido. Ah, tá dizendo que tem 3 anos que ele arrumou essa cremosa, então já tá numa boa.
1: Ah,
0: né?
1: Não, já tá vivendo o melhor momento.
0: Olha aqui o Zezé de Bela Vista de Minas, tá dizendo que partiu Mina Brucutu e já foi pegar 40 janelinhas. Então, é turma da mineração, turma do ônibus, é radinho ligado pro plantão ficar mais suave, né?
1: O Galo falou assim: ô, dupla de dois, hoje eu tô de repouso. A gripe forte, menino, vocês não estão entendendo. Fui no médico, hoje tomei uma injeção. Ê, trem bom, viu? Mas vou ficar bom rapidinho. Um abraço. É o Jones, o Galo.
0: Agora é mais essa, né? Vem esse friozinho aí, é danado pra constipar a gente, pra gripar. Então tem que tomar muito cuidado também, né?
1: O Roberto Machado, ele é meu conterrâneo de São Gonçalo do Abaeté. O José Márcio falou. Aqui um conhece o outro, que o José Márcio também é lá de Uberlândia.
0: Olha.
1: Turma boa, viu?
0: E o Varney mandou ali um abraço pra vocês. Eu quero a oração. Tô indo ali em Sete Lagoas fazer um carregamento para Cravinhos, São Paulo. Aí tem chão pela frente, né?
1: Aí vai andar bastante, viu? Abraço pra você, que São Cristóvão te abençoe, viu, meu querido? Bom dia, aqui é o Mauro, motorista da Cavalim. Um abraço para todos aí da equipe do Dona da Noite. Antes as loterias eram Loto. Ah, era só Loto.
0: Loto, é.
1: Mas a gente, vamos lá jogar na Loto.
0: Lugar na Loto.
1: Aí depois era só 5 dezenas. Depois veio a Loteca com 13 pontos. Depois vieram os outros como Mega Sena, Sena, hoje Super Sena, Quina. É, mas antigamente era Loto. Ah, foi mesmo, viu, meu querido Mauro? Você tá coberto de razão.
0: E hoje tá essa jogatina desenfreada aí. É jogo pra tudo quanto é lado, hein?
1: Ah, Gutenberg, eu vou falar com você. Se a turma não tiver freio, for viciado, vende até a roupa do corpo, porque o que tem de opção de jogo
0: é muita coisa.
1: Ih, né? Até corrida de carrinho de rolimã, hoje tem jogo.
0: É.
1: Pra ganhar um ou dois.
0: É, ping-pong, tudo.
1: Tudo.
0: E aí a turma vai entrando naquela. E vira um vício, né? O problema é esse, é você não saber a hora de parar. Ganhou uma vez, fala assim, opa, vou ganhar pra sempre agora. E aí vai perdendo, perdendo, perdendo. Aí é que o barraco desandou, né?
1: É verdade. Você acredita que o Grilo tá criticando eu e você?
0: É mesmo? Por que agora, meu Deus?
1: Chinelão, beleza? O doutor César tá aí, né?
2: É que é você.
0: Ah.
1: Aí ele mandou. Tem erro de português nos stories de Chinelão. Ah. Seguidores e não seguidores.
0: Ah, meu Deus, você fez isso?
1: Eu vou lá e apago.
0: Olha, eu não...
1: Eu apago.
0: Mas foi depois daquela hora, não foi?
1: Ah, é. Eu mandei seguidor.
0: Ah. Já,
1: ah, não, mas deu fraquinho, 500 visualizações, paga agora aqui, ó.
0: Ó, mas 500 nesse meio tempo aí?
1: Uma hora.
0: Olha.
1: Apaguei, pronto. Não põe mais, burrei também. Burrei. Aí, ó, o beicinho, ó. Burrei.
0: Ei, meu Deus.
1: Obrigado, Grilo.
0: E esse rapaz aqui manda um abraço para a turma da Global Transportes de Martinho Campos, descendo a Serra Saudade, indo Fazenda São Paulo em Oliveira. Não entendi bem.
1: Fazenda São Paulo lá em Oliveira.
0: Ah, é?
1: Deve ser.
0: Descendo a Serra da Saudade, indo pra Fazenda São Paulo em Oliveira?
1: Pode ser.
0: Pode ser isso aí?
1: É. Serra, é.
0: É o Ricardo Araújo que mandou ali. Eu li do jeito que ele mandou lá também, né?
1: Eu que não coloco nem vírgula. Do jeito que tá, eu emendo tudo. Bom dia, meus amigos. Sempre ligado na Itatiaia. Rosilene e o Francisco. O Davi também. Nosso filho de Brasilândia de Minas, o programa tá ótimo, parabéns.
0: E beleza. E esse aqui também, o Luciano Viana. Estou ligado na programação em Jequeri, Minas Gerais, e quer receber a oração. E tá dizendo que Jequeri é a terra do suíno. Olha que beleza, hein?
1: O Moisés tá fazendo uma fofoca, falou que teve um camarada, noiou a máquina de lavar a roupa da mãe pra jogar no tigrinho.
0: É mesmo?
1: Estranho, viciante. Eu vi, rapaz, eu vi com esses olhos aqui, ó, cheio de piteriza que Deus me deu, um moço julgando do meu lado. Aí o dono do comércio que eu tava, não vou falar não, que os dois ouve. E aí, você tá rindo à toa, né? Falou, acabei de ganhar 700. Aí eu olhei pro dono da loja e falei, vai perder 800. Você tá jogando praga, né? Eu falei, esse não consegue parar não, quer ver? E abre uma cerveja, abre mais uma. Na hora que tava dando a hora de eu vir embora pra rádio, falei, e aí, Flávio? Tô só com 60. Depois voltei lá, falei com o dono do trailer lá, e aí? Perdeu, foi 900. Então quer dizer, ganhou 700 em vez de parar?
0: É.
1: Empolgou, perdeu mais 200.
0: Aí é que é o detalhe, né? É não saber a hora de parar. Então, realmente, tem muita gente que está endividando, muita gente que está levando o relacionamento para a ruína, porque trai a confiança, né, Otinelão? Quando você deixa de colocar o dinheiro em casa ali, numa despesa, quando você tem um dinheiro sobrando lá para fazer uma fezinha, vá lá. Agora, você tirar da despesa, tirar da compra do mês para julgar, aí é demais, né? E o Emerson Bananeiro, lá de Janaúba, também tá ligado no programa. Que beleza, viu?
1: Ô, Emerson, bom, você é nosso, viu, Emerson? Deus te abençoe, meu querido. Ô, menino, quantas mensagens vocês recebem aí por dia? Haja gogó, hein? Fala pro Raí que nós recebemos que é uma média de 900 a 1.100 mensagens.
0: Por aí.
1: Por dia. A gente tenta ler o máximo possível.
0: E quando a gente encaminhava a oração de um em um ali, era bem mais, lembra disso?
1: Nossa senhora, era umas 500 a mais.
0: Exatamente.
1: A turma pedia oração e sempre mandava mais alguma coisa.
0: Agora, como a gente coloca a oração lá no Instagram, @orações Itatiaia, e coloca na lista de transmissão do WhatsApp, aí a gente não precisa mais ficar mandando para todo mundo. E muita gente já sabe que tá lá e já vai lá e busca também, né?
1: É verdade, facilitou nossa vida.
0: É.
1: Bom dia, meus amigos. Um abraço a todos da Itatiaia. Aqui é o Valtim, de Dom Joaquim, Minas Gerais. Ô, Valtim, bom abraço para você, Valtim. 2:30, vai marcar, ó. Ó. Ó. Escuta. Pronto. Passou rápido, hein?
0: O sinalzinho marcou 2:30. O Papa tá boladão aí com o negócio de inteligência artificial, tá dizendo que tem que dar uma segurada, uma freada nisso aí, senão o negócio vai desandar também, hein?
1: Uai, eu tô falando, o povo tá criando ferramenta contra si próprio.
0: É.
1: Esses moços lá das Américas, do Japão, da China, fica criando robô, fica criando inteligência artificial, está desempregando muita gente. Começou pelos design gráfico, a turma que fazia as montagens, ela vai ficando sem graça.
0: É.
1: Hoje eu vi uma entrevista de uma moça oferecendo GPS de moto. Eu falei, que moça bonita, que esdente. Aí o cara tá do meu lado e falou, opa, mãe, você não tá vendo que é IA, não?
0: IA.
1: A propaganda inteira era uma moça de IA.
0: Eu vou te contar. E outras que a gente vê ali, e aí você fica assim, isso é real, é IA. Então a gente tá chegando a uma perfeição tamanha que a gente não sabe diferenciar. Esse é que é o detalhe, né?
1: E o problema é que não tem uma marca d'água pra gente saber o que é verdade.
0: É.
1: O poder tinha que obrigar as empresas de IA fazer uma marca d'água no meio, onde não tem como o cara editar. Porque vai chegar na campanha política, vai começar a ter um atacando o outro, sem ser o cara.
0: É.
1: Tinha que ter uma marca d'água no meio da tela, assim, ó. Independente se ficasse feio, mas ia ser a nossa segurança.
0: É verdade, porque do jeito que tá, tudo, essa perfeição aí vai dar uma zebra danada, viu? Olha, 2:31, então vamos para um intervalo rapidinho e a gente volta já já.
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0: e vamos rompendo a madrugada. Você que deu uma chegadinha, tá friozinho lá fora, Tinelão?
1: Nossa senhora, eu vim de moto hoje, tô lascado. Frio
0: é
1: mesmo.
0: É mesmo, é?
1: Muito, não é pouco não.
0: Olha, então você que tá saindo de casa agora, já vai aí pro ponto, então pode preparar que o negócio tá sinistro na madrugada. O friozinho chegou pra valer e olha que nem estamos em junho ainda, hein?
1: Nem, imagina as festas juninas, que as fogueiras e a gente tremendo de frio. Agora eu gosto do clima de festa junina, viu?
0: É bom também.
1: Pode pensar que mês que vem já tem uns montes.
0: Oh, que beleza. Então, 2:33, temos mais áudios aí, Difuntão. Vamos botar essa turma pra brilhar aqui no programa e mande você também pra cá, 999-96-7074. É isso aí. O rapaz está falando aqui, acidente feio no trevo de Jequeri, uma carreta com ônibus escolar. Ô, querido, manda, quem mandou aqui, o Jubinim do Código 28. Então, se alguém tiver mais informações aí, manda pra cá que estamos ao vivo. 2:34. Quem é que tá chegando aí, Júlio?
5: Eu pensava que você queria fazer chapinha já no seu implante, é verdade?
0: Olha.
1: Tá dando, não tá caindo nem na franja. Cabelo ruim que o Dr. Carlos escolheu pra fazer esse transplante.
0: Não podia escolher um melhor, não?
1: Eu falei, eu sou. Pediu pra me fazer esse transplante aí de bruxo, eu tô começando a entender o motivo.
0: Ah, muito bem. O nosso querido Ademilson Patente também tá lá nos Estados Unidos, ele já vai acordando, já vai acelerando aquele bruto dele lá e o radinho ligado na Itatiaia. Mais um áudiozinho aí, ó.
6: Bom dia, Botelberg, bom dia, Tilelão. Estou aqui ouvindo você. Itatiaia, eu tô vendo aqui com meu papai. Mês que vem eu vou fazer 4 aninhos. Eu sou o Rave do São Gonçalo do Pará. Um abraço, meus amigos.
0: Olha que legal, Ravi.
1: São Gonçalo do Pará.
0: 4 aninhos, hein?
1: Oh, coisa boa. Deus abençoe você, viu, Ravi?
0: É.
1: E seu pai também.
0: Gente, boa demais. Um abraço aí, viu, Ravi, o garotinho de 4 anos. O nosso querido Fabrício, que é do Hortifruti, do Giló Delivery, tá dizendo que não tá esse frio todo na madrugada, não, hein?
1: Ele tá acostumado a mexer com verdura, mexe com água, com friagem, já adaptou.
0: É.
1: Eu fui lá fora, tá um tiquinho assim, não tá dos piores não, viu, Guti? Mas tá assim, tá um friozinho, nó lascado.
0: É 17 graus, né?
1: Tá agora?
0: 17, é o que tá marcando aqui.
1: Ô, Guti, mas nós tão vindo uns 24, né? Aí cai pra 17, apesar que ano passado, você lembra, fez mais? Tava dando as caídas boas?
0: Foi.
1: Então, mas 17 é muito.
0: Olha aqui, outro do código 85, bom dia, que tá falando aqui? Ah, tá perguntando se você comprou a cadela.
1: Não. Eu não comprei não, porque eu tava decidindo com meus filhos hoje o nome. Aí nós chegamos num monte de nome. Agora eu...
0: Não é melhor comprar o cachorro primeiro e depois falar, como é que essa cachorra chorra? Aí você olha pra cara dela e de repente já tem o nome ali.
1: Comprei a moto.
0: Ah, o cachorro que se lasque pra lá.
1: O raio do cachorro é caro pra danar, porque diz que tem padrão. Não é só a raça, não. Padrão de comportamento, você é calmo, você... Agora você é obrigado a saber se o cachorro tá calmo, tá tranquilo.
0: Se o pai dele era bom, se bebia, que é?
1: Desenterei o dinheiro, agora tem que esperar mais 3 meses.
0: Mas pra que 2 motos?
1: Uma é grande pra viajar, a outra pra ficar aqui dentro.
0: Ah,
1: eu tava gastando tudo com a outra, a miserável da grandona, a Lisa pneu demais, que ela é pesada, Deus o livre. Bebe que é uma beleza, né?
0: Eita. O moço tá dizendo aqui, bom dia dupla de dois, sou Célio, morador de Divinópolis, rasgando a madrugada e ouvindo vocês, fiz um carregamento traiçoeiro, não, deve ser travesseiro de presidiário em Ijaci e correndo em busca de BH, manda a oração por favor, ô Célio, daqui a pouquinho vai chegar para você uma linda e inédita oração, quem mais tá aí, Júlio?
7: Boa noite, Gutenberg, boa noite, Tinelão, Célio de São Bernardo do Campo, não escuto você mandar um alô aqui pra nós mais, manda um alô pra nós aqui, torcedor do Galo, sofredor, o homem da calopsita.
0: Esse também não pode sumir não, esse é o que cria a calopsita e a calopsita faz ninho na barba dele, hein?
1: É, homem bom, aí eu vou te falar, se tiver frio, bom pra dormir.
0: Anti-higiênico todo dia.
1: Ah, dá um cheiro gostoso, não é que a mulher vem beijar, nossa, morrinha. Sabe que barba é da chulé também, né?
0: Ah, o Leandro Santos mandou aqui, nem parece que o verão está chegando por aqui. Aí ele mandou um videozinho lá, rasgando as estradas da Europa e uma neblina, uma cerração baixa. É o Leandro Santos, esse é nosso toda a vida. Ih, rapaz mandou aqui, ó, carreta pegando fogo em Santo Antônio do Amparo, sentido São Paulo.
1: R381.
0: É, o moço do código 19 que mandou pra gente aqui. E mandou imagens do local lá também. Olha lá, Tinelão, ó. O negócio foi feio lá, hein?
1: Foi bonito, não.
0: É.
1: EBR381 também, eu vou falar com você, viu? EBR381 danada.
0: Hoje, ontem eu tava vendo um rios lá, aquela BR onde teve aquele acidente horroroso lá.
1: 251.
0: 251. E o rapaz, ele tá indo numa BR e de repente ele joga pra direita pra pegar essa 251. E ele falando que até o anjo da guarda, ele pula naquele trevo lá pra não encarar essa 251. É outra vergonha também que nós temos aí, né?
1: Ô, Gutenberg, quando você sai ali de Montes Claros até chegar em Salinas, a estrada não é das melhores não, mas a Serra de Francisco Sá, ela é dolorosa. É a mesma coisa nós temos aqui na nossa Serra de Luz, a Serra de Garapé no quilômetro 520, são lugares que eu não sei o que que acontece, mas vira e mexe, tem um acidente gravíssimo.
0: Já fica marcado ali, né?
1: Nossa mãe do céu, não é bonito não, eu posso falar pra você.
0: Eita. 2:39, bota mais um aí, defuntão.
8: Fala, Tinelão, bom dia, Gutenberg.
9: É isso aí.
8: Manda um abraço pra nós aí, o Breno e o Igor.
9: Avança.
8: Puxa do cimento aí, toda madrugada, nós, né? Tô te ouvindo, hein? Bom dia.
0: Breno e Igor, dupla dinâmica lá, rodando e o radinho ligado também, viu?
1: É tudo nosso, cantor famoso, dupla famosa, eu trabalho de madrugada, e ao chegar em casa, eu vejo minha filha dormindo. chamando pelo cachorro. Ah, minha menina passou mal semana passada de febre. O cachorro dela tá procurando, tá sumido. Aí deixou o contato aqui, ó. Desapareceu no bairro Monte Verde, Ribeirão das Neves. Um cachorrinho pretinho, porte pequeno. Oh, é um piche, atende pelo nome de Bilu.
0: Bilu.
1: Ô, Bilu, volta, miserável.
0: Volta, Bilu, pra alegria da criancinha, pelo amor de Deus. O rapaz está dizendo aqui, Gutenberg, Tinelão, boa noite para vocês. Falando aí das loterias de cartão perfurado, lembrei aqui que quando ainda era menor, trabalhei numa lotérica e os jogos eram perfurados. Nessa época também, todo o movimento financeiro e controle de almoxarifado eram feitos nesses cartões. Só para se ter uma ideia, a fábrica de cimento Cauê levava 4 semanas para rodar a folha de pagamento dos funcionários, enquanto que hoje é online. Terminou hoje o mês, amanhã já pode efetuar o pagamento. Então tá falando aqui dessa época do cartãozinho que tinha que furar. É o de Pedro Leopoldo, é o nosso Adilaci.
1: Ô Adilaci, você não pegou empresa grande de essas gigantescas, não? Mas os caras contam que o salário vinha no carrinho.
0: O envelopinho, né?
1: E o cara ia passando distribuindo assim, as montadoras, as empresas grandes. Por isso que tinha que a quantidade de carro forte e escolta, que estranho.
0: E explodindo também, né?
1: Aquela época, se falasse que um dia o dinheiro ia ser virtual, a gente ia acreditar?
0: Ah, não acreditava.
1: E hoje é, né?
0: Hoje a gente tá vendo aí que o dinheiro é uma abstração. Você recebe, aí ele já tá todo comprometido, vai pra ali, vai pra cá, e pix pra lá, pix pra cá, quando vê não tem mais nada, né?
1: Aí você falou, a gente nem sabe se tem, né?
0: É.
1: Dá uma pane no sistema. Aí, por isso que eu fui lá e limpei tudo, comprei a moto. Pode dar uma pane amanhã, meu não sobra nada.
0: Olha aqui, o rapaz está lá direto de Boston, nos Estados Unidos. É o Rafael, se eu não estou enganado, participando pela primeira vez. Mandou uma foto bonita ali, ligadinho na Itatiaia, em Boston. Um grande abraço e bom trabalho para todos. Valeu, Rafael, obrigado. E quando puder, mande mais mensagens aí para a gente também, viu?
1: Ô, Rafael, abraço para você, ô amigo. Tamo junto, viu? E não para de chegar. Gutenberg. Você já olhou pra cima pra ver as horas?
0: 3:18, hein?
1: Hoje deu sono?
0: Não, não.
1: Tá vendo? Falei que você que eu dormi de dia. Hoje
0: você não vai precisar buscar o equipamento lá longe,
1: aqui
0: não.
1: Aqui já, ó, tá no estúdio. É só pegar e preparar. Ô, tio Nelão, bom dia, boa noite, boa madrugada. Por que você não fala mais sobre as rodovias? Ô, meu querido, porque o programa não é de ficar falando só das rodovias, não seria um programa de jornalismo, mas nós estamos precisando falar disso, viu? Lá nas redes sociais nós vamos falar isso, viu? É, você faz parte dos volantes grandes, né, Lão? Vamos ver se você consegue falar mais sobre isso para esse poder público. Ô, meu amigo, minhas redes sociais eu uso ela para ganhar um dinheirinho. Se eu dou pancada nos outros, amanhã pensão atrasa. Você sabe que tem gente que não entende?
0: É.
1: Você sabe que eu tenho uma...
0: Ah, fica cobrando posicionamento
1: não, o tempo. Eu vou todo, falar né? Nome, que eu não sou baú pra guardar segredo. Sabe o Orismar? É. Lá de Vespasiano?
0: Sei.
1: O cara que eu dei tanta moral nas redes sociais fez um vídeo descendo o sarrafo em mim.
0: É mesmo?
1: É, que esse tanto de digital influência aí, ó, não defende a nossa classe no anel rodoviário, negócio do Tinelão, agora é só, Virgínia, é áudiozinho e não vem defender a nossa classe. Ô, Orismar, antes de eu defender a nossa classe, eu tenho que defender minha vida, eu tenho pensão pra pagar. E eu cheguei nas redes sociais com alegria, não foi?
0: Foi.
1: Eu vou deixar de fazer humor. Aí eu vou agradar meia dúzia e vou quebrar. Aí o que eu fiz, Gutenberg? Junto com as minhas alegrias, eu faço uma contestação ao poder, ao negócio de estrada. Um cara que eu gosto tanto me dá uma pancada dessa. Aí é o seguinte, aí você vai lá, fala uma bobagem lá contra o poder, dá pancada em todo mundo. Amanhã acabou seus seguidores. Pergunta se vai lá na casa da gente ajudar.
0: Ah.
1: Então, gente, eu sou da nossa classe, mas você tem que ir dosando. Você dá uma pancada e faz humor, porque foi o humor que me deu projeção. Então não posso deixar o humor de lado. É um amigo de profissão. Tá lá na Itatiaia, ó. Só negócio de Virgínia. Aí você vê que fala.
0: E participava aqui todo dia.
1: Acabou.
0: Olha.
1: Acabou. Fiquei muito triste saber que é um cara que eu considerava, mandava mensagem pra família inteira. Gosto pra danar. Pegar o celular. Ainda bem que não tem muito seguidor. Tinha 15 visualizações lá. Tinelão. Só a Virgínia, não vem defender a classe. E olha que eu fiz 2 vídeos dando pancada no poder público, correndo o risco de retaliações.
0: É.
1: Tem que dosar. Se eu faço humor, eu tenho que ir para as redes com humor. E tem que tomar cuidado. Mas pode ter certeza, na hora certa nós damos pancada mesmo.
0: É isso aí. O sinalzinho eletrônico já vai marcar 3:15 e é hora da gente ouvir mais um áudiozinho Bota aí, defuntão.
10: Bom dia, Guti Guti. Bom dia, Tinelão. Aqui é o Sandro, chofé do Volante Grande, transportando a vitamina do macaco, sentindo Ceasa de Irajá. Vou chegando aqui na região da Vale, descendo aqui essas barrancas aqui pra chegar em Congonhas. Eu sei que vocês não vão ler mesmo, não vai passar, mas eu vou falar. Eu queria saber por que que esses programadores e locutores de rádio ainda passa música ruim. Os caras ainda passam música ruim, rapaz. Com tanta música boa que tem no nosso país. Aí, vocês tocou aí agora duas. Tá tocando agora Chico Rei Paraná. A música linda dessa aí. E os caras passam música ruim. Mas pra quê? Por quê? Misericórdia. Um abração pra vocês aí, bom dia.
1: Elogiou a gente de salto alto.
0: Aí sim, hein?
1: Aí jogou nós lá em cima. É porque isso aqui é Itatiaia, meu filho. É a rádio do povo. Do meu lado esquerdo aqui tem um rapaz que tem só 40 anos que ele trabalha com rádio. E eu vou ser, agora eu vou ser metido. Joga essa programação na nossa mão, pra você não põe esse tempo. Acaba que esse tem de Lauana, esse tem de Pixote, esse tem de... Nós não põe esse tem lá em cima. Tô mentindo?
0: Não, tá falando verdade. Obrigado ao Sandro aí pelo elogio à parte musical do programa.
1: Obrigado.
0: O papai falou que é pra falar, mas quando tocar é pra tocar o som melhor,
1: meu,
0: né?
1: Meu filho, o mestre Sater ouve o nosso programa e fala, vou pôr pancada.
0: É.
1: Mas vamos começar a pôr pancada agora de 10 da noite às 4 da manhã.
0: Do Noite Livre até o final.
1: Busca que os outros gostam, Mirosmar, Leandro, Leonardo, o povo gosta disso, tá vendo os elogios?
0: É verdade.
1: Agora, você falou que de vez em quando você dá uma bisbilhotada na concorrência, outro dia eu fui indo embora, ô Guto, funk 3 horas da manhã.
0: Ah, ninguém aguenta não.
1: Nossa.
0: E os rame-rame de todo dia de música, vou te contar, não, parece que a música tem hora marcada. Você liga, já sabe que vai tocar aquilo ali. Ah, não, é uma preguiça mortal. Ô Sandro, obrigado, querido, obrigado e tudo de bom aí pra você. E vamos rompendo a madrugada, 3 para as 3. Bota mais um aí, defuntão.
11: Bom dia, bom dia, bom dia, Gutenberg Gomes, bom dia, Tinelão, bom dia ao nosso amigo defuntão também, hã? Bom dia a vocês todos, bora, bora, bora iniciar o trabalho aqui, Piratante Contagem, tá? Deus abençoe, proteja os guardas vocês, até as 4 da manhã, tamo junto, só ouvindo vocês na bênção, tudo de bom.
0: Aí, na hora que a gente estava abrindo o programa, esse simpático aí já estava mandando mensagem também. Obrigado, querido, obrigado. E com essa sua alegria aí que a gente se alegra também, né?
1: Ô, homem bom, abraço pra você, obrigado, tamo junto.
0: Olha aqui o Hulig, olha que legal, hein?
1: Aí é importado, hein?
0: Eita, é o programa de vocês é nota 1000, top demais. A noitada fica bem mais tranquila, estão de parabéns. Manda o nome direitinho aí, mas o que aparece ali é Hulig. Obrigado pela participação e participe mais vezes também, viu?
1: Ô, Hulig, abraço pra você. Quando eu era menino, eu era doido com Hulig. Aí a minha tia foi lá no Paraguai, me deu uma, estragou muito rápido. O bom mesmo era ela me deu patins, eu queria ganhar um Hulig. Não tinha um tal de Hulig Blade?
0: Como é que chamava?
1: Esses patins de linha reta, as rodinhas, Hulig Blade.
0: Ah, Rollerblade.
1: Ah, é Rollerblade.
0: É Rollerblade.
1: Ah, desculpa.
0: sumiu aquilo também, né?
1: Caro toda a vida.
0: É.
1: Ô, Gutenberg, infelizmente tudo que as grandes empresas lançam pra fazer a alegria das crianças tem o bom e tem o ruim, só que o bom é muito caro, né?
0: É,
1: na minha época um patinzinho era sem conta, os bons mesmo que era o tal do Rollerblade, que era os de catástrofe, se fosse nos dias de hoje era 3, 4 mil.
0: E aí aquele que o freio dele era um negócio na frente ali que você tinha que chegar e botar aquilo ali pra
1: era
0: ir.
1: Bom demais.
0: É, pra botar o dente no asfalto também era uma beleza, né?
1: Quando você dava uma nota no caixa do Carrefour não tinha troco. Acendia a luz, uma moça, ela disse, aquilo era sensacional.
0: Patinadora. Agora tem esse aparelho aí que o cara inclina pra frente e o aparelho vai, esqueci o nome daquilo, né?
1: É, eu sei qual que é. Patinete elétrico.
0: É, tem outro tipo de patinete também, esse que tá infernizando pra todo lado aí, pararam de falar dele, mas ele continua aí, né?
1: Mas tudo na vida é persistência. A empresa que é dona desse trem falou assim, mesmo eles roubando, mesmo eles batendo, nós vamos continuar arrumando e draga julgado. Deu certo.
0: Deu certo.
1: Perdeu a graça, os noiados já sabem que não tem nada ali pra aproveitar.
0: É.
1: E que ele tem que ficar julgado pra qualquer canto e o dinheiro só entrando no bolso. Aí eles vão lá e fazem um negócio de arrumar, tirar a carteira pra habilitado.
0: Mais essa agora.
1: É bom. É, é bom que o poder público habilita pra você alugar um trem particular.
0: É, ó, o defunto quase jogou um pra, pro alto, tá vendo?
1: Ô, ô Guti, aquilo é pra parque, não é pra rua, não. Tem equilíbrio nenhum.
0: Não.
1: Equilíbrio nenhum.
0: É. Eu tava no centro da cidade, foi semana passada. Aí pensei assim, vou chegar até lá no shopping com esse negócio aqui. Mas aí um morrão danado.
1: Aquilo é da prefeitura ou é particular?
0: É particular. É uma empresa particular. Aí eu vi lá que tem um aplicativo, aí você vai com QR Code, acessa aquilo lá, aí
1: ele
0: você
1: libera.
0: Libera. Pagou, liberou.
1: Eu vi uma reportagem, tava ensinando a tirar carteira pra andar naquele trem.
0: Eu vi também. Aliás, quero parabenizar também o nosso querido Edson Costa, fez uma brilhante reportagem sobre Barbacena.
1: Ô, menino,
0: aquela página triste que nós temos lá da situação de manicômio, e agora fechou o último que tinha lá, e aí os últimos internos ganharam lá a liberdade deles e,
1: oh, glória,
0: e vão ser acompanhados, mas acabou aquela tristeza que foi aquilo lá, que é, dá até arrepio só de lembrar, viu?
1: Oh, graças a Deus, é bom.
0: O Edson me mandou e eu falei assim, olha, eu lembro de um momento durante o dia que não sei se era um determinado dia da semana ou uma vez por semana também, a energia de casa, ela dava uma queda assim, de não, caía.
1: Porque usava tudo lá para castigar.
0: Era a hora que tava dando choque.
1: Oh, meu Deus.
0: Eletrochoque lá no pessoal, e aí era aquela coisa assim da energia de casa cair. Coisa horrorosa.
1: O pessoal,
0: né,
1: falando, só tem doido. Conta pro pessoal quem que ia pra lá.
0: Ah, tudo que era indesejado aí.
1: Se você respondesse seu pai.
0: Aí vai pra lá.
1: Moça que engravidava.
0: Vai pra lá. E homossexual.
1: Vai pra lá.
0: Pra lá. Então, realmente, o negócio era complicado e foram milhares e milhares de pessoas que morreram lá nessa página triste que é conhecida como o Holocausto Brasileiro e lá em Barbacena, viu?
1: É verdade. Chinelão, Gutenberg, eu tô feliz demais porque o inverno tá chegando. Tempo de comer uma boa, o que que é pela égua?
0: Pela égua é um tipo de angu, né? É um
1: tempo angu. Bom de comer uma pela égua, um mingauzinho de couve e umas boas sopas, viu? Bem-vindo, inverno. Tchau, verão. Não precisa voltar tão cedo. Você não faz falta nenhuma. É o Hélio de Patinga, ó. Aí gosta de frio mesmo, hein?
0: Aí gosta, hein?
1: É isso, é pra ficar sem banho.
0: Opa. E lá em Ouro Preto, segundo o nosso querido Silvio Neto, a temperatura no momento agora 15 graus, sendo que a mínima vai chegar a 14 lá em Ouro Preto. E aí?
1: Aí tá frio.
0: Aí você já imagina aquela neblina lá e aquele tempinho bom pra ficar tomando um negocinho quentinho, né?
1: Ah, às vezes você nem tomando, você abraçado com um negocinho quentinho, é melhor do que você tomando um negocinho quentinho.
0: Também é bom.
1: Nossa.
0: O duro lá é tomar banho, né?
1: Toma nada, Gutenberg, porque lançou lenço umedecido. O bom é você pegar o lenço umedecido, põe ele no micro-ondas. 20 segundos, ele sai quentinho, você passa nos furinhos. Novo, além de limpar, ainda dá cheiro. Eu coloquei lenço umedecido no micro-ondas lá em casa, 15 segundos. Você pega aquele lenço quentinho assim, sai passando os furinhos. Ah, isso é melhor que o Lorenzetti mil vezes.
0: Eita, é a turma da toalha seca aí, ó. 7 para as 3, mais um aí, quem tá chegando agora, hein?
12: Isso aí da minha época, viu, Tinerão? Eu, caminhão cheio de pia da Decoralita, 11 e 13, indo aqui pro Belém do Pará, a vida passando por mim é boa, eu não sou lixo.
1: Decoralita, Gutenberg, eu não sei se eu vou trocar os nomes, era ali perto da barraginha, o Vaguinho, colega meu, Vaguinho, falecido Vaguinho, o Elinho, bunda de pato, isso tudo carregava pia lá pro Nordeste, era de 11 e 13, porque tanto de pia carregada, esfilelada, amarrada nas correias e na lona. Turma boa da puxada da cerâmica, Decoralita, tamo junto.
0: Aí sim, olha aqui, o nosso querido Ricardo Tadeu mandou aqui: o Holocausto Brasileiro é um livro reportagem da jornalista Daniela Arbex, lançado em 2013, que denuncia os maus tratos ocorridos no Hospital Colônia de Barbacena a partir de depoimentos de sobreviventes, ex-funcionários e pessoas diretamente envolvidas na rotina do maior hospício do Brasil. Então, tem razão, eu li o livro E assim, a gente pensar que a gente estava vendo tudo aquilo de perto lá, é uma coisa triste demais, viu?
1: Eu tive o prazer de estar aqui no programa com ela e ela explicando o que ela teve que passar para fazer esse vídeo, as coisas que ela que foram vistas, relatadas. Eu não tinha essa visão. Você nunca mais vai ouvir da minha boca eu brincar, fazer aquela piada. Babacena só tem doido. E a gente foi uma cultura, né? A gente brincava assim. Da minha boca ninguém nunca vai escutar, porque o que eu ouvi das reportagens, o pessoal forjava a doideira do povo. Deu o nome à cidade de ter doido, sendo que não era. Mandava pessoas indesejadas para lá com esse nome de doido, porque a família falava: cadê fulano, seu João? Fulano não veio trabalhar hoje. Ficou doido. Tá lá em Babacena tratando. Mentira. É porque o filho bateu de frente com o pai, o filho descobriu a traição do pai. Aí o pai falou: opa, ninguém pode descobrir, não. Manda pra lá castigar. O
0: fazendeiro engravidava uma moça lá e queria ficar livre dela. É doida.
1: Isso.
0: É.
1: Então tinha muita gente inocente sofrendo de graça.
0: E até a questão do trem de doido, né? Que a gente fala: oh, isso é um trem de doido. Era o trem que chegava lá cheio de pessoas para serem internadas lá. Da mesma forma que, agora eu esqueci o nome da cidade que tinha o sanatório lá para tuberculosos, né? Era no frio também. É, Campos do Jordão. Tinha
1: sanatório
0: para tuberculoso, né? E aí Barbacena era aquela coisa da loucura lá. Então realmente é demais, meu Deus do céu. E a Daniela Arbex, ela trabalhou também na mesma rádio que eu lá em Juiz de Fora, a Solar, e trabalhou no Tribuna de Minas, que era também do mesmo dono lá, e uma figura admirável, né? Depois fez o livro também da Boate Kiss.
1: Opa, outra tragédia histórica, mais de quase 300 pessoas mortas,
0: né? É verdade.
1: Bom dia, meus meninos, sou ouvinte de rádio há 38 anos. Comecei na Rádio América, depois Rádio Globo de São Paulo com Samuel Gonçalves, depois Rádio Globo com vários locutores. Hoje estou aqui com vocês, Alexandre Ferreira e outras pessoas. Escutei muito, mas vocês são os melhores. Aí mexeu com nós.
0: Aí falou do coração da gente, hein?
1: Ronald Freitas jogou nós na prateleira de cima agora.
0: Aí sim, hein?
1: O nome do negócio que você tá querendo falar é Overboard?
0: Isso mesmo.
1: Ele lembrou.
0: Ah, muito bem. É ele. Valeu, querido. Obrigado e um abraço aí. É o Ronin Chicó Santana, de Manhoaçu. Valeu, querido. Também tá querendo saber o negócio que faz nascer cabelo, hein? Ele tá até bem de cabelo, olha lá, ó.
1: Não, é esse momento aí que tem que passar.
0: É, quando a testa começa a ficar muito grande, né?
1: É nesse momento aí, porque daqui a pouco tá fazendo o nome do pai na nuca.
0: Aí é que é o problema.
1: É verdade.
0: É isso. Aqui, e o outro, o Guilherme Guedes, que é enfermeiro lá em Portugal, tá falando também de outra coisa que era triste demais. Vendiam um cadáver lá para ser estudado em universidade.
1: Absurdo, além de sofrer com a morte, ainda vendia o corpo.
0: É verdade.
1: É danado, mas graças a Deus, aos pouquinhos nós vamos evoluindo, né?
0: Muito bem.
1: Pouco, mas vamos.
0: É isso aí, devagarinho, mas sempre, né?
1: É verdade. Bora lá buscar os equipamentos?
0: Bora, que daqui a pouquinho tem uma oração maravilhosa. Então, é isso, faltando 3 para as 3, quem é que tá chegando pra cantar aí, defuntão? Ei, Zé Augusto, hein? É o Zé Augusto?
1: Lindo.
0: É mais um dia sem você.
1: Vamos aproveitar esse momento, esse frio, essa música boa. Vou abraçar.
0: Não, não posso, eu vou rezar agora.
1: Ah, é, desculpa. I'm sorry.
0: É pecado, é pecado. Bota esse Zé Augusto pra cantar bonito agora.

Toca Raul. Aí, ó, essa música bonita toda vida, uma mensagem maravilhosa. E aí teve também o Zé Augusto, e agora já são 3:04, na verdade. 3:04 é um intervalinho rápido, e na volta vem aí a nossa oração do dia, uma oração linda, inédita, então você não pode perder. São 3:04 na Itatiaia, a gente volta já.

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Muito bem, 3:06 nessa madrugada de terça-feira. Que bom que você tá aí juntinho com a gente, todo mundo já aguardando também esse momento. E aí a nossa madrugada vai fluindo dessa maneira leve, agradável, e você interagindo com a gente o tempo todo e de todas as maneiras. Então, é claro, né? A gente sempre traz aqui todo esse conteúdo do programa, mas sempre já preparando, direcionando para esse momento das 3 horas, porque aí é aquele momento do programa que não acaba. É o momento que você vai receber daqui a pouquinho uma bela, uma inédita oração do dia de hoje. Então, espero que você também tenha essa. Nos dê esse prazer aí da gravação. Olha, mas é muita mensagem que a gente recebe e gente que grava nos momentos ali mais lindos do dia, né? Fazendo a oração, acompanhando, e no trânsito, em casa. Então agora são 3:07. Chegamos à nossa oração do dia. E se você puder, faça essa gentileza, grave a oração. Grave e mande para cá no 999-96-7074. Mas eu quero que você saiba também que nós estamos registrando aqui em vídeo para que você receba esse belo conteúdo também lá nas nossas redes sociais. No Instagram, @ Orações Itatiaia, @ Gutenberg Gomes, e também a lista de transmissão do WhatsApp. E você que tem acompanhado aí o programa, você que gosta das nossas reflexões, gosta do conteúdo das orações do dia, aquela de ontem, né? Quanta gente mandou. Gutenberg, esse salmo é maravilhoso. A música que foi originada do salmo também é linda. Então, a gente procura realmente trazer aqui uma boa palavra para ser um contraponto de tanta coisa ruim que a gente vê por aí, tanta violência, tanto registro aí de acidente, morte. Então a gente não pode ficar apenas naquilo ali. A gente tem que saber que existe um mundo mais bonito, né? Um mundo em que a gente se sente mais protegido. Quando a gente falou aqui daquele episódio de um instrutor, não era professor, não. Um instrutor, né, que estava tentando aliciar um menino de 13 anos, a gente fala, meu Deus do céu, tá tudo acabado, tá tudo complicado demais. E se não é a mãe ficar atenta, imagine você o que poderia ter acontecido, né? Então, é muita oração. Orai e vigiai. Veja você como tá tudo dito, né? Orai, porque você precisa da força da oração, da proteção que vem ali do pensamento positivo, de você alinhar o seu pensamento com os desígnios de Deus para sua vida. Isso é fé. Orai e vigiai, porque a gente precisa estar atento, né? Você que é pai, você que é mãe, você que é responsável aí por uma criança, a gente não sabe que mundo é esse que nós estamos vivendo. Então é preciso orar e vigiar. Mas eu estava lendo um livro da Bíblia que eu gosto muito também, que é o livro de Números, e lá você encontra uma das bênçãos mais lindas. E eu me lembro, no rádio, quem usava muito era o Dom Serafim, o cardeal Dom Serafim. Ele sempre usava, eu trabalhei na Rádio Cultura, né, que era católica, e aí realmente eu ouvia sempre essa mensagem. E um dia fui procurar e estava lá nesse livro maravilhoso de Números, né, a mensagem que diz assim: o Senhor te abençoe e te guarde, o Senhor faça resplandecer o seu rosto sobre ti e tenha misericórdia de ti, o Senhor sobre ti levante o seu rosto e te dê a paz. Então, tá lá nesse livro maravilhoso da Bíblia, que é o livro de Números. Em cima desse trecho, eu preparei o texto da oração de hoje, que realmente traz aí uma das bênçãos mais poderosas já declaradas e que você encontra lá na Bíblia. Portanto, esse trecho, né? O Senhor te abençoe e te guarde. Isso é maravilhoso. Fale isso
quando seu filho estiver saindo de casa, quando a criança estiver indo para a escola, tem que ter a proteção. É preciso ter a proteção de Deus, porque senão a gente está complicado aí nesse mundo tão difícil, né? Então, a partir dessa promessa de cuidado de Deus e uma promessa de luz e de paz, é que a gente preparou a nossa oração do dia que vem agora. E mais uma vez eu peço, se você puder, se não for complicar aí para você, grave a oração do dia que vamos trazer agora aqui no nosso Dona da Noite. Essa oração de hoje nasce de uma das bênçãos mais lindas que você encontra na Bíblia Sagrada, do livro de Números. E a oração diz: o Senhor te abençoe e te guarde. É com essa promessa que iniciamos mais um dia, confiando que o teu cuidado envolve cada detalhe da nossa vida. Sustenta os passos de quem acompanha essa oração, protege de todo perigo e fortalece o coração de quem está cansado. Que haja direção onde existe dúvida, segurança onde existe medo e firmeza para seguir, mesmo diante das incertezas. O Senhor faça resplandecer o seu rosto sobre ti e tenha misericórdia de ti. Que a tua luz alcance os lugares mais escuros da alma, trazendo clareza, consolo e recomeço. Que o teu amor restaure o que foi ferido, reacenda o que se apagou e devolva a esperança a quem já não vê saída. Que cada vida seja tocada por um novo ânimo, uma nova visão e um novo tempo. E o Senhor sobre ti levante o seu rosto e te dê a paz. Que essa presença envolva profundamente cada coração e que a partir desse instante portas se abram, caminhos se alinhem, forças se renovem e milagres comecem a acontecer. Que toda palavra liberada aqui se cumpra, que todo bem encontre lugar e que cada pessoa seja alcançada por dias de vitória, proteção e alegria, em nome de Jesus. Amém.

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10: Três horas e 18 minutos. Olha, mas hoje a turma gravou pra valer a oração do dia. Quanta gente que tá mandando aqui. Olha, o Marcelo Tel de Divinópolis mandou aqui: estou no Ceasa para mais um carregamento. Deus abençoe grandemente a vida de vocês. Mande um abraço para minha terra natal, Dores do Indaiá, e pro Wesley Camargos, que tá ouvindo lá na Bélgica. Valeu, querido. Obrigado e um abraço aí para você. Tá lá no Ceasa e mandou aqui o vídeo também com a oração do dia. Um abraço para toda a turma aí. Ô, Zago, tá sumido, hein, Zago? Um abraço para você e toda essa turma querida aí do Ceasa, esses guerreiros que estão lá sempre com o radinho ligado, né? Cadê o moço da bicicleta? É, olha essa moça bonita aqui, a Elaine Daniele, tá dizendo bom dia. Deus abençoe poderosamente esse novo dia com muita paz para todos nós. Me envie essa linda oração, por favor. Vou mandar para você já, viu, Elaine? E para todos aqueles que ainda não estão na lista de transmissão, podem mandar aqui agora que a gente encaminha aí. Ah, meu amigo aqui, o Ramos tá lá rasgando as estradas da Europa, e aí um dia lindo que já amanheceu por lá, e ele gravou também o momento da oração, e a turma adora ver, ver aí, e ele tá dizendo que a oração também foi linda e tá pedindo para mandar um abraço para a família Souza lá em Trindade, Goiás. Valeu, querido, obrigado e um abraço para você aí, rasgando as estradas da Europa. Cadê o moço da bicicleta, meu Deus? Ele mandou um vídeo bonito aqui, ele é caminho da... Cadê aqui? Ah lá, agora eu vou clicar num e cai no outro, né? Então, ele mandou aqui a caminho lá do trabalho dele, e ele vai de bicicleta nesse frio danado, e aí acompanhando também. E o Luiz Carlos Pinho, que também gravou aqui um vídeo bonito, eu não sei se é a cozinha da casa dele, ou se é da padaria. Então, valeu, querido, obrigado, e um abraço. Agora não há meio de eu achar aqui o moço da bicicleta. Opa, olha que coisa linda. A boleia do caminhão, a Bíblia aberta e a imagem de Nossa Senhora Aparecida. Isso é de tocar o coração da gente, viu? Ô, Ricardo Araújo, obrigado, querido. E toda a turma aí da Global Transportes de Martinho Campos, é aquela imagem que toca o coração da gente, né? A imagem de Nossa Senhora Aparecida, a Bíblia aberta e o rádio ligado com essa oração. Então, essa mensagem, né? Ela tá lá nesse livro tão lindo da Bíblia, que que é o livro de Números, e é realmente uma coisa que fala justamente da bênção. Em cima disso, eu preparei essa oração de hoje. O Tinelão já está ali editando, já ela vai estar lá no arroba Gutenberg Gomes e também arroba Orações Itatiaia. Combinado? E ainda na lista de transmissão do WhatsApp. Mas agora, olha aqui o Marlon Ricardo do Barreiro também está mandando um alô pro Niltinho da Lenarde, o padrinho da Rota 262. Essa turma é toda nossa e o padrinho tá meio sumido, hein, padrinho? Um abraço, querido. 3:21. Então, quem é que tá chegando? É hora de saudade no ar e tem uma música linda, linda pra gente recordar agora na Itatiaia.
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10: Ah, o Luiz Carlos mandou aqui que a borracharia, que é conhecida assim, a cozinha da carreta dele lá, ó. Saudade no ar.

0: modão ajeitado de um Teodoro e Sampaio no peito do povo no frio, hein?
1: Ei! É, menino, pra cantar. Isso é música de tirar leite.
0: Essa é pra animar a vaquinha, não deixar o leite escondido lá, não, hein?
1: É essa, eu já tô imaginando aqui, ó, o ouvinte do interior com o radinho ligado no curral. E o leitinho também mostra saindo até com mais pressão.
0: Opa, saindo até aquela fumacinha lá, hein?
1: Gostoso demais. Ô, Gutenberg, o nosso querido motorista parou ali agora, rapaz. Motorista de aplicativo, trabalhou na Resende Transporte, o irmão dele trabalha lá na Resende. Oi, Dalmo.
0: Oi, Dalmo.
1: E parou o Corolla, novinho e limpinho. Ele falou, ó, tô ouvindo a oração, viu? É Adalto ou Idalmo? Não, vai me xingar.
0: Idalmo.
1: Acho que é Adalto.
0: É.
1: Parou ali, bateu o maior papo comigo, com o Ricardo.
0: É Black, é?
1: É o bebê, Corolla novo.
0: Opa.
1: Roda a madrugada inteira ouvindo a gente. Obrigado, viu, meu amigo? Deus te abençoe, seu irmão que tá lá na Resende Transporte trabalhando.
0: Valeu. E essa turma que passa ali sempre procurando a gente, dando aquele tchauzinho. Então, esses guerreiros e guerreiras do aplicativo, do táxi, é programa bom pra essa turma, é o Dona da Noite pela Itatiaia, né?
1: É o mais completo, né?
0: É.
1: Oração, informação, reflexão, música boa, bate-papo, interação. Qual o programa que tem mais participações do que o nosso?
0: Ah, não tem.
1: Roda áudio com força e bate aquele papo. Graças a Deus, papai falou que é pra falar.
0: É pra falar, e agora já estamos postando também lá a oração do dia, a oração inédita, maravilhosa, e é isso aí, são 3:35, intervalinho rápido, já a reta final do programa de hoje.
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0: E quem é que já chegou ali com aquela carinha boa? E não sente frio, não, hein?
1: Nenhum.
0: Nenhum.
1: O homem é bruto no calor mesmo. Vinícius de Castro.
0: É isso aí, já já comandando ali a nossa, o nosso Café com Notícia, programa que deixa você bem informado, bem humorado. Então é radinho ligado 24 horas por dia na Itatiaia.
1: O ouvinte Itatiaia sai na frente, viu, Gutenberg? Sai bom, entra outro, melhor ainda.
0: É verdade.
1: É turma boa.
0: Aí vai assim durante todo o dia e conteúdo e logo mais então vai ter futebol, né?
1: Hoje tem futebol, hoje não tem noite livre não, vai ter o futebol.
0: Futebol.
1: É final do Campeonato Brasileiro Sub-17.
0: Ah, isso mesmo.
1: Aí eu estarei com Cremosa.
0: Muito bem, aí você vai chegar animadão aí também na madrugada como hoje. Hoje você está de parabéns.
1: Gostou?
0: Bom.
1: Falei com você que hoje eu voltava diferente. Ó, o moço, o Rodrigo falou assim, Gutenberg e Tinelão, esse fio tá bom pra tomar leite queimado. Sou Rodrigo Sino Paraupeba, manda um abraço pro Toninho, Maria Amélia e Jamiltim, são ouvintes nossos também. Leite queimado é a queimadinha?
0: É a queimadinha.
1: Como é que faz a queimadinha?
0: Aquilo é açúcar e leite, né? E
1: depois
0: mais
1: joga
0: nada.
1: Uma canela, né?
0: E uma canelazinha.
1: É, trem.
0: O trem bom pra esquentar o peito, mas também.
1: Vamos fazer um trem desse pra nós, nesse frio?
0: Vão, é bom. Agora, se eu toma aquilo e vai lá no vento, aí
1: entorta.
0: Entorta igual folha
1: de. Fala comigo, querido, vem quem que é. Entorta, abeço na hora, meu pai. Ah, é só terapia facial. Falar em terapia facial, parece que o nosso querido Ale Oliveira, o caralítico, tem paralisia na cara, tá fazendo aniversário hoje.
0: É, hoje?
1: O moço mandou pra mim aqui, fala, Tinelão.
0: Não é possível.
1: Não esquece do Ale, se for não vou fazer uma homenagem pra ele aqui,
0: ah,
1: quer ver?
0: Ah, com certeza.
1: Ale Oliveira, se ele tiver na Wikipédia do Google, ele é interessante.
0: Ah, ele deve estar, ele deve estar.
1: 26 de maio de 73.
0: Olha só.
1: Vamos fazer um videozinho pra ele?
0: Vamos, agora. Vamos
1: agora aqui, ó. Ó. Fala comigo, Gutenberg Gomes.
0: Fala comigo, Tinelão na área.
1: Estamos ao vivo, 3:38. Sabe quem está fazendo aniversário hoje?
0: Este fenômeno que é a Lê Oliveira, Tinelão.
1: Alegria, simpatia e muita beleza interna.
0: E muito conteúdo também, sabe tudo esse simpático, né?
1: Ô, Lê Oliveira, felicidades, que Deus continue te abençoando hoje e sempre, viu, meu querido?
0: E aqui você tem amigos e fãs da madrugada também,
1: ô,
0: viu?
1: Ô, homem bom, um abraço, fica com Deus, meu querido.
0: Valeu, abração. Pronto.
1: Mandei, pronto. Eu vou mandar pra ele.
0: Manda esse vídeo aí pra gente postar também.
1: É boa.
0: É bom.
1: Marca
0: é bom.
1: Ele.
0: Marca ele, vamos ver se ele compartilha. Ele é bom de mexida, né?
1: Ale?
0: É.
1: Tem tempo ruim pra nada, eu tive o prazer de ir lá na casa dele em São Paulo.
0: E digo mais, ele costuma estar ouvindo o programa agora também. Olha,
1: você costuma mandar mensagem aqui, ó. Tô ouvindo, viu?
0: Ele é um dos primeiros a curtir a oração do dia, todo dia também.
1: Ele
0: moço
1: gosta.
0: Bom, viu?
1: Deixa eu ver se ele tá online.
0: Vê aí.
1: Tá online não, que tá descansando, vai pra Copa.
0: Ele vai pra Copa, vai um timaço aí também, viu?
1: Ai, a turma toda.
0: É isso aí, então parabéns. Então ele é de 73?
1: 73.
0: 53 anos.
1: Olha, ele é mais velho que eu, 11 anos.
0: É bruto.
1: Ah, bruto.
0: É, que beleza. Então, uma figura que realmente nos dá orgulho de poder chamá-lo de amigo também. E um abraço carinhoso pra ele, né?
1: Alexandre Fonseca Machado de Oliveira, mais conhecido como Ale Oliveira, é um ex-jogador profissional de futsal, ex-técnico de futsal também e universitário. Um ex-jogador bom, hein, senhor?
0: Bom, e rodou por 42 canais de TV, rádio.
1: Foi mandado embora de tudo.
0: Tudo, tudo. Só aqui na Itatiaia que ele sossegou o facho dele, né?
1: É, ele tá aqui desde 8 de agosto de 2022. E comentarista da Rádio Itatiaia.
0: Então entrou aí junto com a gente?
1: Entrou uns meses antes de nós.
0: É.
1: Você lembra não?
0: Agosto?
1: Ele entrou
0: gente, setembro.
1: 8 de agosto, nós entramos 1º de setembro.
0: Olha, um mês a mais do que nós aí.
1: Band
0: né?
1: Minas, SPN, Esporte Interativo, TNT, Esporte Brasil, Energia 97.
0: Bota a minha empresa aí, viu?
1: Você sabia que ele é formado em educação física?
0: É.
1: Lá no Centro Universitário das Faculdades Metropolitanas Unidas.
0: E professor de futsal também, hein?
1: O rei do decreto.
0: E agora joga também o futevôlei, joga bem o danado, viu?
1: Joga, joga, enrola mais que joga, né?
0: É, o negócio dele é a resenha também, viu?
1: E a mulher falou, emagrece pra você dar conta, emagreceu e arrumou até menino.
0: Opa. Então é isso. É grande amigo, grande figura, uma simpatia, trata todos igualmente e é uma figura que a gente realmente admira. Então, parabéns. 5.3, Ale Oliveira.
1: 53 anos de pura beleza.
0: E beleza, viu? Então, faltando 19 para as 4, quem é que tá chegando? Aquela mocinha lá, a Sandra Maria, tá dizendo que vai caramelizar açúcar igual para fazer calda de pudim, colocar o leite e a canela. Ah, ela tá dando a receita da queimadinha.
1: Aí eu vou fazer para nós.
0: Olha.
1: A garrafa minha tá lá desde quando eu fui morar sozinho, nunca usou. Eu tentei que passar a água fervendo ela.
0: A virgem.
1: Cale a sua boca, defunto. Cale a sua boca, porque eu trouxe café durante 2 anos para nós. Você nunca trouxe um pó. Trouxe?
0: Trouxe não.
1: E o dia que eu deixava trazer, como é que é? Aí você me deixa na mão, é pra você ver, rapaz. Mas eu vou trazer porque eu te amo.
0: Eita.
1: Vou prender. Como é que é?
0: É.
1: Cadê? Pega o açúcar.
0: Açúcar, carameliza. É igual para fazer calda de pudim. Mete o açúcar lá e mete fogo.
1: Come... E a quantidade?
0: Isso já complica o meu trabalho, entendeu?
1: Eu olho no YouTube.
0: A Sandra Maria não deu essa receita com detalhes, não.
1: Vou olhar no YouTube.
0: É, falou, carameliza o açúcar igual pra fazer calda de pudim, mete o leite, mete canela, pronto.
1: Pronto, o negócio. Eu não vou pôr canela não, que eu não gosto, põe só um tiquinho.
0: É.
1: Amanhã nós vamos passar bem a madrugada aqui.
0: Se Deus quiser.
1: Peidação, né? E dá uma peidação. Aí a hora você sabe se a prega é usada ou não, se der o barulho de Tereza Breno, aí é standard, 0,015 no máximo. Agora se fizer assim, Afonso,
0: aí, aí já foi vestido já, né?
1: Amanhã tem queimadinha pra nós.
0: Beleza.
1: Olha lá. Ele tá de folga,
0: ele
1: amanhã.
0: Ele é azarado, meu, ele é azarado.
1: Fica pegando só folga, boa, terça-feira de jogo vai folgar.
0: É, vou te contar, viu? Então é isso, ô Difontão, 17 para as 4, pra gente postar a oração lá também no Instagram. Quem é que vai cantar agora, hein? Ó. Oh.
1: Milionários é rico, você sabe qual música é essa, né?
0: Essa aí é aquela.
1: Senta aqui no meu colo, no meu lado.
0: Vamos conversar.
1: Quero ver se você tem coragem.
0: Eita.
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0: Isso é lindo demais, hein?
1: Essa música é uma oração.
0: Senta aqui, Tinelão.
1: Vá,

0: Ah, mas é só o trabalho que chama também, hein, Otinelão?
1: Ah, Gutenberg, se não é o trabalho, se o cara tá com um pouco de dívida, ele fica deitado. É. Deixa esse sol entrar, o sol chegou, o sol saiu, eu vou ficar deitado.
0: Sai com esse, só o zoinho pra fora e deu um frio desse lá fora.
1: A vontade de fazer uma consulta e dar um atestado pra ficar do lado da cremosa é muito, tá?
0: Opa! É isso aí. Olha que beleza. O Ailton de Souza é do Rio de Janeiro. A esposa dele de Salinas. Ela me apresentou a rádio. Hoje ficamos ouvindo vocês. Moramos no Rio de Janeiro. Vocês fazem parte das nossas vidas. Obrigado por animar as nossas madrugadas. É a mensagem que nos manda aqui o Ailton. E a esposa dele é a Vanusa. Que beleza, hein?
1: Por falar em Vanusa, sabe onde eu vou estar hoje às 10 horas da manhã?
0: No Rádio Vivo.
1: Com o Eduardo Costa e a Vanusa.
0: A Vanusa Rezende.
1: Aí você,
0: e não esquece de falar do programa, porque ninguém fala
1: eu
0: da
1: falo.
0: Gente.
1: Todos os programas que eu vou, eu falo.
0: Então faz bem.
1: Vou falar de nós, porque muita gente na madrugada precisa da gente, né?
0: É claro.
1: Igual nós precisamos dele aí, ó.
0: Isa.
1: Chegou com o noticiário.
0: E você acredita que lá no, na lista de transmissão já passou de 30 mil seguidores?
1: 30 mil?
0: De repente, viu?
1: Graças a Deus.
0: Foi naquele tutorial que a gente tá dando, o pessoal tá pegando o esquema mesmo, viu?
1: Oh, graças a Deus, 30 mil amigos recebendo a nossa oração.
0: Graças a Deus. Ô, Alisson Góes, bom dia, Góes, tudo bem?
2: Bom dia, Guti, tudo bem com você?
0: Graças a Deus.
2: Bom dia, Tinelão. Bom dia, Alisson. Bom dia pros ouvintes aqui do Dona da Noite. O Café com a Notícia de hoje destaca: polícia prende homem suspeito de ser olheiro do tráfico do bairro Nova Gameleira, na região oeste de BH. Bairros da Grande BH podem ficar sem água hoje. Polícia investiga a causa da batida e não descarta número maior de mortes ali naquele acidente com 8 vítimas que aconteceu no norte de Minas. Já está liberada a consulta para o saldo do FGTS para uso no novo Desenrola Brasil. E no esporte, CEO do Atlético abre o jogo sobre finanças e cita possibilidade de novo aporte de 500 milhões para a SAF. Essas e outras informações daqui a pouquinho no Café com Notícia.
0: Muito bem, bom trabalho, viu, Góes?
2: Valeu.
0: E na companhia do nosso querido Vinícius de Castro, aí fica aquele programaço que a gente tem gosto de ir pra casa ouvindo eles aí, né?
1: Você sabe que no capacete da minha moto tem um material, um produto chamado intercomunicador, né?
0: Sim.
1: Sabia que eu vou ouvir daqui até lá em casa na moto?
0: Ah, eu também vou no radinho ali, ligado naquela comunicação alegre, vibrante do nosso Vinícius de Castro, e ele fala bem de nós de vez em quando, viu?
1: Ô, menino bom, esse Vinícius de Sete Lagoas. Bora lá então, né?
0: Bora nessa e daqui a pouquinho tem mais, né?
1: Daqui a pouco tem mais, fica o convite pra você voltar com a gente na madrugada de quarta-feira. Tem tradução, hein? Muito obrigado pelo carinho, que Deus abençoe sua vida, porque esse Deus não castiga.
0: Deus ensina.
1: Deus não tira.
0: Deus livra.
1: Deus não demora.
0: Deus capricha.
1: As águas do mar da vida vier.
0: Abraço! Você gosta dessa música de morte?
1: Meu Deus!
0: 4 em ponto, tchau, obrigado.
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Bom dia, família Itatiaia. Com o TVEC Gomes, aquele soninho da beleza agora, rapaz. Vai descansar. Chinelão já queimou trilha lá, né? Eu já saí numa correria aqui. Um abraço, Chinelão, querido. Essa dupla sensacional, maravilhosa, que dá um show em todas as madrugadas aqui da Itatiaia. Eles voltam amanhã, a partir do meio da noite, com a Itatiaia, a dona da noite. E você vem comigo a partir de agora fazendo festa, com a alegria desse dia, na alegria da sua companhia. Agora 4:02, não vai perder a hora certa, não vai perder mais esse dia de graça, de muita fé, de alegria. Hoje é terça-feira, 26 de maio, o ano 2026. O termômetro da Itatiaia tá marcando agora 17 graus e com umidade relativa do ar em torno de 83%. Agora, falar a verdade, 17 graus ali fora, mas a sensação térmica, tá de uns 15 graus, tão friozinho. Delicioso! A partir de agora, todo o primeiro time da Itatiaia, nós continuamos aqui reunidos e vamos levar até você as primeiras informações dessa manhã boa, manhã gostosa, com prestação de serviço, com a sua participação, com aquele alô, com seu registro aqui na Itatiaia e, é claro, com muita música.

0: Natal, alegria, participação. Que bom, que bom que você ligou o radinho agora. Que delícia que você estava acompanhando o Gutenberg Gomes, o Tinelão, e continua comigo aqui nas ondas do rádio, através do digital da Itatiaia. Aquele abração bem especial para você que nos ouve através da Parabólica, no canal 957. Vai o meu melhor abraço, gratidão por esse carinho. Para você que tá ouvindo através da Alexa, para você que tá no aplicativo, no site, na TV a cabo, no tradicional AM, no 610. E se vai longe, é Itatiaia. Para você que nos ouve no FM, com esse sonzão poderoso, cristalino pesado, né? Nos 95,7 da Itatiaia. Aquele abraço para você. É o mistério do rádio. É a alegria de mais uma transmissão aqui na Rádio de Minas. 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
0: 4:05 da Itatiaia. A equipe tá prontinha aqui pra fazer o melhor programa do rádio brasileiro. A produção é do Alisson Góes. Programação musical premiadíssima do Mércio Sattler. Ah, quem tá lá na central? Ele já chega naquele naipe. Ele chega com tudo. Alô, Ricardo Loures, da nossa central, aguardando o seu áudio. Eu tô é no pique do Loures, no pique do Loures, pro alto e avante sempre. Agora quem comanda a máquina de som mais poderosa? Que responsa, hein? A máquina de som da Itatiaia, o comando é dele, é do Júlio Silva, o difuntão da madrugada.

0: estamos juntinhos até às 6 horas da manhã.
1: Gordinho gostoso.
0: Naquele naipão, né? Que bom que você tá aqui com a gente, na alegria da sua companhia. Você

Vamos tomar um cafezinho? Aquele cafezinho gostoso que só tem aqui na Rádio Itatiaia. Café tá quentinho, tá gostoso e você vem compartilhar essa emoção comigo.

0: povão que tá aí no sítio, tá na fazenda. Meu povão que tá no trecho, alô, você trecheiro, aquele abraço bem especial. Tá aí na fazenda, tá na hora da primeira ordenha já. O galinho já cantou, sinal que o dia está raiando. Mais uma manhã chegando em Belo Horizonte, chegando nas Minas Gerais desse nosso Brasilzão. E de aquele abração, ó, o cafezinho gostoso. Café, tá cheiroso, hein? Que coisa boa.
1: Tem um queijo.
0: Quem fez o café hoje? Foi quem? Bom. Ah, foi o Loures? Porra, rapaz.
1: É nosso.
0: Coisa boa, coisa boa. Forte abraço ao querido Hugo Sérgio, que já tá ligadão com a gente aqui de manhãzinha, né, Hugo? Um abração bem apertado pra você. Vem tomar um cafezinho com a gente também, você que tá aí na sua lanchonete. Pede um cafezinho aí, vai. Pede um cafezinho, isso. Pra você que tá na padaria, já despertou. Maravilha, saiu de casa na correria, só queimando a boca, tomando café aí. Café com língua que fala, né? Sem pão, sem nada. Misericórdia. Os amigos que estão ligados comigo aí, meus amigos rodantes, aquele abraço, esse cafezinho que tá gostoso, né? Tá bom. E vamos despertando para mais uma emoção e desejar para você que se liga na Rádio de Minas. Às 4:08, o despertador das suas manhãs. Meu cordial bom dia! Bom dia pra você que tá ligadão comigo aí na guarita, pra você que tá ligadão comigo aí na portaria do condomínio, aí do seu prédio, um grande abraço, muito obrigado, viu? Que Deus abençoe a vida de cada um, um abraço pra classe artística, essa turma boa que tá ligada, a você que é ator, a você que é cantor, a você que faz a vida ficar mais gostosa. Coloca um colorido especial na vida da gente. Um abraço para essa classe maravilhosa. Deixa eu desejar para você que tá ligado comigo aqui na Itatiaia.
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0: já tá tudo certinho, é só chegar com ele e falar a senha. Ela está me esperando, ele está me esperando. E o porteiro só vai dar aquele sorrisinho assim, aham. Porteiro, você tem que ser melhor amigo dele, porque ele sabe de coisa, né? A boca é um túmulo, se resolve abrir a boca, Deus me livre e guarde. Um abraço pra essa classe maravilhosa, nosso carinho, a nossa homenagem. Um beijo no coração de cada um e que tenhamos um dia abençoado. Mas é de descansar também, viu? Tem aí que tem gente que sai do trampo e já vai pro outro já. Emenda um no outro. Toma cuidado com esse negócio, não é forçar muita máquina, não. A máquina não tá muito boa, não, né? Vamos com cuidado, vamos com cautela. Bom dia para meus amigos carreteiros, caminhoneiros, essa turma do Volante Grande ligada comigo na Itatiaia, saindo agora aí do posto de combustível. Deu uma descansada breve, né? Agora continua no trecho, vamos juntinhos. Vem com Vinição, vai ouvindo a Itatiaia e vai com Deus. Muito obrigado, povo maravilhoso do Volante Grande. Você que se liga na Itatiaia, aí no 40 Janelinhas. Meus amigos motoristas de ônibus, a turma dos coletivos, você que faz o madrugadão, a turma da madruga. Abração para vocês do noturno aqui em Belo Horizonte. E para você que pega a estrada, já tá chegando de São Paulo, do Rio, tá chegando do DF. Para você que chegando lá de Goiás, aquele abraço do interiorzão de Minas, chegando aqui na capital de todos os mineiros. Alô, motorista! Um abraço, meu amigo. Que responsabilidade maravilhosa, hein? Atenção no trecho e ouvindo o sonzão da Itatiaia. Meus amigos motoristas de aplicativo, vocês que nos dão a honra toda santa manhã com essa audiência linda de viver. Gratidão por esse carinho, por essa audiência, viu? Muito obrigado. Você taxista, o taxista raiz, você que tá no JK, no terminal rodoviário, tá aí no aeroporto internacional de Belo Horizonte, a turma de Confins, um abração para vocês aí, meus amigos motoristas de vans escolares, a van da saúde, a van dos consórcios, saindo da sua cidade e já tá chegando em Belo Horizonte em direção à área hospitalar. Aquele abraço a você que se liga na Rádio de Minas, o meu muitíssimo obrigado, quero saber onde você nos ouve nesse momento. Um abração bem apertado para você que nos ouve agora lá na cidade de Catalão do Goiás. Alô, amigos, um abraço pra vocês aí, muito obrigado. O Dindim, né? Falou que é Dindim caminhoneiro, tá ligado comigo lá no Goiás. Muito obrigado por esse carinho, por essa audiência tão especial. A minha amiga empregada doméstica, você que é manicure, você que é pedicure, você que é cuidador de idosos, você que é faxineira, você que é diarista, um beijo bem especial. Os padeiros que estão aí de plantão, já tá na luta desde cedinho, meu amigo Sérgio, alô Sérgio! Sérgio tá ligado lá no Ponto do Pão, né Sérgio? Um abraço pra você, querido, bom trabalho. Enfim, bom dia pra você que tá aqui em Belo Horizonte, pra você que tá na grande BH de ponta a ponta nos brindando e a cada momento que passa conquistando um pedacinho especial do seu coração, o nosso Café com Notícia. É gratidão. Bom dia pra você que tá nas Minas Gerais de ponta a ponta. Pra você que tá nos ouvindo nesse Brasilzão de audiência e pra você nesse mundão velho sem porteira, receba meu cordial bom dia e votos de uma manhã maravilhosa, surpreendente e cheio de prosperidade e muita saúde, viu? Muita saúde. A palavra do dia é essa: saúde na sua vida. Bom

0: tá bonito demais, né?
1: É uma delícia começar o dia assim. O tempo é um presente que Deus nos concede a cada amanhecer. Ele não volta, não pode ser guardado em cofres, nem comprado em prateleiras. Cada segundo vivido é único, é irrepetível. A palavra nos lembra, lá em Eclesiastes, né? Tudo tem seu tempo determinado e há tempo para todo propósito debaixo do céu, né? Então, por isso, o hoje é o maior tesouro que temos. O ontem já passou, o amanhã pertence a Deus, mas o agora, meu amigo, minha amiga, está em nossas mãos. É um presente que podemos amar, perdoar, recomeçar, valorizar a vida. Que possamos confiar no tempo perfeito de Deus, pois Ele sabe o que é melhor para nós. O futuro pode parecer incerto nos nossos olhos, mas para Deus já está desenhado com muito cuidado, com muito amor. Tenhas essa certeza. Viva hoje com gratidão. Viva hoje com a esperança, com fé, porque cada respiração é prova de que Deus está escrevendo a sua história. Está tudo muito bem cuidado. Tá dando tudo certo. E continua na sua rota. Agradeça a Deus e vamos agradecer a todo momento. Pelos momentos, pelas perdas que nos enriqueceu e deixou história, e também pelo que vai vir e vai acontecer em nossa vida. Vamos agradecer? Diga assim: obrigado, Senhor, por mais um dia.

0: de tristeza, nada de solidão. Faça isso, manda a tristeza embora, porque começou o show da alegria no seu rádio.
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0: Quem já tá chegando pro cafezinho, o André que já tá mandando áudio pra gente. A Gracinha já tá ligada lá em Nova Almeida. É só alegria na Itatiaia. Só alegria. Querida amiga Silvânia, caminhoneira, falou que tá no trecho ouvindo o sonzão da Itatiaia. Tá carregada com suco da confusão. Bom trabalho pra você. O Tuca também já tá ligado. Tuca Maia Forever. Alô, turma de Mariana, bom dia. Alô, Gato Guerreiro da Capina da SLU. Alô, Gato Guerreiro, meu querido amigo. Alô, Cláudio, um abração pra você. Uma turma linda ligada aqui na Itatiaia. O Arley Red Hot. Tá ligadinho comigo? Bom dia pra você, meu querido. Um abração, viu? Que Deus abençoe a sua manhã. A turma do Noturno já tá ligada também? Ah, com certeza deve estar, 9502, o Arley. Ah, o Arley deve estar ligadão conosco aqui. Ô, gente, vamos brindar essa manhã com todos os ouvintes. Ah, pra você que tá aí na área hospitalar. Alô, você que tá ligadinho na Itatiaia, a turma das vans, né? Dos consórcios de saúde, dos carros da saúde, chegando agora, vai tomar aquele cafezinho, jogar no peito, daquela esquentada, passa lá no Tadeu, dê um abração lá no Tadeu por mim, viu? Tadeu que tá sempre ligado conosco, ele, a dona Aline, essa turma boa aí na Praça das Vans, na sintonia da Itatiaia, o Benezão, alô, Bené, querido, um abraço pra você, querido, um abraço pra você, pra graça dessa família Itatiaia aí ligado conosco, e especial a você que tá trabalhando, daqui a pouquinho vai embora, né? Lá pra 7 da manhã vai descansar, vai trocar de turno, a turma aí da área da saúde, as enfermeiras, as técnicas, os médicos, as médicas, as auxiliares, um beijo bem especial pra vocês aí, que Deus abençoe a caminhada de cada um de vocês na Itatiaia, brindando essa manhã boa, Peão Carreiro e o Zé Paulo, essa música é linda. Crises de ciúme, como diz a turma, né? O ciúme mata, o ciúme devora. Tem que ter um tiquitinho só de ciúme. Muito ciúme fica ruim, fica feio, fica chato, fica pegajoso, né? É. 4:18 na Itatiaia.

0: negócio de ciúme é complicado. Você tem história de ciúme aí pra contar pra gente? Tem? Tem? Conta pra gente então. Vamos falar de ciúme hoje no programa. É, cada história que aparece aqui. A história da dona pegou o celular do marido, jogou lá do apartamento, lá do quarto andar, jogou lá embaixo. O marido tava no banho, né? Aí o patrão liga pro marido, faz uma brincadeira. É as brincadeiras que, quando tem muita liberdade, né? Assim, fala, meu amor. A mulher nem ouviu direito, pegou o telefone, jogou longe, queria saber quem que era. Primeiro procurou saber, o marido falou assim: não, tem isso não, você tá doido? Nós estamos junto, nós não temos tempo para isso não. Nossa história é mais de 12 anos. A mulher quebrou a porta do banheiro. Ele falou que não sabia de nada, a mulher pegou, sapecou o celular dele longe, o celular da empresa ainda, né? Rapaz, o ciúme, depois pediu perdão. Aqui, pelo que eu estou lendo a história aqui, o que que acontece? Até o patrão dele teve de ir na casa dele para justificar. Mesmo assim, ela não acreditou. Quando o ciúme tá nesse ponto, meu Deus do céu, depois de 12 anos, tem muito ciúme assim ainda? Você que já tem um relacionamento há mais de 5 anos, no namoro tem muito ciúme, né? Agora tem esposa, tem marido também que é ciumento até demais, passa até do limite, né? Não deixa a esposa acompanhá-lo em certos locais, a própria esposa não deixa o marido sair de casa quando ele fala que vai reunir com os amigos, vai para um futebol, então vai, sei lá, vai fazer uma caminhada, vai fazer uma corrida com os amigos, vai pegar uma bicicleta, vai fazer um pedal, vai pro botequim tomar uma com os amigos, a patroa já fica brava, costuma até buscar ele nos botecos. Isso é ciúme demais. Você tem uma história para me contar? Tem. Mande áudio aí, mande áudio. Vamos falar do ciúme. O ciúme é com doses pequenininhas fica gostoso. Passou do limite. Aliás, tudo que é demais estraga, né? Fica ruim. Quando a gente erra na mão do tempero aí, você sabe o que que acontece. Fica tudo salgado, fica ruim. Não pode errar na mão do tempero. Tem que temperar com gosto, né? Tem que deixar no ponto. Qual que é a sua opinião? Quem que é mais ciumento também, um homem ou uma mulher? Mande áudio. Depois dessa música aí, crise de ciúme, temos que falar de ciúme e desse caso que aconteceu aqui em Belo Horizonte. O patrão teve de ir na casa do companheiro para fazer uma justificativa. Foi eu que estava brincando com ele, eu que faço essa vozinha aqui brincando com ele. Deu confusão, viu? Você tem uma opinião formada? Tem. Mande áudio, mande áudio. Esse mundo corrido e o povo com ciúme, pelo amor de Deus, um pouquinho só vale a pena, né? Passou disso, não pode não. 4:23, meu caro amigo Júlio, como é que vai ficar o tempo hoje em Belo Horizonte, né, senhor? É, tá um friozinho danado. Cheguei aqui na rádio hoje, cheguei ali no carro, tava marcando 18 graus, 17 graus, agora a sensação térmica, a hora que eu saí ali na portaria da rádio, rapaz, tava de 15, 14 graus, um friozinho gostoso para ficar deitadinho. 4:24 na Itatiaia.
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0: Minha querida amiga Fernanda Viegas, esse tempo, hein, Fernanda? Bom dia.
2: Bom dia, Vinícius. Bom dia, gente. Essa feira de céu parcialmente nublado, com chuva isolada no Triângulo, Alto Paranaíba, Sul, Sudoeste, Campo das Vertentes e Zona da Mata. Nas demais áreas mineiras, o céu fica parcialmente nublado. Em Minas, os termômetros oscilam entre 12 e 33 graus. Em Belo Horizonte, terça de céu parcialmente nublado. A temperatura mínima fica perto dos 15 e a máxima próxima dos 28 graus. Esta é a previsão do Instituto Nacional de Meteorologia. Repórter Fernanda Viegas.
0: Ô, Fernanda, obrigado, Fernanda. Daqui a pouquinho ela tá de volta aqui comigo no Café com Notícia e vem trazendo também os destaques do Jornal da Itatiaia e muito mais, né? Aqui, 4:25, intervalo, eu volto já já.
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tem ciúme é bom, né? Mas muito atrapalha tudo, não atrapalha? 4:27, já pensou chegar ao ponto de jogar o celular do homem lá? Quatro andantes. Eu tenho imagens aqui, eu tenho imagens, misericórdia. Ele recebe cada notícia aqui, gente. Moça, tem que ter calma, tem que ter calma. Você é muito ciumento, tem ciúme de tudo, até das paredes, me conte tudo, não me esconda nada. O homem é mais ciumento que a mulher? Hã? Me conta aí, o que você acha? Hã? O que você acha? Ah, mande áudio, me conta uma história então de ciúme. Quem tá ligado comigo aqui, meu querido amigo Adriano Marquezani, já tá ligado desejando um bom dia pra toda a família Itatiaia. Ele falou que tava num calor danado lá em Punta Cana, né? Lá em Punta Cana é sensacional, maravilhoso. Que bom, você gostou, Adriano? É uma maravilha, né? A esposa Vanessa Marquezano tá na nossa sintonia. Dona Vanessa, um abraço pra senhora, um beijo no coração dessa família linda. Toda essa família Marquezani na nossa sintonia. Ó, deixa eu te falar, Vinícius, ciúme é bom desde que não seja doente. Ele tá 30 anos casado. Ó o olhar de apaixonados do Adriano e da dona Vanessa. Que coisa boa, gente. Isso que vale a pena na vida, né, Adriano? É entrega, é compartilhar. Ah, isso é uma delícia. Um abraço bem especial pra você, Adriano Marquezano, tá de férias ainda, tá descansando e ouvindo o sonzão da Itatiaia. O Ali Red Hot tá ligado comigo. Ô, Ali, você narra maravilhosamente bem, meu querido. Parabéns, hein? Em breve vamos até juntos, se Deus quiser, né, querido? Bom dia, Vinícius, tô ligado até às 6 horas da manhã. Eu sou aposentado, viu? Tô ligado na Itatiaia. É, aí tá mandando aqui a F mil dele, maravilhosa. É o Francisco, lá de São Gonçalo do Rio Preto, tá querendo vender uma F mil maravilhosa. Tá nova, linda, linda, linda, linda. Maravilhosa, turbinada. Com que ano que é ela? 87. Ah, vamos divulgar. Você vai ter coragem de vender, ô Chiquinho? Você tá doido, moço? Um negócio bonito esse, a gente não consegue arrumar nunca mais nessa vida. Não consegue não, viu? Um abração pra você aí, que Deus abençoe a sua caminhada. Alô, Romeu. Romeu também tá ligado comigo, tá na sintonia da Itatiaia. A turma de Diamantina, na sintonia. Alô, Vinícius, Sidney Almeida, bom dia. Tô ligadão com vocês aí, tá? Um forte abraço pra toda a família Itatiaia. Sidney de Diamantina. Ele tá dizendo que ele é ciumento, sim, porém, chato e quem é inseguro, né? Manda uma foto aí pra... Ah, rapaz, vai lá no site da Itatiaia, tem a foto de todo mundo lá, Sidney. Tá querendo a foto da Fernanda Vega. Não, ela é brava, meu filho. Vai pra você ver, o marido é bravo também. Vai nessa pra você ver, bicho. Um abraço pra você, brincadeira, viu, querido Sidney? Um abraço, vai lá, tem toda a equipe da Itatiaia no nosso site oficial. Uma turma bonita, né? Não é feio, não, igual a dona falou, que é todo mundo feio, não. O povo é bonito. Nós estamos até tirando fotos novas agora pra caprichar. O Paulo Henrique, atleticano, tá dizendo o seguinte: ô Vini, minha mulher não gosta que eu nem vou à casa da minha mãe. Tem condição disso? Aí tá errado, né, Paulo? Aí tá errado. E quando eu vou, Vinição, ela liga toda hora, todo momento. Mas mamãe passou açúcar no você também, Paulo? Que é isso? É o Paulo motorista. Um abração pra você. Você tem que conversar com a patroa, pode ser assim, não, né? Nossa senhora. Ô Nilson, bom dia, Nilson. O Cláudio Renato, meu querido amigo DJ H20, esse aí não perde a programação, tá ligadinho, tá no aglomerado Cabana. Fernando do Salão tá ligado, a sogra Vanilde do bairro Santa Maria, sempre nos ouvindo, né? Forte abraço também pra Rosimeire Ribeiro, o Isaac Rodrigues, o Juan Rodrigues, essa turma linda do bairro Santa Maria. Muito obrigado, querido Cláudio Renato, um abração vozerudo, né? É um sucesso, é o locutor das lojas em Belo Horizonte. Claudinei Santos na sintonia, desejando que Deus nos abençoe nessa manhã boa de terça-feira, muita paz, sabedoria, terça-feira abençoada para toda a família Itatiaia. Deus é bom o tempo todo, né, Claudinei? Um abração para você, meu amigão. O Lucas Felipe também já tá ligado, registrando a participação do querido Paulo Mendes. O Paulo Mendes do Rio Cordeiro, município de Bocaiúva. Alô, Paulo, é o velho, tá ligado com a gente aqui. Forte abraço pra você, tudo de bom, Paulo Mendes. Tudo de bom pra vocês aí. A Mari do Taquaril também não perde. Bora mais um plantão, né, Mari?
Não para não. A Eliana Chocolate já tá lá vendendo seus chocolates pro Dia dos Namorados. 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Vai lá. Bom dia, Vinição de Castro, bom dia, Defonto, bom dia, família Itatiaia, ouvintes de toda Santa Manhã, um abraço para a equipe Itatiaia, agradecido a Deus por ter acordado mais um dia, desejo uma manhã maravilhosa para todos nós, abraço da Mônica, do bairro Mineirão. Moniquinha, beijo pra você, tudo de bom. O Luiz Eduardo Ribeiro também já tá ligado, desejando muita paz, muita positividade pra toda a família Itatiaia. Umas palavras gentis demais, viu? Muito obrigado, Luiz. Eu desejo pra você em dobro tudo, viu? Que Deus continue abençoando você e a sua família. O Andrezão também já tá ligado. Meu cordial bom dia, com muitas bênçãos pra família Itatiaia na cidade de Coromandel. Um abração pro Joel Rodrigues da Silva, que tá ligadinho comigo em Setubinha. É o Joel de Setubinha. Muito obrigado. 4:33 na Itatiaia. Vamos de notícia. O relator da proposta que acaba com a escala 6x1 propõe que um dia, né? Um dos dias de repouso semanal remunerado seja preferencialmente no domingo. O deputado apresentou o relatório à Comissão Especial da Câmara dos Deputados sobre o tema. O texto prevê a redução da jornada de trabalho de 44 para 40 horas semanais, com 2 dias de descanso e sem redução salarial. Pela proposta, o fim da escala 6x1 com garantia de ao menos 2 folgas semanais, preferencialmente aos domingos, entrará em vigor 60 dias após a promulgação do texto. A proposta do relator traz um período de transição para a redução da jornada de trabalho. Em 60 dias após a promulgação da emenda constitucional, a jornada passaria de 44 horas para 42 horas semanais. Um ano após a entrada em vigor da mudança, reduziria mais 2 horas para 40 horas semanais, com um máximo de 8 horas diárias. 8:34 na Itatiaia. Olha, após cerca de 6 horas de sessão, o julgamento do assassinato do menino Henry Borel foi suspenso e será retomado hoje pelo Tribunal do Júri do Rio de Janeiro. O primeiro dia foi de debate técnico e pedidos da defesa. O réu Jairo Souza Santos Júnior, o conhecido como Doutor Jairinho, foi vereador lá no Rio de Janeiro, padrasto, né? Do garoto de 4 anos, chegou a pedir a destituição dos advogados, o que levaria a novo adiamento do julgamento, mas decidiu de usar essa estratégia. Ele tá cheio de estratégia. Nesse caso, ele disse até que um advogado teve AVC, para você ter ideia. Jairinho e Monique Medeiros, a Monique, que é mãe da criança, são acusados pela morte do menino em 2021, após uma série de agressões. À época, Doutor Jairinho era vereador no Rio de Janeiro, no seu 5º mandato. O réu acabou voltando atrás, pois um novo adiamento, né, levaria também a transferência para a unidade prisional Bangu 1, considerada mais rigorosa de segurança máxima, onde ficam líderes de quadrilhas e pessoas que com certeza não iriam gostar da sua presença lá. Atualmente, o Doutor Jairinho está na Bangu 8. Bangu 8 é menos rígida, onde costumam ficar custodiados com nível superior. É mais tranquilo lá. Então, para esta terça, para hoje, estão previstos os depoimentos de 3 testemunhas de acusação. Então, vão incluir delegados, um médico legista também. E de acordo com representantes da defesa e da acusação, a expectativa é que o julgamento dure de 5 a 7 dias. Vamos aguardar o desfecho disso. 4:36. Vou fazer uma pausa, vou pro intervalo rapidinho e volto já com você com a sua participação. Quero ouvir o seu áudio aqui no 31999967074. Combinado então? Então tá bom. 4:36. 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

0: ciumenta? Você é ciumento, me conta. É, mais ou menos, um pouquinho só. Uma pitadinha não faz mal pra ninguém, né? Não faz, não. O Celinho tá ligado conosco agora, 4:38. Tá terminando o plantão agora, né, Celinho? Celinho da Copasa. Alô, Celinho, você brilha conosco aqui, meu querido. Muito obrigado. Uma terça-feira linda pro Luciano Rodrigues, tá sempre ligadão com a gente aqui na Itatiaia. Alô, Geralda, amiga Geralda, bom dia. Bom dia, Vinição. Quanto ele tá querendo a F1000 aí? Rapaz, é o José Firmino. Eu vou passar o contato dele pra você aí, tá bom? Forte abraço, José Firmino. É, ele tá ligadinho com a gente, é o Zezito da cidade Patrocínio. Forte abraço pra você, bom dia, meu amigão, tudo de bom. Quem sabe a gente consegue vender a F1000 dele, hein? Já pensou? Vai ser bom também, né? É, ué, a gente não tá fome com a vontade de comer. 4:39 aqui, o Adalto QG tá ligado aqui, falou que eu falei 8:20, falei 8:20, qualquer hora, falei? É sério? É sério, é 4:39. Ele falou que eu tô avacaiando o programa, pelo amor de Deus, Adalto, eu faço programa com tanto carinho pra vocês aí, eu avacaiar o programa, aí você pegou pesado, hein? Pelo amor de Deus, Adalto, bom dia pra você, 4:40. Olha, fogo amigo, tá vendo? 4:40 na Itatiaia, você é ciumento, tá chegando áudio aí já, meu caro Júlio? Vamos ouvir essa turma que tá mandando abraço, mandando beijo pra toda a família Itatiaia. Quem tá aqui comigo também, ah, que delícia, é o Sidney Almeida. Ô, Sidney, muito obrigado a você por suas palavras, pelo seu carinho, viu, meu irmão? Obrigado, Rosa América, como é que você tá, Rosa? Bom dia, minha amiga. O Walter Prudente também já tá ligado, mandou um convite bom pra nós aqui, ó. Ah, rapaz, vou até conferir o convite dele aqui. Vou conferir esse convite. Quem sabe dá pra gente chegar? Vai dar, não. Agora vai começar a apertar o carro aqui, o carro de boi vai começar a apertar ainda mais. Tá falando que a turma da Fazenda Joinha tá ligada e mandou um convite. Vou tentar abrir o convite. O convite não tá, abriu aqui, ó. Legal. Vou conferir. Vai ter festa de 30 de maio a 30 de junho, lá em Tupaciguara. Expo Capitu. Vai ter só gente boa lá, Bruno e Barreto. Rio Negro e Solimões, Fred e Fabrício, Felipe Rodrigo, Simone Mendes também vai estar lá. Uai, rapaz, quem sabe a gente chega junto aí, hein? Forte abraço, muito obrigado. Toda essa turma aí da Expo Capitu 2026. Grandes atrações. Ô, meu caro amigo Walter Júnior, obrigado pelo convite. Viu, meu amigo? 4:41. E o ciúme, hein? Você é ciumento? É ciumenta? Vamos ouvir esse povão que tá mandando áudio aqui na Itatiaia. Bom dia!
1: Fala, Vinição. Bom dia pra nós. Bom dia pra vocês aí da Itatiaia. Aqui é o Luiz Felipe aqui de Piacatuba. É, nós estamos ligadinhos aqui na Itatiaia. Você tá doido? Vão, vão, hein? Vão que vão. Terçou, hein? Deus na frente, nós atrás. Chama!
0: É isso aí, galinha já tá cantando. Chama! 4:41, vão pra mais um dia de graça, alô Vinição, forte abraço pra você, manda um abraço pro Claudinho Berranteiro, alô Claudinho Berranteiro, os amigos e colegas, a turma dos caminhões, né? A turma do volante grande, um abração pra vocês aí, obrigado por essa audiência maravilhosa, e não para, não para, não para não, hein? 4:42, onde você ouve o sonzão da Itatiaia?
2: Bom dia, pessoal da Itatiaia. Nossa, Vinição, esse tema do ciúme é um dos temas mais picantes que existem hoje. É aquela história, né? Quando ocorre de uma forma moderada, não desmedida, é até saudável para qualquer bom relacionamento, né? De uma maneira normal aí. É até saudável. Agora, quando passa dos limites, infelizmente, por tantos casos que a gente vê aí, né? Principalmente feminicídio, aí gera até morte, se torna até doentia, algo patológico. Por isso que a gente tem que saber dosar muito essa questão do ciúme,
0: é,
2: né?
0: É verdade.
2: Porque de uma maneira normal é saudável até para a relação, mas se for de uma maneira bem exacerbada, aí já passa a ser patológico.
0: Aí é doença.
2: Mas é isso aí. Wagner Andrade, Joatuba.
0: Ô Wagner, obrigado por sua participação. Falou tudo, hein? Falou tudo. Vira doença, né? 4:46, Valdinei falou, quase eu matei do coração aqui, deu um pulo da cama lá. Ô, Valdinei, um abração pra você. Ele tá mandando um beijo pra mamãe dele lá no Tirol, a dona Rosângela, né? O Valdinei, lá de Ibirité. Valdinei, você brilha, meu amigo. Obrigado pelo seu carinho, obrigado por suas palavras. Que Deus continue abençoando todos vocês aí. Dá tempo de mais um áudio aí, Defuntão. Vamos ouvir esse povão participando na Itatiaia.
3: Bom dia, Vinícius de Castro. Acordei agora, Vinição. 4 horas, Vinição. Ô, Vinição, quem tem no para viver bem, não precisa outra ciumar.
0: Não, né?
3: O ciúme não presta, Vinição.
0: Eu me mato,
3: não tem que entender o outro, é. Vinição, viu? Aqui em casa, graças a Deus, aqui eu mais a mulher, nós vivemos bem, viu? Tem que ter confiança no outro, viu?
0: É verdade, tem que ter.
3: Aí acaba o ciúme, viu, Vinição? Estevam, aqui do Vale Jequitinhonha, o tempo de curar a música, agora é madrugada, Vinição, tá carregado, viu, Vinição? Parece que vai ter chover.
0: Será, rapaz?
3: As nuvonas grossas, tá escuro, viu, Vinição? Falou,
0: um abraço, Vinição. Meu amigo. Tudo
3: de
0: bom.
3: Terça-feira, viu? Fica com Deus. Deus abençoe nós todos, Vinição.
0: Amém, amém, meu amigo. 4:44, o registro do Roberto lá de Paba, Santana do Paraíso, mandando um alusão especial pro Heitor e toda a família Itatiaia, curtindo lá em Paba, Santana do Paraíso. Meus amigos, 4:45, hora da gente falar de agronegócio aqui na Itatiaia.
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0: Alô, alô, Fabiano Frade, chegou a hora, né, Fabiano? Fabiano já está com a gente aqui, desejo para você uma ótima terça-feira, Frade, bom dia.
5: Opa, Vinícius de Castro, tô aqui com Everton Almeida, produtor de queijo. Thiago Reis fala aqui na rádio seu nome, seu bairro. Eu falo que seu nome, seu queijo.
6: Isso aí. Everton Almeida, meu queijo Braunas de Diamantina, né?
5: E tá num brilho só, né? Tá recebendo visita. O turismo rural já é uma fração importante aí do rendimento da queijaria?
6: Já é uma realidade, né? A gente recebe os turistas lá para esse turismo de vivência, onde a pessoa tem a oportunidade lá de vivenciar realmente o que é uma fazenda produtora de queijo. Eu falo até a palavra assim, sem maquiar, na essência dela, né? Eu tenho a oportunidade de conhecer toda a produção, degustar os queijos e tomar aquele café colonial com os produtos feitos ali, né?
5: Quando começou essa história do turismo rural lá que deu esse assim, poxa, agora eu vou.
6: Olha, na verdade começou antes da pandemia um pouco, depois a pandemia veio, deu essa confusão na vida de todo mundo, mas logo após a pandemia, as pessoas começaram a procurar mais esse turismo de vivência e hoje é uma parcela muito importante no nosso rendimento lá, né? Tem recebido bastante pessoas e tem a rota artesanal também, né?
5: O empreendedor, às vezes, eu sempre falo que o cara que trabalha com queijo, se ele não for empreendedor, ele não vai continuar trabalhando, porque só produzir não adianta. O que você diria sobre empreender de queijo, empreender com queijo?
6: Na verdade é o seguinte, você falou uma coisa muito importante aí sobre empreender, porque nós produtores de queijo a gente faz de tudo, né? Na fazenda, desde a compra, desde a produção e empreender também. A gente tem que ter essa mentalidade de saber comercializar o produto, de vender o produto, não só o produto, mas a nossa história também, né?
5: Tá há quanto tempo nessa lida?
6: Rapaz, o resgate da produção, né? Do meu pai, já tem 10 anos que eu tô fazendo esse resgate. A gente sempre produziu queijo, mas para consumo familiar na região Diamantina.
5: A venda 10
6: anos. Pra venda 10 anos e porque a gente mexia com diamante. O diamante acabou, então vamos pro queijo. E
5: desses 10 anos, a tecnologia ampliou assim as possibilidades?
6: Muito, muito, muito. Não só a tecnologia que a gente fala do manejo, mas para venda também. Isso acaba que aproxima mais o produtor do cliente, né?
5: Everton, obrigado. Faz um arroba aí do queijo. Fala aí com a turma como é que é fácil para encontrar o queijo. Oh, e também poder visitar, né?
6: O queijo Braunas, né? O arroba é queijo Braunas mesmo no Instagram. Estamos à disposição lá no Instagram, tem todos os contatos. Para quê? Para que as pessoas possam interagir e vivenciar o turismo lá, né?
5: Muito bem. É isso, gente, ó. Queijo Minas artesanal, casca florida natural, queijo Braunas de Diamantina. Fabiano Frade, Itatiaia Agro.
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0: Muito obrigado, Frade, aquele abração para você, o Frade que acorda é cedo, né, Frade? 4:48 na Itatiaia. Quem acorda cedo também é meu querido amigo Cássio, né, Cássio? Um abração para você, o Cássio Bernardo Câmara, é o nome completo do homem. Tá abraçando aqui, um forte abraço pro Carline. Carline, cada dia que passa, recuperando mais, né? Um abração na Silvana também. Um abração pro Valmir Rastenreiter. O quem mais tá ligado? O Bento Clô, jornalista, jornalista também, que tá ligado conosco. Uma turma maravilhosa. O Boi lá de Patinga tá ligado. Um abração pro Coroa Voador. Motorista da rede Riva e Patinga. Alô, meu querido Edson, um abração apertado, viu, amigo? O Amarildo também já tá ligadão na Itatiaia, o Rogério Gaia também tá participando. O quem mais tá ligado com a gente? Ah, rapaz, olha só, Vinição, Vinição, esse negócio de ciúme é complicado. Eu convivo com uma pessoa assim há mais de 12 anos. Você acredita que não deixa eu ir na casa de parente? Amigo não vem aqui em casa, a vida é só aquele. É, rapaz, você tem que olhar isso. Isso faz um mal pra gente, né? Faz mal pra ela e pra você também. Que ciúme é esse? Falo que é de casa pro trabalho, trabalho pra casa e monitorado. Misericórdia. Aí não dá não, ué. Aí não dá não. Aí complica a vida. E a sua particularidade, como é que fica nessa, né? O homem é mais ciumento que a mulher ou a mulher que é mais ciumento que o homem? O que você acha? É sério? A turma tá falando que a mulher é mais ciumenta que o homem. Ih, eu acho que tá tudo empatado isso aqui. Alô, turma de Piacatuba, Minas Gerais, turma de Piacatuba. Forte abraço aos organizadores do quarto concurso de marcha, né? Vai acontecer no dia 28 de junho. Muito obrigado pelo convite também. Quatro concursos de marcha. Vai ser bom pra caramba, vai ser uma festa maravilhosa, uma premiação incrível. Vai, quem sabe a gente chega aí, né? Um abração pra vocês, obrigado por esse convite tão maravilhoso. Com certeza vai ser uma festa linda em Piacatuba, aqui nas Minas Gerais. Eu vou pro intervalo que é rapidinho. 4:51, a hora certa é 4:51. 4:51 na Itatiaia, eu volto já já.
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0: horas e 53 minutos aqui na Itatiaia. Chega esse período, é período de festa junina, período de festas de rodeio, de cavalgadas. E a turma manda os convites mesmo, né? Cada hora que passa, recebo mais convites aqui. Nos dias 12 a 14 vai ter a Expo Brás. É a festa do rodeio. É, em qual cidade? Ele não mandou a cidade. Aonde que vai ser? A São Brás do Suaçuí, ué? Brás, ué? É, né, ou não é, Rinaldo? Rinaldo lá de São Brás do Suaçuí que mandou o convite. Ah, de 12 a 14, então, Expo Brás, aliás. É isso mesmo. Vai ter rodeio, a cidade vai estar daquele jeito, daquele clima gostoso. É bom demais. Forte abraço pra você, Rinaldo. Obrigado pelo convite, viu? Gratidão pelo seu convite, pelo seu carinho aqui. Meu amigo Chico Boca Livre, do bairro Aparecida, abraçando as primas, a Maria Branca e a Fatinha, do bairro São Geraldo. O esposo Dodô, né? Lá do bar, tá ligado conosco. O Dodô tem Pedro Leopoldo, ele que não perde a programação da Itatiaia. E o Carlão também tá ligado comigo, Luiz Carlos Silva, o Carlão Chapeludo. Alô, Carlão. Falando em chapéu, um abração bem apertado, meu amigo Paraíba. Alô, Paraíba Chapeleiro. Ele e sua amada na sintonia da Itatiaia. Paraíba sai cedinho, vai em Montes Claros, volta. Ele vai em Barbacena, volta. E sempre com lançamentos maravilhosos, né, Paraíba? Alô, José Paraíba. É o chapeleiro das Minas Gerais, né? Vem pra Minas Gerais, já virou mineiro já. Com certeza. Um abraço, meu irmão. Ô, gente, chegou a hora da gente falar da vida dos famosos. Às 4h54.
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0: Pop. Maravilha. Quem chega com as notícias é a Giovana Damião. Ei, Giovana. Terça-feira, bom dia.
2: Ei, Vinícius, bom dia para você e para todos os ouvintes do Café com Notícia. Eu chego com o Itatiaia Pop. A gente começa falando dela, Virgínia Fonseca. A influenciadora e empresária acaba de se tornar a segunda mulher mais seguida do Brasil no Instagram. Segundo a plataforma Social Blade, Virgínia ganhou cerca de 3 milhões de seguidores desde o dia 15 de maio, quando terminou o namoro com o jogador Vini Júnior. Eita, povo fofoqueiro, hein? No último sábado, ela ultrapassou a marca da atriz Tata Werneck e agora soma 56 milhões e 200 mil seguidores. No topo do ranking nacional, quem continua isolada é a cantora Anitta, com mais de 61 milhões de fãs nas redes sociais. Mas nem tudo são flores no mundo digital. O sucesso de Virgínia também rende polêmica. Em entrevista ao portal Léo Dias, a apresentadora Astrid Fontinelli não poupou críticas à influenciadora. Astrid classificou o conteúdo de Virgínia como vazio, criticou a ostentação de marcas de luxo e relembrou o episódio recente em que a influenciadora foi acusada de racismo ao postar um vídeo beijando um macaco. Astrid mandou um recado direto, aconselhou Virgínia a mudar o ciclo de amizades e estudar, fazendo uma comparação pesada com Deolane Bezerra. Nas redes sociais, as falas dividiram opiniões entre os que concordaram com o puxão de orelha e os fãs que saíram em defesa da Virgínia. E do Brasil para o cenário internacional. A cantora Shakira abriu o coração em uma rara entrevista ao jornal britânico The Times. Aos 49 anos, a estrela colombiana descreveu o divórcio com o ex-jogador Gerard Piqué em 2022 como o momento mais sombrio de sua vida. Shakira relembrou a dor de ver a separação exposta após uma traição pública de Piqué, no mesmo período em que seu pai, de 91 anos, estava hospitalizado. Apesar do sofrimento, a cantora afirmou que a experiência a tornou mais forte, sábia e resiliente. Vale lembrar que o ex-casal tem dois filhos, Milan e Sasha, e Piqué hoje namora Clara Chia, apontada como o pivô da separação. Para fechar o nosso giro com calmaria, quem resolveu desacelerar foi Fátima Bernardes. A apresentadora surpreendeu os seguidores ao revelar que está curtindo um retiro literário no interior da Inglaterra. Isolada com um grupo de mulheres americanas, Fátima contou que o silêncio do lugar e a falta de sinal de celular foram um presente para si mesma, permitindo que ela devorasse vários livros e visitasse bibliotecas históricas. Uma verdadeira terapia de leitura. Esse foi o Itatiaia Pop. Eu sou Giovana Damião. Volto com você no estúdio, Vinícius.
0: Tá bom, Giovana. Um beijo pra você. Até amanhã, viu, Giovana? 4h58. Você é ciumenta, Giovana? Ah, não, né? Um pouquinho? Ah, não. Olha quem tá ouvindo o sonzão da Itatiaia, Fabiana. Ela mora no Morro Alto, abraçando o Flávio, querido. Alô, Flávio. Esse casal maravilhoso tá sempre na nossa sintonia. Beijo pra vocês aí, o Beto Caminhoneiro, Beto Paneleiro. Tá ligadão comigo. O Maroto também tá lá em Capim Branco, né? Beto tá em Piripiri. E o Maroto tá em Capim Branco, falou que todo dia tá lá. Ligadinho, ligadinho aqui na Itatiaia. Sabe quem tá ligado também? É o outro defunto, é o João Carlos. O João Carlos tá ligadão conosco. Ô, João Carlos! Um abração pra você, toda a turma do Clube Náutico de Sete Lagoas. Meu amigo Boy. Alô, Boy! Como é que tá, Sônia? Sônia tá bem? Tá bacana? Tá quase boa já, né? Graças a Deus. Nosso abraço, Liquinha, toda essa turma maravilhosa aí do Clube Náutico de Sete Lagoas. Essa turma que tá sempre ligada conosco na programação da Rádio de Minas. Olha, faltando um minutinho para 5, vamos ouvir o povão que tá mandando áudio, tá ligado na Itatiaia, bom dia.
3: Fala, meu amigo Vinição de Castro, bom dia, Deus abençoe, aqui quem fala é Leandro, motoboy de Itaúna, Minas Gerais. Vinição, essa coisa de ciúme aí, eu tô achando que é gente que trai, viu? Faz coisa errada, ou até mesmo tem um vício na droga, viu, Vinição?
0: Ixi,
3: e colocando coisas na cabeça que não existe.
0: É, né?
3: Essa é a minha opinião. Manda um abraço pro meu pai, Rossini, torcedor do Atlético, do Galo, fanático. Tamo junto, Vinição.
0: Um abraço.
3: Deus abençoe o nosso dia.
0: Alô, turma de Itaúna. Um abraço pra vocês, o Gilberto Pezão tá em Pedro Leopoldo. Já pediu? Registra aí, eu tô ligado, Vinicião. Eu tô ligado, o Fábio também tá ligado com a gente. Ele tá falando que mulher é mais ciumenta que o homem, é mesmo? É sério? Nossa senhora. Muito obrigado, meu amigo. Ô, Vinicião, eu tô ligado com você na Itatiaia. Olha, transmita a toda a sua família, um abraço e a família Itatiaia também. O Tuniquim, tá ligado? Tem meu amigo Tuniquim lá em Sete Lagoas, Tuniquim lá do fórum também, isso não perde a programação, né? Forte abraço pra você, Zé Geraldo de Divinópolis, bom dia, meu amigo, tudo de bom.

0: Bom dia, meus amigos, bom dia, minhas amigas, bom dia, minha turma. É a turma da cidade. Sou eu, Maurinho Moraes, chegando por aqui para te fazer companhia nessa manhã. Manhã de terça-feira. Seja muito bem-vindo à nossa programação que vai até às 9 da manhã. É o meu, é o seu, o nosso programa bom demais aqui pela nossa cidade. Olha, são 5 horas e 5 minutos agora, gente. 5 horas e 5 minutos. Que prazer imenso estar com você, poder fazer parte do seu dia, te fazer companhia, você me fazendo companhia. Você sabe, né? Aqui você que comanda a programação. Já pega o telefone, liga pra cá. Aliás, não liga não, que já tem alguém na linha, tá bom? 3662-6030, mas daqui a pouquinho você já vai ligar pra gente trocar um dedinho de prosa, você pedir a sua música, mandar o seu abraço, sentir-se bem à vontade. Pelo 998-20-94 também você vai participando pelo WhatsApp 998-20-94-50. Pode subir o som. Pode subir o som que eu já cheguei aqui na 94.
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0: meu rosto. Bom dia pra você de casa, bom dia pra você da madrugada, bom dia pra turma do campo, bom dia pra você da cidade, bom dia pra galera do volante, a Sandra já tá ali com a gente, o Nadim Martins, o Ricardinho, o Leônidas diz, Jesus, tava meio sumidinho, apareceu ele.
2: Ô, Maurinho Moraes, bom dia. Bom dia. Manda mensagem, eu sei que você não tá na rádio aí, mas daqui a pouco você tá abrindo as porteiras aí.
0: Já tô por aqui.
2: Deixa eu falar, manda moda pra nós aí do Mirosmar aí. Irmão da Lua aí, amigo das estrelas, merece pra toda a turma da rodagem aí, o pessoal das ambulâncias, dos carros aqui da prefeitura, nós estamos aqui seguindo aqui agora

0: um destino a Uberaba ali. Tem muito tempo que a gente não consegue falar aí, porque o tempo aqui é hora, tá bem corrido, meio contramão aqui, mas
1: tá bom,
0: tem que dar oportunidade. Nós estamos ligadinhos aí na 94.5 do seu programa aí.
1: Valeu,
0: mano. Pra todo mundo aí também gostar da música aí. E um abraço pra todos aí, que tenham um bom dia.
1: Valeu! Abraço! Léo tá com a gente aqui na cidade. Alô, bom dia, tem gente no telefone? Alô, bom dia, é o Luizinho.
2: Como é que
1: você tá? Ô, Luizinho, como é que você tá, Luizinho?
2: Tô bem demais, graças a Deus,
1: você. A comadre, hoje eu tô bem, a comadre tá aí, não?
2: Tá, hoje eu tô só.
1: Ah, hoje você não tomou o azulim, não? Aí você falou, não, hoje eu vou trazer ela, não. Vocês chegaram a dar paradinha em bar daquela sombrinha lá, não?
2: Ah, dá uma parada, não pode tocar direito.
1: Ai, ai. Cavalo inteiro. Aê, Luizinho. Falar. Não, senhor. O pessoal, o Candiru tava falando, não, senhor, pelo tamanho dele, né? Não, para com isso. Ele falou, não, senhor, aí é jumentinho. Não, para com isso. Fala com isso.
2: Tamanho
1: do cavalo, falou, né? Cavalo, é jumentinho. É, ua, Deus é mais. Ô, Luizinho, conversa comigo, Luizinho. Qual que vai ser a boa do dia?
2: Vamos pegar a carona
1: com esse
2: Mirosmar aí, que o rapaz pediu aí.
1: É, vai demorar um pouquinho o Mirosmar, vamos começar com o de rancho um pouquinho. Daqui a pouquinho o Mirosmar chega cantando. Você pode até oferecer, ui?
2: Oferecer pra minha esposa Valério
1: Pérez, né? O Leão, pra Françoeli, pra Maria, pra Roberto, o João Vano tá aí na cidade, o outro
2: João Vano tá lá na Pratinha, turma do leite, a turma da ração, muita gente, né,
1: Mauri? Graças a Deus, muita gente sintonizadinha com a gente. Pessoal, já tem muita gente, ó, chegar aqui, a turma já tá até sintonizada ali, ouvindo a Itatiaia, ouve lá o programa, né? O Vinícius de Castro, lá, o programa bacana demais da madrugada da Itatiaia, a gente chega e dá sequência por aqui. Ô Lizinho, já que você tá na linha, você é da turma da rodagem também, migão? É, com certeza o pessoal hoje vai comer, o comentário aqui da cidade hoje vai ser um acidente que aconteceu agora não, tem mais ou menos umas 2 horas aconteceu, ali na Avenida Amazonas, em frente ao supermercado Barbosão. É, até o pessoal que vai no supermercado hoje, não adianta ir muito cedo, porque está interditado lá em frente o supermercado, a avenida não está interditada, teve um acidente com uma carreta, eu até conversei com o motorista dessa carreta, parei por lá agora há pouco, tive conversando com ele, ele estava vindo de próximo a Barretos, carreta que estava saindo do Paraná, teve um acidente na rodovia, esse acidente ocasionou que o cavalo, né? No caso o caminhão, não conseguia mais trazer essa carga, aí uma empresa lá de Barretos pegou essa carga para trazer, infelizmente aconteceu um acidente com eles aqui, se envolveram um acidente, a carreta perdeu o freio ali na descida da Avenida Amazonas, né? Para quem não tá sabendo, para quem tá ouvindo aí agora, perdeu o freio na Avenida Amazonas, o motorista, para salvar a sua vida, acabou pulando do caminhão. Olha, imagina a sua cena, complicado, né, Luizinho, na situação dessa, né? Perdeu... Oi, pode falar. É difícil, mas graças a Deus ele foi muito veaco, né? Quase que a carreta passa por cima dele, mas não aconteceu nada demais com ele, né? Nem com ninguém, porque foi durante a madrugada, não acertou nenhum carro, mas acabou chocando contra o gradil em frente ao supermercado Barbosão, ali da Avenida Amazonas, e um poste também da concessionária de energia, a CEMIG. O caminhão veio aí a arrancar o eixo dianteiro, teve também o tanque de combustível que acabou furando, deixando derramado ali o combustível, descendo ali pela Avenida Amazonas, onde foi feito todo o trabalho de segurança, tá tudo em ordem por ali, agora é só aguardar a remoção do veículo, tá bom? Dos males o menor, né, Luizinho?
2: É, não, tá bem
1: com
2: o motorista, tá bem, né, Maurício?
1: Tá. Mas, bem.
2: Tá acontecendo muito acidente, rapaz, aquela curva do corredor do Dante ali, que ele tá nesse meio de saúde,
1: tá difícil. É, gente, muita cautela, muita prudência, entendeu? E olha que esse rapaz, ele ia descarregar ali na Avenida Amazonas, melhor, na Avenida João Paulo II, rapaz, pertinho, tava chegando, cara, não tinha o quê? 200 metros, infelizmente, aconteceu, mas graças a Deus, o motorista tá bem, dos males, o menor, né? Na bênção de Deus. Luizinho, um forte abraço pra você, eu tinha de passar essa informação, acabei prendendo você no telefone, mas um forte abraço, tudo de bom, bom trabalho, Jesus te proteja, abençoe também essa galera da rodada, a gente sabe o sufoco que essa turma passa também, né?
2: Amém, Maurinho. Deus abençoe e proteja todos nós. É, nós passamos sufoco mesmo, você sabe,
1: é todo dia. Cira!
2: Lagoas de
1: Ouvir. 94.5. É, né? Faça a vida não, mas vamos tocar pra diante. A Arlen Marques tá ali também ouvindo a gente. Quem tá ali? Quem tá ali? 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Quem tá ali?
3: Bom dia, Mauro Moraes, é um por cá, Mauro, em falar que nosso nome não confundiu, do família do Zezão, do Guilherminho, família do Luizinho, da família do Arley, do Ar Leiteiro, do Ar da Perua lá, ó.
1: Eduardo,
3: todo mundo aí positivo, da sua família também. Beleza?
1: Tá certo.
3: Bora que bora, bora agarrar, né? O bicho pega, você tá junto.
1: Alô, Bill, meu amigo Emerson, Bill lá do Parque das Acácias, a turma que tá lá, todos os companheiros de serviço lá da portaria. Seu Serafim tava por lá, tá lá firmão, né, seu Serafim? Quem tá ali também que é com a agenda? É o Tiagão. Tiagão tá ligadão, né, Tiagão?
4: Bom dia, Maurinho dos Moraes. Como é que você tá?
1: Como é que você tá?
4: Bora com Deus e Nossa Senhora, né, Maurinho? Busca esse restinho de semana aí que tá longo demais. Você tá doido?
1: Tem coisa, mas acaba mais.
4: Um bom do Zoom aí pra nós, Maurinho. Fica com Deus, um abraço.
1: Abraço. Highlander tá ligadão, Guilherme, a Embra, Ana Celina, Marilene. Ei, não briga não, briga não. Deixa eu ver quem tá aqui. Alô, bom dia.
5: Bom dia, Maurinho.
1: Minha amiga Maria, bom dia, Maria. Como é que você tá, Maria?
5: Tô beleza, e você?
1: Tô bom demais, graças a Deus, hein? Na bênção de Deus. Fala pra nós, Maria, que vai ser de bom pra hoje?
5: Eu sonhei com você.
1: Sonhou comigo? Que você sonhou? Tá. Achei que você tinha sonhado.
5: A noite inteira.
1: Mesmo? Que isso? É. Que sonho que era, Maria?
5: Não posso contar.
1: Não pode contar. Não. Ai, que isso? Maria, tá custosa, Maria. É. Maria, qual que é a música mesmo?
5: Sonhei com você.
1: Milionário José Rico, tá aqui, ó. Sonhei com você e vai ter junto a Estrada da Vida pra completar. Pode até oferecer.
5: Pra sua esposa. Pro seu Tédio, ofereço pro Luizinho, que acabou de ligar pra você.
1: Luizinho,
5: isso, pro seu Salvador, pro seu Vossi, pro seu Lourenço, Biá. Ofereço pra Dona Tereza, seu Cornélio, pra Dona, pra Dalvani, pra Rosana, pra Dona Nininha, pra Thaís, pro Bala, pro Ivan, pro seu Eli, pro Sourinhos, pra Dalva, pra Valdete, pra Eva, pra que liga pra você, é a...
1: Quem?
5: Que põe a música de louvor.
1: Ah, Fran Suelen. Isso.
5: Pra Eva, pra... Já sei disso. Ah, vai para toda a turma da cidade, pro Zé Roberto e o casal de filho, pro Rogerinho, pro Tony do Doce, vai para toda a turma que tá te ouvindo, viu?
1: Tá bom, meu querido. Forte abraço para você, que papai do céu te proteja, viu?
5: Pro Biloca, pra Fernandinho, pra todos os ouvintes.
1: Tá bom, então. Ó, cidade! Beijo, tchau, tchau. Minha amiga Marinha.

0: ô Highlander, coloca 22 nesse resultado aí, pode ser? Ó, 2 vezes 4, primeiro tem que fazer ali, 2 vezes 4, 8, com 3, 11, o dobro. O dobro, né? Então dá 11, dá 11, viu?
1: Mas eu ando com cuidado, não me arrisco na banguela.
0: Deixa o telefone liberado pro povo participar comigo. Alô, Nadim Martins. A Nível Divino, Dudu tá lá ligadão com a gente, a Marisa, o Lúcio Lopes. Alô, Carlos Alberto, aí o Almeida, o Zete, a Joana Dark, né? A Joana lá das Obras Assistenciais de Esperança e Caridade. É bom Viriato, deixa eu ver quem tá aqui. Alô, bom dia.
2: Bom dia, Maurinho dos Moraes.
0: Meu amigo Zé Roberto, o homem das músicas chonadas. Fala comigo, Zé, bom dia.
2: E aí, bom dia. Como é que tá a família?
0: Bom, bem na graça de Deus. Tudo tranquilo por aí também, né?
2: Tudo tranquilo, graças a Deus.
0: Bom, a gente fica feliz de estar ouvindo essa, falar que tá tudo bem. Zé, e aquela moda boa, cabeceira, bruta?
2: Boa demais, cabeceira. Sérgio Reis, tem muita gente, quase ninguém impede, ela é muito bonita.
0: Ah.
2: Cavalo preto.
0: Cavalo preto, cavalo, eu tenho um cavalo preto, isso. Boa.
2: Boa demais.
0: Cavalo preto, deixa eu colocar aqui. Pronto, cavalo preto, tem ela com o Tunico Tinoco, mas vou achar ela ali com o Sérgio Reis.
2: Pode ser
0: o
2: Tunico Tinoco.
0: Pode
2: também,
0: ser? Vai, é, pronto, fechou aqui.
2: É campeão também, né?
0: Entra num acordo facinho, facinho.
2: É, na hora.
0: E pode oferecer, ué.
2: Oferecer pra minha esposa, meus dois filhos, pra você, toda a família, o Zezinho lá da padaria, o Elinho do, lá da Caboclamento, o Biloca, o Lourenço lá no Ibiá, Dona Tereza, seu Cornélio, o Romildo lá da Fazenda Congonha, funcionário e esposa, Tonho dos Doces, Valci da Casa da Zinha, o Elza Batata Maria, o Narciso lá da Toca do Lobo, o Joãozinho da Mercedes e a Ávila, Moreno do Forró, Romero do Açougue, o Elias lá da Tapira, lá do Guincho, né?
0: Certo.
2: Carlos lá da Padaria, o Valdeci, o Zé Carlos, o Flávio, as meninas. Elias, o Bigode, o Valdo lá na CBM, o Terezinha e o Genário, o Luizinho, né, que acabou de ligar aí.
0: Participou
2: Lúcio,
0: agora há pouco.
2: É, o Lúcio, Salvador, Marquinhos lá da Câmara de Vereador, todo esse pessoal que tiver na escuta está oferecido.
0: Tá certo, tamo juntinho. Migão, forte abraço pra você. Ó, oh, some não, viu? Amanhã eu tô não, te esperando, não. Viu?
2: Na hora.
0: E a cidade?
2: Tá com esse prazer de ouvir.
0: Ei.
2: Rádio
0: que entende. Essa galera minha da madrugada, rapaz, povo bom, né, moço? Ó, 5:18 agora, 5:18. Vamos tocar moda, já eu tô de volta, acabar de preparar meu cafezinho ali, viu? Sai daí não, já tô de volta, só conferindo, 5:19 agora.

0: Meus amigos, esse modão tornou-se um hino por esse mundão de Deus. E para nossa felicidade, o filme Estrada da Vida, Sonhei com Você, está zoom por aí. 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
1: Esse é o Zoom, milionário José Rico aqui pela cidade. Olha a hora, gente, olha a hora pra você que tá acordando agora, são 5 horas e 24 minutos. Alô, primo Montovani, aquele abraço. Olha o homem da cachorra ali, deixa eu falar primeiro.
2: Alô, Maurinho Moraes, bom dia.
1: Bom dia.
2: Como é que você tá?
1: Como é que você tá?
2: O nome aí da minha família, todos os seus ouvintes no Encontro com Deus, Maurinho. Passei lá na Avenida Amazonas, hein? Que coisa esquisita aqui lá, irmão.
1: Olha só, cara.
2: Graças a Deus, motorista tá bem, não feriu ninguém, né?
1: É, verdade.
2: Perigoso demais. É muito acidente que tá acontecendo ultimamente. Não é que trabalha com transporte aí de crianças aí, ó. Cuidado redobrado.
1: Verdade, meu amigo.
2: Atenção, Biloca.
1: Não.
2: Estamos aguardando sua ligação.
1: Aí.
2: Cidade, dá gosto de ouvir.
1: Não libera o telefone, bobão. Não libera. Ah, vai dormir, Eduardo. Graças a Deus, aquele caminhão parou por ali, né? Aquela carreta ficou parada por ali. Vai, vai dormir também, cadê? Imagina se esse caminhão desse desgovernado ali, gente. É bagaceiro que não faria na nossa cidade, mas Deus abençoou que deu tudo certo, parou por ali, só danos materiais.
3: Bom dia, bom dia, bom dia.
1: Fala, Guilherme.
3: Maurinho, Guilherme, por cá, meu amigo. Que Deus abençoe nossa terça-feira, né? Grandemente. Maurinho, esquece não, coloca meu nome, seu nome, das nossas famílias, né? Do Charlinho, da Dona Cida, do Luizão, do Vanderlei, da Dona Dalci, da família do Leon, do Todinho, do Biloca, do Ganizezinho, do meu tio Laércio, do meu irmão Marlon, de todos os ouvintes aí da 94,5, meu amigo. Que Deus possa dar uma terça-feira pra nós muito abençoada, com muita graça e muita paz. E se der, você toca pra nós aí, as águas do São Francisco. Oferecer pro seu Roberto, pro seu Salvador, pra Dona Maria, pra todos os ouvintes aí da 94 aí, da 94,5 aí da madrugada, beleza? Bora pra cima e pra baixo, você já sabe, né, meu amigo? Cidade, dá muito prazer e gosto de ouvir.
1: Falou e disse. Ah, o homem da janela, das 40 janelas aí.
4: Bom dia, Maurinho. Ô, Maurinho. Queria ouvir a música do Matheus Matias. Qual é o homem das mais antigas aí?
1: Ah.
4: Se puder. E oferecer pra toda a galera aí da madrugada aí.
1: Falou.
4: Do homem pequeno e vamos que vamos.
1: Tá certo, meu amigo. Daqui a pouquinho, daqui a pouquinho. Falou, grande Aldo. Olha o Ed Carlos ali, ó. É o Ed Carlos, quer dizer? Deixa eu ver se é o Ed Carlos.
5: Aí, Moraes, fala comigo.
1: Fala.
5: Como é que tá o pega?
1: Tá aqui.
5: Manda aí pra nós, Boitufão, pra nós. Boitufão. Aqui na fazenda. Chapadão, Serra da Canastra. Tudo abafado. Até aqui da escuta. Já tô acabando.
1: Ó. Oh.
5: Passando o pé nesse. Vacada, velho, pesada.
1: Falou, meu amigão. Aí o Marcão do Tomate.
6: Ô, Arlindo Moraes, bom dia.
1: Bom dia.
6: Oi. Foi meu nome no Encontro com Deus aí. Um abraço aí pro povo aí do Bar da Paula aí, pros porteiros aqui no condomínio. Você passa devagar aqui de madrugada, rapaz. Aqui é 30 por hora só, né? Não é 130, não.
1: Oh, em frente aí tem logo, tem o quebra-mola. Como é que passa 130 por hora, rapaz? Viagem não, Marcão. Não tava 20 por hora, Marcão. Viagem. Sei não, Marcão. Uma mulher deu uma rolada nele mesmo. O cara tá dando notícia de passar 4 e pouco da manhã lá pertinho, lá da hortaliça. Ele tá dormindo lá, ó. Então, que ciúme danado dessas plantas dele. Ai, 5:28. Cavalo preto. É o som do Tunique do Tinoco.

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2: Pode conferir a hora certa agora na cidade, 5:31, gente. 5:31 e a viola toca, toca a viola. Chegou esse pontilhado caprichado, cabeceira demais aí de viola, é o solo de viola instrumental caipira. É claro que tá chegando as informações do agro para você que tá ligado aqui na cidade. É o agro na cidade. Deixa antes mais nada, deixa eu trazer primeiramente aqui a previsão do tempo para hoje. Que se é pra turma do campo, também para a cidade também. 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

olha só, confira comigo hoje, gente, confira comigo. Essa previsão é do que? É uma previsão da Clima Tempo, tá bom, gente? Gente, é o seguinte, sol com muitas nuvens durante, apareceu um negócio pra atrapalhar ali, sol com muitas nuvens durante o dia e períodos de céu, de céu nublado, tá? À noite também com muitas nuvens, mas não tem possibilidade de chuva, a gente tá na lua crescente, a temperatura agora tá na casa aí dos 18 graus e tende a subir um bocadinho, a temperatura hoje pode chegar aí na casa dos 23 graus. Sol nasce às 6 horas e 32 minutos e se põe às 17 horas e 37 minutos. Deixa eu trazer para você a cotação do boi, a cotação da arroba do boi. Fazer essa cotação aqui para você ficar por dentro, né? Para ver se você quer vender o seu gado, aqui você fica sabendo. Olha, em Minas Gerais, o preço da arroba de 15 quilos do boi gordo é negociado na faixa de R$322 a R$340, viu? Olha o boi gordo, né? Padrão mercado interno, tá R$335 a R$340. Agora o boi China, né? Abatidos aí para exportação a R$350 a arroba. A vaca gorda tá de R$310 a R$322. A novilha de R$320 a R$335 a arroba. O mundo do agro fica sabendo de tudo aqui no Agro na Cidade. Deixa eu falar também do café. Em Guaxupé, a saca do café está sendo negociada a R$1.578. Em Patrocínio, alô, turma de Patrocínio, a R$1.690. Em Araguari, R$1.680. Em Varginha, R$1.750. Machado, Minas Gerais, a R$1.650. Campos Gerais, a R$1.711. E o lugar mais barato é oeste, né? Da Bahia, lá na Bahia, a R$1.530. O mundo do agro, aqui pela cidade, Agro na Cidade. 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Essa é para matar saudades, é o som do Tunico do Tinoco, a Besta Ruana. Confira comigo agora, 5h35, 5h35.

0: Ô, meu Deus, hein, Zô? Te mando um abraço, meu amigo Dudu, a Marisa, família Rios, tá acompanhando a gente aqui na cidade. Trem atrapalhado, né, Sô? Deixa eu ver meu amigo Jefinho. Ô, Jefinho, você tá bom, Jefinho? Jefinho tá ligado, hein? Deixa eu ver o que que tá querendo falar pra gente ali, o que que ele fala ali. Fala aí, Jefinho.
1: Ó, Maurinho, aproveitando aí, ó, mandei esse vídeo aí, ó, carreta.
0: Pera, não, essa aqui, fala assim.
1: Fala, Maurinho, bom dia, ouvintes da rádio. Ô, Maurinho.
0: Oi.
1: Uma terça-feira abençoada a todos aí. E toca aquela moda caprichada do Miro Osmar aí. Toca uma boa mesmo aí dele aí pra nós. Beleza? Estamos aqui na lida já cedo. Encher esses mercados aí, né? E bora que a terça-feira só tá começando.
0: É isso aí.
1: Tchau, obrigado, Maurinho.
0: Falou, Jefinho. O Jefinho até enviou o vídeo pra gente. Ô, Jefinho, eu havia falado aqui um pouco mais cedo. Eu passei por lá. Vi aquela situação da carreta lá, mas graças a Deus dos males, o menor, né?
1: Ah, Maurinho, né? Aproveitando aí, ó, mandei esse vídeo aí, ó, a carreta entrou ali na entrada do Barbosão da Amazonas, aí, ó, fala pro pessoal dar uma atenção aí, ó, talvez eles podem estar começando a mexer nela pra retirada dela, aí o trânsito pode ficar lento lá, passa pros ouvintes aí.
0: É, isso é verdade, filho. Foi bem lembrado, né? Logo mais tarde, um bocadinho, a gente não sabe que daqui a quanto tempo o pessoal vai começar a fazer a retirada desse veículo lá que se envolveu em um acidente, que é uma carreta, né? Provavelmente vão ter que fazer a retirada lá da carga, vai dar um trabalho. Então hoje, Avenida Amazonas, o trânsito lá vai ser bem complicado, tá bom, gente? Então, para você que tem costume passar pela Avenida Amazonas, já vai pela nossa orientação. Por enquanto ainda tá tendo passagem lá, mas eu tenho certeza que logo mais tarde vai parar tudo por lá, viu? Então, procurar outros pontos positivos aí no trânsito para você estar transitando. 20 faltando agora para 6 e a gente toca essa moda aqui. Manda um abraço para Dulcelina, Ana Paula, o Mota, a família toda. Alô, Romildo.

0: amigo Tonho do Doce. Você tá aí, Tonho? Fala com o Maurinho, Tonho. Abre o coração, Tonho. Fala aí. Ah,
1: felicidade de falar com você, gente boa. Dá gosto de ouvir essa Rádio Cidade e ouvir essa programação boa que você faz aí.
0: As modas trabalhadas.
1: Maravilhoso é você, né? Aí, tá, você aí, Maurinho Moraes.
0: Obrigado.
1: Manda música pro Joãozinho da Mercearia de Abra, manda música pro Silvestre, que trabalha no açougue, todos os funcionários de lá. Manda música pro Paulo, pra dona Marlena, dona de Norá. Manda música pro Toninho na oficina que tá lá escutando, pro Winter na Tapira. Eu conheci uma menina ontem bacana lá da Tapira, lá na escola lá, manda um abração pra ela, fala que eu tô indo doce. Manda música também pro Romero Açougue, manda música pro Zé Roberto Pão de Queijo, Badia, que a gente fina pra caramba. Manda música também pros meninos lá do bar lá, o Zezinho, no bar lá em cima lá. Manda música pra Maria também, que é gente boa pra caramba mesmo. E manda música também pro Batista, lá na Rua Pará. Manda música pro Sodico da Cuíca, manda música pro Ferramenta. E um bom dia pra você, gente boa. Muita paz e muita saúde.
0: Esse é o nosso amigo Tonho do Doce. E hoje tem um vídeo aqui, cara, que tem uma mensagem motivacional que fala da nossa época, né, gente? Nossa, gente, ele é esse é de tocar o coração. Mais tarde, um bocadinho, a gente toca esse áudio aqui, esse vídeo, né? O pessoal vai ouvir o áudio, mas aqui é um vídeo. Lindo demais, lindo demais. Meu amigo Ed Carlos pediu essa aqui, ó. Aí a gente toca a moda do trio Parada Dura, o Boitufão. 8 faltando para 6. Daqui a pouquinho, um encontro com Deus.

0: Estrela de Ouro é o som do Tião Carreiro, também do Pardinho. Já são, agora são 6 horas, né? Mais 5 minutos, 6 horas e 5. Alô, Robério, tá bom, Robério? Abraço, Bochecha. Essa turma que vem aparecendo por aqui pra participar com a gente aqui do nosso Encontro com Deus. Alô, meu amigo Dênio, um abraço pra você, pra sua mãezinha, a família toda. Minha amiga também, Maria Luísa, a Carla, né? A Galega, shalom pra vocês, o Biloco, Paulo, Paulinho. Ó, vamos fazer o seguinte, vamos ali no giro comercial. Já, já eu tô voltando com o nosso Encontro com Deus. Participe, tá bom? Deixe seu nome, o nome de quem você quiser aqui nesse momento tão especial que é o nosso Encontro com Deus. 998209450.
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0: hora
2: certa.
0: Alô, Claudinho Ajato, 6 horas e 6 minutos.
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0: Cidade, Marco, eu passei por lá, já até passei essa informação. Graças a Deus dos males o menor, né? O motorista tá bem.

0: Quem caminhão tá lá paradinho, não desceu, Avenida, se descomplica tudo. Quem tá ali? É o Tim. Ô Tim, fala aí Tim, deixa o Tim falar lá, volta lá, deixa o Tim falar, fala aí.
1: Bom dia, Maurinho Moraes. Andar as modas em Poeli, hoje ele tá fazendo aniversário.
0: Aniversário da minha filha também, a Graciele.
1: Família toda mandando nada pra ele. Falei, meu chegado.
0: Falou, Tim, abração.
1: Tim, Selmo, Edson, Giselda, Graziela, Laura, Luciano, Nina, tudo. Um abraço pra ele.
0: Parabéns pra ele, parabéns minha filha também, a Graciele, hoje tá completando mais um ano de vida, né? 26 aninhos, né, rapaz? Eita, olha, felicidades, muita saúde, muita paz, muita sabedoria.
2: Bom dia, Maurinho Moraes, aqui é o Diogo Viana.
0: Ô, Diogo!
2: Uma ótima terça-feira a todos. Coloca o meu nome e o da minha filha Yasmin, encontro com Deus, tá bom? Tem um excelente dia, meu amigo.
0: Valeu, aquele abraço.
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0: Cidade FM, 6:09 dessa manhã, manhã de terça-feira, dia 26 de maio do ano de 2026. Na graça e na bênção de Deus, estamos juntos, reunidos, né? Eu daqui, do estúdio da Rádio Cidade, aqui no centro de Araxá. Você daí, onde quer que você esteja, com seu radinho ligado, ouvindo a gente pelo aplicativo. Gostaria muito de convidar você, você que está aí, para que juntos possamos elevarmos os pensamentos ao Pai, agradecer a Ele por esse dia, pelo milagre da vida, como eu sempre digo. Então, seja muito bem-vindo ao nosso Encontro com Deus.

0: a graça e a paz de Deus venha sobre nós nessa manhã e no decorrer de todo esse dia que está só começando ainda. Aliás, são 6 horas desse novo dia, né? 6 horas e 10 minutos desse novo dia que Deus nos proporciona a vivermos. O passado é o passado, ficou lá, já virou história.
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0: O presente é algo que a gente almeja, mas é algo que somente Deus sabe o que pode acontecer.
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0: Mas o dia de hoje, esse é o presente e é um presente que Deus está te dando.
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0: você já parou para pensar nisso?
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0: Você já parou para realmente analisar que é um presente que Deus está te dando esse dia de hoje?
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0: Ontem já se foi, já é passado, como eu já disse, já virou até história. Mas o hoje é o dia que você tem que priorizar na sua vida para você fazer dar certo. Então comece o seu dia com a gente aqui orando. Comece o dia priorizando Deus na sua vida. Você sabe que Ele está cuidando de você nesse momento. Ele está cuidando das pessoas que você ama. Ele está cuidando das suas necessidades. Ele está cuidando de tudo.
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0: Às vezes as coisas não dão certo porque deixamos de lado a nossa oração. Deixamos de cuidar da nossa alma, do nosso espírito. Esquecemos de entregar nossas vidas, nosso caminho, nossos projetos, nossos sonhos nas mãos de Deus. E queremos fazer com a nossa própria força, com a nossa própria necessidade, com o nosso próprio pensamento e discernimento. A gente tem que pedir a Deus sabedoria e discernimento para lidar com situações, mas só Ele sabe como nos conduzir. Permita que Ele seja sempre o Senhor da sua vida. E com certeza aquilo tudo que você já tentou que deu errado, aquilo que você tenta e não dá certo, você vai colocar nas mãos de Deus e vai falar: meu Deus, eu declaro que pelo seu amor, pelo seu poder, já deu tudo certo. Você vai ver como é que as coisas mudam. Faça isso. Aprenda a confiar realmente em Deus.
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0: A gente sabe, né? Todos nós temos em nossas vidas os nossos sofrimentos, as nossas histórias e segredos, nossos dias de alegrias e também de tristezas. Todos temos nossos silêncios para acalmar a dor. Todos temos nossas cicatrizes, nossos fantasmas, sonhos desfeitos que queremos reconstruir.
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0: E cada um de nós busca um caminho que possa nos levar à compreensão de que a vida precisa ser vivida um dia de cada vez. E esse é o dia que Deus está te proporcionando, é o presente que Deus está te dando. E acreditando sempre, com muita fé e confiança, que dará sempre certo. Você atrai aquilo que você pensa. Então atraia somente coisas boas para você, para sua família, para as pessoas que você ama, nos lugares onde você for. E que todos os dias temos a chance, né, de recomeçar. A gente tem que agradecer a Deus, porque o sol nasce todos os dias, até mesmo naqueles dias cinzentos, né? Deus se faz presente para nos pegar no colo, nos levantar e nos fazer seguir em frente. Esse é o nosso encontro com Deus. Sinta a presença de Deus nesse momento. Abra o seu coração. Receba essa canção, esse louvor.
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1: Espero que esse louvor tenha realmente tocado a sua alma, tocado seu coração. Que lindo louvor, né?
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1: Oi, Márcia. A graça e a paz de Deus na sua vida. O Romeu Queiroz, a Eulícia, a Ivone, a Elaine, o Paulo, a Evelyn. Meu amigo, meu irmão Edelcio, está lá ouvindo a gente. Grande Caruda, Simone, Maria Fernanda.
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1: Alô, Tiagão. Tiagão tá aqui, Maurinho. Depois, se tiver como, toca o louvor pra gente. Ninguém te ama como eu.
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1: Aparece aí pra toda a minha família, pra todos os ouvintes. Quem tá com a gente também é o Romar, Romar Rodrigues. A graça e a paz de Deus na vida dele, o Guedão, Latina, galera do volante. Paulo Rocha, grande Paulinho, tá lá ligadinho com a gente também, ele, toda a família. O Dudu, a Marisa. O Dubrete, ô Dubrete, a Roberto, o Luiz Miguel, a Cristina tá com a gente também, no nosso encontro com Deus, ela e toda a família. Valéria Furlan e família, Antônio Fernandes e família, Adelaide pede por ela, pelas filhas, aqui a Gabriela, Ranieri, Maria Paulo, Paulinho, você e toda a sua família também, Maurinho, aqui junto com a gente no nosso encontro com Deus aqui pela cidade. A Jane, todo o pessoal das escolas, Marcos Bochecha, grande Marcos Bochecha, né? Ele é compositor também, tá lá ouvindo a gente, obrigado pelo carinho. A Márcia Ângela tá lá acompanhando a gente, ela, o primo Montovani, Dona Maria Galdino, seu Urix, Reginaldo, grande Reginaldo, tá lá em Goiás ouvindo a gente nesse momento, ele e a família toda. O Tim, ô Tim, ele parabenizando o rapaz lá em, tá lá Nandinho, Marcão, Marcão também tá lá ligadinho com a gente, né? Marcão tá lá no Parque das Acácias, lá na sua hortaliça. Colocar aqui em especial o nome do Leitão. Leitão, amigo nosso lá do Parque das Acácias, ele que está enfermo, está acamado, né? Está hospitalizado, passando por um momento difícil, mas Deus vai curar ele. O Bill, toda a família também, a turma lá da portaria, seu Agostinho, né? Também a Tânia, a família toda. O Luiz lá do bar. O Eurípides lá da portaria, o Alexandre Casarim tá com a gente aqui também no nosso encontro com Deus. A Tamires lá na fazenda Batatal e Família.

colocar aí toda a minha família aqui no nosso encontro com Deus. Toda a minha família, meus filhos, minha esposa, minha mãezinha, meus irmãos, em especial minha filhota hoje, a Graciela, que tá completando mais um ano de vida. Alô, Miltinho da Mobilete, Moacir, o Danilo também tá com a gente aqui no nosso encontro com Deus. Ronilda da Silva, alô, Ronildinha, obrigado pelo carinho. Bom dia, Maurinho, quero que eu coloque o nome do meu amigo aí no encontro com Deus, hein? Marcelo Ribeiro, ele tá passando por um momento muito difícil, mas Deus, para Deus nada é impossível, com certeza. Maurinho, coloca o nome dos meus filhos aí, o Pablo, Alexandre, Evelyn, Riandro e do meu netinho Heitor, aí no nosso encontro com Deus, é a Fabiana, o Lúcio Lopes e toda a família. Falando nisso, o Lúcio do Silmar Borges chegou ali, vou lá buscar ele aí. O Cleidson Júlio, hoje é meu aniversário, Maurinho, Deus parabéns pra mim. Ô Cleidson Júlio, abração pra você, a família com certeza tá feliz da vida e está cumprimentando você também pelo seu dia, viu? A tia Magali, toda a família, a Rose e família, quem tá ali, a minha amiga Joana. Ô Joana, não deu pra ouvir seu áudio antes não, daqui a pouquinho a gente ouve ele, tá bom? Fica chateado não, tá bom? O Marco tá com a gente, a Iselena pede por ela, o Badio, né? O Léo, o Edu, a Kátia, todos os netos. A Gisele Lima pede aí pra colocar o nome de toda a família aqui no Encontro com Deus. Toca o louvor aí, minha conversa com Deus. Meu irmão, o Emerson, tá lá ouvindo a gente, Juliano Rocha e toda a família, o Diogo Viana também tá aqui com a gente no nosso Encontro com Deus. A Rose, oi Rose. A Rose está aqui, bom dia Maurinho, coloca meu nome, claro, né? Rose, do Paulo, do Hélio, da Zélia, Marli, o Ícaro, Daniel, que Deus abençoe minha filha, essa semana minha netinha vai chegar, é a Maria Liz, estamos muito felizes com a chegada dela, né? É a Rose, escuta o seu programa todos os dias, Maurinho, maravilhoso, obrigado.

0: a graça e a paz de Deus esteja sobre a vida de todos nós. Meu amigo Lúcio já chegou por ali, o Lúcio Gilmar Borges, que Deus abençoe a vida dele, da Ângela, o Júlio, a família toda. A Silene pede para colocar o nome do Ari, o Wesley, o Bruno, o Eli, o Rafael, o Matheus, também o Tiago, Vinícius, a Idalina, a Titina, o Reginaldo, a Patrícia, a Maria, a Neli, o Lúcio, alô, Robério Magalhães e família, o Bochecha Churrasqueiro também, pede aí pela Mara Unice, a Ana Lara, a família, os amigos do Jader, a Nilza, a Maria Gabriela, a Dani, o Wesley, a Natália, o Felipe. Manda um abraço aí pra minha esposa, Maurinho, coloca nossos nomes no Encontro com Deus, a Fernanda, né? Quem tá colocando aqui é o Dênio, né? Pede pelo Luiz Felipe, a Ana Luísa, as netinhas Ágata e também a Ayla. Pra mãezinha Leia, toda a família, todos os amigos que torcem pra gente. Aquele abraço, Maurinho, fica com Deus. Obrigado sempre pela atenção, Deus siga abençoando grandemente, viu? Paulo, grande Dênio. Paulo, Paulinho e família, o Biloca pede pela sua mamãe Maria Helena, também para a Luciene, a Preta, a Ana Beatriz, é uma pessoa especial que não fala o nome de jeito nenhum. A Luciene está com a gente, o Jefim está aí na rodagem também, a Ana Paula e toda a sua família, o Romildo, a família Martins, família Carvalho, a esposa Jaine, o Ivan, pessoal das fazendas, chacras e sítios, a galera da rodagem, a turma do volante pequenininho, grandão, o Guilherminho, alô meu amigo Guilherminho, graça e a paz de Deus na sua vida. O primo Montovani tá com a gente também, a sua esposa, a família toda, o Eduardo, os motoristas das vans escolares, dos ônibus escolares, o Ed Carlos lá no Alto da Serra, ah, aqui tá o Aldo também ouvindo a gente, né Aldo? O Aldo, a turma do busão, o Highlander tá lá ligadinho com a gente.
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0: Olá, então, o Arley Marques e toda a família também com a gente aqui, o pessoal lá de Ibiá, o pessoal da cidade vizinha, o pessoal da Antinha, a turma lá da Argenita, alô Elinho, a Jane, a Giane, né, a Giane vai completar mais um ano de vida no próximo dia primeiro, parabéns pra ela, o Emerson Bill, Maurinho, coloca todos aqui no Parque das Acácias, nossos companheiros de serviço aí no nosso Encontro com Deus. Quem tá ali também é o Leon, grande Leon, a Françoelen, o Tiagão tá lá ligadão com a gente, a Sandra, a Andréia, o Robertinho, Nadim Martins de Oliveira, o Ricardinho, o Leônides de Jesus e toda a família, a Nívia, o Divino, o Dudu, a Marisa, o Carlos Alberto, a Ilma, o Zete também lá no nosso Encontro com Deus, o Lélis Rodrigo. A Maria participou com a gente mais cedo, meu amigo Zé Roberto, a turma lá do Pão de Queijo, Zezinho lá da padaria, toda a turma, o Tonho do Doce e todos os amigos. Alô, Sorinho, Sorinho lá no Santo Antônio também tá ligado com a gente. O Marcão lá da Hortaliça, a Ivone, o Poeira, a turma toda, a Luciana tá aqui também no nosso Encontro com Deus. Não tem como eu ouvir o áudio aqui agora, viu? Mas Deus abençoe sua vida. Não esqueça de mim no nosso Encontro com Deus, com certeza não. O Marcos Antônio, grande Marquinho. Meu amigo Marcão lá da Cachaça Casarão, Deus abençoe nossas vidas sempre. Bom dia, Maurinho, graça e paz. Coloca o nome dos meus filhos, em especial o nome do João Miguel, viu? Coloca também o seu nome, Maurinho. O nome de todos os ouvintes aí no nosso Encontro com Deus. Shalom, Maria Luísa. Quem dá? O Adelson pede para colocar também o nome dele, o nome da Graciete, o Carlos, o Diego, a Ana Jussara, esposa do Carlos, a você e toda a sua família, sua tia Preta, Maurinho, ao meu pai Vandinha, a família Jéssica, o Wagner, Douglas, Giovanni, o Carlei, o Eto, Marcelo da padaria, Lucas e esposa. Ah, quem tá com a gente também no nosso Encontro com Deus é a Dilmair. A Dilmair tá sempre ligadinha com a gente, Deus abençoe a vida dela, né? Também aqui, olha, o seu esposo, né? O José Eurípides, os filhos Carlos, Giovana, Emanuel, os netos Sofia, Ágata, Luiz Fernando, Luiz Otávio, a Nora Priscila, Reginaldo Lemos tá ali acompanhando a gente, tá na rodovia, acompanhando o nosso Encontro com Deus. Deus abençoe a viagem de todo o pessoal que estiver nas estradas, o pessoal que tá aí dirigindo aqui dentro das cidades. Acredito. Alô, Jazon, meu amigo Jazon, tá lá no sítio. Alô, Thaís Fernandes, a Cláudia, a Ângela, a Dulciene, a família toda. Maurinho, não esquece de colocar meu nome no Encontro com Deus, tá certo? É, deixa eu ver quem tá aqui, tá? A Ana Júlia, o Vitor, Hugo, a Sabrina, o Vitor, a Ana Carolina, a Silvânia, a Salete, o Emerson também tá aqui acompanhando o nosso Encontro com Deus, a Salete e toda a família, seu José Maria, não tem como ouvir o áudio não, seu José Maria, mas com certeza o senhor tá pedindo pelo senhor e por toda a família. Luciano Ávila, coloca toda a minha família no Encontro com Deus. Seu Jair, a Dona Eva, a Turma da Batata, o Fábio da Silva. Bom dia, Maurinho. Coloque no, olha o meu nome, nome da minha família, a Turma da Conserva, todos os doentes, acamados, graça e paz, fé e perseverança. Bom dia, Maurinho. Coloque o nome do meu sobrinho Pablo, de toda a minha família, no encontro com Deus. É Anderson do Serra Morena. É a Rayane aqui, manda um abraço pro pessoal do Volante e Resenha, tá? Que Deus venha abençoar nosso dia aqui na rodagem. É a Rai, tá acompanhando a gente. O Ataídes Fernandes, a galera lá da Nascente, o pessoal que tava participando com a gente ontem aqui também no nosso encontro com Deus. Maurinho, como é que eu faço para participar? É muito fácil, envie sua mensagem pelo 998-20-9450. Pode colocar seu nome, nome de quem você quiser aí no nosso encontro com Deus. Alô, Júlio, lá do Júlio Aldo Peças, a Kátia, a família toda. O Lúcio tá aqui. Tem a listinha aí, Lúcio? Tem a listinha do pessoal para colocar no encontro com Deus? Todo mundo que estiver ouvindo? Tá aqui, ó, já passou para mim aqui, meu amigo Lúcio, pedindo para colocar o nome de toda a turma aqui no nosso encontro com Deus. O Jorginho da Casa do Escapamento, a Líria, o Caruda, a Simone, a turma toda. O Rodrigo, nosso amigo Rodrigo. Lá no Comercial Aeroporto, Renato, seu Dalberto, Dona Lázara, o Marquinho lá do Agrocampo, a turma toda lá do Agrocampo, da doutora Paula, a doutora Isabela também, né? Ela tá sempre acompanhando a gente, doutora Isabela, ela é veterinária, a Carol advogada, a Cirlei, a Cirlene, o Tedinho da garagem, a Nayara, a Vanessa, o Marcelo, o Rafaelzinho Cocó, ele pede pelo Júlio Autopeças também, a Kátia, o Carlos Mapelli, a Dona Vilma, o papagaio, né? O gavião, o Zé Galinho, o tucano, rapaz do céu. Amigos da Vera Cruz, amigos também lá da casa do caminho, Tadeu, ô Tadeu. Olha, foi mais uma vez o Rafaelzinho Cocó, a Cristina das Galinhas, o amor da vida dele, claro, a Silvia Helena, o Carlinho Mecânico lá do Leblon, o Agostinho, bezedor de, o seu Agostinho lá da venda? Seu Agostinho lá da venda, tá aqui também no nosso encontro com Deus. A graça e a paz de Deus sobre a vida de todo mundo. Tenente Coronel Fagundes aqui acompanhando a gente. Cadê pegar o telefone aqui? O pessoal vai enviando. Tibiriçá e toda a família. Meu amigo Toninho Joia também tá lá acompanhando a gente, né, Toninho? Ele e toda a família. Luciano Damasio, a turma da Brabo 262. Dorival tá lá acompanhando. É muita gente, hein? O Flávio também tá lá acompanhando a gente. A Milka e toda a família. O meu amigo Beto Davan. A galera lá do CAPS. Acompanhando a gente, a Jaque lá no Jardim das Oliveiras, o Mimosa, a família toda, Claudinha Jato, quem mais? Reginaldo Docim, minha amiga Márcia, a Márcia, a dona Filinha também no Encontro com Deus, Fernando Quersu, seu João da Marca Desentupidora, seu Mozart da Van, aproveitar e mandar um abraço para toda a galera lá da PAI, a Soraya, a turma toda, o Dudu, a dona Marlene, o Max lá no bairro Alvorada, meu amigo Rodriguinho, sua mãezinha, todo o pessoal, Silmar Coelho, Robertinho, o Silvim da caminhonete, a Poli, a turma da Alta Elétrica de Timos, Pet Poli, família Oliveira. Minha netinha Bruninha tá indo pra escola nesse momento, várias crianças indo pra escola nesse momento, né? O Brunão tá lá dirigindo, grande Brunão, a Franciele, a Laurinha, a Marcela tá aqui, Maurinho, coloca o nome de toda a minha família no Encontro com Deus, Gustavo, Matheus, Ana Luísa, amém, Maximiliano Barbosa e toda a família, a turma do Posto Samburá. Bom dia, bom dia, bom dia, Padre Reginaldo Manzotti.
2: Bom dia, queridos filhos e filhas, terça-feira. Toca, Senhor, com teu amor. Toca aqueles que estão nos hospitais, nas UTIs, nas enfermarias. Aqueles que estão esperando a oportunidade de uma consulta ou a resposta de um exame. Mande as suas intenções através do site www.padrereginaldomanzotti.com.br. Missas serão celebradas na sua intenção. Em nome do Pai, do Filho e do Espírito Santo. Amém. Senhor Deus, no início deste dia queremos pedir, mandai-nos o Espírito Santo com os sete dons. Nesta manhã, Senhor, mandai-nos o Espírito de sabedoria para que procuremos unicamente a vós que sois nosso fim e destino. Mandai o espírito de inteligência, para que bem compreendamos a vossa santa palavra e vossa santa vontade. Mandai-nos nesta manhã o espírito de conselho, para que não erremos nas dúvidas e sim trilhemos o bom caminho. Senhor, manda o espírito de fortaleza, para que vos sejamos fiéis na felicidade e na desventura, e que diante das tentações e tribulações possamos resistir firmemente. Nesta manhã, Senhor, manda sobre nós o espírito da ciência, para que saibamos distinguir o bem e o mal, e sejamos comprometidos com nossos deveres de cristão. Mandai, Senhor, o espírito de piedade, para que, inflamados no santo amor, possamos levar ao mundo a paz. E por fim, manda-nos, Senhor, o espírito do temor de Deus, para que, sempre lembrados da vossa onipresença, vivamos de forma digna, confiando na vossa assistência. Espírito Santo, recaia sobre nós. Espírito Santo, no início deste dia, pedimos as graças necessárias do discernimento, da luz e da paz. Pai nosso, que estais no céu, santificado seja o vosso nome. Venha a nós o vosso reino. Seja feita a vossa vontade, assim na terra como no céu. O pão nosso de cada dia nos dai hoje. Perdoai-nos nas nossas ofensas, assim como nós perdoamos a quem nos tem ofendido, e não nos deixeis cair em tentação, mas livrai-nos do mal. Amém. Ó Deus, por intercessão de Santa Rita de Cássia, a santa das causas impossíveis, advogada dos casos desesperados, auxiliadora na última hora, atenda-nos neste pedido que nesta manhã apresentamos com fé. Santa Rita de Cássia, junto ao Sagrado Coração de Jesus, interceda por nós. Amém. Bom dia a todos.
0: Bom dia, Padre Reginaldo Manzotti. Mais um dia junto com a gente aqui no nosso Encontro com Deus. Que coisa boa, que coisa maravilhosa. Que momento lindo, que momento especial da nossa manhã. Começar o dia agradecendo a Deus, pedindo a Ele, a gente sempre pede, né? Pedindo a Ele para abençoar as pessoas que amamos, abençoar nosso dia, nossos afazeres. E a gente sabe, né? A gente sabe que ninguém nos ama como Ele, né? Ei, ai, ai, que Jesus possa derramar suas bênçãos sobre nós. Ah, Padre Antônio Maria, canta pra gente no nosso Encontro com Deus. Ninguém te ama como eu.

0: Vaninho e toda a família. Alô, Cisinaldo, marido e família.
1: Nunca me reveles.
0: Alô, subsecretário Fernando, secretário.
1: Até

finalizando o nosso encontro com Deus de hoje, dessa terça-feira, 26 de maio. Alô, Carla Almeida e toda a família. O Ângelo Pereira de Souza também está acompanhando a gente. Pessoal das empresas, a turma do comércio, você da fazenda, da chácara, do sítio. Você que está dirigindo seu caminhão, seu automóvel. A galera do volante, você de casa que está acordando agora. Que a graça e a paz de Deus estejam sobre nós sempre. Não sai daí, vai ser rapidinho, já já tô de volta com muito mais música e a sua participação nessa terça-feira. Quero você aqui, coladinho, juntinho comigo, na melhor.

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0: 6:51.
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0: 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Olha a hora agora, 7 minutinhos, faltando pra 7. 7 para 7, deixa eu falar com meu amigo Lúcio do Simabor. Bom dia.
7: Mari, bom demais, meu filho.
0: Você tá bom?
7: Ah, mais ou menos, Mari. Saí em casa 5 horas hoje. Ô, notícia tá me dando agora da carreta aqui agora.
0: Você viu só, Lúcio?
7: Mari, se eu passo lá, eu te morri também.
0: Olha, tá vendo? Era 3 e pouquinho da manhã, cara. Essa carreta perdeu o freio ali na Avenida Amazonas. Eu até falei um pouco mais
7: Mari,
0: cedo aqui.
7: Mari, o motor de casa ficou fora.
0: Não. O motorista estava totalmente certo. Infelizmente, aí foi uma pane mecânica. Não foi culpa dele. Foi uma pane mecânica, né? O caminhão acabou perdendo o freio. Ele acabou pulando o caminhão para não se ferir. Só que assim, bom, a gente tem que pensar o seguinte, né? É, tudo bem que ele sabe, só ele sabe o que ele estava passando dentro da boleia do caminhão. Então, o caminhão perdendo o freio, ele acabou pulando do caminhão, deixou o caminhão desgovernado. Nossa, esse caminhão bateu ali entre um poste também, o gradil ali do supermercado Barbosão da Avenida Amazonas, né? Arrancou o eixo dianteiro, né, do cavalinho, ali a gente fala cavalinho, mas é do caminhão, arrancou o eixo dianteiro, da qual o caminhão ficou parado. Nossa, teve o vazamento de óleo combustível, né? O óleo diesel ali pela Avenida Amazonas, ficou do lado esquerdo, não atrapalhou a pista. Pessoal do Corpo Bombeiro teve lá, pessoal também teve fez todo o trabalho de praxe, né? A Polícia Militar teve lá presente, sinalizando e tudo. Eu tenho a impressão que hoje a Avenida Amazonas deve ficar com o trânsito comprometido devido a, daqui a pouquinho, o pessoal deve fazer a retirada desse veículo lá, que vai dar um trabalho. Está carregada de madeira, né? Parece que ela ia descarregar próximo ali, uns 200 metros, uma madeireira que existe ali na Avenida João Paulo II. Infelizmente, aconteceu. E essa história dessa carreta também, eu conversando lá com o motorista logo de madrugada, ele me relatou o seguinte, Lúcio, que essa carreta estava vindo de do Paraná, tá? Essa madeira. Aí, o que que aconteceu? Mas só que não estava com esse cavalinho, né? Não estava com esse cavalinho, que aconteceu um outro acidente anterior com esse caminhão, na estrada aconteceu um acidente, o cavalinho, né? Tiraram o cavalinho ali e a empresa que fez a retirada, parece que é pai e filho, né? Parece que eu vi lá escrito na porta, tem faz trabalho de guincho, de prancha. Sim, eles fizeram a remoção desse veículo que tinha se envolvido em um acidente e engataram outra carreta para vir para cá. Infelizmente, aconteceu o acidente também.
7: Mari,
0: rapaz, que trem complicado, hein? Que coisa complicada, né?
7: Tá pois na carreta, pra passar na rua Amazônia, caminhão pesado, pra passar na rua Amazônia, não.
0: Então, mas já existe uma lei, municipal, que tem veículos pesados, que tem certas ruas, né? Certas também avenidas aqui da nossa cidade, que não pode transitar veículos pesados, né? Não pode transitar. A gente tá vendo acontecimentos aí também, tem dias atrás também teve uma carreta de combustível, né? Que envolveu num acidente ali, mas a gente sabe que infelizmente foi uma coisa mecânica que estragou, não foi vacilo do motorista, e graças a Deus ninguém saiu ferido, então, foi durante a madrugada. Agora a gente imagina, gente, se essa carreta...
7: Na rua, Marinho.
0: Não, tinha complicado a situação, né?
7: E complicado a vida todinho, da empresa também, né?
0: Então, o que que acontece? No caso desse motorista, ele saltou do caminhão dentro da cidade, numa avenida daquela, íngreme, né? Declive ali é muito acentuado. Poderia ter acontecido coisa pior, mas graças a Deus, nada de pior, né? Ó, Simone Correia tá aqui, já retirou? Passei lá agora, já retirou já? Já foi retirado? Pessoal, passa informação correta pra mim. Ali na Avenida Amazonas, deixa eu ver quem foi que passou lá, que falou pra mim que foi retirada. Simone Correia. Mas será que já retirou?
7: Ah, sei lá.
0: Será? Tirou não, não tinha nem como. A carreta tá sem eixo dianteiro, tá? Ela tá prensada ali, eu acho que... Pista limpa, hein? Ó, Simone, você tem certeza, Simone? Passei lá tem 10 minutos. Ó, o Pedro acabou de falar, passei lá tem 10 minutos. Olha, trânsito liberado. Não, o trânsito tá liberado. Não foi interditado o trânsito, certo? Mas vai ser interditado para fazer retirada desse veículo que tá lá, dessa carreta. Quem estiver passando aí pela Avenida Amazonas, próximo aí ao Supermercado Barbosão, onde aconteceu esse acidente, ó, entre em contato comigo aqui. Passa aqui, ó. Tá aqui, ó. Tá aqui. Ó, o Norton acabou de enviar pra gente, ó. Deixa eu ver.
1: Quase sonolento.
0: Deixa eu ver aqui. Ô, Norton, mas a... Passa... Cadê a imagem aí, Norton? Não tô notando aí. Passa pra mim a imagem aí, Norton. Passa a imagem aí, outra imagem, Norton, pra gente aqui. Ele tá gravando um áudio, o Norton tá gravando um áudio ali, ó, o Pedrão também gravou pra gente aqui. Fala aí, Pedrão.
8: Bom dia, Robinho Moraes.
0: Repórter.
8: O trânsito não interferiu em nada não, positiva. Não,
0: é verdade.
8: A carreta tá em cima da calçada. Provavelmente é igual você falou mesmo, vai interditar o trânsito pra poder tirar a carreta mais tarde.
0: Isso.
8: Mas a carreta tá lá ainda, tchau, obrigado.
0: Simone, então essa é a informação, o trânsito tá liberado, Simone, a pista tá limpa lá, mas vai ter que ser interditada a Avenida Amazonas, provavelmente vai causar um transtorno no trânsito da cidade hoje por um período, mas é por uma causa realmente necessária. Tá bom, querida? Mas o trânsito tá fluindo por enquanto, hein? Luiz Henrique Bizarro, passamos lá na porta, o trânsito está liberado, porém a carreta continua travada. E o supermercado hoje, pelo menos enquanto não fizer a liberação lá do espaço, eu tenho a impressão que ele não vai funcionar, viu? Não vai funcionar ali na Avenida Amazonas. Quem aqui, ó? Deixa eu ver aqui.
8: Bom dia, a carreta tá aqui ainda, o trânsito tá liberado, só que a carreta tá lá ainda.
0: A carreta tá lá, ó, o Norton já trouxe a informação. Sabe o que que é gostoso de fazer essa programação? Que o pessoal aqui interage com a gente, são os repórteres da rua. Coisa boa, a gente agradece. É informação em cima de informação. Maurinho Moraes, esse motorista pode dar graças a Deus, né? Agradecer a Deus os dias, porque Deus deu um livramento pra ele duas vezes, né? Da morte, né? Minha amiga, deixa eu só falar com você aqui, Maria Luísa. Essa carreta aqui tá meio complicada a situação dela. A carreta com essa madeira, porque o primeiro motorista, É, eu não sei como é que tá a situação dele, que envolveu num acidente vindo de lá para cá e próximo a Barretos, né? Aconteceu esse acidente, né? Então, esse outro motorista é de uma outra empresa que estava prestando serviço lá e envolveu nesse acidente também. O engraçado de tudo, Lúcio, que a carreta não teve nada, cara.
7: Que coisa boa,
0: Maria. A carreta mesmo, a carreta que transporta o vagão lá, que certo? Os dois cavalos, os dois caminhãozinhos, atrapalhou tudo aí. Deus é mais, hein?
7: Deus tá doido, hein? Eu saio em casa rezando, Mário. Já tá difícil,
0: Mário. Você teria coragem? Se você fosse motorista, você teria coragem de levar madeira até em Tupi?
7: Ah, Mário.
0: Tupi, falar. Tupi, a cidade, Tupi.
7: Ah, Mário, que chato.
0: Ou ferra tem Juá?
7: Ah, Mário, meu pai foi motorista. Meu pai, graças a Deus, foi bom motorista, Mário.
0: Foi.
7: Só que meu pai não dirige carreta, não.
0: Não, dirige. Só caminhão.
9: É, caminhão. O Maurinho de Moraes.
0: Aí, ó.
9: Passei lá ainda há pouco, rapaz. E eu vou te falar um negócio. Se o rapaz estivesse dentro da carreta, acho que eu tinha derrubado os postes, feito uma bagunça maior, viu?
0: Será?
9: Foi Deus que pôs essa carreta onde ela passou ali, Maurinho.
0: Foi tudo.
9: O ser humano parece com a carreta daquele tamanho onde já parou, não dá certo, não. Não,
0: parou, viu? Em cima do passeio,
9: cara. Você tá doido, pode agradecer.
0: Pode, só é Deus, falou tudo, foi Deus, cara, foi Deus. Cadê uma música ali? Quer ver? Tem uma música aqui, ela, você já deve ter ouvido. Essa chama Soldadinho de Deus. Já ouviu?
7: Já ouviu
0: Soldadinho de Deus?
7: Já vi.
0: É uma música legal demais, até porque ela fala sobre a fé, né? Fala sobre a fé. Soldadinho de Deus, puxa ela pra nós ali, pra gente ouvir o Soldadinho de Deus. Parece que, não sei se é um sargento, foi tirar onda, né? Falou sobre Deus e aí Deus foi lá e mostrou pra ele que ele pode tudo, né? 7:01 agora. Daqui a pouquinho tem um vídeo também, gente, um vídeo muito legal pra gente ouvir aqui, mas você vai ouvir, né? Eu vou assistir daqui. Soldadinho de Deus na cidade.

0: de Deus, o que a fé é capaz de fazer, né? Rapaz, lindo, linda essa canção. Soldadinho de Deus. É, ai, ai, ai. Guatupé e Guaratuba que cantam essa música aí, diferente, né? Olha o Ataíde Fernandes ali, ó. Deixa eu ver o que o Ataíde quer falar.
1: Bom dia, Maurinho. Bom dia, Lu. Bom dia, dia todo mundo ligado nessa programação. Maurinho, pensa no barulhão que foi. Foi 3 horas da manhã. Eu ainda amanhã vou sair lá na rua, hein? Tinha que ser batido ontem, tá? Rapaz, mas foi um barulhão que eu vou te falar pra você, hein? Você tá doido. Vou passar lá agora mesmo também, tá bom? Abraço pra você. Deus, todo mundo aí,
0: moçada. É, imagina, viu? Imagino, porque o caminhão arrancou o eixo dianteiro. Imagina a pancada, viu?
2: Que barulheira, hein?
0: Nossa, Deus
2: é mais. De morrida, mais de cachê.
0: Olha, o Igor Leonardo acabou de enviar, não teve vídeo, mas enviou pra gente um vídeo aqui também, deixa eu ver. Olha lá, ele tá até ouvindo a rádio nesse momento, ó. Gente, agora imagina, né, Lúcio? A gente tava comentando aqui, o horário de pico se acontece tal situação.
2: Fastidinho, Marinho.
0: Meu Deus, é mais. Deus sabe tudo, não adianta, né?
2: Para muitos carros também, né,
0: Bobozão? Para, muitos carros, né? O trânsito ali é bem bastante movimentado ali. A Ilma!
3: Bom dia, tudo bem? Maurinho, toca aí pra mim com o pode ser estrada.
0: Estrada?
3: Se não tiver, não. Pode ser Amor A3. Andar pro Zé aqui, todo turma aqui no Lebron, aqui no salão, minha família, meus amigos, viu? Abadia, o Zezinho da padaria, todo turma lá, o Tio das Galinhas, ali, extremista. Vou mandar pra todo mundo do Parque das Acácias, Adriano, Flávio, Maurinho, Alessandro.
0: Tá certo. Vou
3: mandar pras meninas do Centro em Rancho, fazendo esse chato, viu? Toda essa turminha que tá ligadinha da manhã, viu? E você, tá bom, família, querida. Um dia abençoado, obrigado. E continuo colocando o nome aí no. Conto com Deus, todo dia eu tô ligadinha,
0: que
3: viu?
0: Bom. Dia abençoado. Bom saber que você tá ouvindo.
3: Um abraço pro Lúcio, e o Lúcio tá aí, vou pra
0: tá, ele tá aqui.
3: Do Bengala.
0: É o Lúcio, nosso amigo Lúcio. Rapaz, o Lúcio hoje tá chegou bravo aqui hoje, senhor, chateado.
2: Ah, tá de caixinha 4 da manhã, Marinho.
0: O que aconteceu, Lúcio?
2: Não parou pra mim, não, Marinho.
0: Não parou, não? Ô, pessoal da Vera Cruz, o Lúcio manda sempre abraço pra vocês, vocês sabem que tem problema aí, de visão. Tem que parar pra ele, gente, tem que parar pra ele. E ele anda muito. Lúcio, você também anda, hein, Lúcio?
2: É, tem que andar, né, Marinho?
0: Tem que andar, tem que movimentar as pernas, né, Lúcio?
2: Nunca pensei que depende de
0: mim. Perna foi feita pra andar.
2: Primeiro é Deus e as duas bengalas.
0: As duas bengalas.
2: Nunca pensei que anda comigo, é Deus.
0: É Deus, Deus, tá certo, hein? Tem gente no telefone aqui, alô?
4: Alô, Marinho, como é que você tá?
0: Uai, tô bom, e tu?
4: É o Moreno Forré, o Chapeludo.
0: Ei, ai, ai, o Chapeludo, ranquei. Fala comigo, ô Chapeludo.

0: você tá?
1: Ué, tô bom, graças a Deus, aí.
0: É, tô no Rio de Goiás, bom passado, bom passado.
1: Fala.
0: Só alegria, só ouro, né?
1: Só alegria, só
2: depois
1: ouro.
2: Depois eu te dei um chapéu amarelo.
0: Dá pro.
2: Não, eu vou te dar pra você.
1: Aí. Chapéu, não, né? Não, vou querer, não.
2: Marinho não, Marinho tem boné.
0: Dá pro seu amigo aí.
1: Ô Moreno, fala aí, qual que vai ser a música?
0: Dá uma cama de capim pra nós aí.
1: Uma cama de capim, tá bom.
2: Vai ser bom, já de camargo.
1: Cama de capim, pronto. Vai. Você vai dormir nessa cama de capim com quem?
0: Vai. Esse nosso amigo aí, o
1: Lúcio?
0: O Lúcio tá aí, né?
1: Tá.
2: Eu tô aqui perto do Marinho Moraes.
0: Isso. Você vai grudar no Maurinho aí?
1: É bom.
2: Não, eu tô longe dele.
1: É ruim, é bom.
2: Depois eu vou te dar um chapéu amarelo.
1: Vapo. Ô,
0: você é besta. Tome.
1: Fala aí, pra quem mais?
0: O Aguinaldo, mas a esposa dele, presidente lá da associação. E sabe, tem Balão Grandão, hein?
1: Alô, Beto! Tem Balão Grandão, quem vai estar tá lá?
0: É, vai ter o Joilson da Sanfona, né?
1: Joilson da Sanfona.
0: Isso.
1: E a turma dele lá tocando, lá fazendo a turma dançar na Associação dos Aposentados.
0: A partir das 7:30 da noite até as meia-noite.
1: Certo.
0: A bota e o chinelo vai arrancar o seu lado.
2: Então tá, vou lá dançar com você, viu?
1: Alô, meu amigo Osmar Júnior.
2: Vou lá dançar com você.
1: Aí, ó.
0: Vou lá
1: te pôr o chapéu, Lúcio. Pula de carroça, Lúcio. Sai de bar dele, Lúcio. Sai de bar dele, é de cilada, Bino. Ô, oh, cidade.
0: Deixa eu mandar, ó,
1: Bino. Na égua. Fala aí.
2: Na égua pra lá, tio.
0: Deixa eu...
3: Cavalo.
0: É o nosso amigo Zé Roberto, do Doce, ele é bigode. Essa galera que também escuta aí, gostar da moda aí.
1: Falou então, tá falado.
0: Cidade.
1: Pagou de ouvir. Cidade.
4: Fala, Maurinho, bom dia. Um abraço pra você, um abraço pro Lúcio aí.
1: Ô, Roncoi.
4: De bom, hein? Um abraço pra equipe da cidade.
1: É dentro do
4: Roncoi. Um alô, Fudendo, Salite Minas. Toda a equipe. Fala com uma boa pra nós aí, do Tião Carreiro, Pardim. Valeu, obrigado, bom dia.
1: Ah, esse é lá de Salito de Minas.
2: Ah, já chegou.
1: Pé do Rio Salito, gente boa. Amarrado.
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1: Cidade, 7:12, agora 7:12, quem tá ali? Fala aí.
12: Ô, Maurinho Moraes, como é que tá? Bom dia.
1: Acelera.
12: Acabei de chegar aqui na empresa, liguei o caminhão, já sintonizei aqui na rádio, aí, sintonizado aqui, tô vendo aí, ó, a respeito do caminhão.
1: Ô, Zé Antônio.
12: É, cara, Deus existe, hein? Tem muita gente que diz o caso ateu, que não acredita em Deus, mas Deus existe. Uma hora dessa, meu filho, aí você vê a mão de Deus trabalhar.
1: Verdade. Falou verdade.
12: Tem muita coisa que serve de exemplo, talvez o ser humano vê o poder de Deus na vida, né?
1: E aí foi
12: que batalha, trabalha, sai cedo, chega de tarde, outro chega de noite, né? A gente trabalha caminhão já há um tempo. Pra ser verdade, não é fácil não.
1: Não, não é fácil não.
12: Passa uns apertos, cara. Exigindo ver Deus na vida da gente. Já passei muito aperto, né? Já vi muita coisa acontecer. Mas, graças a Deus, essas coisas assim. Né? Nunca aconteceu comigo, não. E Deus há de guardar. Não só eu, mas todo mundo tá na rodagem. Tanto faz um carro pequeno, a moto, a bicicleta.
1: O pedestre, né?
12: Mas isso aí, cara. Né? Que Deus possa tomar os caminhos. Deus guardou todo mundo aí, né? Podia ter acontecido coisa pior, mas...
1: Com certeza.
12: Cada coisa no seu lugar e Deus sabe a hora certa de cada um. Isso aí, tenha um bom dia e... Bora
1: mexer, valeu, né? Ó, o José Antônio Batista, tá aí dá um depoimento dele, ele, a gente sabe que a vida da turma também que trabalha aí no veículo pesado não é fácil não, né? Não é fácil não.
3: Ô, Maurinho Moraes, oferece moda pro Zé de mais uma aí, ó, todo mundo tiver na escuta, Maria, essa turma toda aí, ó.
1: Ô, Zezinho.
3: Todo mundo tiver na escuta aí, eu tô aqui na escuta também. Ô, Mauri, pensa num cara curioso. Você viu tanto que aquilo é curioso, que ele levantou, ele tava e foi lá na avenida lá pra ver.
1: Embora do outro lado. Macau.
3: Tá aí, é curioso, mas quer ver se aquele cara é curioso, você manda um oi pra ele. Você vê, fica doidinho da cabeça. Enquanto você não responder ele, ele não sossega. Ele é curioso, passado.
2: Você também, você um é também, doença, Macau,
3: vai fazer um tratamento, ô curioso.
1: Aí só de falar um oi pra ele, enviar uma mensagem pra ele, ele já fica querendo saber o que é.
2: Maria também, outro também.
1: Ele é curioso, você é assim?
2: Ele é casado com minha prima, hein?
1: É casado com sua prima?
2: Marinho, vou te pedir de você, tá?
1: Vai não, peraí. Antes eu tenho que falar os aniversários aí. Hoje tem aniversário, tem aniversário. Aniversário da minha filha, a Graciele, hoje completando mais um ano de vida. Parabéns pra ela, muita coisa boa na vidinha dela. Aniversário também da Daniela lá no bairro Alvorada. Um abraço a Maria Célia, da Dorinha, do Lúcio, do Silmar Borges. Aniversário lá da Aline, no Urciano Lemos. Um abraço da Maria, da Vanilda e também do Lúcio, do Silmar Borges. Aniversário da Ana Paula, lá do bairro Boa Vista. Um abraço da Silene, também do Lúcio, do Silmar Borges. Aniversário lá na Abolição. É a Simone, completando mais um ano de vida. Um abraço da Silvia Helena, também da Maiara e do Lúcio, do Silmar Borges. Hoje também é aniversário do Roberto.
2: É, aniversário de padaria, 46 anos.
1: Aniversário que... Aniversário
2: da padaria.
1: A da padaria, 46 anos. 46 anos da padaria? 46
2: anos de padaria, Marinho.
1: Que isso, cara? É. Quase meio século. Abração lá pro Roberto, né? Abraço aí, ó, pelo sucesso aí da a Valdete, mandando abraço, Marquinhos da Agrocampo, doutora Ana Paulo, Tedinho da Garagem, a Nayara, o Carlos Mapéria, Cirleia, Cirlene, o Júlio Alto Peça, a Vanessa, o Marcelo, o Joãozinho da Mercearia, a Silvia Helena e o Lúcio do Silmar Borges. Um aplauso para todos os aniversariantes de hoje. Pra quem a gente não falou o nome, receba o um abraço do Maurinho Moraes também. Lúcio, você vai embora, Lúcio?
2: Maria, vou falar aniversário da Vanessa. Ela vai completar 8 anos de casado dia 2. Que dia 2, se der, não, que segunda-feira vai dar primeiro.
1: Ah.
2: Que 31 vai dar no domingo, né?
1: Isso.
2: É, vai completar 8 anos de casado dia 2.
1: Hélio Chuchu?
2: É isso.
1: Hélio Chuchu. 8
2: anos, a casa 2018.
1: Foi mesmo. Eu fui na festa, um festão que achei.
2: Eu tava lá, ué.
1: Você tava lá, Lúcio?
2: Você me viu, não?
1: Rapaz, eu te vi assim de terno e gravata.
2: Não, nem eu não.
1: Ah, não, tava pegando.
2: Peguei o sapato do meu pai emprestado, porque eu não gosto de sapato, né?
1: Tá pegando caboclo enganado.
2: Maria, aniversário dela é dia 18/6, vai dar na quinta-feira.
1: Tá certo, Lúcio, muito obrigado pela sua participação. Maria, Deus abençoe seu trajetória. Maria,
2: graças a Deus,
1: seu
2: particular. Nossa, não tá bom que essa carreta foi de dia.
1: Deixa eu te contar um negócio pra você. Você falou que não vai voltar com mais. Se não voltar, não vou lá te buscar. Não, vai voltar sim. Vai voltar sim.
2: Depois de acidente.
1: Ó, o Wilson tá mandando um abraço pra você, a Valdete também. Wilson Caminhão, né?
2: Eu sei quem quer.
1: Você conhece?
2: Demais, gente.
1: Morava ali na. Como é que é? Miguel Matimiliano.
2: Isso, isso mesmo.
1: Miguel Matimiliano. Ô, Lúcio, então um abraço, fica com Deus, viu?
2: Eu agradeço, Maria, tudo pra você, Maria. Mas graças a Deus, foi de madrugada, né, Maria?
1: É, graças a Deus.
2: Ó, muito feliz, né, Maria?
1: O Mirosmar vai cantar pro meu amigo Lúcio, irmão da Lua, amigo das estrelas, 717, Donizete.

0: cidade, Mirosmar e Luciano na 94. Pessoal, tem uma placa que foi encontrada aqui em Mercosul, HNT 9J98. Se foi você que perdeu a placa, tá aqui no estúdio da rádio, viu? HNT 9J98.
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0: 7:21. Olha, hoje tem mais aniversário. Hoje é aniversário do soldado Lemos. Completando mais um ano de vida, abraço de toda a família, de toda a corporação, todo o 37º Batalhão. Rodrigo passou a informação pra gente aqui. Parabéns aí a todos os aniversariantes. Soldado Lemos, mais um ano de vida.
2: Olha ele aí, ó. Felicidades, muitos anos de vida. Parabéns!
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0: Ô, Cadeirudo, hoje é aniversário também do Renatinho. Ei, ai, ai. Ele é sargento? Ele é sargento ou soldado? Tá lá, o Renatinho, de novo. Ô, se for pra somar tantos aniversários que ele faz no ano, ele já deve estar com mais de 150 anos já, mais ou menos. É, no mínimo, é Sargento Renato, né? Sargento Renatinho, tava completando mais um ano de vida. Parabéns pra ele, felicidades hoje e sempre.
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0: 7:24 é a alegria de montão comigo, Maurinho Moraes, aqui na sua programação da Cidade FM. É nosso programa bom demais que vai até as 9 horas da manhã. A gente brinca, a gente informa, a gente também fala muito sério também em ajuda, em solidariedade.
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0: Olha, gente, tá, muita gente com certeza já recebeu um folderzinho aí de uma vaquinha virtual. A dona Fátima Aparecida, ela tem 65 anos, ela é diabética e por causa da doença perdeu totalmente a visão. Porém, ela ainda consegue, né, enxergar vultos, né, pelo olho esquerdo. Mas esse olho está tomado pela catarata. Ela é aposentada e não possui condições financeiras para arcar com os cursos da cirurgia, os custos, né, da cirurgia. Por isso, foi criada uma vaquinha virtual para ajudá-la a realizar essa cirurgia de catarata do olho esquerdo. A nossa maior esperança é conseguir devolver um pouco da sua independência, qualidade de vida e alegria de enxergar novamente. Então, ela, essa vaquinha virtual, ela foi criada para que a gente possa então arrecadar esse dinheiro para fazer essa cirurgia. Até que eu sei que teve aqui pela Secretaria Municipal de Saúde alguma cirurgia de catarata. Eu não sei se ela entrou nesse projeto, se ela já procurou realmente aí o SUS, né, para ver essa questão, mas o pessoal está querendo adiantar o processo. Então, se você quiser ajudar, pode enviar na chave Pix 34 99803-5916. Tá em nome de Andréia Luciene, tá? Ó, é 34 99803-5916. Qualquer que seja o valor, será bem-vindo para arrecadar esse dinheiro para que ela possa realizar aí a cirurgia de catarata e devolver a ela essa independência, essa qualidade de vida. 34 99803-5916.
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0: Olha a hora certa para você que tá acompanhando a gente, seja em casa, seja no trânsito, seja em qualquer lugar. 7:27. Daqui a pouquinho, Agro na Cidade, a informação para a turma do Agro, as cotações de tudo que você precisa saber, tá na 94. Bruno e Marrone, se tiver coragem, joga fora.
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0: Meu Deus, dois abraçados, Rodriguinho e Alan. Esse parece dois irmãos, hein?
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0: Logo cedo, hein, Caruto? Você tá enrolado. Haja café. Assim.

0: Rapaz, esse galo cantando aqui agora, lembrei do Haroldo, fofinho, lembrei dele. Ô, sabe por que que eu lembrei dele? Ô, você não é de ver? Alô, meu amigo Dogão, a turma toda lá. Formação de quadrilha, vocês arrumam aí também. Não, o Haroldo fofinho, o mecânico, ele alugou a caminhonete do Dogão pra levar um galo, cara, um galo lá na chácara, tem base, o galo teve que ir de caminhonete, que seria o tanto que o galo era grande, cara, imagina só o tamanho do galo, bitelo galo, eu falei pra eles, isso é um avestruz, e não, isso é um galo, foi gente do céu. Não, Pedro, teve que alugar uma caminhonete, cara, pra levar, fez frete, né? Haroldo do céu, ele falou que pagou quase R$1.000 num galo, hein? Aí gosta, hein? Que é isso aí?
1: Bom dia. Ô, meio nervoso aqui, te passar aqui, comer um rosquinho de maracujá, eu amo aí, ó.
0: Olha lá, falando Zezinho já.
2: Você tá doido, meu sério. Seu mala. Como é que você tá?
0: Tô bom, ué.
2: Pessoal, sou essa semana. Manda um abraço, pessoal, aqui no Mexerifado, pra Cirlei, Rosani, Donizete, Pori, toda a turma aqui.
0: Tá bom então, Rosilda. Tá mandado um abraço. Quem tá aí?
3: Dois abraços. Maurinho.
0: Oi.
3: Bom dia.
0: Bom dia, Leandro.
3: Tava ouvindo a rádio, vocês falando da carreta de madeira. Olha onde esse cara voltou aí. Fui passar aqui agora de manhã, a carreta voltou na ponte.
0: Ai, ai, deixa eu ver.
3: Vindo de Araxá pra Serra do Salitre. Olha, começa a descer essas descidas aqui do Quebranzol, entra à esquerda, na estrada de terra, e tem essa ponte aí, que é do Rio Quebranzol também.
0: Deixa eu ver o vídeo.
3: Ei, Mauro Moraes.
0: Bagaceira, hein? Nossa senhora, coitado, senhor.
3: Ponte aqui do Quebranzol.
0: E deu foi sorte ainda, né? Que ficou na lateral ainda, moço do céu. É um Volvo isso aí, né? Deixou carregado de madeira também. Você tá doido, hein? Besta, tchau. O ranquei de
4: besta. Nossa, morrinho do céu.
0: Que?
4: Tem igualzinho o Dogão. Mentiroso, mas mentiroso. Um galo fazer um frete na cama. Ah, tem a dó. Aqui, nem que ele não é.
0: Era um galo.
4: Cadê o vídeo? Deixa eu ver esse vídeo aí também, ué. O caminhão voltou, ué.
0: Não, mas você é curioso, hein, senhor? Me manda o vídeo. Olha que tanto vocês é curioso. Pera aí que eu vou enviar, pera aí. Tem que ir pro giro comercial, vamos lá no giro comercial.
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0: Daqui a pouco você acompanha comigo aqui pela cidade. 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
0: Chegou a hora, meu amigo, minha amiga, você do campo, você da cidade também, ficar por dentro de tudo que acontece, é claro, né? Das cotações. Vamos trazer de novo a previsão do tempo, né? Que até aumentou a temperatura um bocadinho. Pra você que tá aí no agro, quer acompanhar comigo aqui agora? Deixa eu ver aqui as notificações, ativar as notificações, já tá ativada aqui. Bom, desativei também. Deixa eu trazer para vocês agora, gente, a cotação, né? Pessoal que tá no campo, às vezes tá meio sem tempo de procurar no telefone, nas redes sociais aí, o valor do milho, da soja, do sorgo, né? Não é do sogro, né? Do sorgo e também do dólar. Você acompanha com a gente aqui no Agro na Cidade. 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Olha, hoje a cotação do milho teve uma pequena elevação, né? É, aumentou 1%. É 1%. Olha, disponível para o Triângulo Mineiro e também o Alto Paranaíba, a saca do milho está saindo a R$56,49. A soja também teve uma pequena elevação de 0,06%. Está saindo a R$117,64, disponível também para o Triângulo Mineiro e Alto Paranaíba. Agora o sorgo, né? Disponível para o Triângulo Mineiro, aumentou 0,33%. Alô, meu amigo Davi, né? Davi, David Roncoi, né? Tá sempre ligadinho com a gente lá em Salitre de Minas, irmão do nosso amigo Denner Frangão. Ele até passou informação para mim ontem, falou: Maurinho, eu gosto de ouvir esse espaço do agro na cidade, que tem muitos amigos meus aqui que às vezes não tem acesso à internet, às vezes eles me perguntam, eu sei como falar para eles, como é que tá o valor. Então, olha, o sorgo, olha, disponível para o Triângulo Mineiro, aumenta de 0,33%, está sendo R$46,20. O dólar, esse spot comercial, baixou um bocadinho, caiu um bocadinho de 0,18%, está na casa dos R$5,02. Vamos trazer agora para você a previsão do tempo para hoje. Gente, a temperatura hoje, olha, aqui em Araxá, você que tá ouvindo a gente aqui em Araxá, temperatura agora tá na casa dos 16 graus. Temperatura pode chegar na casa dos 24 graus, sem possibilidade de chuva, mas pode ter um ventinho, um vento aí de 6,8 quilômetros por hora. A umidade relativa do ar tá entre 90% e 57%. A temperatura lá pelo meio-dia, gente, ela deve chegar na casa dos 23 graus. Lá pelas 2 horas da tarde, chega aí às 3 horas da tarde, a 24 graus. Amanhã, deixa eu ver se tem que tem pra amanhã aqui. Olha, amanhã tem uma pequena possibilidade de chuva, né? Coisa boa. Tem uma pequena possibilidade de chuva, né? De amanhã pra diante, que coisa boa. É o Agro na Cidade, você acompanha comigo, Maurinho Moraes, no oferecimento de Agrocampo. 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Abração pra Atila Tibúrcio, tá lá ligadinho, ela, o maridão. Alô, Francisca, é a Tânia. Alô, Marcelo Chuchu.

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5: Ai, ai, ai. Olha a hora, olha a hora. 7:48 agora. 7:48 aqui pela cidade. Quem que tá acontecendo ali? Deixa eu ver o que aconteceu ali, Valeria.
6: Tudo bem, Maurinho, deixa eu te falar. Eu queria que você comunicasse aí na rádio.
5: Ah.
6: É os documentos do José Ostaque da Cruz, que perdeu os documentos ontem.
5: Perdeu?
6: E ele tá procurando os documentos, com os documentos, tinha dinheiro. É dono do trailer, lá perto
5: o Zezinho.
6: Da Vera Cruz. Faz esse favor pra mim, beleza? Obrigado.
5: Tá bom, então.
6: Se alguém achar, entrega aí na rádio aí. Aí você comunica e ele vai aí pegar os documentos.
5: Tá falando.
6: Obrigado, viu, Maurinho?
5: Tá por nada.
7: Maurinho, bom dia,
5: Tânia.
7: Bom dia.
5: Tô bem, graças a Deus, aí.
7: Mande uma moda aqui pra nós no Parque das Acácias. Pra mim, o Agostinho, a Cido, o Fernando. Uma moda bem, bem boa.
5: Boa, só tem modão.
7: Pra vocês aí da rádio, pra todo mundo, pra casa da caça, viu? Deus abençoe seu dia hoje, grandemente.
5: Obrigado, querida.
7: Tá
5: ó, beijo,
7: bom
5: coração.
7: Dia abençoado.
5: Dá um abração do seu Gustinho da venda aí.
8: Bom dia, meu amigo Maurinho Moraes.
5: Chuchu.
8: Vamos buscar uma terça-feira abençoada com Deus. Vamos lá, meu amigão.
5: Olá,
8: você
5: chuchu.
8: Tá com a moda boa do Emílio Eduardo aí pra nós.
5: Tá bom, tá bom.
9: Bom dia, bom dia.
5: Aí, quem é?
9: Quem? Maurinho Magela.
5: É Moraes, cavalo. É o cowboy.
9: Como
5: cowboy.
9: Tá tu?
5: Não, eu não. É contra a lei. Eu não...
9: Depois você toca um aí pra nós do volante grande.
5: Certo.
9: Pose. Olha, a carreta tá lá ainda. Acabei nesse exato momento de passar lá agora.
5: Vai demorar tirar de lá, né?
9: Chegou lá duas sargentas lá pra organizar o trânsito.
5: Fazer retirada.
9: Aí no vídeo aí, ó.
5: Ah, já enviou até um vídeo pra mim aqui.
9: Aí você tá comprando mais do volante grande.
5: Falou, meu querido. Abraço, obrigado pelo carinho, viu? Obrigado pelas informações.
9: Qualquer um aí do César Paulinho aí.
5: César Paulinho.
9: Não, pode ser viajante solitário.
5: Pronto. Viajante solitário daqui a pouquinho pra galera do volante aí, ó. Quem aumenta ali, aumenta ali, aumenta ali. Quem tá aí, quem tá aí?
10: Maurinho Moraes, manda um pra nós aí, ô. Você tá saindo da casa poeta hoje, senhor?
5: Eu não tava lá, não.
10: Pode conversar e mandar a música do Duarte Costa no Ian.
5: Quem hoje fica lá? Você tá com o cão. Você tá com o cão. Tá com o cão. Quem tá ali? A Maria Luísa.
11: Ô, Maurinho Moraes, bom dia.
5: Bom dia, Maurinho. Maria Luísa.
11: Achei um cartão.
1: alimentação da Calcimec no nome de Clério Humberto Martins.
5: Clério Humberto Martins.
1: Tá aqui comigo, mano.
5: Atenção, Clério Humberto Martins, a turma da Calcimec, quem souber quem é o Clério Humberto Martins, fala lá, ó, que o cartão dele tá lá com a dona Maria Luísa, no telefone 984386464. 984386464. Cadê o vídeo? Deixa eu assistir o vídeo aqui. Deixa eu ver o vídeo aqui. Ou dessa árvore aí, tadinho.
11: Pegou aqui na árvore.
5: Arrancou a lasca
11: da árvore. Saiu descendo.
5: Eu queria saber onde ficou que foi parar a roda desse.
11: Pedaço de peça aí.
5: Aí, ó. Vídeo detalhado. Cadê, ó? Ó. Eu passei de madrugada, o bicho já tava aí. Eu acho, não sei não, né, senhor? Não entendo não de retirada de... Senão, eu acho que eles vão ter que desengatar.
11: Destruiu tudo a carreta.
5: Pra desengatar essa carreta, esse negócio vai dar trabalho. Vai ter que descarregar, hein? Cadê o eixo? Sumiu a roda com o eixo, com tudo? Beleza, tá bom, já tá assistido já. Ó, gente, eu quero compartilhar com vocês esse vídeo que fala muito da nossa geração. Nossa geração, que eu digo, eu tô dos 50, né? Dos 40 mais, né? Dos 40 mais aí. Eu acho que tem tudo a ver com a gente. Toca aí, é um vídeo, mas você vai ouvir em áudio aqui pela cidade.
12: A nossa geração está se despedindo e talvez nem todo mundo tenha percebido isso ainda. Não é uma despedida com barulho, não tem anúncio, nem aviso na rádio. É silenciosa, vai acontecendo nos detalhes. Vai no banco da praça que já não tem mais conversa, na porta de casa que já não tem mais cadeira, no olhar das crianças que já não brilham como antes. A nossa geração é aquela que aprendeu a viver com pouco e ainda assim se sentia cheia de tudo. A gente brincava com o que tinha. Um pedaço de pau virava cavalo, um caroço virava brinquedo, um quintal virava mundo. Hoje, o mundo cabe dentro de uma tela, mas parece que falta espaço dentro das pessoas. Antes, a gente conhecia o vizinho pelo nome, sabia da história dele, da dor dele, da alegria dele. Hoje, tem gente que mora parede com parede e não sabe nem quem é. A nossa geração está se despedindo e dando lugar a uma geração que tem tudo nas mãos, mas vive com o coração vazio de presença. Uma geração conectada com o mundo inteiro, mas desconectada de si mesma. Antes, o tempo era mais lento. Ou talvez a gente é que sabia viver o tempo. Tinha café passado na hora, prosa sem pressa, risada sem motivo, fé sem dúvida. E falando em fé, a nossa geração aprendeu a olhar para o céu, não só quando faltava alguma coisa, mas principalmente para agradecer. Aprendeu que Deus não era só um nome, era presença, era abrigo, era força, quando tudo parecia faltar. Hoje, muita gente lembra de Deus só quando a dor aperta, mas esquece que ele também mora nas coisas simples, no nascer do sol, no silêncio da roça, no canto de um passarinho. A nossa geração é a geração das boas lembranças, das noites de lua cheia, das histórias contadas pelos mais velhos, do respeito, do bença, do olhar sincero. E talvez o que mais dói não é ver o tempo passar, é perceber que aquilo que era essencial foi sendo trocado pelo que é descartável. Mas nem tudo está perdido, porque toda despedida também é um convite. Um convite para lembrar, para resgatar, para ensinar. Ainda dá tempo de mostrar que a vida não precisa ser corrida para ter valor, que o simples ainda é suficiente, que Deus ainda continua sendo o mesmo. A nossa geração está se despedindo, mas pode deixar sementes. E se essas sementes forem bem plantadas, talvez o futuro ainda floresça com um pouco do que fomos um dia.

0: Quem tá aí?
1: Não, isso pra poder tirar essa carreta lá,
0: vai ter
1: que transbordar a carga, pô.
0: Vai ter que tirar a carga, não vai?
1: Esse guata dessa, né? Não dá calçamento pra poder trocar a carreta lá, não. Cavalo, não quer dizer.
0: Ah, é verdade.
1: Né?
0: Como é que vai subir a carreta?
1: Tem que bater a carga com outros caminhões pra poder conseguir tirar a carreta do lugar.
0: Ei, vai dar trabalho lá, hein?
2: Bom dia, Mauro Moraes. Olha o Thiago.
0: Fala, Thiago.
2: Mauro, essa descida aí da Amazônia tá muito perigosa aí, ó. Tinha que ter pôr um radar de velocidade aí, igual você tem. Mas ali da Madeira Paranaíba ali, ó. Tá muito perigoso. Ali na faculdade, ali também perto do Hotel Fênix ali, o pessoal ali da Aston ali, algo público diminuir aquela rotatória ali. Infelizmente, direto tá tendo um acidente ali naquele muro ali da faculdade ali. O pessoal começar a mexer os paus aí, viu? Não tô vendo nada de melhoria, né? No trânsito aí de Araxá.
0: É. Bom, o pessoal tenta fazer o melhor, né, rapaz? Só que eu acho que radar ali não vai adiantar nada, não, viu? Não adianta nada, não. É porque até porque essa fatalidade desse acidente foi por falta. No caso, não foi falha humana, foi falha do equipamento, né? Quem tá ali? Deixa eu ver.
3: Bom dia. É, Maurinho, tem um amigo nosso vendendo um frango grande por R$30.
0: R$30?
3: Ele chama Paulo Terence. Quem quiser, eu vou deixar o telefone dele aqui.
0: Olha o Paulo aí.
3: E vou te enviar o tamanho do frango. Muito barato, R$30.
0: Bitelo, frango,
3: quiser
0: isso.
3: Comprar.
0: Uai, será que não foi desse aí que o garoto fofinho comprou? Não, o tamanho não é, mãe. 30 conta. Gente, isso não é frango, não. Isso deve ser urubu, hein? Olha o tamanho do bicho.

0: pessoal pedindo aqui, não tem não. Deixa eu ver qual que eu tenho aqui.
1: Agora é doido, hein?
0: Só do rapaz quase que é o dedo ri.
2: Mãe, eu lembro tanto.
0: Passa pra ele lá. Toca mais uma moda aí, dá pra tocar mais uma das antigas aí? Toca aí aquela do... Com os meninos de Araxá, do Jeremias cantando Menino da Gaita.

0: Maurinho, desde pequeno, Maurinho, deixa eu te contar, minhas filhas, né? Eu ensinei desde pequeninas. Bença pai, bença mãe, bença avó. Sai de casa, tem que falar a bença, né? Tendo que passar uma, como é que é? Eu tento passar o máximo que eu posso pra geração. Às vezes, elas falam que eu sou antiga, né? Que eu parei no tempo, eu fico bravo. Não, isso é respeito. Isso é respeito. Pessoa que pensa dessa forma aí, ó. Se não tem benção pai, benção mãe, benção avó, benção tio, nunca vai ter gratidão pelo próximo, gente. Respeito, né? Tem que sempre existir.
1: Bom dia, Maurinho Moraes.
0: Bom dia.
1: Ô, rapaz da Limp Brás. Ontem falou que o caminhão do Catatreco vinha aqui buscar uns lixos aqui, onde que o carro da prefeitura entrou, e não mandou, só. É dinheiro pra passar aqui, pra juntar esse trem aqui, só pra
0: hoje
1: nós.
0: Hoje vago. É não, turma vai, pode ficar sossegado, daqui a pouquinho você tá chegando aí. Turma é boa. Aonde que é? Fala pra mim. Olá.
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2: Gente, deixa eu falar uma coisa pra vocês. Eu tô querendo tocar uma música aqui, mas não sei qual que é, não. É, sei não. Eu quero tocar uma música antiga. E, ó, você aí de casa vai me ajudar. Você que tá me ouvindo do seu trabalho, seja do trânsito, em qualquer lugar, você que tá na fazenda, na chácara, no sítio. Eu quero tocar uma música que é antiga, sertaneja, que vai fazer você voltar lá quando você era criança. Qual é a música que realmente faz você relembrar do seu passado, relembrar quando você era criança, relembrar do seu papai, de sua mamãe, de seus irmãos, de seus amigos, daquele lugar onde você morava? Fala pra mim qual é a música. Eu quero tocar uma música antiga de verdade que vai fazer muita gente matar saudades, relembrar de coisas do passado. Qual vai ser?
3: Ô, Maurinho Moraes, toca aí pra mim, hein?
2: Tem que ser antiga.
3: Menina da Aldeia.
2: Não, essa aí não é essa muito antiga.
3: Faz eu recordar muito onde eu morava, quando eu apanhava café.
2: É, mas essa não é tão antiga, essa não é tão antiga. Eu quero uma bem antiga mesmo, aquela que toca o coração. Eu quero aquela que toca o coração.
3: Maurinho, bom dia. Deus abençoe o nosso céu. Nossa, terça-feira, né? Com muita fé e saúde.
2: Amém.
3: Aí eu lembro de uma música que meu pai gostava demais, aquela um beijo na tua nuca, lá na casa da... Ai, eu não sei
2: Tijuca,
3: direito.
2: Tijuca, né? É aquela... Eu acho que o Emílio Eduardo também, eles regravaram ela, né? Regravaram ela da Tijuca lá, isso.
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2: Fungado na barra, né? Que chama?
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2: É fungado da barra. Negócio assim, né?
4: 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Tão bonita e arraia.
2: Era uma mais antiga ainda, a mais antiga. Aquela que toca o coração. Fala aí, Dubrete.
5: Ô, Eduardo Moraes. Bom dia, beleza? Ô, a música que eu gostava quando eu era criança era Super Fantástico. Balão Mágico.
2: Balão Mágico.
5: Hã?
2: Boa, boa. Boa. Vai lá.

0: Alô, meu amigo Rodrigo, Renata, tô lá começar o aeroporto. Tão ligadinhos com a gente aqui. Ó. Rastro na areia também é boa, Carla. Boa.
1: Coisa maluca.
0: Cadeirudo, você não tem a original dessa aí não, Cadeirudo? 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Essa é a original, essa é a original. No. Até o som é original, ruim pra caramba também, né?
1: Eu quero lembrar.
0: Quem tá ali? Olha o Salminho, Salminho. Beijo na sua nuca, Deus é mais. Olha o Brian. Maurinho, tem uma que mata que eu gosto também demais. Tristeza do Jeca, rapaz. Tristeza do Jeca. Bom, a gente eu acho que ainda não encontrou a música, não, né? Mas Tristeza do Jeca é com Tunico Tinoco, né? Tunico Tinoco, né? Tunico Tinoco. Não, nessa aqui, ó. Tunico Tinoco. Não. Tá atrapalhando o treito. Tristeza do Jeca. Essa aqui, ó. Tristeza do Jeca. 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Deixa eu ver o que o Rodrigo quer aqui, gente. O que você quer, Rodrigo? Bom dia.
2: Bom dia, Maurinho Moraes.
0: Bom dia, meu chegado.
2: Como é que tá as coisas?
0: Rapaz, tá assim meio esquisito pro lado esquerdo, assim, atrapalhado.
2: Não, então tá bom, mas você tá sentando ainda?
0: Dá bobeira não, só. Tá ouvindo? O que é que você tá querendo?
2: Não, Maurinho, queria ouvir sua voz, dar um abraço todo o pessoal que tá ouvindo a 94, passando aqui pra te dar os parabéns pelo sucesso do seu programa.
0: Obrigado,
2: amigo. E agradecer toda a população aí da cidade, esse carinho por você e por mim também, pelo Rodrigo.
0: Obrigado, cara. Obrigado.
2: Só te agradecer.
0: Tamo junto, meu chegado. A gente faz um trabalho simples, mas todo mundo gosta. Não, todo mundo não, nem Jesus Cristo agradou todo mundo, né? A gente faz a nossa parte. É. Rodrigo, assim é você também, meu amigo. Forte abraço pra você. E deixa eu te falar, você tá com o saco nas costas ainda, não?
2: Maurinho, você é meu amigo, Maurinho. Conta um negócio pra mim. Quando você era criança, você gostava de ouvir? Você escutava só a
0: Amado Batista,
2: onde você ia, não era?
0: Então, mas nós ia lá pra aquele lugar lá. Você sabe onde você não saía de lá também?
3: Ai,
0: ali, ali pertinho, ali pra frente um pouquinho do comercial ali, sabe? Subindo um pouquinho. Você lembra lá como é que é?
2: Não lembro, Maurinho. Não é da minha época, não.
0: Dá bobeira, Nelson. Ai, ai, ai. Tá bom, então. Bom Rodrigo, Deus, um abraço, com Deus. Tá aí.
2: Tchau.
0: Esse é o nosso amigo Andarilho, grande Rodrigo. Deixa eu ver o que o pessoal tá lembrando aqui. O que o pessoal tá lembrando? Vamos ouvir a turma aqui. Vamos ouvir aqui. Aumenta ali a trilha ali, deixa o povo falar. Deixa eu ver.
4: É o Maurinho Moraes, bom dia. Maurinho, toca aquela Riozinho, acho que é Riozinho que chama.
0: Riozinho.
4: Ela é da antiga, você tá doido.
0: Riozinho.
4: Manda aí pro Joaquim Farofo, o Porca Preto, o Lourenço, quem tiver o Siriaco, lá o Vitor Siriaco. Quem tiver, nós escutei.
0: O Brian lembrou da bisavó dele.
4: Pra nós.
0: O Brian lembrou da bisavó dele, né? Alô, Salmin!
5: Ô Maurinho, fala comigo, bom dia!
0: Bom Salmin dia!
5: Aqui. Ô Maurinho.
0: Oi.
5: Zé Fortuna e Pitangueira lá, Esteio de Aroeira.
0: Esteio de
5: Aroeira. Fala mesmo, vou parar um carro dessa carreta. Me dá uma sarna, hein? Essa carreta, Deus me livre aí. Vamos falar do Zé Felipe da Virgínia.
0: Ah, tem dó, só vira homem, rapaz. Saúde.

0: Joãozinho, música linda, né, gente? Maurinho, me lembra muito a minha infância, o Canarinho do Peito Amarelo, a Marlene Rocha, Adelaide, hoje você resolveu arregaçar meu coração, viu? Nossa senhora, só lembranças boas, que coisa boa, Adelaide. As Águas de São Francisco, me lembro do meu pai, a Simone Batista, o Valdemir Simão, fala aí, Valdemir.
1: A programação do Maurinho é uma das melhores que tem, é um cara alegre, um cara divertido, deixa a gente brincar com ele,
0: pra não lá. Importa. Cê besta, hein? Aí eu vou brincar com ele, dá bobeira não, sou. Ua! Zé Fortuna e Pitangueira, Esteio de Arueira.

0: matando saudades, pelo menos um pouquinho de cada música, né, gente? Pra gente matar saudades aqui na 94. Teve alguém que falou do canarinho do peito amarelo aí, ó. Você tá doido? Acabou que tá até chorando aí. A Carla Almeida, vou deixar a Carla falar, deixa a Carla falar.
1: Bom dia, Maurinho Moraes, aqui é a Carla do bairro São Geraldo. Toca aquela música lá que é chuva no telhado, vento no portão.

0: Hoje, gente, ó. Canarinho do peito amarelo. Marinho,
1: tudo bem, a Ema do Lebrão. Olha, a música que faz me lembrar do passado, bem antiga, é quando eu vim de Luz. Eu tinha tipo 6 anos por aí, a gente morou ali na Rua do Ouro. Próximo de leve, viu? É tanto cara. Essa música me lembra muito minha família, meus irmãos.
0: Tá, mas pequeno, sertanejo,
1: meu pai, que hoje é um deles mais, eles já se foram, né? Eu sei que ele está sempre junto comigo. Então essa música me lembra o passado, minha infância, quando eu vim de Luz, tudo. É tanto cara. Toca ela aí pra mim, viu, Maurício?
0: Tanto cara.
1: Não dá pra toda essa galera que gosta da música aí, viu? Acho que o Zezinho da Padaria gosta muito.
0: Demais,
1: pede muito
0: da conta.
1: A galera do Zé, todo
0: mas
1: mundo aqui, tá bom? Cidade dá gosto de ouvir.
0: Ser sertanejo.
1: Ok, viu, Maru? Então tocar a música, tá bom? Bom
0: dia. Vamos ver aqui.
2: Ô, Maurinho Moraes, então toca aí pra nós. Eu não sei se é essa das antigas aí. Lourenço e Lorival.

0: Que isso? Foi bom, não precisa nem cantar. Gente, ó, bom dia, Maurinho. A música que me lembra minha infância, que eu gostava de ver meu padrinho ouvir, era aquela rua. Nem sei quem canta. Quem é? Cacilda. Essa aqui é o meu amigo do Bretos, que se lembra da infância. E quase falou Ursinho Pimpão, e não falou de vergonha, não foi, Alan? Ursinho Pimpão da Simone. Eu gostava do Ursinho Pimpão, né?
1: Ô, Maurinho, então toca o Chico Mineiro aí pra nós.
0: Aí, ó.
1: Por favor, mais antiga, mais no jeito, que o povo gosta. É raro um antigo que não gosta desse Chico Mineiro.

0: antiga também.
1: Aê, Mauri Moraes! Bonitão na área!
2: Manda
1: as modas da programação pra galera da Oficina Fagundes. Os bonitões do Cê Não É, amor. Tchau!
3: Bom dia, Mauri Moraes. Bom?
0: Hoje, uma
3: música antiga, boa demais. Esse também, aí o couro de boi.
0: Couro de boi, boa
3: essa
0: também.
3: Essa é antiga e lembro muito, meu pai gostava demais, sabe?
0: Aí,
3: muito boa. Couro de boi.
0: Couro de boi, boa.
4: É, assim, uma lembrança, assim, mais, a música mais é triste, assim, gente, tem que se comover com a situação, é com Gilgião, Saudade de Mãe.
0: Saudade de Mãe. Aí vocês querem judiar também, né, rapaz? Você tá doido, hein? E alguém falou que essa aqui também remete ao passado, essa aí, ó.
5: O Maurinho tem dirigente também lá das Antigona mesmo, que eu lembro quando eu era criança. Uma casa, essa primeira música dele aí também. Traz muita recordação, viu?
0: Aí, tá, é doido. Aí, Eliana, uma música que me lembra muito a minha infância, você tocou ontem, é Mississippi, né? Meu pai odiava essa música, porque meu cunhado fez uma serenata pra minha irmã com essa música e meu pai não gostava dele. Ei, Eliana, tá vendo? Boas recordações. Seu pai dá uma tunda no rapaz aí, tá doido?
6: Bom dia, bom.
0: Joia.
6: O que vai me lembrar muito da minha infância é cabelo de trança.
0: Cabelo de trança.
6: Com Tonico Tinoco, né?
0: Cabelo de trança.
6: Um abraço, viu, com Deus.
0: Aí, ó.
6: Deus te proteja, meu irmão.
0: Vou tentando tocar um pedacinho de cada música aqui, gente. Cabelo de trança, tá boa demais. Teve alguém que falou comigo, sabe quem que me lembra? Cadê o Kid? Cadê? Pera, deixa eu procurar aqui, ó. Kid, cadê o Kid? Alguém falou um negócio do Kid. Ah, tá, o Cristiano. O Cristiano falou assim, lá na casa da vovó, onde fui criado, acordava pra ir pra escola com o programa do Silmar Borges, né? Ei, que saudoso Silmar Borges, né, gente? Ouvindo aquele Kid boca dura, dando tiro pra tudo quanto era lado, Maurinho. Eu gostava demais. Você tá doido? Ai, ai, ai. Como que é? Na batucada. Batucricas das orelhas, né? 6:30. Ah, é Spam, é Baturica.

0: padre também atrapalhado nesse ser besta.
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0: Cidade FM, dá gosto de ouvir o nosso programa, né, rapaz? Eita, programinha bom, rapaz. É o bom demais, até às 9 da manhã. Ô, Maurinho, tudo bem? Meu nome é Gasparina. Gostaria de pedir uma ajuda, né? Caso você ficar sabendo de alguém que tá precisando de um casal pra morar em um rancho ou fazenda, para trabalhar, estou procurando. Não tenho filhos, viu? É, tenho boas referências. Se caso alguém tiver precisando, entre em contato comigo, ficarei muito agradecida. Telefone da Gasparina Aparecida é o telefone 98864-2797. Olha o Itamar, olha o Itamar aí, ó.
4: Bom dia, bom dia. Maurinho.
0: Oi.
4: Tá judiando os parceiros de obra aqui, moço. Mas
0: por quê?
4: Aí, cara.
0: Alô, Luísa.
4: Tá sentado ali no canto ali com o oi cheio d'água, querendo buscar umas latinhas e fazer só tsclete, tsclete. O cara levou Gaia já, Maurinho, meu pedreiro aqui, moço.
0: Tadinho.
4: Está quase arrancando o asfalto no chifre, tadinho, chorando. Para com isso, Maurinho.
0: Ô, Judina, olha o Edgar.
5: Trazendo pra dentro da gente.
0: Maurinho, essa carreta que tombou, tá no local ainda? Gente, essa carreta que o rapaz falou logo mais cedo ali, pra Certo Salito, é numa estrada vicinal, perto do quebra-anzola, é numa estrada de chão. Ela não tá nem atrapalhando a estrada lá também, não, viu? Pode ficar cegado. Olha o Arley Brancão. O Maurinho, toca Charlie Brown aí. Ah, não, dá bobeira não, sou. Ah, não, Brancão. Ajuda não.
6: Alô, meu querido Mauro Moraes. Excelente terça-feira pra você e
0: todos
6: os ouvintes organizados aí na rádio. Bora colocar mais uma terça na conta aí que eu vou te contar, viu? Você tá doido? Meu querido, quero pedir uma moda aí agora do Ginigeno, que amor é esse? Essa aí tem que colocar ela baixinha, viu, Maurinho? Que essa aí vai te contar, viu? Você tá louco, bebê? Querido, oferece pro meu maridão Silvio Machado, sintonizado na rádio, deixou um super beijo pro meu marido aí. E também um abraço pra minha irmã Cibele Maria, sintonizada aí no 94. Um forte abraço, sucesso sempre.
0: Obrigado.
6: Fecha a conta e passa essa régua aí pra nós, Mauro. Tchau,
0: a Luísa, minha amiga Luísa falou que o que lembra aí, né, do programa do Zé Bétio, né? Léo Canhoto, Robertinho, passaporte pro asilo. A Átila de Burso falou, Maurinho, essa mulher canta demais. É minha amiga Maria Luísa, canta muito. Eu vou trazer ela pra cantar aqui na rádio. Oi. A Paula, você é demais, viu, Maurinho? Tá aqui, bom dia, Maurinho. A Paula 2. Eu não sei o nome, né, dos milionários, né? É, são os incríveis, né? Essa me lembra os anos 80, né? É o Branco, né? Pro Marcão das Verduras lá, que está sempre oferecendo música pra nós aqui no Bar da Paula.
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7: de... Ô, Maurinho, essa aí também é boa, não é?
0: Qual?
7: Sertanejo.
0: Qual? What you work to my friend? Ah, cê tá doido? Ô, Carudo! Tá, lembra aí, Carudo? Tá, cê tá dos bailinhos, né? minha amiga Livânia, grande Livânia.
8: Bom dia. Sou ouvinte todo dia, lógico, né?
0: Tá certo.
8: Mas querido, a música que me faz lembrar muito, é meu tio cantando Cadeiras de Roda com Fernando Mendes.
0: Ai, ai, ai.
8: Nossa, olha que saudade,
0: Ricardo,
8: que eu tenho.
0: Ricardo.
8: Dele e dessa música, ele cantando.
0: Nossa.
8: Toca um pedacinho aí pra mim recordar. Fernando Mendes, Cadeira de Roda, por
0: Cadeira
8: favor.
0: De Roda, gente. Deixa eu falar agora pra eu te falar um negócio aí que eu tô até esquecendo ali, gente. Deixa eu falar uns negócios pra vocês aqui. Senão dá ruim pra nós, né? 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
9: Laurindo.
0: Chitara.
9: Bom dia, fiote.
0: Bom
9: urubu.
0: Dia.
9: Como é que você tá?
0: Como é que você tá?
9: Buraco da bala tá beleza.
0: Rapaz do céu, Laurindo, não foi atirado não.
9: Ó, com uma boa aí pra nós, hein? O Magmac. Chegou qualquer uma. Vem indicando aqui eles lá.
0: Qual?
9: Eles devem estar com 145 anos cada um, mais ou menos. Mas esse tem uma garganta boa.
0: Digita.
9: Toca uma pra mim aí, Mauro Moura.
0: Digita aí o nome deles aí. Digita aí.
10: Mauro, lembrei de um antigo Anatol de Migena aqui, morena de 14 anos, que é a Lata.
0: Nossa senhora, boa.
10: É muita recordação de quando era criança, hein? Você tá doido?
0: Eu sou daquele jeito. Eu sou daquele tipo, quando eu gosto, eu mando a rua. Eu mando a rola, eu mando a rola, eu mando a rola. Maurinho, acordávamos com o Zé Bete às 4h30 da manhã, na madrugada. Vamos levantar, joga água neles. Eu mando a rola. 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
0: vê. Ó, você comprando, você pode pagar em até duas vezes sem juros nos cartões. Pagamento à vista tem que ir descontão, não é mesmo, Robinho?
12: Ô, Maurinho dos Moraes. A música da infância aí é o Mamonas Assassinas, Positiva. E tem também um hino do Ayrton Senna, né?
0: Boa.
12: Todo domingo. Nós
0: boa.
12: Parava pra poder assistir. Assim.
0: Falou.
12: Tchau, obrigado.
0: Falou.
13: Aô, Mauro Moraes.
0: Bom?
13: Bom dia. Ô, Mauro Moraes, faz favor pra mim aí, ó. Fala pro Thiago fazer o pix aí pra mim. Ele me chamou pra ir lá fazer o churrasco lá pra amante dele lá. Chegou lá, ela mandou vir embora, aí a falou que não ia pagar, que ele que ia pagar.
0: Então,
13: tiver como você fazer salvo pra mim.
0: A Júlia é custosa, aí. A Júlia é custosa.
13: Tô mandando mensagem pra ele, não tá respondendo.
0: A dona Marlene tá aqui, ó. Me lembra muito a minha infância, Canaria do Peito Amarelo. José Gervás tá com a gente aqui também. Minha amiga Elaine Dias. Que rapaz é esse que tá vendendo caipirão aqui? Ô, oh, tá vendendo, R$30. É lá na Agrocampo, pode procurar o Pedro lá. Pode procurar o Pedro. Olha o seu Agostinho da venda. Ô, seu Agostinho. Fala aí, seu Agostinho. Ah, tem que aumentar o volume, né, seu Agostinho? Peraí, peraí.
14: Bom dia, Maurinho Moraes. Você tá falando comigo aí, Maurinho? Tá tudo azul aí, tudo tranquilo. Aqui no Parque das Vacaças tá tudo tranquilo, graças a Deus.
0: Tá bom aí. Tá bom, então. Abraço, seu Agostinho. Seu Agostinho lá da venda. Que é, ó, lá é retrô também, hein, gente. Passa lá uma vez, uma hora pra vocês conhecerem a venda do seu Agostinho. Vocês vão matar saudade, vai lembrar da infância.
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0: tempo é até curto, né, gente? Tonico e Tinoco e o couro de boi. Bom dia, me lembro da minha infância, minha mãe ouvia muito Pedro Bento Zé da Estrada, Cascatinha e Ana. Ela gostava muito, que saudade desse tempo. Tempo da minha mãe, a Magda. Aí, ó. A Edelsa ali, grande caruda, ele falou, aí não vale. Maurinho, ela, que é a Átila? Ou nós ainda vamos fazer a festa dos amigos do Maurinho em um rancho, viu? Pensa aí, coloca esse povão, todo mundo pra cantar. Rapaz, vai ser bom demais, né, mano? Olha o Romero Luiz, olha o Romero. Quem gosta dessa aí também é a Dona Tereza, seu Cornélio.
1: Bom dia, Maurinho Moraes. A música que eu gostava muito é a Camisa Branca.
0: A Camisa Branca. Nossa, gente. Se a gente for matar a saudade, a gente vai ficar aqui o dia inteirinho aqui, só matando saudades, né, gente? Infelizmente o tempo até é curto, mas é que é gostoso matar saudades. É gostoso, é bom demais. A Vanice, é o Vanice.
2: Bom dia, Maurinho Moraes.
0: Bom dia.
2: Aqui é Vanice do Festiza. Tudo bem com vocês?
0: Tudo bem, Vanice.
2: Estamos bem, graças a Deus. É, Maurinho, o que me lembra muito é aquela música Sementinha. Minha avó vivia cantando ela, a gente chegava lá e sentava as netas, tudo, aí ela começava a cantar. Então é uma recordação muito boa. Um abraço, meu amigo, fica com Deus.
0: Vou colocando só um pedacinho de cada música, o tempo tá corrido, viu, gente? Passa um filme na cabeça da gente, né? A música tem esse poder.

0: Rapaz, gente, vou ficar aqui. O dia inteirinho eu tô falando pra vocês, hein? Fala aí.
1: Bom dia, Mauro e Moraes, aqui é Aparecido. Manda um modão lá pro meu sogro lá agora de manhã. É bacana pra todo mundo que vê o que por cena. Eu amo muito. Eu adoro ele. Ele é tudo na minha vida. Manda uma música aí. São Giovanni. Aquela aqui. Mais nova que tem.
0: Tá bom, mais nova nós estamos tocando aqui agora não. Agora não. Só um pedaço. Gente do céu. Ô Luísa, tá trabalhando, a galera da rodagem, matando saudades. Léo Canhoto, Robertinho, passaporte pro

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5: Cidade, 8h49 agora. E hoje tem muitas emoções pelas ondas do rádio. A nossa amiga aqui, a Rayane Machado, ela falou que ouviu essa música e acabou até lavando o pescoço, ou melhor, lavando o olho, né? Lavando os olhos agora. Chegou assim, ó. Tá suando o olho dela, né? Ela falou que tá suando.
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5: A lágrima escorreu, não tem como não escorrer. 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Essa é qual? Cabelo de trança, né? Cabelo de trança. Bom, vou tocar para adiante aqui. O que que eu tenho que falar agora? 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
3: Foi-se embora.
5: Chora não, Jason.
3: Eu fiquei sozinha nesta.
5: Segura essa daí. Para essa daí. Toca um pedacinho daquela lá que eles pediram lá do Chico. Ela é do Chico, Chico Mineiro. Enquanto eu, Chico, vai, deixa eu falar.
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5: Aí foi triste, hein, só? 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Meu amigo Armindo Maia já chegou por aqui. Tá ali, ó, ajeitando tudo. Daqui a pouquinho tem Cidade Urgente. Olha, que tem pedido aqui, minha amiga Grazi. Fala aí, Grazi, a turma lá da PAC.
0: Bom dia, meu amigo Maurinho Moraes, tudo bem? Que é a Grazi da PAC. Maurinho, tô passando para poder pedir as doações de uniformes com alvaria para os recuperandos aqui, né? Porque eles todos trabalham aqui.
5: Certo.
0: Então nós estamos precisando muito, necessitando de uniformes.
5: Uniformes.
0: Se alguma empresa quiser nos fornecer, ficaremos muito grato e feliz, tá,
5: gente,
0: bom?
5: Pode ser.
0: Bom dia a todos, obrigado.
5: Pode ser uniformes usados, botinas usadas, viu? Se vocês quiserem destinar lá para a PAC, tá bom? Será muito bem recebido.

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3: Gente, 8h56, dá tempo de mais nada, mas dá tempo de falar pra você. 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Pessoal, tô eu ficando nessa. A todos um forte abraço, fiquem todos com Deus. Vem aí, Cidade Urgente. Até amanhã tem mais. Maurinho Moraes no nosso programa Bom Demais. Tchau, obrigado. Que foi, Odessinho Bala? Não.

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0: Bom dia, começando mais um programa Cidade Urgente, hoje dia 26 de maio. Hoje a gente vai estar falando de um assunto super importante para nós mulheres, mas para os homens também é importante entender o corpo feminino, como é que o corpo feminino reage. A gente vai estar falando de menopausa, climatério, com a doutora Ingrid, sabendo como é que o nosso corpo, viu, Dessinha, daqui uns dias, vocês têm que estar dominando. Você está achando que é fácil? Não, vocês vão estar entendendo aí o corpo feminino, como é que reage a todo esse processo, que não é moleza, os calorões, ao mesmo tempo tem calor, tem frio, é fácil não, Armindo? Não seria? Tá aí, ó, e é pra isso que a doutora Ingrid tá aqui com a gente, pra explicar tudo isso pra nós e muito mais. Você, meu ouvinte, que tem dúvida, pode mandar sua pergunta, pode mandar seu questionamento, aproveitar que a doutora Ingrid está aqui para nos ajudar. E para me ajudar também a fazer esse programa, um programa cada vez melhor, eu conto com você, meu ouvinte, que me ajuda a fazer um programa com mais informação, com mais credibilidade. E também com eles, com os homens de minha vida, Diogo Meira, bom dia.
1: Bom dia. Bom dia, Armindo. Bom dia, Eveline. Bom dia, Armindo. Bom dia, Decinho. Muito bom dia para nossa convidada. Bom dia para você, ouvinte especial que nos acompanha aqui pela 94.5. Sejam todos muito bem-vindos ao nosso Cidade Urgente desta terça-feira. Hoje a gente vai falar de adoção. O pessoal do Aquecendo Vidas, que é um grupo de adoção aqui da cidade, faz um trabalho muito bonito, inclusive. Começou aí uma série de encontros exatamente para falar sobre adoção, levar informação sobre a adoção, quebrar também, né, alguns paradigmas ali, tirando algumas dúvidas a respeito desse tema. E a gente vai conversar com a Jaqueline Batista. A gente sabe que ela é uma sumidade nesse assunto aqui na cidade. Realmente. E ela é presidente do Aquecendo Vidas e vai explicar pra gente melhor sobre esses encontros daqui a pouquinho aqui no nosso Cidade Urgente. Eveline.
0: Decinho Bala, aquele que me leva, aquele que nos leva para todo lugar. Bom dia.
2: Bom dia turma, bom dia a todos os ouvintes da 94,5. Já estamos nas nossas plataformas digitais, TV Rádio Cidade no YouTube, Facebook, Rádio Cidade Araxá. Temos nosso conteúdo também no TikTok, no Instagram, pelo Bom e Velho Rádio, pela FM 94,5. Você quer ficar bem informado? Temos nosso site www.radiocidadearaxá.com.br. Você pode também levar a cidade com você em qualquer lugar do planeta pelo aplicativo. 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Hoje, nas datas comemorativas, nas datas sazonais, temos aí o dia do revendedor lotérico e dia nacional de combate ao glaucoma. E hoje também tem Cidade Urgente, vamos para cima, que vai ser bacana. E abemos técnico.
0: Abemos técnico? Opa, coisa boa.
2: Vai ser anunciado hoje aí, né? Quem vai ser o técnico do Araxá Esporte Clube nessa etapa aí do Campeonato Mineiro

0: da segunda divisão de 2026. Então fiquem todos atentos às redes sociais do Araxá Esporte, que será anunciado.
1: Então eu não posso falar o nome?
0: Ainda não.
1: Não?
0: Sabemos, mas não podemos anunciar.
1: Entendi. Segredo, mas sabemos que o Araxá vai jogar. Que vai. Tá...
0: Eu vou dar uma dica. O técnico está atuante hoje no módulo 2, que é uma fase acima, então a gente vai estar trazendo um técnico bacana aqui. O Araxá Esporte vai estar trazendo um técnico bacana para essa fase, para a segunda divisão do Campeonato Mineiro.
1: Fechou! Armindo Maia e seu giro de notícias.
2: Bom dia, Eveline, bom dia, Diogo, Decinha, doutora Ingrid, nossa convidada, você ouvinte, internauta, que é o combustível para nos fazer proporcionar a máquina do respeito, da tolerância, da pluralidade, da democracia acima de tudo. E esse aqui é o intuito, né? Você é a razão de a gente estar aqui cada dia mais trabalhando com respeito, com informação ética, né? Plural acima de tudo. E antes do giro, vamos passar pelo panorama político, né? Porque não tem como você viver sem política, apesar que os políticos hoje não estão honrando, né? Essa ciência bela que é a política, né? Às vezes eles fazem merda com a política, infelizmente, mas a política é uma ciência boa. Com a recusa, Eveline, do senador Rodrigo Pacheco, do PSD, a disputar o governo de Minas Gerais com apoio do Partido dos Trabalhadores, em reunião do Diretório Nacional ontem do PT em Brasília, o plano B agora é a ex-reitora da UFMG, Sandra Goulart, recém-filiada ao partido, tá? Então, um nome novo que surge aí dentro desse panorama político do Partido dos Trabalhadores, que quer, sim, ter uma representatividade política para disputa do governo estadual aqui em Minas Gerais, que é o segundo maior colégio eleitoral do Brasil, e com certeza faz a diferença, né?
1: A importância, né, nós mineiros nesse processo eleitoral é de suma importância. E não adianta, o Pacheco já disse que não vai. Estamos esperando, o Lula está esperando o que sair daquela cartola, se ele já disse que não vai. Né? Então agora parece que vai com chapa mesmo, de PT mesmo, ao invés de apoiar alguém. Então vamos aguardar aí, tem muita água para rolar debaixo dessa ponte.
2: É um drama mexicano, né? Cada dia você tem uma surpresa, né? Cada capítulo. Mas gasolina incêndio aí no parquinho, tá? Ontem, no evento lá em São Paulo, o ex-governador de Minas Gerais, Romeu Zema Neto, araxaense, né? Pré-candidato à presidência da República pelo Partido Novo, em entrevista coletiva dentro desse evento de empresários, ele voltou a falar, né, sobre Flávio Bolsonaro. Abre aspas para Zema. Quem está votando agora no Flávio Bolsonaro, muito provavelmente, está entregando a eleição para Lula. Fecha aspas. E aí?
1: A gente tem falado sobre isso aqui todos os dias, a respeito do Zema, né? O Zema não está tendo papa na língua. Não sei até onde, se isso é bom, se isso é ruim para a candidatura do Zema. O que a gente vê é que ele estagnou, ele não consegue
2: subir, né?
1: Não está decolando. É. Apesar de ter puxado para ele os dizeres de criticar Lula e de criticar Bolsonaro ao mesmo tempo,
2: e o
1: STF... Mas a candidatura do governador não está emplacando.
2: Tanto é que a nova pesquisa de intenção de votos para presidente da Nexo, que foi divulgada ontem, no início da noite, primeiro com rejeição. Flávio tem 50% de rejeição, Lula tem 40%, Zema 34%, Caiado 32% e Renan 31%. Agora, no primeiro turno, votação. Lula teria 41%, Flávio 35%, Caiado 5%, Zema 4%, Renan 4% e Joaquim Barbosa já aparece com
1: 3%. Eu não sei se vocês têm acompanhado também o Joaquim Barbosa já fazendo vídeos institucionais, né? Os famosos vídeos de pré-campanha, que a gente não pode falar campanha ainda.
2: Isso.
1: Até o dia 16 de agosto não teremos campanha
2: oficial,
1: formalizada. Mas a gente vê que o Renan conseguiu crescer mais do que os dois governadores, tanto o Caiado quanto o Zema. Os dois ainda estagnados, não conseguiram crescer mais, foi o que alavancou no início da campanha e assim eles permanecem. Não conseguiram, nós achamos que eles iam, que os dois iam
2: aproveitar
1: os votos do Bolsonaro, e não foi isso que aconteceu, né?
2: Então, e até então, ele não tem militância política, não é uma pessoa notoriamente conhecida, né, nesse rincão brasileiro afora, mas ele tem aparecido.
1: Ultrapassou os dois governadores.
2: E o Barbosa, com a semana de lançamento. certo. Né? Depois que expulsaram o Aldo Rebelo do partido e colocaram ele goela abaixo lá. E ele disse assim: ele tem notório conhecimento, tem notório saber, foi juiz da Suprema Corte, né?
1: Mas será que é o ideal?
2: Não sei, não sei, não sei. Não quero nem pensar nisso.
1: A gente se pergunta, né? Cada macaco no seu galho. Eu acho que o Joaquim Barbosa foi sim um homem ainda da Suprema Corte, quando a Suprema Corte ainda havia uma certa credibilidade, né?
2: Mas ele foi muito polêmico também.
1: Foi.
2: Né? Ele bateu de frente com muito juiz, muito par dele lá no STF. Mas, né? É um nome novo. E quando surgem nomes novos que realmente. Pena que o Zema já tá na política há 8 anos, mas ele não dá uma decolada, né? Agora já o PL em Minas Gerais, o PL, ele também tá com uma dúvida grande em relação ao lançamento do candidato do partido aqui para governo de Minas. O Flávio Roscoe, que é empresário, né? Da FIENG aí, e o Vitório Medioli, que é empresário do ramo de comunicação, dono de jornal em BH, empresário italiano, de origem italiana, são os dois que pleiteariam aí essa disputa, essa contenda eleitoral.
1: Parece que o namoro tá maior com o Roscoe.
2: Tá, mas aí, dentro dessa fase inicial aí, o PL já pensa em apoiar Cleitinho, que é do Republicanos, né? Mas a quizila, a arenga, a pedenga aí, é Nicolas Ferreira, que já hipotecou apoio ao Matheus Simões desde o ano passado. E ele é do PL. Só que o Simões também não decola.
1: Não, ele tá difícil de carregar.
2: E eu tive ontem contato com duas fontes ligadíssimas ao senador Cleitinho, inclusive com um vídeo de uma delas, depois eu te mostro, ele não me autorizou a mostrar aqui. Cleitinho é candidato, sim. Ele vai. Até pelos números que apontam ele na ponta dessa pesquisa eleitoral para governo de Minas, ele vai. E o mais importante é que ele fala, tô trabalhando, tô buscando apoio e tal. Ele já tá, ele vai, entendeu? E eu acho que a estratégia dele é boa, porque ele tá sendo a noiva, sendo cortejada agora. Ele não fala o que nem é, mas ele tá vendo, ele tá medindo, tá vendo o termômetro do momento agora, para ver se as pessoas vão fazer esse apelo por ele. Enquanto isso, os outros estão fazendo merda lá, tá sobrando para ele, né? E ele também já é, né? Você sabe como é que é estourado. Mas hoje, se você for analisar pesquisa eleitoral de intenção de voto para governo de Minas, o Cleitinho vence.
1: Está disparado.
2: Disparado.
0: E mostra a força da direita em Minas, né?
2: Sim,
0: que ficou aí. Porque até a questão de colocar um outro candidato, o PT não está conseguindo. Por mais que agora entrou a ex-reitora da
2: UFMG,
0: a Sandra Goulart, que ela filiou agora ao PT.
2: Sim.
0: E a segunda hipótese seria a Marília Campos, né? Que era candidata ao Senado. Ela,
1: mas ela já falou
0: ao
1: que
0: Senado,
1: não abre mão do Senado, não.
0: Pensando aí na Sandra Goulart, já depois da recusa do Rodrigo Pacheco, né?
2: E ontem, o diretório estadual de São Paulo, do PSDB, já hipotecou apoio à candidatura, pré-candidatura de Aécio Neves à presidência da República. Hoje tem o encontro nacional do PSDB também, que vai bater martelo. Eu acho que 99,9% Aécio Neves sai candidato à presidência da República.
1: O Aécio já ele já está fazendo discursos. Sim. À presidência da República, já criticando o PT, lembrando que ele já foi ferrenho opositor na época de PSDB, forte.
2: Com a Dilma, né?
1: Contra a Dilma. Então, assim, ele falando, tanto que ele tem 40 anos, 40 anos de vida pública ininterrupta. Ininterrupta. Você sabe que eu até achei.
2: Começou
1: muito...
2: menininho com a avô dele.
1: Eu achei até muito, 40 anos de vida ininterrupta da política. Já foi senador, já foi deputado,
2: governador,
1: né? Então, assim, e o Aécio vem com tudo também aí agora nesses próximos dias.
2: Eu me lembro dele aqui no Largo da Igreja São Sebastião, numa contenda, numa disputa da Prefeitura de Araxá, Araceli contra Edgar Maneira. Ele era do PMDB, ele estava no palanque com a autoridade, ele era novinho, no palanque defendendo de qualquer maneira na eleição para prefeito contra a DC, aquela eleição logo depois do período da ditadura, assim, forte, bem enraizada. E o Aécio já estava do lado, tem foto do Aécio aqui no Largo da. Na época era showmista, podia música, vinha Chitãozinho, todo mundo cantar, era bom, né?
1: Era.
2: Era fácil, a gente fica, bebia demais, né?
1: Era bom.
2: Deus me livre.
1: Naquela época eu não bebia, mas eu adorava os shows. Na época eu não bebia, não. Mas como diz você, hoje eu bebo tudo por aquela que eu não bebia, né?
2: Tá certo. Mas é isso, gente. Esse é o panorama, a gente aguarda, porque eu acho que aí já entramos na política doméstica, porque caso realmente o senador Aécio Neves, aliás, o deputado Aécio Neves, oficialize sua pré-candidatura a presidente da República pelo PSDB, Rafael Rios, ele vai ter que se afastar, e o Rafael Rios vai lá, vai ser o nosso deputado federal, nem que seja para esquentar a cadeira lá. Mas vai, né?
1: Vai. Eu acredito que ele não vai perder essa chance. Mais uma vez, a gente deixa claro, o Aécio não precisa se ausentar, mas se for uma candidatura à presidência, é uma candidatura muito pesada, é uma candidatura muito forte. Então, assim, acredito que nesse, apesar de não há essa necessidade na lei, eu acredito que por uma questão de ética, o Aécio deve sim acabar se afastando, o que o suplente nosso é o Rafael, o suplente do Aécio,
2: a deputado federal.
1: Então, Rafael, eu acredito que o Rafael, pelas leis que ele já fez, autorizando ele se ausentar, né?
2: Nem que seja por um dia eu ia esquentar a cadeira, eu fui deputado federal.
1: Com certeza, ele não vai perder essa chance nunca. E outra, para Araxá também ser de suma importância não perder essa chance, ele deve sim. E acho que para Araxá é bom termos, nem que seja aí, ele pode ficar no máximo 120 dias, é uma resolução do Supremo, no máximo 120 dias, mas também acho que não passa disso, porque o Aécio eleito ou não, ele volta para deputado federal, ele volta para a cadeira dele, e o Rafael volta. Para não haver prejuízo, o Rafael tem que ficar no máximo 120 dias como deputado federal. Mas eu acho que vão ser 120 dias que ele vai aprender, ele vai conhecer, vai saber como é que é o métier.
2: Os meandros.
1: Uma coisa é você visitar, outra coisa é você fazer estar parte, lá, claro. Fazer parte, né? Tem um gabinete com o nome Rafael Reis. Isso é bacana, ele tem um nome, né?
2: Ali. O Rafael é uma pessoa competente.
0: É merecido, né? Foi por votos,
1: sim,
0: né?
1: Sim.
0: O mais votado que teve todos os. Foi 43 mil votos? Eu lembro que foi um dos mais votados aí, é realmente merecido que seja um dia, que seja os 3 meses, é muito importante, sim.
2: E ainda voltando no Aécio Neves, voltando no assunto, é muito grande a influência da bancada do PSDB, da diretoria do PSDB de São Paulo.
0: Candidatura dele.
2: A PSDB de São Paulo é forte. E eles já deram as bênçãos pro Aécio. Ele vai sair. Ele é vaidoso, ele vai sair, entendeu? Ele acha que o cenário para ele é legal, então ele vai sair. Hoje, então, define-se nessa reunião federal da bancada e também do diretor do PSDB, dos tucanos, essa reunião para consolidar o PSDB, que tem também nas suas fileiras, nos seus quadros, o Ciro Gomes, que tá lá, tá no PSDB. Então vamos aguardar. Gente, eu acho que todo dia vai ter novidade, vai ter escândalo, vai ter uma surpresa, um pesadelo, até chegar a questão da oficialização mesmo em agosto, né, Eveline, que se oficializam as candidaturas junto à Justiça Eleitoral. Então, até lá nós vamos ter muita negociação. E na calada da noite vai acontecer muita coisa. O próprio Congresso Nacional, com essas leis aí, né, que eles fazem, legislando em causa própria, para mudar ou alterar a questão eleitoreira, eleitoral, né, para legislar em causa própria. Então, vamos aguardar, né? Cada dia uma surpresa.
1: Ô, Magda, eu não acho que ela fala, você acha que eles vão perder essa bocada, esse din-din? Ô, Magda, eu não acho que passa nem só pela questão financeira. Mas eu acho que vai ser uma experiência para o Rafael muito grande, né? É lógico, o valor está acima ao de vereadora que era achar, mas ele brigou por isso, como diz o Decinho, ele teve os votos, mas eu acho que principal, eu acho que é a experiência. E se em 4 meses... ele conseguir fazer algo por Araxá estando lá, pelo menos eu acho que ele vai brigar por nós lá, né? Até porque, quem sabe, ele possa vir deputado federal em outras eleições.
2: E além acima do dinheiro, o da experiência, tem o poder. Tem o bichinho do poder que realmente é complicado, né?
1: O salário é bem uns 34 mil reais, segundo desse olhando aqui para nós.
2: Auxílio gasolina, auxílio automóvel,
1: casa, auxílios não faltam, né? Mas eu acho que para Araxá vai ser.
0: Existe um teto máximo, né? De valores, que se eu não me engano é 44 mil. Que sabe ter essa votação, né?
1: O valor máximo. Não pode passar do salário, né, do presidente da República. Assim como o salário do vereador não pode ultrapassar o salário do prefeito. Né?
0: Aí se criam o auxílio terno, o auxílio...
1: Isso, aí pode, né? Aí vai.
2: Auxílio gasolina, auxílio paletó, auxílio
0: papelaria.
1: Ninguém no município pode ganhar menos que o prefeito.
0: É assim, prefeito, como ninguém... Qual que é o valor do auxílio terno?
1: A Ingrid já passou como médica, né, Ingrid? Não pode receber, mas não pode. Então, assim como também... acontece em âmbito estadual e federal.
2: Já que você falou em prefeito, teve uma ação ontem, né? Contra o salário,
1: sim,
2: né?
1: Só para o governador Romeu Zema, ele é muito criticado, só lembrando disso aqui agora, porque eu lembrei, ele é muito criticado porque ele aumentou em exorbitante, não vou lembrar, o número não é minha praia, acho que 30 e tantos, não sei, eu tô com esse número 30, pode ser por causa da ação aqui do prefeito, mas o Romeu aumentou muito os valores dados aos secretários, os secretários de governo dele. Por quê? Ele aumentou muito o valor do salário dele. Só que lembre-se, só lembrando aos nossos ouvintes, que o governador, ele doa todo mês o seu salário. Então, esses anos todos, apesar dele ter aumentado muito o valor do seu salário, ele doa esse salário para as instituições. Ele não fica com dinheiro. Romeu não fica. Mas por que que ele teve que aumentar o próprio salário? Para aumentar o salário dos secretários. Porque ele não poderia aumentar o valor do secretário de educação, do secretário de agricultura, que não poderia ser maior que o dele.
2: Se tivesse um parâmetro, o salário
1: então,
2: dele.
1: Então, né? Ninguém pode ganhar mais do que o prefeito, ninguém pode ganhar mais do que o governador e ninguém pode ganhar mais do que o presidente. Então, ele teve que aumentar o próprio salário, governador Romeu Zema, para que pudesse aumentar o salário do seu staff, do seu secretariado. Porque, como diz ele, você acha que um cara bom de serviço iria para o governo de Minas ficar nessa...
2: Levando porrada todo dia para ganhar 10 mil?
1: Para ganhar, coisa que ele ganharia numa empresa qualquer ou em qualquer âmbito, em qualquer lugar. Sim. Então, mas a oposição pega muito isso no pé do Romeu Zema, que ele aumentou o próprio salário. Mas entendam bem, gente, ele teve que aumentar o salário porque o secretário não poderia ganhar mais que ele.
2: Ele estava perdendo secretários técnicos bons, né?
1: Porque a vida inteira o Romeu sempre disse muito claro isso, que ele não poderia... isso que eu estou falando aqui não é em defesa ou não defesa, Romeu. É o que aconteceu. Porque ele não recebe o salário. Se ele não recebe o salário, e na época ele mesmo fala isso, a oposição adora isso, né? Então ele teve que aumentar o próprio salário para aumentar o dos outros secretários, para acompanhar a distorção,
2: aquele parâmetro, né?
1: Que havia. Porque, como diz o Romeu, eu quero uma pessoa técnica no meu governo. Para eu ter uma pessoa técnica, eu tenho que pagar bem. Para eu pagar bem, eu não posso pagar sem ter o aumento do meu salário.
2: E além de valorizar o seu agregado, o seu colaborador direto, né? De forma, né, da grana lá, do salário, ele também alegou que estava 300% atrasado. Defasado o salário do deles. Então ele pegou, vai ser muito, mas está defasado, né?
1: Vamos agora para local, né?
2: Doméstico.
1: Ontem a gente. Vou até começando aqui, para você, meu ouvinte, acho que talvez vocês ainda não tenham essa noção do que é uma ação popular. Ação popular é uma ação que pode ser feita por um popular. Eu, você, Armindo, sim, Dessim, doutora Ingrid, nós podemos mover uma ação popular. O nome já diz, né? A gente pode entrar na justiça com essa ação. Porque às vezes você fala assim, mas contra um prefeito, contra um governador, nós não temos nada que possa fazer. Existem mecanismos na justiça que dá a essa população, a nós, entrarmos contra algum ente federativo.
2: Contestar alguma coisa que você acha que está errado, né?
1: Dentro da legislatura, dentro de um parecer de governabilidade e tudo. Então eu posso entrar com uma ação popular. E foi isso que o Eduardo Maia, lembra Eduardo Maia, que foi candidato a prefeito aqui em Araxá? Pelo PV.
2: Ele é serventuário da justiça, né?
1: O Eduardo Maia, não sei se o pessoal lembra dele, o Eduardo Maia entrou com uma ação junto com a esposa dele, a Fanny, com uma ação popular questionando, vocês vão lembrar, uma lei que foi passada na Câmara Municipal, os vereadores sancionaram. É, eu falo que quando o prefeito tem a base, é muito fácil, né? A base apoiou, votou a favor, e a gente comentou que isso podia dar pi, porque isso poderia ser visto como algo inconstitucional.
2: Eles dão em causa própria, né, no caso?
1: A lei é a lei 8.597 e foi votada e passou na Câmara Municipal pelos vereadores. O que que diz a lei? A lei aumenta o salário do prefeito, do vice-prefeito, dos secretários, e quando a gente lê secretário, aí coloca-se, inclusive até na lei, fala o procurador-geral, o controlador-geral e os dirigentes de autarquias e fundações. O que, que quer dizer isso, Evelino? IPDSA, por exemplo, é uma autarquia. A Fundação Calmon Barreto é uma fundação. E são geridas por dirigentes que não são tidos como secretários.
2: Mas
1: são
2: autarquias
1: e fundações, mas têm cargos e salários de secretários. Então, houve um aumento para o prefeito, para o vice, para o procurador, para o controlador, os dirigentes de autarquias e fundações, no patamar de 33,14%. Então, houve esse aumento. E aí, o que que o Eduardo Maia, através dessa ação popular, entendeu? Isso é inconstitucional. Por um lado, o lado de cá, a prefeitura fala assim: não é aumento, é reajuste.
3: Recomposição, a palavra. A recomposição, né?
1: É a recomposição, é o reajuste, a recomposição salarial. Não houve aumento. Desde que o Robson assumiu e todo o seu secretário, nenhum deles teve aumentos um ano sequer. Então seria o reajuste. Por isso que daria 33,14%. Prefeitura alega recomposição salarial. De cá, a oposição alega que, mesmo sendo recomposição salarial, não pode acontecer na própria legislatura. Isso não existe. Eu aumentar meu próprio salário. Eu posso pedir para que esse reajuste venha, ele deveria ter feito isso no final do primeiro mandato dele. Olha, gente, eu passei 4 anos sem ter reajuste. Para o próximo ano, vamos dar reajuste para os secretários, para o prefeito e para o vice? Agora, dentro do mandato, ele não pode fazer isso. O que foi entendido pelo tribunal como um abuso, por enquanto. Então, esse valor, é recomposição, mas você não pode fazer recomposição dentro do seu mandato.
2: É você mesmo. Né?
1: Para você mesmo, você não pode.
2: Não
1: pode, é feio, fiura. Você tem que deixar pro próximo. Se não for você, o seu coleguinha que ganhar a eleição, ele vai usufruir disso. Mas você tinha que ter feito isso lá atrás.
2: Antes.
1: E nessa ação, movida pelo Eduardo Maia, ele ainda lembra que não é a primeira ação. Já é a segunda ação que está tramitando contra esse aumento ou contra essa recomposição de salário do prefeito, dos secretários, e parará. Já é a segunda ação que está tramitando. Então, o próprio Eduardo Maia, ele alega e o desembargador, ele adere isso também, exatamente que não é a primeira ação contra essa recomposição salarial. Agora, o que eles podem tentar embargar é para o próximo ano. Que nós tenhamos aí Bosquinho, que nós tenhamos Rafael. Próximo mandato, exatamente. O próximo
2: daqui
1: mandato.
2: Daqui a 2 anos e pouquinho.
1: Daqui, né? Agora ele pode. Mas para esse, não vai, né, gente? Não vai. Agora, diga-se de passagem também que o que foi julgado foi o pedido para que não continue pagando. O que a gente chama no direito, é uma tutela de urgência. Olha, para aí. Para de pagar, porque tá tramitando uma ação.
2: Stop.
1: Para, espera tramitar a ação. Se eles ganharem, ok, paga-se o salário. Mas e se eles perderem?
2: e o que já foi recebido.
1: E o que já foi recebido. E matéria de salário, muitas vezes não, é difícil você pedir para que o cara devolva seu salário. Então, o que que eles estão pedindo? Para, espera essa ação que está tramitando na terceira vara, seja julgada, para depois se pagar os salários. Agora, e pagando, enquanto está tramitando uma ação contra esse aumento, é melhor, eu no lugar de um secretário, eu até colocaria esse aumento numa poupança, deixaria quieta ali, porque se der pi...
2: Pode sobrar para ele.
1: Pode sobrar, porque eles estão recebendo.
2: E seria ilegal. É em segunda instância, né, Eveline?
1: O desembargador julgou essa ação pedindo para que espere. Veja bem, não é que eles não vão receber
2: análise
1: mais.
2: Análise do mérito, né?
1: E já é a segunda que acontece isso. Lá atrás foi a mesma coisa. A outra ação, que já foi movida uma outra ação, pedindo esse aumento. Aí foi feita também a mesma coisa. Para, espera. Depois continua pagando. Enquanto todas as ações não forem julgadas, não está na terceira vara de Araxá, aí vai para o Tribunal de Minas Gerais, Tribunal de Minas ainda pode recorrer, e assim vai. Então, estão pedindo para que aguarde e que não pague, por entender que é abusivo esse aumento em ano em que eles estão vigente, em que eles estão ainda como secretários, como vice, como prefeito. Então,
2: também abrange o vereador, não? Não teve aumento
1: de vereadores? Não, o vereador não. Porque o vereador é outra coisa. Nossa, aqui a ação é contra a prefeitura. Esse 33,14 foi para o executivo, mas com aval de grande maioria, não vou dar aqui nome, mas todo mundo já sabe quem é a base, quem não é. Passou sim, e se você fala que não vai votar, aí eles estampam a cara do sujeito, mas está visto aí que não é o ideal, pelo menos, e nós comentamos isso aqui no programa várias vezes, sim, que enquanto tivermos nessa legislatura, mesmo que seja recomposição salarial, poderia sim ter cancelamento desse aumento.
2: Um giro rapidão aqui, gente, de 4 a 7 de junho, lá no Barreira acontece o encontro de carros antigos, aquele evento bacana, colírio para os olhos, que bacana. E faltam 125 dias para as eleições, de 4 de outubro. Você vai votar para presidente, governador, 2 senadores dessa vez, 1 deputado federal e estadual. Cara, vota naquela pessoa que você acha que te representa, naquela pessoa que realmente fala, esse cara é bom, ele me representa, tá? Vota com consciência, porque seu voto é uma ferramenta importante para transformação. E se você voltar ruim, mal, vai dar mal pra todo mundo, né, Eveline?
1: Então, sim,
2: vota consciente.
1: Aquela pessoa no mínimo 4 anos. Então, senador, 8.
2: E essa semana, de 29 a 31 de maio, acontece lá no Barreiro a etapa 2026 da Copa Internacional de Mountain Bike, um evento também encorpado, bacana, que vai reunir ciclistas, não só do Brasil, mas de vários países aí da América Latina, da Europa. Vale a pena conferir, e é de grátis, tá? O estacionamento também tem 200 vagas de graça. A única coisa que eles fizeram também foi estacionamento. Develido, credo. Para. Gente,
3: E aí ficou lá aquelas coisas, né?
0: E o Rogério te ligou? Te mandou mensagem?
1: Sobre?
0: Ele foi lá ver se tava funcionando a iluminação à noite. Tá funcionando. Ele pediu o seu contato. Ele falou assim que você tinha mudado o seu telefone. Não tinha seu contato. Tá, ele foi lá ver, tá tudo funcionando à noite.
1: Bacana. A noite iluminação. Então tem iluminação. Tem.
2: Pelo menos, né?
0: Ele, gente, não sabe até que hora, pelo menos a hora que ele foi lá tá.
2: Gente, de 3 a 5 de julho, lá na sede da ecoterapia de Araxá, vai acontecer a tradicional Festa Junina, um evento também bacana, solidário.
0: Vai ser lá na no Parque Agenor Lemos.
2: Ah, né? Não vai ser na
0: Parque Agenor Lemos.
2: Bacana, maior, né? Mais espaço, então.
1: Porque o patamar aumentou, né? Nós estamos falando de um evento agora muito maior, né? Não caberia lá na Eco.
2: E com atrações bacanas, né, Decinho?
1: Não caberia lá na Eco mais.
0: Tem sim, vai ter Jorge Henrique, Rodrigo, Naessa também, a participação, né, o show ao vivo de Valéria Barros, pessoal que gosta de Valéria Barros. Então, dia 3 de junho, Valéria Barros, vamos falar todo mundo, né? E o Batidão do Sertão, dia 4 de junho tem 100% Caipira, Jorge Henrique Rodrigo e Roda de Samba Pais e Filhos, é o Samba Quente junto com os Araxás. E dia 5, fechando com chave de ouro, Naessa, também.
2: Canta show, muito, hein?
0: É o show de Max Monteiro Vinícius e banda Triângulo Mineiro. Então, e toda, tudo isso em festa, né? Feita com muito carinho para ajudar a Ecoterapia Prosseguir, que realiza um trabalho emocionante, transformando vida através da terapia com cavalos. Doutores, né? Lá da Ecoterapia, sim, são doutor. Os cavalos.
2: E para então, passar régua.
0: Vai lá e o pessoal vai, tudo que o pessoal consumir, ingresso, vai ser revertido aí para Ecoterapia Prosseguir.
2: E faltam 16 dias para a Copa do Mundo. Tá chegando. Já pintou sua rua, Dessim?
0: Já tô, vou lá comprar a tinta hoje.
1: 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Achei legal. É bacana. Achei legal. 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
0: Tá top.
1: Ô, turma. Não, você pensa, quantos moradores tem na sua rua, Dessim? Junta lá, dá uma caixa de cerveja pra cada um.
0: Avenida Sebastião Fonseca.
1: Ah, não, Sebastião Fonseca, você tá ferrado. A minha aqui não é tão grande, dá pra se fazer sim. A da Ingrid, que é uma rua menor ainda, dá pra fazer, demais, né? Juntar lá a vizinhança, fazer, enfeitar.
0: Mas se cada um fizer da porta da sua casa, vai ficar linda a rua, não vai?
1: Ficaria bem bacana.
2: E o clima diferente, né?
1: Pra entrar no clima, gostei.
0: Agora em Belo Horizonte, o pessoal, acabei de ver a matéria aqui, né? Da nossa co-irmã, da Rádio Itatiaia. O pessoal pintou a rua, né? Tava feliz da vida, o pessoal falou aí, recapeou a rua.
2: Nossa!
0: Agora eu não sei, é bom recapear?
1: Mas esperou isso aí.
2: Eu esperava, né? Já entendi. Tá mesmo, né? Esperava um pouquinho mesmo.
0: Esperar a Copa passar, né? Pera.
1: E o outro que asfaltou a trilha, a ilha, ih, os trilhos
2: do trem? É.
1: Gente, tá achando que pode ser pior do que era achar.
2: Não. 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
1: Ô, gente, celular encontrado, talvez ele tenha caído de um carro, alguma coisa assim, que ele tá bem destruído.
2: Foi na guerra do Paraguai.
1: Foi na guerra, não, mas tá aqui.
0: Tentou destruir, né? Eu nunca vi quebrar desse jeito aí, tá vendo? Não, vários pontinhos aí.
2: Lá na guerra do Paraguai. Parece
0: que deu uma martelada no...
1: Mas tá aqui, olha. Tem umas florzinhas, deve ser de uma menininha. Tá aqui.
2: Resistiu.
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0: Quem tá
3: pra você e por você.
0: É o Mauro Maurinho. Um abraço, o vulgo Kiko, né, meu irmão? Como é que você tá? Tudo em paz? Acompanhando aqui. É o Mauro Rocha Júnior. Tamo junto, meu advogado.
1: Só lembrando que o Zoinho tá me mandando aqui contra o aumento dos vereadores. Os vereadores, eles não aumentaram o salário deles, mas vocês lembram, né? Aí veio Vale Alimentação.
2: Uhum. Vale Combustível.
1: Vale Combustível, né? Porque eles precisam, eles rodam muito a cidade. Vale Alimentação e o Vale Combustível. E o Zoinho entrou com uma ação também contra o Vale Combustível, Vale Alimentação dos vereadores. Porque eles rodam muito, precisa se alimentar.
2: Ô, turma,
0: Vale Transporte, né?
1: Vale Transporte.
0: Queria ver se fosse passe
2: da Vera Cruz. 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Abriram vaga para ajudantes. Se você se enquadra, dá uma passada lá.
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1: Doutora Indy, prazer tê-la aqui com a gente. Primeiro te pedindo desculpa aí pela demora, mas os trens de Araxá já não pode deixar de não falar, né?
4: De forma alguma. Bom dia, obrigada. Obrigada a vocês, obrigada aos ouvintes, né? Pela paciência de nos escutar aqui num tema tão importante, né, Eveline?
1: Nossa, eu que o diga, né? Eu vou começar, tipo, o que que o clima, qual a diferença do climatério para a menopausa em si? Existe essa diferença ou é tudo uma coisa só?
4: Não, existe sim. A menopausa, ela é um conceito quando a pessoa fica um ano sem menstruar. Aí se fala menopausa. Climatério é o período que vai antes da menopausa até após a menopausa. Entendeu? É um período que se estende desde, às vezes, até 38, 35, 40, 50. Não tem uma data definida. Quando você começa a sentir os sintomas, que vai até depois da menopausa.
1: A menopausa tem fim? Ou parece que não tem, não?
4: Não, porque a menopausa é aquele conceito. O climatério, ele tem fim. Ele tem fim, mas assim, os sintomas, né, que incomodam demais, né, que é onda de calor, pele seca, ressecamento vaginal, desânimo, alteração de humor, né, tudo isso aí, ele começa, Eveline, hoje em dia, houve muita mudança nesse conceito, sabe, do climatério. Na minha época, lá mais de quase 40 anos, quando eu formei, era uma forma que a gente abordava a menopausa e hoje é uma forma completamente diferente. Eu achei muito assim, pertinente esse tema aqui hoje, porque ele está muito em voga e tem muita mudança de tratamento da menopausa, muita evolução. Vou falar rapidinho aqui com vocês, uma questão de 2002, teve um estudo da WHI, onde estudou muitas mulheres com mais de 60 anos e usou um hormônio muito forte que teve muita repercussão nessas mulheres. Câncer de mama, problemas cardíacos, AVC, porque o estudo foi usado com hormônio errado em mulheres erradas. Aí houve uma coisa assim, pararam de fazer reposição hormonal. Parou. Ninguém mais fazia, todo mundo ficou morrendo de medo.
1: Na minha época, pânico. Eu falava, não se usa reposição hormonal. Não se usa.
4: Teve pânico de reposição hormonal. Só que de 2002 para cá, teve 24 anos de muito estudo. Muito estudo. Então, isso evoluiu muito. Então, hoje, eu vou falar aqui para vocês, assim, com muita propriedade, que a reposição hormonal, ela não causa o câncer de mama, o aumento estatístico é muito insignificante, ela melhora o Alzheimer, ela melhora...
1: Olha, melhora o Alzheimer, melhora reposição Alzheimer, hormonal?
4: Melhora a parte cognitiva, ela melhora a parte óssea, previnindo osteoporose, ela melhora a parte muscular. Então, assim, ela tem muito benefício para a mulher. É lógico, gente, que a gente fala assim, sabe? Tem as indicações e tem toda a abordagem que você tem que fazer antes com essa mulher.
1: Não adianta eu querer ir lá tomar por conta própria.
4: Não adianta você querer tomar por conta própria. Não adianta você querer que qualquer pessoa e te passar um hormônio. Não é assim. Porque existe uma janela de oportunidade, as pessoas que podem usar. E existe também as contraindicações para algumas pessoas, que isso aí só um especialista vai saber te falar. E existem os exames que são importantíssimos você fazer antes de começar uma reposição hormonal.
1: Essa recomposição hormonal começa ela quando? No início, lá no climatério, você falou que pode começar com 35 anos?
4: Isso também mudou muito, porque antes era só depois da menopausa, quando os exames estavam alterados. Hoje a gente também sabe, né, estudando, que não existe um exame específico. O que manda é a clínica. O que manda para começar é a clínica. O que manda
1: é a clínica?
4: A clínica são esses sintomas.
1: Os sintomas. Se eu começar com o calorão com 35 anos.
4: É, aí se tiver realmente a gente comprovar que está relacionado aos sintomas do climatério, a gente pode usar.
2: E o que mudou, entendeu? O que melhorou, doutora, na questão desse estudo recente para cá, para dar mais qualidade de vida para a mulher, no caso? Evoluiu muito, melhorou muito, né?
4: Evoluiu muito.
2: A qualidade, porque geralmente você tem que ter qualidade. Com esses sintomas todos, você não tem qualidade de vida, né?
4: Claro, não, né? Não tem. Né? E a gente sabe assim que no início do século a mulher vivia muito pouco tempo. Então, assim, às vezes nem chegava até a menopausa. E hoje a expectativa de vida subiu muito e a gente precisa viver bem, né? Que é o mais importante. Não adianta você viver 80, 90 anos e tá capengando. Né? A gente tem que viver bem, a gente tem que ter autonomia, tem que ter tudo isso. Né? E a gente procura isso cuidando da saúde. E assim, o que mudou é que, na verdade, as drogas, os medicamentos usados, eles são muito, hormônios muito mais bem elaborados. A gente tenta sempre ter a progesterona de uma forma mais natural. E assim, uma coisa que mudou também, que antes a gente achava que o estrogênio que causava câncer de mama. Hoje a gente sabe que é a progesterona. Entendeu? Então teve essas mudanças com muitos estudos que a gente sabe exatamente como lidar, né? A gente tem um tato, um manuseio melhor das medicações, a gente sabe ajustar melhor a dose para cada paciente. Então isso é muito importante, né? Nessa mudança.
0: O que produz os hormônios? Porque assim, é mais fácil hoje você fazer a reposição do que você estimular a produção natural?
4: É porque, na verdade, o ovário, ele entra em falência. A gente nasce com um determinado número de folículos, de óvulos lá, e depois que entrou em falência, não adianta você estimular nada, que não produz mais.
1: Morreu. Diferente do homem, porque o homem, ele produz espermatozoide até morrer.
4: É diferente. É diferente. Completamente diferente. A mulher tem não. Um tempo, um prazo de validade.
1: A gente nasce com o número X de óvulos.
4: É, isso. E tanto é que a gente fala assim, mulher tem prazo de validade para engravidar também, né? Hoje existem muitos tratamentos modernos de fertilização e tudo, mas você sabe que tudo vai ficando mais difícil.
2: Qual que seria a média de prazo, o máximo limite para ela engravidar hoje, dentro do estudo da ciência, da medicina?
4: Para engravidar?
2: É no máximo.
1: Porque a gente tinha uma Cláudia Raia, por exemplo, engravidando.
4: Ah, mas com certeza ela fez algum tratamento, não foi espontâneo, né? Foi estímulos e várias coisas. Então, assim, o máximo, na minha opinião e na opinião da ciência, assim, antes dos 35 anos, você tem uma saúde melhor para engravidar. Então, seria o ideal você tentar engravidar antes dos 35 anos.
1: E mental também, porque aguentar menino depois também. Aí a gente entende porque que não dá para ser mãe depois de velho.
2: Você conceber uma criança com saúde também, né? Porque com óvulos já velhos...
4: Exatamente. Hoje tem o congelamento dos óvulos, né? Se congela. Tanto é que o prazo que se estimula mais ou menos uns 31 anos. Se você vai ter uma gravidez lá com uns 40, você congela com 31. E assim, tudo tem suas implicações, né, gente? Nós ficamos sabendo de uma menina, de uma juíza lá, né, que foi congelar e foi a óbito. É a coisa que não acontece sempre, mas tem tudo, tem seus riscos, né?
0: É fato ou fake que você falou de tempo de validade, né? Eles falavam, eu ouvi já dizer que, por exemplo, quanto mais cedo que a mulher menstruar, mais cedo ela vai parar, né? Vai entrar na menopausa, seria. Ou quanto mais tarde seria, ela ficaria até mais tarde. Por exemplo, você entra com 20, ficaria até os 45. Você entra com 15.
4: Não é uma ciência exata, né? Não é exato isso. Existe, mas existe sim um tempo, um número de óvulos, um número de folículos que ela vai, de óvulos que ela vai nascer. Então,
1: ou seja, se eu menstruar com 11 anos. A minha menopausa, ela vai vir mais cedo.
0: A chance de vir mais cedo é maior.
4: Entendeu? Existe, mas não é obrigatório.
2: Não é regra.
4: Não. Não é regra. Existe esse fato, mas não é regra.
1: O fato, por exemplo, hoje a gente sabe que tem um DIU que não deixa a mulher menstruar. Uhum. Né? Uhum. Isso pode implicar ou... Porque eu tenho que eliminar o número X de óvulos, não é isso?
4: Isso.
1: Se eu colocar o DIU que eu não menstruo, eu não vou eliminar.
4: Não, vai sim. Isso aí não impede.
1: Não impede. Não impede. Eu vou eliminar o óvulo de todo jeito.
0: Vai da mesma acumulando. Forma.
1: Não vai acumulando.
4: Não vai acumulando, não.
1: Daqui a um tempo eu tiro o DIU grávido de 60 anos.
2: Pra saúde da mulher, porque você não libera aquilo, né?
4: De forma alguma, gente, não tem prejuízo nenhum. Não tem. Menstruar não prejudica. Mesmo. Muito pelo contrário, em muitas situações a gente precisa fazer com que aquela mulher não menstrue, porque tem muitas mulheres que menstruam muito e ficam anêmicas, né? Então tem muitas mulheres que às vezes você consegue até evitar uma cirurgia.
5: Perdem muito, né?
4: Evita uma cirurgia usando um método desse para poder passar aquele período de regularidade, de transtornos do ciclo, e usando um período, depois ela volta a ficar com o ciclo mais ou menos normal ou para de menstruar.
1: A menstruação é a perda do estrogênio?
4: Não, é a descamação do endométrio, né? Porque existe o ciclo menstrual, a produção do FSH e tudo, e ali quando abaixa, os hormônios têm uma descamação do endométrio. Aí descama o endométrio, que é a camada interna do útero, e aquilo ali faz o sangramento. Aí quando você usa progesterona, que é esse hormônio que tem nesses DIUs, acontece uma atrofia, não deixa proliferar esse endométrio, atrofia o endométrio, por isso que não tem o que descamar. Não tem o que sair.
5: Liberar.
4: Não tem o que sair.
1: Entendi. Mas olha aqui, eu vou entrar na... O que que acontece com o meu corpo quando eu entro na menopausa? Eu paro de...
4: Você para de produzir o estrogênio, a progesterona e a testosterona, que são os hormônios produzidos pelo ovário, né? O ovário produz esses três
1: hormônios. Ele para de funcionar, o ovário.
4: Ele para de funcionar, para de produzir esses hormônios. Esses hormônios são o estrogênio, principalmente, é o hormônio da mulher. É ele que te dá vitalidade, ele que te dá energia, é ele que lubrifica sua pele, lubrifica suas partes íntimas, é ele que te dá o humor, ele que é o hormônio da mulher.
5: A vida.
4: É a vida. E aí acaba esse hormônio, vai acabando, acaba, às vezes acaba aos poucos, aí você vai vendo que tem transtornos, aí começa o ciclo a ficar irregular, menstruando tudo irregular, aí começa a ficar desanimada.
5: Atrás, ou vem rápido
4: ou
5: demais.
4: Ou vem demais, aí começa a ficar depressiva, com falta de paciência, que eu acho que o pior de tudo é a alteração de humor, gente. É, assim, e tem que ter paciência.
0: Doutora,
4: porque...
0: e a reposição peraí, é deixa, diretamente deixa nele.
1: Deixa ela só terminar, porque isso é importante para nós mulheres detectarmos isso. Eu falo porque eu já passei por isso, eu sei como é que é. Na hora que você tem um controle de hormônio totalmente desregulado, que você chora uma hora, na outra hora você está feliz demais, numa hora você fala, gente, mas por que que eu estou triste, não é?
4: Exatamente.
1: Tudo isso.
4: Parece que não sou eu mesma, né? Tem essa sensação, parece que não sou eu, tá esquisito. Então, quando você começa a se perguntar, a sentir essas coisas, você pode ter certeza que tem alguma coisa alterada, tem algum hormônio fora do lugar. Né?
5: E tem que então, procurar ajuda clínica, né?
4: E tem que procurar ajuda do especialista que vai te orientar da forma correta. Hoje existe também, gente, eu vou fazer meu adendo aqui, uma reposição, às vezes assim, repõe muito androgênio, né? Muita testosterona para a mulher. Assim, na minha linha, na linha da Febrasgo, né? Que é a Federação de Ginecologia, eles não aprovam muito essas questões de repor dose de testosterona em mulher como se fosse homem, como se faz tanto hoje, né? Porque mulher é diferente de homem, né? Não adianta você querer ter um nível de testosterona do homem. A testosterona da mulher é muito abaixo.
5: Onde fica aqueles vozeirão?
4: Assim? É um vozeirão e tem hipertrofia de clítoris, coisas que não voltam. Isso aí é irreversível. Então a gente tem que ter muito cuidado também. É lógico que a mulher se empodera com a testosterona.
0: Mas
4: né?
0: O libido está na testosterona.
4: Está na testosterona. O libido melhora demais quando você faz aquelas reposições altíssimas. A mulher vira uma bomba, né? Vai treinar, consegue, né? Pegar tudo quanto é
0: literalmente
4: peso.
0: Literalmente vira uma bomba.
4: Vira uma bomba.
5: E no climatério e na menopausa, a libido da mulher, ela reduz muito?
4: Não, mas demais.
5: É.
4: Demais. Muito, muito, muito. Várias questões, uma coisa que é importante a gente ressaltar aqui é a questão geniturinária, porque com a falta de estrogênio é uma atrofia vaginal muito grande. E essa atrofia começa a ter dor na relação, né? Muita dor na relação. Então, assim, é uma questão que a mulher não quer também porque ela vai sentir dor, além da libido estar baixa.
5: Mau humor.
4: Mau humor. E ainda sentindo dor, quem merece?
1: Ninguém né? merece.
4: Ninguém merece.
5: O homem, ele tem fazer reposição de hormônio ou de testosterona?
4: Aí já é a andropausa e começa a ter várias reposições. Não de estrogênio, né? É. Mas a testosterona, que é o hormônio
0: e o homem
4: masculino.
0: Tem estrogênio também? Igual a mulher tem testosterona?
4: Tem, no nível bem menor.
0: É, de acordo com...
4: É, bem ao contrário.
1: O homem também sente o calorão? Vocês param de perguntar de homem, porque hoje é mulher.
4: É, hoje é mulher.
0: Não, eu só tô invertendo.
4: Vai vir um urologista aqui.
1: Não, porque eu tenho pergunta demais.
4: Vocês convidam um urologista pra vir aqui.
1: Ó, vou fazer 56 anos, mês que vem. Já não menstruo há 6 anos. Ainda posso fazer reposição hormonal? A Eliana te perguntando.
4: Olha, Eliana, é o seguinte, essa janela de oportunidade que a gente falou são 10 anos. 10 anos depois da menopausa, se estiver tudo bem com a sua saúde, gente, assim, a mamografia, ultrassom da mama são hormônios, assim, são exames importantíssimos. Você deve, tem que fazer. Ninguém deve começar uma reposição hormonal sem fazer mamografia e ultrassom da mama. Tá?
1: Eu tenho 56. Bom, então peraí.
4: Pode começar. Se tiver tudo ok, a Eliane pode começar sim.
1: Mas, Eliane, não vai começando sua cabeça, não. É. Não vai ser doida, não. Bom dia, tenho 56 anos e menstruo como uma adolescente. Tenho até cólica. É normal? Outra coisa, acontece de uma mulher não passar pela menopausa?
4: Acontece. São poucas as mulheres assintomáticas da menopausa, mas existe. Existe. Mas assim, eu falo assintomática no sintoma de fogacho, né? Os calorões. Mas algum sintoma ela vai ter. Com certeza ela tem alguma alteração de humor, um pouquinho de insônia. Alguma coisa sempre tem. Às vezes acontece não ter as ondas de calor, mas algum sintoma tem. A primeira pergunta, o que foi?
1: Ela fala que ela menstrua até hoje, já está com 56 anos, coitada, até hoje menstruando.
4: Pois é, ela é uma felizarda, né? Porque ela está tendo a produção do estrogênio endógeno que está mantendo a massa óssea, muscular, tudo dela direitinho. Né? Então é uma felizarda. É raro, mas tem pessoas que menstruam, sim, até 56 anos.
0: A qualidade de vida influencia no tempo? A pessoa que vai na academia, que ela treina, que ela corre, ela pode aumentar o período de menstruação?
5: Uma pessoa que é fumante.
0: De produção de hormônio?
4: Não, de produção de hormônio não, mas assim, a qualidade de vida é demais. Essa foi uma ótima pergunta, porque assim, gente, eu também queria deixar claro aqui, bem claro, existe reposição hormonal, existe tratamento, existe solução para tudo, mas assim, existem algumas coisas que são obrigatórias na mulher no climatério. Primeiro é a alimentação. Tem que ter uma alimentação balanceada, correta, porque a tendência é engordar. Tendência é ter aquela gordura intra-abdominal, sabe? Aquela que é prejudicial mesmo, com gordura no fígado. Então a tendência é essa. Então, assim, tem que
1: ter. Não adianta, né? A gente não vai fugir dessa gordura.
4: Não tem que ter dieta, alimentar adequadamente. Tem que ter atividade física no climatério. E atividade física é todo dia. A gente não come todo dia? A gente tem que malhar todo dia. Tem que ter um bom sono. A gente tem que dormir bem. Tem que diminuir o estresse, né? Alguma forma. Então, assim, tem que fazer qualquer coisa que te deixe menos estressada.
1: Vocês estão vendo, né, meninos?
0: Você tá vendo, né,
1: Vivi? Vocês não podem me estressar.
0: Aí você pode parar de beber, dormir pouco.
1: Vocês não podem me estressar.
4: O último também, que é muito importante, é a espiritualidade, né? Cada um procurar a sua. Isso também é importante nessa fase, porque em toda fase, mas nessa principalmente.
0: Corpo são, mente sã.
4: Isso. Corpo sã, mente sã. Porque a gente precisa, a gente amadurece, né? A gente vai conquistando tanto o amadurecimento com sabedoria e outros dons que a gente vai ganhando, né, determinado tempo de vida, e a gente tem que voltar pra gente mesmo. Você tem que cuidar de você. Tem que se colocar em primeiro lugar, coisa que a mulher nunca faz na vida. Nunca. Vocês homens, prestem atenção nisso. Não faz homem, é assim, vocês me desculpem, mas são mais egoístas. Pensam primeiro em vocês, depois no resto. Mulher, ao contrário. Pensa primeiro na família inteira, no bem-estar de todos e coloca ela por último. É assim, não é regra, mas é a maioria. Geralmente é assim. Então, assim, nessa fase de climatério, você tem que se priorizar. Sabe assim, eu tenho minha hora de atividade física.
5: Pode ter neto. Tem que me amar, gostar de mim.
4: Pode ter neto, pode ter que buscar neto na escola, pode ter que fazer o que for, mas a minha atividade física eu vou fazer. Eu vou controlar a minha alimentação. Não precisa ser nada chique, nada do outro mundo, gente. Coisa simples, porque o simples é que é bom. Né? Não tem que ficar inventando comida. Antigamente a gente comia sempre tão simples, era muito mais saudável, não é?
1: Sim. Bom dia, minha irmã colocou o DIU há 12 dias, tá com muita cólica. E sangrando desde que colocou, é normal?
4: Qual DIU?
1: Pois é.
4: Qual DIU?
1: O Galega, qual que é o DIU que ela... Não, não é a Galega não, quem que é? É, o André, qual que é o DIU? Porque tem um DIU que você não menstrua e tem o de cobre.
4: Tem o de cobre com prata, então esse aí da cólica, menstrua mesmo. E tem que saber também se o DIU tá no lugar direitinho, fazer um ultrassom, né? E saber qual DIU que ela colocou.
1: A Galega pergunta o seguinte, boa pergunta, Galega. Tá, eu tô começando a ver que eu tô oscilando de humor, eu tô vendo que eu tô com os calorões. O que que eu tenho que fazer? Quais são os exames?
4: A primeira coisa, ela tem que ir no médico, né? Ela tem que procurar um especialista.
0: Já que é os exames antes de ir no médico.
4: É, os exames são vários exames de sangue. É isso que eu falei, né? Que é muito falado. Nessa fase, quando tá bem antes de parar de menstruar, às vezes a dosagem hormonal tem importância. Né? Nessa fase antes da menopausa. Depois da menopausa, ela não tem muita importância ficar dosando hormônio, não. Mas antes, às vezes, dosar é importante. E todos os exames assim, importantes para a fase cardiovascular, renal, avaliar tudo, tudo, tudo, fase, assim, parte inflamatória, glicemia, se tem anemia, se as vitaminas estão boas. Geralmente a gente faz um check-up para ver se está tudo bem com a pessoa. E os outros exames que a gente já falou, né? Ver parte de mama, avaliar tudo, tudo, tudo, fase, assim, parte inflamatória, glicemia, se tem anemia, se as vitaminas estão boas. Geralmente a gente faz um check-up

0: Diminui.
1: Se eu tô com calorão demais, se eu não tô, se eu tô melhorou, dormindo bem.
0: Então, por isso, assim, no início, você vai voltando mais vezes no médico para ajustar a dose, porque a dose que é boa pra Eveline, às vezes, não é boa para mim. Então, assim, tem que... Cada pessoa é uma pessoa.
2: E essa avaliação tem que ser clínica, né, doutora?
0: Tem que ser clínica.
2: Eu não posso tomar ao bel prazer, a revelia,
0: gente,
2: né?
0: Gente, não faça isso.
3: E essa manutenção depois é para sempre?
0: É, assim, a reposição hormonal, essa é ótima pergunta, mas que é pergunta de congresso isso, é para sempre? Hoje é uma avaliação individual, cada pessoa é uma pessoa, vai ter que conversar com a paciente que vai te falar se ela quer continuar, se ela não quer continuar.
2: Se ela tá se sentindo bem,
0: se, né? Se ela tá se sentindo bem. É, assim, é uma coisa que é conversada, avaliada, avaliar o caso da paciente, os exames da paciente, tem que ver, cada um é cada um, não dá para falar se é para sempre ou se vai suspender.
1: Quando a menstruação, ela começa, vem, para, às vezes para mesmo, durante um tempo grande, é perigoso engravidar? O Reginaldo está perguntando.
0: Pode engravidar. Pode, provavelmente ela está tendo ciclos anovulatórios, tem menos chance de engravidar, mas num desses ciclos ela pode ovular e pode engravidar.
2: Mas no, aí no caso,
0: se não estiver usando
2: se
0: nada.
2: Se ela engravidar, né? Não é prejudicial pro bebê, porque é parou.
3: Se é uma gravidez de risco?
2: Isso.
0: Não. Depois se engravidou, acabou. Ok.
1: Tá ali, okay, né? Agora
0: pode
1: na fé,
0: ser,
1: né?
0: Que tem uma insuficiência luta e repõe a progesterona, aí tem que avaliar.
3: Não sei se tá certa a frase, mas não sei se o Armindo querendo perguntar, dizer isso, né? O óvulo é saudável.
2: É.
3: Nessa
2: isso.
0: É, gente, assim, nós estamos mudando o assunto para a gravidez, né? Mas assim, antes de engravidar, para o óvulo ser saudável, a gente tem que usar o ácido fólico, né? O metifolato. Isso é que é importante, né? Por isso que até a gravidez tem que ser
2: planejada.
0: Tem que ser planejada.
2: Mas se a mulher lá não sabe o que é isso e não faz e engravida e já
0: aí
2: tá...
0: pode ter um risco, dependendo o risco normal
2: isso,
0: que existe.
2: É isso que a gente queria saber.
0: Por isso que é importante também, é outra coisa assim, que toda mulher tem que saber, antes de engravidar você toma o metifolato 3 meses antes. Porque você evita muito uma formação do tubo neural, síndrome de Down, espinha bífida.
2: O que esse remédio
0: que a senhora
2: falou aí? O que que ele faz?
0: É uma vitamina.
2: Ah,
0: é uma vitamina. Que você toma antes para poder evitar essas alterações.
1: Quem teve câncer pode fazer reposição hormonal? Quem pergunta é Isabel.
0: Isabel, hoje eles liberam reposição vaginal. E geralmente é uma que tem absorção só local, sabe? Que não tem muita absorção sistêmica. E eu tô falando de câncer de mama. Agora depende do câncer. Se for câncer de mama e de ovário, é essa situação que eu falei. Se for outro tipo de câncer, a maioria dos outros cânceres não contraindicam a reposição hormonal.
2: Eu vou dar um recadinho aqui, a gente já volta.
3: Tem que ter um acompanhamento, né?
0: Sim, tem que ter acompanhamento, mas não contraindica.
2: Aí você que tem aí, internauta ou vídeo, perguntas, pode tirar sua dúvida.
1: Tá cheio de perguntas.
3: Não, e é bom assim, ó, vocês duas têm um pouco de paciência, né, com os homens. Porque a gente quer aprender também para ajudar a lidar com essa situação.
2: A gente quer também contribuir.
3: É que a gente falou, se os homens soubessem mais um pouquinho, seria.
0: Mas o homem tem que saber que tem que ter paciência.
2: A primeira coisa,
1: tenha paciência.
3: Mas é importante saber o porquê.
1: Tá vendo, quando eu xingo vocês aqui, ó. Tá vendo?
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1: A Jaquitela fala que tem 57 anos. Só que ela não menstrua, tem 15. Ela falou que tem câncer de mama na família. Se ela pode fazer a reposição hormonal?
2: A Jaque, é o seguinte, passou 15 anos, 10 anos, não tem jeito mais.
1: Não precisa mais.
2: Não tem, aí já não tem mais indicação. O câncer de mama até nem contraindica tanto. O problema é essa janela de oportunidade que passou.
0: E se ela estiver tendo desconforto, mesmo depois de 15 anos?
2: Aí a gente trata com outras formas, tem outras formas de tratamento.
3: Por que se passar de 10 anos não tem jeito mais?
2: A principal delas é a parte cardiovascular, porque depois de 10 anos, às vezes já tem muita placa de ateroma nas artérias, né? Porque a gente sabe também que a reposição hormonal melhora essa questão até do colesterol. E você ficando esse tempo todo sem nada, às vezes pode ter uma placa de ateroma, pode ter alguma... E desprender essas placas, às vezes dá trombo, dá embolia. Então, tudo na reposição hormonal a gente coloca o risco e o benefício. A gente coloca numa balança. Por isso que cada caso é um caso, cada paciente é uma paciente. A gente coloca o risco e o benefício que ela vai ter com aquela reposição. E nesse caso de 10 anos, os riscos ultrapassam os benefícios. Então, não tem indicação.
0: Ou talvez, se você tem dúvida, vai e procura uma ajuda médica, clínica, né? Também, né, doutora? Pra ter essa noção, né?
2: Não pode fazer sem, jeito, tem, né? Não existe isso.
1: Né? Tudo tem.
2: De qualquer forma, ela não pode jamais começar a usar um hormônio
0: por conta própria.
2: Nunca.
3: Só antigamente
2: nunca.
3: Que você chegava no farmacêutico, ele que era o médico da família, né? Hoje não é mais, não existe isso mais.
1: Não. Eu não fazia, né? Reposição.
0: Tô com furunga.
3: Ah, mas você chegava e falava assim: tô com isso, bebe isso.
0: Tô com furunga, aplico injeção na minha testa. Pessoal, os seus exames oftalmológicos estão em dia? Conta pra mim.
3: De nada, amigo.
0: Você sabia que cerca de 80% dos casos de cegueira do Brasil poderiam ser evitados se houvesse um diagnóstico médico precoce, segundo a OMS, a Organização Mundial de Saúde? Você sabia disso? 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
1: É verdade que a mulher que tem vasinhos nas pernas não podem fazer reposição hormonal? Aí ela continua. O único sintoma que eu tive na menopausa foi que eu fiquei chorona. Eu lembrava das coisas do arco da velha e chorava. O Magda, eu também não tive um calorão, nenhum. Mas eu fiquei chorona, eu fiquei igual você. Mas quem tem vasinho nas pernas, pode fazer reposição hormonal?
2: Pode, se não tiver, assim, história de trombose, embolia na família. De qualquer forma, gente, uma avaliação com vascular é legal, né? Se tem vasinhos, vai olhar o que é, se tem alguma alteração mais grave. Mas as varizes superficiais só não contraindicam de forma alguma, de jeito nenhum. E esse chorona aí, às vezes a gente tem que entrar com uma outra medicação além do hormônio. Porque os sintomas, foi ótima essa pergunta aí, porque também tem essa questão. Quando a pessoa está deprimida, né, que acontece na menopausa esse tipo de alteração, e quando ela tem os fogachos, aqueles sintomas todos, que tudo isso aí é sintoma do climatério, você repõe o hormônio e entra com o antidepressivo, ou você primeiro entra o antidepressivo e depois o hormônio? Então, o melhor seria você entrar com a reposição, porque às vezes a própria reposição já vai dar uma melhora.
1: Nessa depressão.
2: Melhora.
1: Mas é uma depressão?
2: É uma alteração de humor, que pode ser uma depressão leve, pode ser uma ansiedade, pode ser várias alterações que podem surgir. Aí depois você vai avaliar qual melhor medicação que você vai entrar e qual dose. Porque às vezes você entrando com a reposição, você vai dar uma dose pequena de droga para normalizar o humor dessa paciente.
1: Bom dia, tirei um útero há 6 anos e doeu muito. Pelo no... E deu, ah, não. Deu. E deu muito pelo no rosto. Isso é hormônio ou é devido à tirada do útero?
2: Não, não tem
1: Entendeu
2: nada a ver.
1: Entendeu a pergunta?
2: Entendi, entendi, sim. Não tem nada a ver, é porque no climatério, na pós-menopausa, pode ter essas alterações de pelo, aparece às vezes no queixo, em outros lugares, mas é do climatério mesmo, não tem nada a ver com a retirada do útero.
1: Não tem?
2: Não. Aqui, outra coisa que eu queria falar aqui também, é que a reposição hormonal, depois desse estudo e tudo que a gente falou no início, hoje em dia ela não é muito comum, as pessoas não fazem, elas têm muito medo de repor os hormônios, só que elas não têm noção da melhora da qualidade de vida que isso tem. Então, assim, eu acho que menos de 6% da população de mulher no climatério repõe os hormônios e continuam o tempo necessário, sabe? Então, assim, é importante, muito importante essa conversa nossa aqui para esclarecer as mulheres que não têm esses riscos todos que elas pensam e falaram para elas que tinha, porque existem muitos estudos, tem um consenso do climatério de 2014, consenso de 2018, consenso de 2022. Então, assim, eles estão sempre renovando os estudos, a gente tem um livro que a gente segue com todos os protocolos,
0: com as atualizações,
2: falando o que, que foi estudado, o que, que pode, o que, que não pode. Então, esse assunto está muito, muito estudado.
0: Custa caro repor?
2: Isso aí é uma outra questão, porque existe a reposição transdérmica, existe a reposição oral. A transdérmica, geralmente, ela é melhor para determinados casos.
0: Que
2: porque
0: é transdérmica?
2: Transdérmicas, às vezes tem um gelzinho que você passa na perna, às vezes é um adesivo que você cola, às vezes tem uma fitinha também que você põe debaixo da língua e ela dissolve. Então, essa transdérmica, ela tem menos efeitos porque ela não passa pelo fígado, não passa pelo estômago, ela tem menos efeito colateral. E assim, para hipertensão, alguns casos a gente tem que fazer mesmo a transdérmica, diabetes. Agora, tem casos que você pode fazer oral, e a oral não é tão cara. Ela é o preço, às vezes, de um anticoncepcional que você usa. Então, assim, tem casos, a gente, por isso que tem que ser avaliado.
0: Cada caso.
2: Para ver se a pessoa tem indicação de usar oral, ou se ela realmente precisa usar a transdérmica.
1: Meu ouvinte fala, tô com 38 anos, já posso fazer exame de mama?
2: 38, é importante assim, tem história familiar de câncer de mama na família? O autoexame, ele deve ser feito em qualquer idade, né? Em qualquer idade. E a mamografia, a gente pede a partir dos 40. O ultrassom pode ser feito com 38. Agora, o autoexame, o exame físico pelo Constante. Profissional, sempre.
1: Estou com uma de 6 centímetros, me indicaram um DIU ou Implanon para evitar a retirada do útero. Isso reduz mesmo o mioma?
2: Sim. O Mirena, né, que é um DIU de progesterona, é um DIU que é uma progesterona levonorgestrel, ele reduz e melhora o sangramento.
1: Bom dia, qual o nome dessa profissional? Onde ela atende? Porque aqui nem será chato, é difícil achar um médico que faça reposição pra gente. Fiz os exames tudo e os médicos falam que estão normais. Eu é que sei que eu não tô normal.
0: Tá certo aí.
1: Uai. Tá certo. Eu é que sei, uai. Como você, a doutora Ingrid falou isso no início, né? Eu tô vendo que não sou eu.
3: É uma boa pergunta. Pode ser que os exames mostrem alguma coisa e a pessoa psicologicamente tá em outra?
2: É isso que a gente falou, né? Os exames na reposição hormonal, exame de hormônio, ele não é o mais importante. O mais importante é a clínica. E, gente, agora também não quer dizer que a pessoa com 35 anos está cheia de alterações é climatério. Não é assim, não. Mas ele pode surgir as alterações de climatério até a partir de 38, 40 anos. Mas por isso que eu falo, tem que avaliar. Cada pessoa é uma pessoa.
0: Cada caso é um caso.
2: Mas assim, às vezes ela está com 38, porque a menopausa antes dos 40 a gente chama de precoce. Mas ela pode acontecer. E as pessoas às vezes estão sentindo, né, a menopausa antes dos 40 parar de menstruar. Mas existe às vezes também o climatério antes de 40. Ela não parou de menstruar, mas já está com sintomas de climatério antes dos 40.
1: Mas olha aqui, essa minha ouvinte que está falando isso, ela tem 41 anos e há 8 meses ela não menstrua.
2: Então ela já está praticamente quase que na menopausa. É sintoma de climatério mesmo.
1: É sintoma de climatério, não tem erro.
0: Vamos chamar o Diogo Meira?
1: Vamos chamar o Diogo Meira.
0: Alô, Diogo Meira, meu fugaz e deletério repórter. Onde você está? Conte-nos tudo, não esconda nada. Bom dia.
4: Mais uma vez, muito bom dia, Armindo Maia, Eveline Decinho, o pessoal que acompanha a gente aqui pela 94.5. A gente vai conversar aqui com a Jaqueline Batista. Ela é presidente aí do grupo Aquecendo Vidas, um grupo de... pessoal, e ela vai falar pra gente a respeito da Semana Nacional da Adoção, que aconteceu na na semana passada, o começo dessa semana, terminou ontem, trouxe aí uma série de realizações, de eventos focados na adoção. Qual foi o tema central esse ano que foi abordado aí com as famílias? Bom dia, Jaqueline.
5: Bom dia aos ouvintes da rádio. Esse ano a gente tratou de adoção e diversidade. Refletindo sobre os aspectos da diversidade de famílias e das neurodivergências, né? Situação das crianças com necessidade especial, as adoções especiais que a gente chama, que são as adoções tardias, necessárias, né? Até para entendermos que é nossa função do grupo de apoio à adoção trabalharmos o tema de adoção, levando ao conhecimento da sociedade que aquela ideia de que toda criança que vai para adoção é um bebezinho, né? Ela não procede, né? Ela não tem um fundamento legal, porque temos crianças na fila de adoção de diversas idades. Temos bebês, mas também temos os adolescentes que até 17 anos, né, fazem jus a serem adotados, que a lei contempla o direito à vida, né? E aí a gente tratou do tema da entrega legal para falarmos, né, que é direito da mulher e direito da mãe ter o seu filho e dá-lo em adoção se ela se entende num patamar aí de vulnerabilidade, de fragilidade, que a impede de criar a criança. Também, né, de falarmos sobre a história, o vínculo, né? A adoção garante vínculo, a adoção cura, traz amor, traz família, mas a adoção não apaga a história de ninguém. Então, independente da idade, se é um bebê, se é uma criança na primeira infância, se é um adolescente, né? Ele tem a sua história de vida, ele tem aquilo que ele que é dele, da história dele, que precisa ser respeitado.
4: Inclusive, os bebês, né? Às vezes a família que se propõe ali adotar, por exemplo, prefere adotar um bebê, uma criança ali bem no início da primeira infância, por acreditar que essa criança não tem um passado, não tem uma história. Mas não é bem assim que acontece. Essa criança também vem ali de uma sequência de traumas, como abandono, por exemplo, que geram cicatriz, que geram marcas, sim. E tem também aquela questão das neurodivergências, que são problemas, vamos colocar nesses termos, que são invisíveis aos olhos, né? Que muitas vezes a pessoa, quando acaba descobrindo ali que tem, que aquela criança tem uma neurodivergência, acaba recuando ali naquele projeto de adotar aquela criança em específico.
5: Isso, a gente sempre procura, né, junto com a equipe especializada do Tribunal de Justiça, trabalhar a formação desses pretendentes para que eles entendam o seu perfil, identifiquem aquilo que ele está preparado ou não, né? Considerando que todos nós temos história, que a própria ciência, a própria psicologia nos fala daqueles registros que ficam dentro de nós já desde o útero materno, né? E também a questão da hereditariedade. A gente sabe que hoje muito comuns diagnósticos de neurodivergência, mas que o fechamento às vezes de um diagnóstico já está quase no final da primeira infância, né? Com 6, 7 anos de idade, quando a gente consegue identificar aí, né, se uma criança tem uma necessidade especial, né, e identificarmos como cuidar, né? Todos precisam ser cuidados, todos precisam ser amados, o direito à vida e a ter uma família está previsto na Declaração Universal dos Direitos Humanos, né? E a gente precisa cuidar dos nossos filhos, sejam eles do ventre ou sejam eles, como a gente chama, do coração, né? Que são as crianças que chegam nas nossas famílias por meio da adoção.
4: Muito bacana. Agora, dentro desses eixos temáticos, o que que o Aquecendo Vidas, o grupo de apoio à adoção propôs para esse ano em termos de evento? Foram palestras, foram workshops? Fala um pouquinho pra gente sobre as ações que aconteceram durante essa Semana Nacional da Adoção.
5: Isso, a gente promoveu, né, a partir do dia 19 da semana passada, uma palestra com a doutora Karina Cleto, que falou para nós, até pela experiência dela como mãe por adoção também, né, da questão da neurodivergência. Na quinta-feira, a gente teve também uma grande palestra com a equipe do Tribunal de Justiça e equipe da Saúde, falando sobre a entrega legal, o direito da mulher à entrega legal, ao uso do nome afetivo, né, para que a gente pudesse refletir sobre isso. E ontem nós culminamos lá no Centro de Atendimento da Criança, que é onde é a nossa sede atual do Grupo de Apoio Aquecendo Vidas, com uma roda de conversa, em que a gente reuniu os pais que estão na fila no pré-adoção e os pais que já adotaram, permanecem conosco vinculados ao grupo no pós-adoção, e a rede de apoio. Nós tínhamos lá, né, a Cristiane Pereira, presidente do CMDCA, coordenadora das casas, né, Abrigo e Casa Lar, a Taciana, também participou da mesa conosco para um diálogo, que é a presidente da Fundação da Criança e do Adolescente, o doutor Dimas, do Tribunal de Justiça, e a gente conversou, então, que esses atores da rede, né, grupo de apoio à adoção, família acolhedora, né, CRAS, CREA, saúde, conselho tutelar, todos nós somos responsáveis por ajudar as famílias a cuidar das suas crianças, e que a cidadania passa pelo crivo de sermos responsáveis com os nossos pequenos, com os nossos adolescentes, até chegarem à juventude e conseguirem caminhar sozinhos.
4: Muito bacana. Agora, eu achei interessante esse encontro aí entre os proponentes, né, aqueles pais que estão ali na fila de espera aguardando para adotarem uma criança, com aqueles pais que já adotaram, que já passaram por todo esse processo e hoje tem uma criança realmente ali adotada legalmente. E, claro, expondo ali também os problemas também, né, da adoção, porque a gente sabe que essa criança vem com todos, enfim, com aqueles problemas de ordem familiar mesmo, né? Acaba que cria ali uma troca de experiência entre essas famílias.
5: Sim, o grupo mantém, né, atividades ao longo de todo o ano com pré-adoção e com pós-adoção. E sempre que possível a gente promove esse encontro para troca de experiência. Às vezes aquilo que eu passei enquanto mãe, né, pode ser uma verdade que uma mãe que está se preparando para essa maternidade e maternagem precisa saber, né? Eu falo que é bonito, é gostoso receber os filhos, mas os filhos crescem, as idades vão se diversificando, né? E todos nós crescemos e desenvolvemos.
4: Muito obrigado pela participação, Jaqueline, parabéns pelo trabalho. Pessoal do estúdio, alguma dúvida com vocês?
0: Não, Diogo, é só agradecer a Jaqueline esse trabalho maravilhoso que é feito. A gente sabe que é feito com amor, né? E essa é um lado sensível da sociedade.
4: Com certeza.
0: E agradecer a você também.
4: Deixa eu só fazer uma última. Oi, pois não, Eveline.
1: Não, mandar um abraço, porque eu sou fã número um da Jaqueline, porque não é qualquer mãe que adota como ela de coração. Sim. E
4: três de uma vez ou quatro? Quatro de uma vez, olha que maravilha.
0: Trabalho bacana, viu?
1: Muito bacana. Lembrando,
4: deixa
1: que
4: eu só fazer uma última. Uma última pergunta aqui para Jaqueline. Jaqueline, aquele pai ou aquela mãe, aquela família que quer realmente ali se propor a adotar uma criança e quer esse amparo do Aquecendo Vidas, enfim, como que ela deve procurar vocês? Tem uma sede, um contato? Como é que funciona isso aí?
5: A nossa sede atual está aqui no Centro de Atendimento da Criança, né, na Avenida João Paulo II. Nós estamos lá todos os dias, né, das 8 da manhã até 11 e depois à tarde da 1 até as 17h30. E uma vez por mês, né, a gente tem a reunião do pré-adoção e do pós-adoção. Também podem procurar pelo Tribunal de Justiça, né, a Vara da Infância. A equipe técnica sempre recebe, acolhe e direciona. Até porque hoje é uma exigência legal que esses pais que procuram direto o tribunal ou que desejam adotar, que eles passem pelo grupo de apoio à adoção e que é conosco que eles vão fazer a formação, né? A gente brinca assim, é uma habilitação. Então, assim como a gente, para motorista, tem um curso para habilitação, na adoção também a gente tem, né? E passam conosco por esse processo de formação. Então, a gente está lá, está à disposição, pode chamar também pela nossa equipe, né? Por mim, que sou presidente, ou pela equipe técnica, Marcela, Sabrina, Ana Paula, estamos de portas abertas para receber.
4: Perfeito, muito obrigado. Agora sim, pela participação. Pois não, Eveline, fica à vontade.
1: Não, não, pode só dar um abraço para ela.
4: Perfeito.
0: Um obrigado, abraço, viu, Diogo? Valeu.
1: Doutora, eu não vou. Gente, pode parar de mandar mensagem, que vai dar tempo, não. Depois vocês vão ficar bravos comigo, falar que eu não quis perguntar o trem do
0: outro. Ela vai voltar.
1: Porque já não dá tempo, mas vamos. Vou tentando aqui. Enquanto estiver aqui, eu vou tentando. Ela perguntou, é a doutora Ingrid, tá? Ela trabalha na rede pública no FAMA. Só no Fama, mas no Fama é só adolescente, né,
2: Ingrid? Isso, só atendo adolescentes no Fama, de 11 a 17 anos incompletos, um projeto que tem. Já atendi na prefeitura muitos anos, mas eu sou aposentada. Agora eu tô só no consultório mesmo.
1: A Glaucia, estou tomando Libian, 1,25 a 2 meses. Estou me sentindo mais irritada e a memória pior, o cabelo caindo, mas é normal?
2: Glaucia, é igual eu falei no início, que a gente tem que fazer uma avaliação geral, né, de todos os exames de sangue, ver se é só questão hormonal ou se tem outro fator que está fazendo isso acontecer. É o cabelo cair, só o climatério, a menopausa pode fazer isso também, mas tem que avaliar outros exames para poder descartar outras alterações. O Libian é a tibolona, é um método legal, só que atualmente ele está um pouco em desuso. Ele não é um hormônio mesmo, ele ocupa o receptor do hormônio, tentando imitar a ação. Então hoje existem métodos melhores, mas ele já foi muito usado. O Libian é muito bom para libido, mas ele não melhora a parte óssea, essas outras questões. Então existem medicamentos melhores.
1: Eu estou com 53 anos, tive um aneurisma cerebral há 4. Fiz embolização, estava tudo certo. Posso fazer reposição hormonal?
2: Quantos anos?
1: Ela está com 53.
2: E quanto tempo de menopausa?
1: Pois é, aí depende do tempo, né, Giovana? Se for mais de 10, não compensa.
2: Não compensa. E também isso aí a gente tem que discutir com o neurologista, né? Esse caso aí já é mais... Aí a gente vai discutir mais complexo, a gente tem que ver a gravidade da situação e avaliar.
1: Eu tenho 51 anos, estou passando pelo climatério e gostaria de fazer a reposição, mas meu médico não aconselhou, pois tenho a mama densa. Estamos acompanhando 2 nódulos em uma das mamas. É a Rose.
2: Rose, essa aí não tem contraindicação. Tem que realmente elucidar, né, ver que tipo de nódulo é esse, né? Primeiro você vai avaliar o nódulo, descartar qualquer problema maior, e se não tiver nada, aí sim você pode fazer, não tem contraindicação. Mas tem que avaliar o nódulo.
1: A minha ouvinte falou o seguinte: gente, estou na menopausa, faço reposição há 4 anos. Hormônio é vida, tô ótima, tenho 53 anos, me sinto com 20. Eu tenho medo se eu tomar um trem desse. Bom dia a vocês. Gostaria de saber se a endometriose deve ser considerada uma doença sistêmica. Quais evidências sustentam essa hipótese? Existe diferença no risco de recorrência da endometriose entre estrogênio isolado e terapia combinada?
2: Nossa, ótima pergunta.
1: Ela foi grande, ela foi...
0: Doutor, sabia.
2: Olha, doutor, muito sabia. Legal. Existe sim, quem tem endometriose obrigatoriamente tem que usar o estrogênio e a progesterona na reposição hormonal, mesmo se não tiver útero. Isso aí é a resposta.
1: Gostei, já foi
2: muito. Entendida.
1: Entendida. Bom dia, Eveline. Bom dia a todos. Eu tenho 39 anos, minha menstruação está vindo de 4 em 4 meses, ou de 3 em 3. Será que é começo? Quantos anos? Né?
2: Quantos anos? A idade?
1: 39. A menopausa vem de 4 em, a menstruação de 4 em 4.
2: Tem que ver como que o ciclo era antes, né? Avaliar tudo.
1: Bom dia, tirei o útero com 27 anos, entrei na menopausa aos 47, mas desde então faço reposição hormonal com estradiol 1 mg. Por quanto tempo é indicada a reposição hormonal? Hoje tenho 62.
2: Isso também a gente discutiu aqui anteriormente, avaliar o caso, os riscos, os benefícios e discutir com a paciente, né? A gente tem que discutir isso com a paciente para ver o que ela está sentindo, né? E vai tirar os hormônios, vai voltar a sentir um monte de sintomas.
1: Mais uma vez, gente, eu tive câncer de mama, fiz histerectomia total, sofro muito com a menopausa, tenho 43 anos, nunca vou poder fazer, nunca vai melhorar esses sintomas? A Ingrid respondeu, né?
2: Câncer de mama é assim, gente, não dá. Só o local, né? Se a pessoa teve câncer de mama, você vai fazer a reposição só local e só com um tipo de estrogênio que não tem absorção sistêmica, que é o que é liberado, e com acompanhamento. E para melhorar os sintomas geniturinários, ou seja, ressecamento vaginal, esse tipo. Agora, os outros sintomas de onda de calor e tudo, tem medicamento sim que melhora. Não como o estrogênio, mas tem sim outras medicações.
1: Qual o telefone para marcar consulta com ela e endereço? Nunca tive câncer de esôfago, minha irmã tem, não sei, ambos ambos faleceram. Posso fazer reposição hormonal? Tenho 54 anos. Oh, gente, já respondeu.
2: É, esôfago não tem problema, não contraindica.
1: É. Evelyn, ontem... Ai, gente, vocês também estão viajando a maionese. Eu também trem...
3: A Evelyn estressada tá com Covid. Foi mais estresse com a Armin.
2: Aclimatéria.
1: Olha aqui. Tem
3: diagnóstico? Olha lá. Mas é a pergunta de cada um.
0: Então, doutora, tá, tem um diagnóstico? A
1: Evelyn postou no Instagram uma senhora com a sobrancelha de rena. Vê se isso não... quanta maldade. Mas falando sério, a política era achar mesmo um caso à parte. Um dia os vereadores estão cobrando falta de remédio e no outro aprova empréstimo. Agora o prefeito quer vender ativos da cidade. Será que Araxá está quebrada? Pergunta para ela quem quer colocar o nome na certidão hoje, se tem o nome da mãe. Um amigo me pediu para perguntar. Aí depois eles me estressam. Tá vendo?
3: Só pular. Ela não.
1: Então eu ia pular.
3: É só pular.
0: Não, vamos perguntar coisa legal, ela é da fama, é até um projeto bacana das meninas.
1: Elas vão trazer as meninas da fama para vir falar sobre isso. Parabéns à equipe da Rádio Cidade por esse tema tão relevante para nós mulheres.
3: Olha que bonita agora.
2: É, legal.
1: Agora foi bonita, agora me acalentou o coração. Fiquei até mais calmo.
3: Carmou.
1: Doutora Ingrid, Instagram tem? Dá para acompanhar o Instagram da doutora Ingrid?
2: Tem. Peraí, doutora
0: DRA, né?
2: É DRA Ingrid Chaves.
1: Vale a pena, tem conteúdo.
2: Assim, na verdade tem vários conteúdos. Eu falo muito de climatério e outros assuntos também. Mas eu falo bastante de climatéria. É um assunto que eu gosto muito e que eu atendo bastante.
1: Por que que... O último, hein, Tatiana? Isso porque eu gosto de você, Tatiana.
0: Ela vai voltar depois, viu, gente?
1: Por que que o prazo do ciclo menstrual da criança de 12 anos demora muito o intervalo de uma menstruação para outra?
2: Depende da menarca, né? Com quantos anos ela menstruou. Até 2 anos depois da menarca, o ciclo é irregular devido à imaturidade do eixo do hipotálamo, hipófise e ovário. Então, isso é normal. Menina que menstruou até 2 anos depois da menstruação é irregular mesmo, não precisa preocupar com isso.
0: Né? Está desenvolvendo, né?
2: É até imatura ainda, né?
1: Doutora Ingrid, muito obrigada. Ajudou demais. Você vê que ainda está ficando pergunta para trás, elas vão me xingar. Aonde fica o consultório dela? Avenida Imbiara, que número?
2: 1125. 1125.
1: Ali em frente à.
2: O Hotel da Torre.
1: Perto do Hotel da Torre, perto ali da farmácia da Paula Bidanur. Sabe onde é a Paula Bidanur? Farmácia
0: Araújo.
1: É, ali é Avenida Imbiara. Acha lá, turminha. Beleza? Atende pela Unimed a pergunta?
2: Atendo.
1: Atende pela Unimed. Doutora, muito obrigada.
0: Viu? Valeu.
1: Mais uma
2: nada,
1: vez.
2: Obrigada a vocês, né? Pela oportunidade de conversar de um assunto tão relevante.
0: Foi um prazer. Só vai voltar, porque tem muita dúvida ainda,
2: né? É muito legal. Gosto muito de falar desse assunto.
0: Valeu,
1: obrigada. Fiquem com Deus.
0: E amanhã tem Câmara, viu, gente?
1: É dia de resumão da Câmara Municipal.
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0: lá, vamos começar nossa receita, hein? Uma pitadinha de teclado. Aí tá bom. Guitarra a gosto. É um pouquinho de baixo. Boa! Vamos misturar a bateria? Agora, um punhado de voz.
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0: É, nós temos a receita dos maiores hits do Brasil.

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2: 10h47 na cidade. 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
2: Simbora, meu povo, pra hora do rango. Comigo até 1h da tarde, sou Iris Santiago. Te convido a participar comigo pelo nosso WhatsApp 998-20-9450. Já aproveita, deixa seu nome completo também, sabe por quê? Porque tem cortesia pro Grande Arraiá Prosseguir 2026, uma festa solidária imperdível em prol da ecoterapia Prosseguir. 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Vamos começar aqui com o Danilo e Davi, não mexe nas minhas gavetas, meu povo, eu já falei. Tem o Guilherme também, vazou na braquiara.

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2: E aí, você vazou na Braquiara? Vaza pra cá, ó, 94.5 FM, sua Rádio Cidade. 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Ó, a Simone já tá concorrendo, concorra você também. Aproveita, faça o seu pedido musical aí pelo nosso WhatsApp.
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2: 10h54.
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2: Então vem curtir Bruno Rosa, Murilo Huff. É atriz demais.

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5: Bom dia, cidade, 11:16.
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0: 11:18 na cidade. 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É, meu filho, já chegando a hora do rango. 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Oi, Flavinha, ligadíssima na correria. Já passa, você passou aqui para pegar a sua cortesia? Ainda não, né? Passa aqui, não esquece não. 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
0: 11:28 na cidade. Admita, Matheus e Cauã, Laona Prado, você curte agora na cidade.
3: Vocês precisam admitir alguma coisa.

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2: O carro elétrico é complicado quando se fala em bateria. Entretanto, ele simplifica todo o resto. Como, por exemplo, não precisar do motor de arranque, nem a caixa de marchas. É tanto torque que basta uma para frente e outra para trás. E mesmo assim, para dar marcha ré, é só inverter a rotação do motor. E em termos de manutenção, os componentes do freio duram muitas vezes mais que num carro a combustão. Por quê? Pois no carro elétrico, toda vez que o motorista tira o pé do acelerador, o motor se transforma num gerador de energia, recarrega a bateria e ainda faz papel de freio. E regulado na máxima intensidade, é tamanha a desaceleração que ele proporciona que chega a dispensar o motorista de pisar no pedal do freio, só mesmo na hora de parar o carro.
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11: Bora pro WhatsApp 998-20-9450. Você já mandou seu recado? Já? Então tô indo lá, ó. Ó o Juliano. Bom dia, Iris. Eu quero concorrer ao ingresso do Arraiá Prosseguir. Juliano Oliveira tá concorrendo, viu? Você também tá afim de curtir essa super festa? Dia 3 de junho, do dia 3 ao dia 5. Deixa eu te falar quem é que vai estar tocando por lá. No dia 3 de junho, tem Valéria Barros pra você e Grupo Batidão do Sertão, no dia 4 de junho. Bora arrastar o pé com 100% caipira. Eita, dois pra lá, dois pra cá. Jorge Henrique e Rodrigo passando por lá também. E Roda de Samba, Pais e Filhos. Dia 5, fechando com chaves de ouro, tem Max Monteiro e Vinícius, Naesa e também Banda Triângulo Mineiro. É, meu filho, são três dias de pura diversão. Tá a fim de ir? Rádio Cidade te leva. Coloca seu nome completo no nosso WhatsApp pra você concorrer. A Fatinha também tá por aqui. Fatinha, fala comigo, bom dia.
7: Bom dia, flor do dia.
11: Tudo jóia?
7: Se der tempo, toca pra nós ouvir dois com o Paulo Ricardo.
11: Essa é boa, né?
7: Meu anjo, deixa eu te falar, minha amiga encontrou esse cachorrinho lá no bar Serra Morena. Aí deve ter alguém que tá procurando por ele, que ele tá bem cuidadinho. Você falei pra nós, fazendo favor?
11: Sim, uai.
7: 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Essa. Obrigado.
11: Beijo, um abraço pra você. Se puder me dar maiores informações, tá? No nome da sua amiga ou telefone, alguma coisa que alguém pode encontrar. Se você perder um cachorrinho aí no Serra Morena, é um shih tzu, tá? É pequenininho, deve ter o quê? Deve ser filhote isso aqui, eu acredito. Branquinho com a orelhinha cinza, pela foto, tá parecendo assim. Você pode entrar em contato aqui com a gente passa maiores informações, tá? 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Vai cair água, será? Creio que não, diz Zeneto e Cristiano que sim, junto com Diego e Arnaldo. Aí a gente atende o pedido da Fatinha com o Paulo Ricardo 2 e tem Vagabundo também com Gustavo Lima e Luiz Fonsi.

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2: Cidade 11:46.
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9: Faltando 10 minutinhos para o meio do dia. E aí, me conta, você já almoçou? Eu ainda não, mas estamos na hora do rango. Participa comigo pelo nosso WhatsApp 998209450. Dê seu nome completo, sabe por quê? Tem cortesia para o Grande Arraiá Prosseguir. 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E a Rádio Cidade leva você. Só deixar seu nome completo para você concorrer, tá bom? Eu tô aqui com ela, que tava sumida do nosso programa, Samantha da Oral Unique. Bom dia.
10: Bom dia,
9: Iris. Ai, peraí, que não tá saindo o seu. Deixa eu descobrir qual que é esse daí. Pode falar.
10: Bom dia. Achei. É um prazer estar de volta. Quanto tempo, né?
9: Quanto tempo.
10: É a correria da clínica.
9: Feliz ano novo, né? Acho que foi do ano passado ou não?
10: É, será que já tem? Não, não tem estudo. Não, eu já vim esse ano.
9: Você veio esse ano já, né?
10: Mas vamos falar de coisa boa,
9: vamos,
10: né?
9: Vamos falar. O que, vamos que temos falar de novidade da Oral Unique?
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9: 11:54. Eita, visita boa, né? De receber. Vamos com Bruno e Marrone e Chitãozinho e Chororó. Vá pro inferno com seu amor. Eita, nós. Aqui tá brabo, viu?

aí, gente. Agora aquele momento que a gente vê as pessoas brincando aí na internet de fazer esse agudo, né? Longo, mais longo que consegue. Eu queria fazer com vocês, pode ser? Um pouquinho mais de luz na plateia, por favor. Queria que vocês ligassem então os celulares para filmar, né? Direcionados para vocês, porque vocês serão os artistas agora. Aproveitar os amigos aí de carreira, nossos companheiros que estão presentes, para engrossar esse coral bem mais afinado ainda. Paula Fernandes, Michel Teló, João Bosco e Vinícius. E não vai dar para falar todo mundo, que é muita gente. Aí eu conto até três e o agudo é de vocês. Fechou? Fechou?

0: palma pra vocês. Caramba.
1: Aê.
0: Companheiro. Sim.

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3: A terça-feira será mais um dia com muitas nuvens em Minas Gerais. O transporte de umidade do oceano para o continente mantém condições favoráveis para chuvisco ou chuva fraca e isolada na faixa leste do estado. A presença de umidade pode levar à instabilidade no Triângulo Mineiro e Sul de Minas, podendo chover granizo na região serrana, na divisa com São Paulo. Céu parcialmente nublado, com pancadas de chuva e trovoadas isoladas no sul e Campo das Vertentes. Céu parcialmente nublado, com possibilidade de chuva isolada no Jequitinhonha, Mucuri, Rio Doce, Zona da Mata e Triângulo Mineiro Alto Paranaíba. BH terá um dia de céu nublado a parcialmente nublado. Aqui na capital, a máxima deve chegar aos 27 graus. Dos estúdios da Rádio Itatiaia, em Belo Horizonte, para a Rede Itasati, repórter Aline Neves. 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
11: Doze horas e 9 minutos. Boa tarde, né? Boa tarde pra você que tá aí curtindo a nossa programação. E aí, já bateu aquele rango? Ainda não? 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Bora dar uma passada no WhatsApp. Você já mandou seu nome completo? Tem cortesia para você curtir aí no dia, do dia 3 ao dia 5 de junho. Sabe que tem, né? Grande Arraiá Prosseguir 2026. Muita diversão, muita coisa boa. Dona Ilma, tá aqui comigo. Fala comigo, Dona Ilma.
12: Bom dia, Iris. Tudo bem,
11: tudo
12: querida?
11: Tudo jóia.
12: Iris, toca aí pra mim. Com Luan Santana, Te Vivo. Ou então pode ser outro dele novo aí. Mas se tiver Te Vivo, viu?
11: Viu.
12: Tem não sei sim. Se você tocou, que eu cheguei agora, liguei
11: Toquei
12: o rádio.
11: Não, não.
12: Tá? Tiver tocado, ele pode mandar o do Vitor e Léo na linha do tempo, ou então fada. Mandar pra galerinha aqui no Salão do Zé, todo mundo do Lebron, minhas amigas, minha família, os meninos daí do Pilates, a Badia, o Zezinho da Padaria, toda a turma. Feliz, Flamenguista, pessoal, todo mundo no Parque das Acácias, lá do Iano, Flávio, Maurinho, Alessandra. Rancho Fazenda, City Chaco, toda essa turminha que tá ligadinha na cidade, viu, pra vocês e família.

0: grande e abençoada aí. Se dá, dá gosto de ouvir.
1: É, se dá, super abraço. O Emerson também está participando aqui, deixou o seu nome completo para concorrer à cortesia para o Arraiá Prosseguir 2026. Coloque seu nome completo também. Vamos com Diego e Vitor Hugo. Nesse bloco tem BG e A Cura, Isa Neto e Cristiano, Cadeira Cativa.

0: gostou, faz barulho aí.
1: E aí, você gostou?
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1: Claro que dá. Cadeira Cativa, Zé Neto e Cristiano, você curtiu nesse bloco. Teve também Diego e Vitor Hugo, Beijei a Cura. Aí é o destaque da Trend 94. É 12:17 agora. Participa comigo, 998-20-9450, que daqui a pouquinho tem o resultado do sorteio pra você.
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1: 12:17.
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1: 12:20. 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Nem sabe, né? 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Você tá afim de curtir o Arraiá Prosseguir? Então manda o seu nome completo no nosso WhatsApp, que daqui a pouquinho tem o resultado do sorteio, tá? 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Bora destacar a Trend 94 em música nova, tá? Com Bruno Rosa e Murilo Rufi para você curtir.
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1: É, e o destaque da Trend 94 de hoje é o desabafo de quem descobriu que o romance era pura encenação. Bruno Rosa e Murilo Huff cantam a dor de ser enganado por um amor de mentira. A música traz aquele estalo de quem percebe que o pedido de tempo era só uma desculpa pra ir embora. Se tinha mentira no seu ai ai, você foi atriz demais, viu? Agora me conta, será que quem tá pedindo tempo já tá com malas prontas pra ir embora? Já é um fim? Será? Ouça Atriz Demais com Murilo Rosa. Com Bruno Rosa e Murilo Huff, investiu o nome dos cantores, ó. Bruno Rosa e Murilo Huff, vem ouvir a 3 de 94.
0: Com vocês, Murilo Huff,
10: Bruno Rosa.

0: Aí você curtiu a música da Dona Ilma, Te Vivo. Nesse bloco teve também, deixa eu contar pra você o que, que você curtiu. Champanhe, Menos é Mais. E teve Bruno Rosa e Murilo Rufi, Atriz Demais, destaque da Trend 94, música nova. E aí, você acha que quando a pessoa tá dando um tempo, é porque... Tempo de quê, né? Ah, vai embora pra nunca mais voltar. Vamos para o resultado? Vamos? Quem vai curtir aí o Grande Arraiá prosseguir dia 3 ao dia 5 de junho. Vai ter muita coisa boa, viu? Deixa eu te contar. No dia 3, você vai curtir Valéria Barros e tem também o grupo Batidão do Sertão. No dia 4, 100% Gaipira. Eita, forrosa em falar de bom, né? Aquele arrasta-pé, show. Jorge Henrique e Rodrigo também. E tem Roda de Samba, Pais e Filhos. Dia 5 de junho, Max Monteiro e Vinícius Naesa, junto com também Banda Triângulo Mineiro, vai estar por lá. E quem faturou foi Emerson Flávio de Oliveira. Aí, Emerson! Ô, Emerson, você pode pegar a sua cortesia aqui na Rádio Cidade, tá? Com quem estiver... Com o locutor que estiver aí no horário, vou mandar um bonequinho dançando. Um bebezinho dançando. Só pra saber que foi você. E essa cortesia, ela vai te dar direito à pulseira, tá? Pra você curtir aí os 3 dias. É, meu filho, lembrando que não pode tirar a pulseira do pulso, né? Se tirar, perdeu. E não vai ser só ele que vai, não. Será que vai mais alguém? Vamos fazer aqui o nosso giro. Quem vai também é... O Juliano Oliveira. É a mesma pessoa? Não, né? É um Emerson. É o Emerson. O Emerson e o Juliano. Ó. Eu não toquei tua música, né? Tá aqui o bonequinho. Viu, Juliano? Juliano Oliveira também faturou. Retirar aqui a cortesia na Rádio Cidade. Aí lá no dia você tem o acesso aí à pulseira, tá? Que dá pros 3 dias. 3, 4 e 5 de junho. Fica triste não se você não ganhou hoje. Amanhã tem mais sorteio pra você. E aqui durante a programação também. Vamos de Alto Papo. Tem informação automobilística pra cidade.
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2: O pessoal adora criticar o uso do etanol no motor flex com injeção direta porque estoura a bomba de alta pressão. É verdade? Sim, se o motorista não tomar certos cuidados, como por exemplo, o uso do óleo correto recomendado no manual, pois a contaminação pelo etanol pode provocar um engripamento da bomba pelos vapores emitidos pelo óleo. Respeitar sempre a troca do óleo em prazos menores, 5 mil quilômetros, quando se roda no trânsito urbano. As tais condições severas. Além disso, sempre vale a pena colocar um aditivo no etanol que proporcione a lubrificação dos componentes. E outra dica é misturar cerca de 15% de gasolina de alta octanagem a premium, também para aumentar a lubrificação da bomba.

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9: E na música de hoje tem Xande de Pilares. Essa música é linda, né? Ainda bem.
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2: 12h43.
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2: Então, bora, bora. Ó, falando aqui de novo o nome dos ganhadores, o Emerson Emerson Flávio e o Juliano Oliveira foram os ganhadores da cortesia para o Arraiar prosseguir, tá? Retirar aqui na Rádio Cidade essa cortesia dá direito à pulseirinha no dia, tá? Que serve para os 3 dias de programação aí do Arraiar. Vambora, obrigada pela participação e companhia, viu? Amanhã tem mais sorteio aqui na Hora do Rango. Eu deixo vocês curtindo Ellie Just, Cowgirl. E tem Imagina Eu também, Eduardo Costa. Ainda cabe mais uma? Cabe mais uma. Vamos finalizar aqui com Thierry. Amava era nada, né? Amava porra nenhuma. Fui, amanhã.

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4: A Justiça de São Paulo decidiu que Douglas Alves da Silva, de 26 anos, vai a júri popular por atropelar, arrastar e matar Tainara Souza Santos na Marginal Tietê em novembro do ano passado. Durante a audiência foram ouvidas 12 testemunhas e o réu também foi interrogado. As partes apresentaram as alegações finais oralmente e foi decidido, portanto, que Douglas será submetido a julgamento perante o Tribunal do Júri. Tainara chegou a ter as pernas amputadas e ela morreu na véspera de Natal do ano passado no Hospital das Clínicas. Douglas já está preso desde o dia 30 de novembro no Centro de Detenção Provisória 2 de Guarulhos. De São Paulo, repórter Yuri Cavalieri.
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0: tudo de bom. 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
1: Quem diria?
0: Sammy Rico, Zezé de
1: Cantando
0: Camargo.
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0: Começar com o modão, hein?
1: De hoje.

Caso na programação 94,5. Aquele abraço e obrigado aí pela companhia, você que tá ligado, você que tá acompanhando, né? Você que tá aniversariando hoje, né? Uma ótima tarde, hein? WhatsApp 998209450 para você participar, hein? Na programação Cidade FM 94,5. E é bom demais, hein? Esse clima legal, né? Super especial, temperatura de 24 graus, hein? Agora em Araxá. É o outono Cidade FM, para você que tá em casa, para você que tá aniversariando hoje, aquele abraço, obrigado aí pela companhia, seja onde você estiver, a cidade faz parte de sua vida, tocando o que você gosta de ouvir, como esse clássico aqui, ó, do Tears for Fears, Woman in Chains.

0: 16 em Cidade FM, o super clássico com Tia Sofis. Eulita Adams, pra você, Woman and Chains na 94,5. É a sua rádio Cidade FM, tocando o que você gosta de ouvir, fazendo fundo musical para suas emoções, hein? Manda um abração pro meu amigo Dunga, tá lá ligadinho. Alô, Dunga, aquele abração pra você, obrigado aí pela companhia. E abraço aí pra Débora, também tá lá ligadinha. Tudo de bom. Baianin lá no Goiás, alô Baianin, aquele abração pra você também, tá ali no WhatsApp Cidade, 998-20-94-50. Mano, aquele giro, aquele loop, daqui a pouco eu volto com mais, hein? Aguenta a mão aí, já já.
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0: Muito bem, conferindo a hora, Cidade 1:17.
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0: Mais uma edição em Cidade. Por aqui agora, 1:20. Tá pintando aqui Bruno Rosa com Murilo Huck, a

acredita, hein? Você foi atriz demais. Nossa, em Cidade FM 122. Manda um abração pra Ilma lá no Leblon. Manda um abraço pra pro Salão Zete, pras amigas, amigos, a turma toda. Aquele abração pra vocês. Obrigado aí pela companhia. Falou, Ilma. Aquele abraço, hein, pra você, pra família toda. Quer ouvir o Roberto? Vai tá ouvindo o Amor é Mais em 1h23.

0: é pra você, hein, que tá aí acompanhando, Irmão da Lua, Amigo das Estrelas, O Amor é Mais, Roberto Carlos, Atriz Demais, Bruno Rosa e Murilo Rufi. Pra você que tá ligado, acompanhando Cidade FM, é bom demais, hein, fazendo parte da sua vida, do seu dia a dia. Pra você que nos acompanha, aquele abração, manda um abração ali pra Aparecida, pro Fernando, né, Edi também tá por ali. Vai atendendo vocês, e o Baianinho lá no Goiás, né, Baianinho? Aquele abração também, obrigado aí pela companhia. 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
1: 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Que vem o Hexa, 1:35, Cidade FM, nesse clima legal, bacana. Já eu volto com mais, hein? Aguenta a mão aí, daqui a pouquinho.
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5: Uma e 37, hein? Fala comigo, Aparecida.
6: Alô, Marcos Roberto.
5: Opa.
6: Aqui é Aparecida, vai um abração pra você, pra sua esposa,
5: você
6: seu filho.
5: Também. Que Deus abençoe você e sua família.
6: Essa terça-feira, com muita luz, paz, gratidão.
5: Amém.
6: Você é uma pessoa muito maravilhosa. Né?
5: Obrigado, obrigado pelo carinho.
6: Abraço, passa uma música pra mim. Ouvi que mais do meu estou enterrando. E gostaria de mandar pra Irani lá no Porto da Galinha. Pra todo mundo, pra rádio, cidade. A Copa tá ouvindo aí, vamos torcer, Davi.
5: Ah, tem que torcer, vamos torcer pelo Brasil.
6: Vê se você descola uma camiseta pra mim, Marcos Roberto.
5: Vai, tô tentando aqui.
6: Barato. Cola a camisa do Brasil pra mim, Aparecida. Eu também te agradeço muito a você. Um abraço. Faça a música do Pedro Boy, aquela mais antiga.
5: Tá, vou tocar aqui a antiga pra você, tá bom? Abração pra você, né, pra família toda, Aparecida, o Fernando, aquele abraço.
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5: Ó, agora a gente voltando para as duas, hein? Antes da música de hoje, deixa eu ouvir ali também o Robson Frazão. Fala, Frazão, chega na área.
14: Boa tarde, Marco Roberto.
5: Beleza?
14: Ô, toca aí pra nós aí. Conheci lá pra Débora e pro Dunga.
5: Joey Cocker.
14: Coincidência, eles é meu amigo também.
5: Beleza. Então vou mandar já.
14: Oferecer pra todo mundo também que tiver ouvido, né? Melhor rádio da cidade, que ninguém ganha nessa rádio, não.
5: Obrigado.
14: De manhã, de tarde, de noite, é só sucesso.
5: Valeu, aquele abração pra você, hein? Tá lá ligadinho. Tamo junto, hein? Junto e misturado.
15: Tamo junto.
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5: 19 para as duas, agora tá na hora, hein? A música de hoje, vem com ele, ó. Esse clássico da Marisa Monte.
15: Essa homenagem à minha diva.
5: Fala, Xande. Amiga.

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1: Ó, agora 4 para as 2, hein? Manda um abração ali pra Flávia Rios, também tá ligadinha. Alô, Flavinha, aquele abraço pra você, obrigado aí pela companhia.

0: chego só em bons.
1: Qual que é?
0: Saudade ex. Saudade. Aí você ex. Pra toda a galera aí, pra toda a galera da sua família no bar São Geraldo, né? Pra todo mundo lá, né? E por Fê também.
1: Obrigado.
0: E o Joel, é de Osóis, Paães, Inês, viu? Aí por Ipaim, por Zé, de Pamarene, viu? No mundo. Ah, não é bom, viu? E pro Ricardinho, viu? E oh, pro Mamão, e pro Valé, pro Zequiel. E pra todo mundo aí, né? Porque é muita gente, um abafão pra todo mundo aí.
1: Valeu então, Bitinho. Aquele abração pra você e não bambeia não, Bitinho. Tá lá ligadinho, tá acompanhando a 94,5. É uma ótima tarde, obrigado. Deixa eu mandar um abração pro meu amigo Edinho lá do Edmoto. Alô, Edinho, como é que você tá, Edinho? Aquele abração pra você, tá lá ligadinho também, acompanhando. Né, aproveitar, mandar um abração também pro Jordão Motos. Meu amigo Jordão também tá lá ligadinho, né? Tá acompanhando a Rosane, turma toda. Aquele abração pra vocês e obrigado aí pela companhia, hein? Tem que mandar pros amigos, companheiro que tá sempre ligado, acompanhando. Bitinha, sua música aí, ó. Ei, trem danado, saudade ex. É problemático, mas é bom, hein? Essa senhora.

0: Águas em Ponta agora, hein? Ex, saudade de ex, em Rio Negro e Solimões, lá pro Bitim, que tá sempre ligadinho, né, Bitim, daquele jeitinho. Não bambeia não, hein? Aquele abração pra você, obrigado. Manda um abração também pro Cassim lá no São Geraldo. Alô, Cassim, tá lá na oficina, tá acompanhando também, aquele abração pra você, obrigado aí pela companhia. Ó, Jordão mandou pra mim agradecendo aqui. Ei, Jordão, gente boa, hein? Jordão Motos, abração lá pra ele, pra Rosângela, né? A Poliana também tá sempre lá ligadinha, acompanhando. Então, abração, obrigado aí pela companhia, né? Meu amigo Jordão Motos, né? Acompanhando. E abração também pro Edinho, senão ele fica com ciúme, mas é gente boa demais também, viu? Alô, meu amigo Edinho, grande Edmoto, aquele abraço.
1: Mulher.
0: Tamo junto e misturado, hein? Aquele abraço.

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0: Ah, pra mim tá tudo belezinha, né? Perfeita pra mim, Kleber e Cauã.
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0: ainda TV Evandro Júnior, mulher aqui na programação Cidade FM. Pra você que tá acompanhando essa tarde legal, bacana, né? Pra você aquele abraço. Minha amiga Abadia também tá lá ligadinha. Alô, Abadia. Ué, ah, pra mim tá tudo belezinha, né? Perfeita pra mim, Kleber e Cauã.
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0: ainda TV Evandro Júnior, mulher aqui na programação Cidade FM. Pra você que tá acompanhando essa tarde legal, bacana.

0: Clarice, pra Dona Ema, pro Zé, pro Vitinho das Galinhas, pro Batatinha.
1: Pra todo mundo.
0: Pro Adriano e pra todos os ouvintes da Mais que estão no seu programa. Valeu, Marcos Roberto. Deus te abençoe.
1: Amém, nós todos. Gravação
0: abençoa
1: pra você.
0: Todos nós. Tchau, tchau. Valeu.
1: E ela abençoa muito, hein? Com certeza, hein? O Elvis tá lá acompanhando, né, Elvis? Aquele abração pra você. Sempre um dia aí na programação da Mandola. É nóis, hein? Então, um abraço pra você. 2:07.
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5: Ó, 2:08, hein? Tá na hora da gente conferir agora, né? Os jogos das oitavas de final da Copa do Brasil. Jogos de ida e volta serão na mesma semana, do dia 1º ao dia 6 de agosto. Tem o sorteio, foi hoje pela manhã, né? Na sede da CBF, né? Os confrontos das oitavas de final da Copa do Brasil 2026. Todos os jogos previstos para ocorrer aí na mesma semana, sendo de ida, né? Nos dias 1º e 2 de agosto, vai ser sábado e domingo, e volta nos dias 5 e 6, vai ser uma quarta e quinta-feira. E foram definidos, né, os seguintes jogos nas oitavas de final. Fluminense vai enfrentar o Vasco da Gama, né? O Fluminense decide em casa. Corinthians pega o Inter, né? Corinthians vai decidir, né? Vai ter o jogo da volta. Então, jogo de ida, Grêmio e Mirassol. Grêmio decide também em casa. Vitória e Atlético Paranaense. Nesse jogo aí, quem vai estar decidindo em casa vai ser o Vitória. Juventude vai enfrentar o Atlético Mineiro. Juventude também vai decidir em casa. Remo e Santos, né? O Remo decide também na sua casa. Cruzeiro vai decidir em casa, ó, contra Chapecoense, hein? E o Fortaleza vai pegar o Palmeiras, né? E o Fortaleza vai estar decidindo, né, os jogos aí em casa. E vamos ver quem leva melhor aí nessas oitavas aí, passando aí pra quarta de final da Copa do Brasil. 2:10.
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5: Foi cidade 12:11.
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7: Ó, 12 e 13, hein? Tá pintando a Eric Bush pra você. Cowgirl.

0: Mexer com as cowgirl é problemão.
1: Elas é problema, hein? Go Girls, hein? Ellie Juste aqui na programação da 94, temperatura máxima. Manda um abração lá pra Edi. Falou, Edi, aquele abraço pra você.
2: Eu acho que você
1: tá pintando sua música aí, ó.
2: Mensagem.
1: Apaga, apaga, apaga. Danilo e Davi.
2: O que tá no seu coração?
3: Porque se fosse eu falaria mais ou menos assim.
4: Ei, boa noite. Antes de te bloquear, eu só vim te dizer que a partir de hoje pode tocar o terror, fazer o que quiser fazer. A boca é sua, curte suas farras, sinto mais nada.
2: Não, apaga, apaga, apaga.

0: Paz Cidade, 12h22 agora, hein? Pra você ligado aqui na 94, Diego Vitor Hugo, PG A Cura. Aquele abraço, obrigado aí pela companhia. Ainda passou por aqui a Paga, Paga, Paga. Música do Danilo e da Bia atendendo lá a Edi. Falou, Edi. Aquele abraço pra você, obrigado aí pela companhia. Ó, vou fazer o seguinte: vou liberar o WhatsApp Cidade pra você participar comigo aqui. É da promoção da pulseira, espera do Arraiá. 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Então manda pra mim, você que quer ir, né? 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Da Prosseguir, manda ali, coloca o seu nome pra você concorrer. 12h23 agora.
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0: Ó, 2h24.
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9: 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Então tá valendo, 2h29.
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9: Ó, agora 2:30,
13: hein? Aquele
9: abraço, obrigado aí pela companhia. Bruno Rosa. É bom demais, hein? Bruno Rosa com Murilo Rufo.

0: 5:23 agora. São sonhos do Fernando e Fabiano com Panda. Não é só terminar, ainda teve Atriz Demais, Bruno Rosa com Murilo Huff aqui na programação da 94,5. 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

0: 10h43, hein? Pra você ligar na música de hoje, Xande de Pilares, ainda bem aqui na programação Cidade. Deixa eu mandar um abração pro meu amigo Luizinho também. Alô, Luizinho, você sumiu, Luizinho, saudade de você, aquele abração pra você. Daniela falou que te encontrou, né, Luizinho? Luizinho, gente boa, tá lá ligadinho, tá acompanhando, então aquele abraço pra você.
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1: 94 graus.

0: 2h46 em Cidade FM, Cleiton e Romário, Zé Neto e Cristiano, deixando mais essa sequência pra você que tá acompanhando aí o Temperatura Máxima, Cidade FM Araxá, Minas.
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0: Ó, agora 2h47.
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0: 51, hein? Pedro, Paulo e Alex,

0: Só faz muito barulho, hein?
1: Então faz barulho, hein? 2h56 em Cidade FM 94,5. Manda um abração ali pra turma que tá aí trabalhando aí na construção civil, né, meus amigos, meu companheiro. Manda um abração pro Juninho Tochuman. Alô, Juninho, aquele abração pra você, pro Nino. Manda um abração também pro Denis. Alô, Denis, sempre ligadinho, tá acompanhando também. Então, um abração pra você, obrigado aí pela companhia, né, a turma que tá aí acompanhando aí o Temperatura Máxima, hein? 2h56 agora.

0: 6 agora, hein? Coração na cama, o Guilherme, pra você ligado. Barbosinha, senta ali, Barbosinha, para conversar piada aqui. Aí, ó, Barbosinha acabou de receber aqui. Ó, Barbosinha acabou de receber aqui, ó, uma mochila que foi encontrada. Né? E tem um receituário aqui do Jacó Lucas Nicolau. Jacó Lucas Nicolau é uma mochila azul. Fala lá, Barbosinha. Onde que ela foi encontrada?
1: Então, Marquinhos, essa é uma mochila azul, tem fralda, tem...
0: Pois
1: tem
0: é.
1: Tem mais algumas coisas
0: aqui. Tem um dinossaurinho ali, os bonequinhos de dinossauro.
1: Aqui tem um cartão lá da Vera Cruz também, né? Dentro de um parecendo uma carteirinha de borracha, ó. E essa
0: é de uma criança,
1: mochila,
0: né?
1: É azul. Da cor azul, né?
0: Mochilinha infantil.
1: Isso, mochilinha infantil. Foi deixada ali em frente à Eletrozema, Cacau Show ali, sabe?
0: Sei.
1: O pessoal deixou aí tem umas 2 semanas, mais ou menos. O pessoal guardou e trouxeram aqui na rádio pra gente ver se encontra, né?
0: A pessoa que perdeu.
1: É.
0: Ó, então você que perdeu essa mochila, é uma mochila azul, né? Tem uns bonequinhos aí, tá certo? Tem lá uns dinossaurozinho, Let's Play, né, da Icos Kids. E aí o receituário também, é um penalzinho também ali, pendurado, né?
1: É.
0: Ó, então você que perdeu essa mochila, é uma mochila azul, né? Tem uns bonequinhos aí, tá certo? Tem lá uns dinossaurozinho, Let's Play, né, da Icos Kids.

Avisa aí pra nós também, por gentileza. Jacó. Jacó. Receituário. Tá no nome aí do Jacó, tá certo? Então você que tem aí alguém na família, né? Chama Jacó, tem esse receituário aí e essa mochilinha azul que foi esquecida aqui no centro, tá aqui na Rádio Cidade, na Canção Lemos 87, já tem umas duas semanas, né? Que o pessoal esqueceu, agora trouxeram pra nós aqui. 3 e 8.

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3: A Justiça de São Paulo decidiu que Douglas Alves da Silva, de 26 anos, vai a júri popular por atropelar, arrastar e matar Tainara Souza Santos na Marginal Tietê em novembro do ano passado. Durante a audiência foram ouvidas 12 testemunhas e o réu também foi interrogado. As partes apresentaram as alegações finais oralmente e foi decidido, portanto, que Douglas será submetido a julgamento perante o Tribunal do Júri. Tainara chegou a ter as pernas amputadas e ela morreu na véspera de Natal do ano passado no Hospital das Clínicas. Douglas já está preso desde o dia 30 de novembro no Centro de Detenção Provisória 2 de Guarulhos. De São Paulo, repórter Yuri Cavalieri. 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
5: Agora 3h15, hein? Aquele abraço, obrigado aí pela companhia. Sou Marcos Roberto e vamos juntos, em 4 horas tem Leandro Silva e você participando aí da promoção da Prosseguir, hein? O Arraiá vem aí pra balançar você, vai ser no Parque Exposição, né? Vai ser do dia 3 ao dia 5 de junho, em prol aí da ecoterapia Prosseguir, gente, você não pode perder. 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Tudo isso, né, uma festa feita com carinho para ajudar a ecoterapia Prosseguir, que realiza um trabalho emocionante transformando vidas através aí da terapia com cavalos, hein? 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E daqui a pouco eu vou estar sorteando aqui convites para você, né? Que valem uma pulseirinha para os 3 dias. Então vale a pena você participar, hein? E ela vai estar cantando, ó. Vai estar dando um show especial para todos nós, hein? Vai estar abrindo, hein? Valéria Barros, cantando apaixonada, hein? Já pensou naquela cantar essa aqui, hein? Aquelas canções também da época das mineirinhas. É, fez muito sucesso voltando a Araxá, hein? Valéria Barros.

0: Cidade FM. São Zezé cantando aí com o Sammy Rico em Estrada da Vida. Manda um abração lá pro Platinado, também tá ligadinho. Alô, Platinado, aquele abraço.
1: Boa tarde, Marcos Roberto. Boa
0: tarde, Platinado.
1: Eu quero participar da ecoterapia no Parque de Exposição pela Rádio Cidade.
0: Tá bom, abraço, tá concorrendo a convite aí. Aquele abraço pra você, obrigado aí pela companhia. Um abração pro Ataíde Fernando, também tá ali concorrendo, William. É quem mais? É a turma toda, é muita gente ali, ó.
2: Tem Angélica.
0: Você pode tem mais ali, tem a Nívia, a turma toda aumentando ali, 3:23, daqui a pouquinho vou estar fazendo o sorteio.

0: 5, Saudade Estranha, Murilo Huff, Estrada da Vida, Sam Henrique, Zezé de Camargo, ainda teve a Valéria Barros. Ó, quem vai levar aqui o convite aqui pra curtir, hein, o Arraiá Prosseguir 2026, nessa festa solidária imperdível em prol aí da ecoterapia Prosseguir. Gente, compre, tá? Pra você ajudar, né, a pessoa da Prosseguir continuar fazendo esse trabalho bacana, belíssimo, né, que faz aí pra ajudar tanta gente, hein? E vai estar rolando aí esse Arraiá que começa no dia 3, vai até o dia 5. No dia 3, Valéria Barros, né, Grupo Batidão do Sertão. No dia 4, né, vai ter o Arrastapé com 100% Caipira, Jorge Henrique e Rodrigo, além da Alegria Contagiante e da Roda de Samba Pai e Filhos. No dia 5 de junho, fechando com chave de ouro, Max Monteiro e Vinícius, Anaessa e também a banda Triângulo Mineiro, né, que vai estar fazendo aquele som legal especial para todo mundo. Então vai ser do dia 3 ao dia 5 de junho, lá no Parque de Exposição. Vou estar sorteando um convite, né, que vale uma pulseira para os 3 dias. Então você vai garantir já seus 3 dias, né, nesse Arraiá, hein? Quem vai estar levando aqui hoje é o Vitor Rodrigues e também a Jaqueline Santos, hein? Vitor Rodrigues e Jaqueline Santos foram contemplados de hoje, né? Da minha hora, hein? Tá? Você que não ganhou, não fica triste, não. Vai ter ainda nos outros horários, né? Pra você concorrer a esses convites, tá? Tá bom? Então, Vitor Rodrigues e também a Jaqueline Santos já pode vir buscar aí de vocês aí rapidinho, hein? 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
1: 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Manda um abração pro meu amigo Ricardinho, tá ali também. Alô, Ricardinho, aquele abração pra você. Tá lá ligadinho, acompanhando, né, a 94,5. Como é que você tá, Ricardinho? Aquele abração pra você, abração ali pro Samuel também. Deixa eu ver que o Samuel vai falar ali. Gente, música, eu não sei se vai dar tempo, não. Já estamos em cima.
2: Boa tarde, Max Roberto.
1: A tampa da beirada.
2: Eu quero participar da festa de terapia na exposição.
1: Ah, já fui, ó.
2: Pela Rádio Cidade.
1: Mas amanhã vão estar sorteando mais.
2: Samuel Donadera, boa tarde a todos.
1: Ó, vão estar sorteando amanhã. Mais convites aí pra você curtir, hein? Quem mais tá aí? Deixa eu ver quem tá chegando aqui, também participando aqui na programação Cidade.
3: Aô, meu grande amigo Marcos Roberto.
1: Opa,
3: uma é o Max ótima Monteiro, tarde ó. Pra você aí,
1: gente
3: pra
1: boa,
3: todos
1: vai tá
3: os
1: tocando.
3: Ouvintes aí. Que Deus abençoa. Ó, aí, programação aí, top, cara. Top mesmo. E reforçando aí, moçada.
1: Dia 5,
3: ecoterapia, ó. Prosseguir. Vamos lá, vamos todo mundo curtir essa festa.
1: Ei, vai ser
3: magnífica
1: bom,
3: aí da cidade. Simbora, Marcos Roberto.
1: Olha, vai preparando aqui.
3: Marcos Roberto,
1: hein?
3: Toca e aquele modão chonado mesmo de viola pra nós aí.
1: Aquela sua. Aô. Vou tocar já já. Olha, daqui a pouquinho vou tocar o Max Monteiro. Max Monteiro vai estar no dia 5, né? Max Monteiro e Vinícius, vai ter a Naessa e também aí a banda Triângulo Mineiro no dia 5 de junho, nessa festa da ecoterapia, né? O Arraiá Prosseguir 2026, da ecoterapia Prosseguir. Ó, daqui a pouquinho, falou Max, já vamos catucar aquela boa sua aqui, hein? Pra galera já ir esquentando aí aquela moda boa de viola.
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1: Ó, 3:32.
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4: Ó, 3:36, hein? Dia 5, ó. Olha aí, Max, ó. Ei, pra moçada já preparar pro grande arraiar, prosseguir 2026. Essa que é o meu amigo Max Monteiro cantando apaixonado, hein? Vai tá cantando Max Monteiro e Vinícius, Minas Gerais.

0: Companhia. Esta é a sua Rádio Cidade. Ainda teve aí o Max Monteiro cantando Apaixonado, hein? Max Monteiro e Vinícius, é com Minas Gerais, aí tá arrepiando, hein? Nesse arraiada prosseguir 2026, prepare-se.
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2: Conferindo a hora em 9:09.
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2: Agora 8:04, hein? Lele já tá na área. Com você hoje é dia 26 de maio, hein? Mais um mês já tá indo, Lele Pierre.
5: Voando. Hoje é 26 de maio.
2: Pois é, e tá voando a mil, passando rápido. Já vem aí, ó, junho, julho, agosto, setembro, acabou.
5: E você não sabe a melhor. Hoje é dia do aniversário da primeira dama. Energia.
2: Ah, é? É mesmo?
5: É.
2: Você nem mandou pra gente mandar um abraço pra ela.
5: Hoje é aniversário da Graziella.
2: Graziella, parabéns.
5: Minha esposa.
2: Felicidades, que Deus te abençoe, né? Continue sendo essa pessoa bacana, legal. Sim. Companheira, ela que é o mais importante. E amanhã você não sabe.
5: O quê?
2: Aniversário de quem?
5: De quem?
2: De quem?
5: Quem?
2: De quem?
5: Quem?
2: Do homem da minha vida.
5: Ah! Marcos Gabriel.
2: Marcos Gabriel, 15 anos. Ei, meu Deus do céu, hein?
5: Já
2: 15 anos, sim. Né?
5: Rapaz,
2: parabéns, ele está bom, ó. Parabéns, né, pra sua esposa e parabéns pro meu filhão.
5: Parabéns, Marcos abençoe. Gabriel, que Deus abençoe o caminho dele.
2: Amém, amém.
5: Né? Sempre, né, guiando ele aí num bom caminho.
2: Que seja um homem correto na
5: sim,
2: vida.
5: Brilhando.
2: É o mais importante.
5: Já tá brilhando o menino.
2: Né? Se for correto, pra mim já tô, já ganhei a vida.
5: E nós tá ficando velho.
2: Não fala não, Lelê.
5: Ó, daqui a pouquinho
2: é você, já tô indo, com Deus.
5: É nessa.
2: Bom trabalho. Ó, foi encontrado uma mochila aí aqui no
5: gente,
2: centro.
5: Gente, como tá que pede uma mochila desse tamanho?
2: Ah, esquecer alguém, tem um monte de coisa aí dentro de criança, tem um recintuário aí do Jacó, então sim. Se você aí faz parte da família do Jacó, tá aqui essa mochila, né, você esqueceu em algum lugar aí. Foi encontrado
5: aqui. No estúdio da rádio aqui, ó.
2: Anuncia depois também, velho.
5: Sim.
2: Tchau.
5: Como que pede uma mochila? Que é isso,
2: ah, perdeu, esqueceram. Tchau.
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11: Muito bem, rapazes, de volta! A partir de agora tem pra você Energia 94. 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Tudo legal? 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Já está no ar!
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0: 98209450. Bora lá, deixa eu ver aqui, já soltar aqui pra você já ir pensando por aí, pra você já ir se preparando para responder essa aqui, que eu quero ver que você responde a resposta certa. Essa eu quero ver, não, duvido. Ninguém acertou essa até hoje. Já foi lançado aqui duas vezes essa enquete e ninguém acertou. Então é o seguinte, vamos lançar novamente e ver o que acontece. Bora lá, rapaziada. Você tem 3 cães, 2 galos e 1 burro. Quantas pernas você tem? Seu nome, seu bairro e responda pra mim. Se você tem 3 cães, 2 galos e 1 burro, quantas pernas você tem? Bom, então, rapaziada, somente as melhores nas YC751, canal de comunicação 263, Rádio Cidade FM Estéreo, em 94,5 MHz, emissora classe A do sistema de radiodifusão Araxá, Minas Gerais, Joyce e Leandro Silva.
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0: Rádio Cidade 4:27.
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0: Opa! Bora então, rapaziada, somente as melhores pra você, na melhor e mais. Bora lá! A enquete de hoje é a seguinte: se você tem 3 cães, 2 galos e 1 burro, quantas pernas você tem? Gente, presta atenção nessa pegadinha. Se você tem 3 cães, 2 galos e 1 burro, quantas pernas você tem? Presta atenção pra você não dar furo. Oi, Rose!
7: Boa tarde, Leandro.
0: Boa tarde.
7: Sou a Rose, sou do bairro Jardim das Oliveiras.
0: Sim.
7: Eu tenho 2 pernas.
0: Olha, será que é essa a resposta? Bora lá, rapaziada, se joga. 98209450 na sua cidade, agora 4:29, no oferecimento de Connect Telecom. 99202-4070, 99202-4070. 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Vamos se joga 9820-9450. Gente, essa pegadinha já foi jogada aqui ao vivão, tá? E ninguém soube responder. Vambora lá, se joga. Gente, não escrevam, mandem áudio. Não dá tempo de ler a mensagem de todo mundo. Boa tarde. Uai, eu tenho duas pernas só. Graças a Deus. Oi, minha amiga, Dona Helena.
8: Boa tarde, Leandro.
0: Boa tarde. Tudo bem, Leandro. Dona Helena?
8: Você tem dois cães, dois gatos. Quantas pernas você tem? Uai, eu tenho duas pernas. Os outros não é pata, é coisa, não é perna. Eu tenho duas pernas.
0: Será, Dona Helena?
8: A resposta certa é duas.
0: Será, Dona Helena?
8: Dona Toca Helena. O Nashville pra mim, Nashville? Por favor.
0: Toca sim. Dona Helena.
8: Boa tarde.
0: Boa tarde, minha amiga. Vou falar novamente, hein, gente. Você tem três cães, dois galos e um burro. Quantas pernas você tem?
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0: Fernandinho Beira Córrego, esse aqui.
1: Boa tarde, Leandro.
0: Boa tarde,
1: eu tenho duas pernas. Agora os animais aí tem que fazer a conta aí.
0: Você não fez ainda, não? Você ainda não fez, não?
1: Quantas patas que esses animais aí tem?
0: Que
1: né?
0: Isso aí? Você ainda não fez, não? Uai, que isso aí? Você vem sem a resposta? Não, Fernandinho, que isso aí? Aí você negou a raça do Sam Lemos aí. Você é da gangue do Sam Lemos, cara. Que isso aí? Você é da época do Pancão, do Oreia. Fala comigo, Glauico.
2: Ué, Leandro, aí essa pegadinha, você tem duas pernas.
0: Não, Glauico, será que é isso? Glauico, você é um cara inteligente. O Glauico é um cara que sempre costuma matar as charadas aqui, meu. Não tô entendendo o Glauico nessa aí, hein? Sei não,
3: com vocês, Murilo Huff.
0: Presta atenção na pergunta aí, gente. 4h35, Bruno Rosa e Murilo Huff com música nova. Você é atriz demais, hein?

0: aqui com a minha amiga Valdete.
1: Oi.
0: Oi, Valdete, tudo bem com você?
1: Oi.
0: Valdete.
1: Oi.
0: Você gosta de chiclete?
1: Ah, eu adoro chiclete. Eu não fico sem chiclete pra me marcar.
0: Sabe o que eu gosto de falar com você? Eu tô escutando aí no fundo aí, o João de Barro cantando, ó.
1: Mas isso não é João de Barro, isso é mulata.
0: Não, isso aí é João de Barro. Não, isso é João de Barro. Não, mulata não faz isso aí, não. Não.
1: Você sabe o que é? Todo ano ela vem cá, pica o forro da minha casa, tudo, destrói tudo.
0: Oh, meu Deus do céu.
1: Pra chocar. Arrancou até o fio do banheiro. Então, eu não sei como é que elas não levou choque,
0: então,
1: viu?
0: Então isso não é uma mulata, isso é um trem destruidor.
1: É, só mulata mesmo.
0: Isso é uma...
1: Teve um dia que ela veio picar o fio aqui da sala, deu um choque nelas, elas saíram tudo despenadas.
0: Que é isso, Valdete?
1: É,
0: quem te falou que mulata toma choque? Desde quando?
1: Ué, ela tomou um choque, ela levou um choque.
0: Valdete.
1: Ela levou, essa penada daqui de dentro.
0: Valdete!
1: Oi!
0: Responde pra mim aqui, ó. Olha a enquete de hoje. Peraí. Olha a enquete de hoje, presta atenção. Se você tem 3 cães, 2 galos e 1 burro, quantas pernas você tem?
1: 3? 6? E o galo é 2, né? 6, 7, 8, 9. E as minhas 2, 9, 10, 11. Isso?
0: Que é isso? Será que é isso, Valdete? Sei não, hein?
1: Não sei.
0: Sei não, hein, Valdete? Sei não.
1: Sei.
0: E a música, qual que é?
1: Temporal de Amor.
0: Qual, aquela?
1: Com Leandro.
0: Quando
1: e Leonardo.
0: Você chegar.
1: Chegar.
0: Tira essa roupa molhada.

0: Abraço pra você, minha amiga, pra toda a turma aí no sítio Santa Luzia, que Deus abençoe todos vocês, tá bom?
1: Tá bom, obrigada pra você também.
0: Um abração, tá? Pra você, minha amiga. 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
1: Dá gosto de ouvir, tchau. Chuva no telhado,
2: gato, vento no portão, e eu aqui
1: sozinho.
0: Você errou!

0: 4h56.
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0: Bora então, rapaziada, somente as menores. A enquete de hoje é a seguinte: tá demais, hein? Fala sério, meu. Hoje tá fácil. Não, bom, não é que tá fácil. Já foi lançada essa enquete aqui antes e a rapaziada não souberam aí responder. Temos aqui várias respostas até agora. É o seguinte, rapaziada: a enquete é a seguinte. Você tem 3 cães, 2 galos e 1 burro. Quantas pernas você tem? Confira. Se joga.
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0: seguinte: se você tem, vamos lá, atenção, hein? Adoro essa trilha de 1900 e bolinha. Quando eu comecei no rádio, lá atrás. Se você tem 3 cães, 2 galos e 1 burro, quantas pernas você tem? Atenção para a enquete. Você tem 3 cães, 2 galos e 1 burro. Quantas pernas você tem? Ai, Leandro, eu tenho 2 pernas. Gente, presta atenção na pegadinha. Depois não adianta chorar. Fala comigo, Ataídes ou Fernandes.
1: Fala, Leandrão. Boa tarde a você, boa tarde a todo o ouvinte do seu programa. Então, participando da sua enquete aí, então, eu tenho 2 pernas. Beleza? Um abraço.
0: Ataídes, raciocina, Ataídes. Se liga na pergunta, meu.
2: Boa tarde, Maurinho Moraes.
0: Que Maurinho Moraes, cara?
2: Sobre a enquete de hoje.
0: A resposta
2: correta é.
0: Meu Deus!
2: 6 pernas.
0: Ah, não! Isso não pode ser verdade! Ele me chamou de quê? Eu não acredito! Não, eu não acredito. Eu também não acredito. Não, eu não acredito. Vamos ouvir de novo ele. Eu tenho que repetir.
2: Boa tarde, Maurinho Moraes.
3: Não! 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
0: 5:06.

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6: De volta da 94,5, 5 e 11. Boa tarde. Bora lá pro WhatsApp 9820-9450. A enquete de hoje. Se você tem 3 cães, 2 galos e 1 burro, quantas pernas você tem? Responde pra mim. Vai lá, se joga. 9820-9450. Bora lá falar com essa rapaziada bacana que tá por aqui. Taná! Quem chegou aqui? Deixa me ver aqui. Quem é?
7: Olá, boa tarde, aqui é a Rosemary lá do Max Neuma 2. Respondendo a enquete aí, quantas pernas tem? Tenho 2 pernas.
6: Duas. Será, Rose? Rose, presta atenção na enquete, gente. Você tem 3 cães, 2 galos e 1 burro. Quantas pernas você tem? Gente, é muito fácil isso, pelo amor de Deus. Eu não acredito nisso. Gente, lembrando, mandem áudio.
8: Bomba.
6: Por aqui, continua.
8: Não, não.

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0: Olha então, rapaziada, somente as melhores, fechando mais uma de qualidade pra você com Eduardo Costa.

0: 3 cães, 2 galos e 1 burro. Quantas pernas você tem? Fala aí, se joga.
1: Meu amigo, boa tarde, tudo bom?
0: Bom.
1: Que é o Diego, Arte de Madeira.
0: Fala, Diego.
1: No caso, eu tenho 2 pernas, né?
0: Sim.
1: É os bichos que tem mais, eu no caso tem 2.
0: Fala aí, Luciano.
2: Boa tarde, Leandro.
0: Boa tarde.
2: É o Luciano Amaral, aqui no Rancho do Vale, região de Pirapitinga. A resposta à sua enquete é 1 perna.
0: 1 perna? Tá. Fala comigo, Paulo Rogério.
3: Fala comigo, boa tarde. Tenho 12.
0: 12?
3: 12 pernas.
0: Menino pernudo. Fala com a rapaziada, somente as menores, essas são as YC751, canal de comunicação 233. 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Emissora classe A do sistema de radiodifusão Araxá, Minas Gerais. Eu sou o tal de Leandro Silva. E aí, tudo bem com você?
4: Tudo. Fala comigo, boa tarde. Tem 2 pernas.
0: Ah.
4: Eu mesmo tenho 2 pernas. Agora aqueles animais lá, ó. Cada um. Cada um é cada um. Cada cidade.
0: Dá gosto de ouvir.
5: Boa tarde. Meu Fala, nome Alexandre. É Alexandre.
0: Beleza.
5: É, eu gostaria que a Rádio Cidade divulgasse. O pessoal de aplicativos que vão pegar passageiro, né? Eles estão estacionando muito mal estacionado, eles param em qualquer lugar, param com o carro torto e o pessoal tá passando nas vias e tem que estar desviando deles, parece que assim, como que se diz, né? Só porque é aplicativo pode parar de qualquer jeito. Eu gostaria assim, de vocês divulgar pro pessoal pra fazer isso, tentar estacionar no jeito correto.
0: Certo, Alexandre, eu vou encaminhar isso aqui para o jornalismo, tá? Que esse aqui é o programa musical. É, e, aliás, eu acho que a Nayara, se não me engano, a nossa secretária de Segurança Pública, tá me ouvindo nesse momento. Nesse exato momento, ela está te ouvindo, está te escutando e ela vai dar uma resposta pra gente aqui, beleza? Vamos aguardar, beleza? Alexandre Boaventura, tá registrado aqui, mas mesmo assim vou encaminhar para o jornalismo, beleza, Alexandre? Abraço pra você, obrigado. Pessoal do aplicativos aí, tem vários amigos, cara, eu tenho certeza que os meus amigos, os caras que eu conheço, são profissionais, não são eles que estão fazendo isso aí, viu? Eu tenho certeza, eu conheço vários. Eu conheço, cara, assim, é difícil um que eu não conheço, mas eu tenho certeza que os meus amigos, os caras que eu conheço, o Marcelinho, o Pablo, tem o Afrânio, tem os meninos aí, tem uma galera, eu tenho certeza que os meus amigos são profissionais, não estou fazendo isso. Mas em todo caso, Alexandre, tá registrado aqui, eu vou enviar, vou passar, vai tá passando aqui para o jornalismo, a galera aí do Cidade Urgente, tá? E eles vão tomar providência. E nesse exato momento, a nossa querida secretária de Segurança Pública está nos ouvindo e eu tenho certeza que ela ouviu o seu recado agora, beleza? Muito bem, rapaziada, se joga! Continua a enquete por aqui. 98209450 98209450 98209450 98209450
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10: Previsão do tempo.
11: A terça-feira será mais um dia com muitas nuvens em Minas Gerais. O transporte de umidade do oceano para o continente mantém condições favoráveis para chuvisco ou chuva fraca e isolada na faixa leste do estado. A presença de umidade pode levar à instabilidade no Triângulo Mineiro e Sul de Minas, podendo chover granizo na região serrana, na divisa com São Paulo. Céu parcialmente nublado, com pancadas de chuva e trovoadas isoladas no sul e Campo das Vertentes. Céu parcialmente nublado, com possibilidade de chuva isolada no Jequitinhonha, Mucuri, Rio Doce, Zona da Mata e Triângulo Mineiro Alto Paranaíba. BH terá um dia de céu nublado a parcialmente nublado. Aqui na capital, a máxima deve chegar aos 27 graus. Dos estúdios da Rádio Itatiaia, em Belo Horizonte, para a Rede Itaçati, repórter Aline Neves. 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
20: 5:31.
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0: Mil adjetivos pra chamar até de madrugada hoje, viu?
1: Kleber e Cauã. Pra fechar mais uma. Agora 5h45, bora lá pro WhatsApp 98209450. Audiência que bomba. Não tem como, galera caindo em massa aqui.
2: Audiência que bomba.
1: Bora então, participação aqui da minha amiga Ilma. Oi, Ilma.
3: Boa tarde, Leandro.
1: Boa tarde, Ilma.
3: Tudo bem, Leandro?
1: Tudo bem, Ilma.
3: Olha, Leandro, eu te liguei aqui agora que eu cheguei aqui.
1: Sim.
3: Leandro, as perguntas suas é de que jeito? É três cães, dois gatos e um cavalo? Repete aí pra mim, Leandro. Leandro, toca aí pra mim, compadre. É. Homem chora, homem não chora.
1: Não.
3: Pablo, viu? Essa música é mais antiga.
1: Nossa,
3: acho que é Homem Chora, Chofrência. Homem Chora com Pablo.
1: Isso é Chofrência, Ilma.
3: Toca essa música aí pra mim, Leandro.
1: Não, pelo amor
3: Repete
1: de Deus.
3: Repete essa pergunta aí que eu cheguei agora, Leandro.
1: Não, Chofrência não.
3: Mim, Homem Chora.
1: Isso é Chofrência.
3: Com Pablo, viu?
1: Não, isso é Chofrência, Ilma.
3: Se quiser, tá aqui no Leandro, aqui trabalhando no salão, viu?
1: Tá.
3: Zezinho da Padaria Badia.
1: Tá.

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8: O pessoal adora criticar o uso do etanol no motor flex com injeção direta porque estoura a bomba de alta pressão. É verdade? Sim, se o motorista não tomar certos cuidados, como por exemplo, o uso do óleo correto recomendado no manual, pois a contaminação pelo etanol pode provocar um engripamento da bomba pelos vapores emitidos pelo óleo. Respeitar sempre a troca do óleo em prazos menores, 5 mil quilômetros, quando se roda no trânsito urbano, as tais condições severas. Além disso, sempre vale a pena colocar um aditivo no etanol que proporcione a lubrificação dos componentes. E outra dica é misturar cerca de 15% de gasolina de alta octanagem a premium, também para aumentar a lubrificação da bomba.

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2: Hora certa, 6:01.
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5: Minuto News, edição 18 horas. Primeira turma do STF decide acabar com a aposentadoria compulsória remunerada como maior punição a magistrados. Com a decisão, juízes e ministros que cometerem crimes deverão ser aí sancionados com a perda de cargo e também, consequentemente, perda do salário, como a maior punição por violação disciplinares. Minuto News, edição 18 horas.
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2: Pense no amor.

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2: Hora certa, 6:15.
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8: Com vocês, Murilo

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0: lá pra Energia Kit Móvel, tá? Bora lá! Se você tem 3 cães, 2 galos e 1 burro, quantas pernas você tem? Entendeu aí? Se você tem 3 cães, 2 galos e 1 burro, quantas pernas você tem? Oi, Edi! A Edi família está aqui. Edi? Edi?
1: Eu tenho um rancho, não sei que horas que essa mensagem vai chegar, não. Porque eu não tenho internet aqui, viu? Ah. Oi, Leandrinho, tarde.
0: Tarde.
1: Contigo,
0: tudo
1: você?
0: Bem, e você?
1: Leandrinho, você poderia ficar pra mim? É, pode ser o Ayrton Scott Freire Lopes. Eu quero pedir dar pra você, família, pro bebê, pra João do Grande Bazar, a de Joel, Silêncio, Silêncio, Leanis, Carol, a Fernandinha, Tininha, Douglas, Requeijão, Pedrinho, pra todos que estão inscritos da Energia 94, bom? Cidade da Graça de Vítor, obrigada.

0: Moraes. Fala, Fernandinho.
1: Aí é brincadeira, né? Vocês não precisam tocar a música, não. Vocês dois já estão cantando aí, mal gostar, né?
0: Tá com ciúme, que é isso? Ele mandou um bafão aqui. Ele ficou com ciúme. Que é isso? Fala sério. Por aqui, continua. And now.

0: 1989, Tears for Fears. Pra fechar mais uma. Na melhor e mais ouvida, 6h45. One One Change.
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0: Rádio Cidade, 6h45.
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0: as calças vermelhas, amarelas, azul. Eu tinha uma calça de Fiore vermelha com o meu tênis Regazzoni. Que é isso? Camiseta da Billy Boom. Boné Billy Boom. Que é isso, cara? Me lembro como se fosse hoje. Essa música é de um ano de 1986, oficialmente lançada em 86, tá? A faixa é disponibilizada em 19 de novembro, tá? Pela Sai Records, com 4 singles do seu aclamado terceiro álbum de estúdio, True Blue Madonna! Mesmo assim, mais ou menos assim, sem querer, a gente conta um pouquinho da história dessa música aclamada pelo terceiro álbum do estúdio True Blue, de 1985. Essa música foi lançada em 86, tá? Você pode conferir também mais detalhes sobre esse lançamento comigo. Sabe por quê? Eu sei tudo da Madonna. Ela é a cantora que gosta dos dançarinos de barriga de tanquinho. Que é?
1: 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O horário da Voz do Brasil foi remanejado de 19 horas para as 20 horas.
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nada menos que Every Time You Go Away. Essa música aqui tem uma curiosidade, tá? A galera conheceu assim, ela mundialmente em 1985, mas essa música foi a balada Every Time You Go Away. Foi escrita por Derry Raw e gravada originalmente pela dupla Howie e Waltz em 1980. A versão que fez sucesso

0: John Paul Young. Nós tivemos aqui ainda essa aí, demais, na rua, na chuva, na fazenda, aonde você quiser, numa casinha de sapê, sei lá, tal. Louco! Tá pegando fogo, bicho! Lady of Ice, foi o som de Backing com Angelos Tavares, a rapaziada do México, México. A galera, é claro, abrimos com Open Your Eyes, o som da Madonna, top das galáxias aqui na melhor e mais ouvida. Continua.
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aquelas músicas, aqueles balanços antigos, né? Só que não, essa é a versão 2026, o novo freestyle. Boulevard of Broken Dreams. 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

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Robin Phillips. Fechando mais uma de qualidade pra você, Robin Phillips com nada mais, nada menos, Sounds Like a Melody, 3 Eurodance, com nada de Dreams, Italo Disco, Paula Abdul, Rush, com Girl Flow, Girl Funky, Will. Nada mais, nada menos que a rapaziada participando por aqui. Deixa eu dar um abraço aqui pro Toredo, até o Toredo tá aqui. Yeah, é isso. Bora então, rapaziada, somente as melhores. A sua participação aqui, 9820-9450. Deixa eu dar um abraço aqui pro Toredo, diretamente aí dos Velozes e Furiosos. É mole? Ah, não é fraco não, hein? A energia que te move, a audiência que bomba. Não tem como. Fala sério. Deixa eu dar um abraço aqui pro meu amigo Elvis Presley. Gente, eu já contei a história do Elvis pra vocês, né? Então é o seguinte, vou contar de novo. Eu não aguento. Eu tenho que fazer uma fofoquinha. Em 1977, o Elvis, ele tava com nada mais, nada menos que 28 mulheres. Entendeu? Sendo uma oficial e 27 amantes. Lá nos Estados Unidos, no Kansas. Então ele forjou aquela morte e veio morar aqui, ali no, logo acima do Tamanduá. Sabe ali a Fazenda Rocco? A Rocco. Antigamente a gente falava Fazenda Rocco. Você passou a Rocco ali, passou a vendinha, você vira à direita. É a Fazenda Sucupira do Elvis. É onde ele está instalado, onde ele está escondido. Desde 1900.

0: Mas você aí ao vivo? Que é isso, garoto?
1: Sim.
0: Aí não vai tocar. Você tocou essa musiquinha, foi boa, Su?
1: Qual?
0: Lá na fazenda, né? Ou numa casinha de sapê, top. Sabe o que que, claro, tiver aí na playlist? Elis Regina.
1: Elis Regina,
0: Solta uma Elis Regina aí pra
1: adoro,
0: nós.
1: Adoro, adoro.
0: Agora eu esqueci, foi a letra dela. Escolhe uma letra dela aí, que
1: eu
0: é a
1: escolho.
0: Mais forte. Vamos ver se sabe.
1: Deixa comigo.
0: Um abraço.
1: Abraço.
0: Tô vindo aqui.
1: Beleza, aonde? Aqui aonde? Aqui aonde? Aonde você tá? Lucas? Lucas, você não falou de onde você está falando, meu pom. Tudo bem, deixa eu dar um abraço aqui pra Bia Fubanga.

0: cinco figurinhas aqui. Ficou difícil agora localizar o áudio dela de... Peraí, achei.
1: Ô, meu amigo Leandro, boa noite.
0: Tudo bem, Flavinha?
1: Todos os ouvintes aí da cidade.
0: É muita gente.
1: Só você mesmo, hein?
0: Ok.
1: Aí eu tenho duas pernas, né?
0: Você tem duas pernas?
1: Restante, não faz conta, né? Um grande

0: boa programação.
1: Deixa eu mandar um abraço aqui pro meu amigo Ivo Baiano Bispo. Tá ligado aqui o Ivo Baiano Bispo? O Ivo que adorava, tava um calorão danado e ele usando aquelas jaquetas jeans da Rad Rock. Que é isso? Deixa eu dar um abraço aqui pro Carley, lá em Goiânia, tá ligado por aqui? Abraço em Patos de Minas pro grande Kleber, Kleber Matarazzo, tá ligado aqui, curtindo a bola, sempre curtindo as melhores? Que é isso? Peraí, como assim? Fala aí, meu desembolado! Não, já vou preparar aqui um copo de leite.
2: Fala comigo, Leandro. Boa noite, desenrolado. Esse sim é desenrolado. Fala comigo, meu.
1: Fala aí, meu brother. Fala aí,
2: toca
1: meu.
2: Toca uma música aí. Grau. Qual, o doidinho aqui. Tô qual, no Uber meu? Escutando as suas loucuras aí. Eu sou seu fã, você sabe disso. Fã número um, né, loucão? Toque pra mim. Zezé de Camargo e Luciano,
1: tá
2: quando a saudade doer, a solidão
1: você tá
2: machucar.
1: Nossa, é melhor você continuar.
2: Me liga
1: no
2: que
1: Uber,
2: é pro Marcel do Uber, o desenrolado. Você é desenrolado. Rádio
1: quer...
2: Cidade, dá gosto de ouvir. E com o loucão Leandro Silva.
1: Você está querendo me sabotar, cara. Zezé de Camargo, ainda cantou ainda. Ó, eu acho melhor, Marcel, você ficar aí no aplicativo. Porque se você for cantar, tá pegando fogo, bicho!

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0: 0,805 em 2024, alcançando o patamar de muito alto desenvolvimento humano.
1: Destaque também para o Bolsa Família, que além da transferência de renda, exige frequência escolar mínima de crianças e adolescentes.
2: Sobre o assunto, vamos conversar ao vivo com o ministro do Desenvolvimento e Assistência Social, Família e Combate à Fome, Wellington Dias.
1: E ainda, Minha Casa Minha Vida.
2: Presidente Lula entrega mais de 500 unidades habitacionais a famílias que vivem em Manaus.
1: Residencial conta com bibliotecas, duas churrasqueiras, centro comunitário, espaços comerciais e quadra poliesportiva.
3: Vamos contratar até o final desse ano 3 milhões de casas para o povo brasileiro.
2: Hoje, na apresentação da Voz do Brasil, Luciana Vasconcelos e Luciano Seixas.
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2: Pela primeira vez, o Brasil atingiu a classificação IDH muito alto na classificação das Nações Unidas.
1: O Índice de Desenvolvimento Humano mede a qualidade de vida da população.
2: Segundo o estudo, políticas como Bolsa Família colaboraram neste avanço.
0: O desenvolvimento humano no Brasil alcançou o maior nível da história, segundo o radar IDHM 2024, divulgado pelo Programa das Nações Unidas para o Desenvolvimento. Na escala que vai de 0 a 1, o país saiu de 0,744 em 2012 para 0,805 em 2024, alcançando o patamar de muito alto desenvolvimento humano. O indicador leva em conta três pilares: educação, renda e expectativa de vida. A educação foi a área que mais avançou. Saltou de 0,679 em 2012 para 0,798 em 2024. O estudo aponta que políticas públicas de transferência de renda, como Bolsa Família, ajudaram a reduzir o trabalho infantil e aumentar a permanência de crianças e adolescentes na escola. Uma realidade próxima da vivida pelo estudante Gabriele Natanael Gomes. Foi o Bolsa Família que permitiu com que ela e os irmãos frequentassem a escola.
4: Meu pai, ele é marceneiro, minha mãe é auxiliar de serviços gerais, eles sempre trabalharam bastante com a ajuda desse auxílio, dando suporte a mim e aos meus irmãos matriculados na escola, sendo acompanhados ali nos postos de saúde, eles conseguiram ter mais segurança para trabalhar tranquilos.
0: Em 2012, com a melhoria de renda, a família deixou o Bolsa Família. O pai de Gabriele, o marceneiro Vilmar Manuel Gomes, diz que o cartão do benefício ficou guardado de lembrança.
5: Quando eu comecei a ter a vida melhor, as condições melhor, aí que eu não precisei mais, aí eu fiquei muito feliz de saber que eu não precisei mais. Essa ajuda já ia passar para outra pessoa.
0: Os dados mostram também redução das desigualdades raciais. Nos últimos 13 anos, o desenvolvimento humano da população negra cresceu em ritmo quase duas vezes maior que o da população branca. Mesmo assim, a diferença ainda existe. Enquanto a população branca chegou ao índice de 0,851, a população negra alcançou 0,774. O ministro-chefe da Secretaria-Geral da Presidência da República, Guilherme Boulos, destacou que é responsabilidade do governo avançar ainda mais.
6: O abismo que separa a renda média da pessoa branca e da pessoa negra, ele é menor, mas ele ainda existe. O abismo que separa a renda masculina da renda feminina, ele é menor, mas ele ainda existe. A gente também tem consciência da responsabilidade de que a gente precisa avançar mais.
0: Em uma rede social, o presidente Lula destacou que o resultado não é coincidência, mas reflexo de escolhas políticas consistentes e coordenadas. E disse que ainda há um longo caminho pela frente, com desigualdades regionais, de gênero e de raça, que precisam ser superadas. Reportagem Luana Karen.
1: E o ministro do Desenvolvimento e Assistência Social, Família e Combate à Fome, Wellington Dias, está conosco aqui no estúdio da Voz do Brasil para comentar esses dados e falar mais sobre o Bolsa Família. Boa noite, ministro.
7: Boa noite, Luciana, você e todo o Brasil.
1: Ministro, como nós ouvimos na reportagem, em 2024, o Brasil atingiu o melhor patamar de desenvolvimento humano da história e a melhora na educação foi o que puxou esse índice para cima. As contrapartidas do Bolsa Família, que obrigam a manter crianças na escola, tem a ver com esse resultado?
7: Tudo a ver. Veja que a transferência de renda, o Bolsa Família, ele não é só transferência de renda. Ele é um programa que coloca como condicionalidade o cuidado primeiro com a saúde. Ou seja, queremos um brasileiro, uma brasileira saudáveis. Então, se recebe aqui o Bolsa Família, mas aqui a gestante tem que acompanhar ali toda a fase da gestação, os exames, a criança quando nasce também ali tem todos os cuidados, vacinas, e é integrado com a educação. A educação como grande alicerce para interromper uma história de vulnerabilidade, de pobreza na família. Então, quando a pessoa está recebendo o Bolsa Família, ali as crianças estão matriculadas, acompanhamos a frequência à aula, a aprovação, agora o pé de meia que ajuda a reforçar mais ainda esse trabalho, e veja o resultado. Todo ano a gente comemora uma média de 1.300.000 pessoas que são do Bolsa Família e que termina uma qualificação para ter uma profissão. É um Pronatec, é um curso técnico, é o Acredita, que agora a gente está trabalhando, é um curso superior, e é claro, aqui é uma porta larga para a superação da pobreza. Mas eu queria registrar esse feito, ele é histórico. Eu sou da geração, eu tenho mais de 60 anos, eu sou da geração que viveu o Brasil subdesenvolvido, um país subdesenvolvido. Depois alcançamos já ali no primeiro mandato do presidente Lula, segundo, numa estratégia extraordinária, já ali no primeiro mandato da presidenta Dilma, o Brasil como um país em desenvolvimento. Nós tínhamos alcançado o IDH 07. E agora entramos no clube dos países, não é, com o IDH muito alto IDH. É o patamar de países da Europa, é o patamar de países da América do Norte, ou seja, é um clube, não é, infelizmente, que não são de muitos países, mas o Brasil deixa de ser só aquela grande economia, aquele grande produtor de agricultura, e melhora a desigualdade. Como disse o presidente Lula, ainda temos que encarar a desigualdade regional. Por isso que essa divulgação da ONU, através do PNUD, ela também nos traz um dado bom, que é o IDHM, que é uma medição por município. E aqui permite a gente trabalhar por município, por região do Brasil, não é, cuidar da população, não é, como a população de negra e negros, a população de indígenas, ou seja, e com isso alcançar uma igualdade mais completa.
1: É aproveitar esses dados, então, ministro, para poder fazer políticas públicas mais direcionadas?
7: Sim, o Brasil, ele tem muita eficiência em tirar pessoas e famílias da fome, da pobreza, e agora a gente tem uma condição de um passo novo. Como é que, por exemplo, o IDH muito elevado, Distrito Federal, mas como é que a gente olha para várias regiões do Distrito Federal, como o Sol Nascente, né? Como é que a gente olha o estado do Pará, cresceu, mas como é que a gente olha ali para o arquipélago de Marajó? Os três estados que tiveram melhor crescimento, né? O meu Piauí, não é, que tem uma história extraordinária, Rio Grande do Norte, Alagoas, tiveram um crescimento muito alto. O Piauí, por exemplo, tinha um índice de desenvolvimento humano no começo desse século, 2002, 2003, 04, muito baixo desenvolvimento. E passou para baixo desenvolvimento, 05, 06, médio desenvolvimento, agora alcançamos 074, quase 075, né, já nos aproximando, né, da média nacional. Então, isso por quê? Porque melhor a educação, era a pior em educação, hoje o quarto melhor em educação. Então, melhora a renda, melhora a expectativa de vida, e eu digo que com essa. Então, isso por quê? Porque melhor a educação, era a pior em educação, hoje o quarto melhor em educação. Então, melhora a renda, melhora a expectativa.

0: Eu ganho um salário mínimo, mas aí paga a metade é para pagar o aluguel. Aquela família fica na pobreza. Então, a necessidade de alcançar várias necessidades do ser humano, e é isso que o projeto do Brasil está trabalhando.
1: Ministro, nós temos aqui dois depoimentos de pessoas que já receberam o Bolsa Família e saíram do programa. A primeira é a Stephanie de Mello Oliveira, de Rio Branco, no Acre. Ela conseguiu um emprego com carteira assinada, passou um ano dentro da regra de proteção do programa, né? Antes de sair. Vamos ouvir a Stephanie.
2: É meu primeiro emprego de carteira assinada, né? Mas já trabalhava em outros lugares, né? Tipo, faxina, diária. Logo quando eu comecei a trabalhar, né? Ainda recebia, né? 650. Aí demorou, acho que assim, uns 4 meses, baixou o valor, né? Foi para 325. Aí recebi uma mensagem, né, no governo, que eu ia receber esse valor durante 12 meses, que quando foi o mês passado, foi suspendido, assim como falaram, né? Quando eu não trabalhava, era só o Bolsa Família.
1: E a gente tem também a Lilian Pinheiro, que ela é empreendedora. Atualmente ela tem um salão em Pernambuco, participou do programa Acredita no Primeiro Passo para conseguir melhorar o negócio. Hoje ela também dá cursos para outras mulheres. Vamos ouvir a história da Lilian.
3: Quando a maternidade chegou na minha filha, eu fiz uma escolha de fazer um curso para cuidar dela. Nesse tempo, eu fui contemplada pelo Cade Único para receber o Bolsa Família. Fiz a inscrição para se tornar cabeleireira. E aí, depois disso, eu não parei mais e só comecei a investir dentro do meu espaço. Eu tinha apenas uma cadeira na garagem da minha casa e o tanque. Foi quando também eu conheci o Banco do Nordeste, onde formamos um grupo e participamos do programa Crédito Amigo. Lembro que eu comprei produtos para dentro do meu salão. E daí essa parceria ela só foi dando continuidade, né? E hoje me tornei especialista em cachos.
1: Pois é, ministro, tanto o encaminhamento para o emprego quanto o estímulo ao empreendedorismo fazem parte aí dos eixos de mobilidade social que estão ligados ao programa de transferência de renda. Explica melhor para os ouvintes como é que funcionam esses mecanismos.
0: Olha, primeiro, nós criamos aí por uma iniciativa do presidente Lula uma mudança que estimula, né, o trabalho, o emprego, o empreendedorismo, o cooperativismo. Veja já na fala, não é, da Gabriela, e falando inclusive do Vilmar, né, o pai dela, que a partir do Bolsa Família ela pôde estudar, pôde crescer, né, o pai também, e isso é extraordinário. A Stephanie, né, que exato, coloca aí sobre a parte do emprego. Veja, a gente criou, tinha um medo de assinar carteira, porque senão ia perder benefício. E a gente criou uma regra de proteção, onde quando alguém vai para o emprego, ali ela não sai do Bolsa Família. A gente mede a renda. Mede a renda. A renda precisa alcançar R$ 706 per capita acima desse valor para poder sair de vez do Bolsa Família. E uma família de 5 pessoas tem que ter uma renda de R$ 3.530 na família para poder sair do Bolsa Família. Sai do Bolsa Família, mas não sai do cadastro. Quando perde o emprego, volta de novo para o Bolsa Família. O outro foi a regra de proteção, como disse aí a Stephanie, que ela vai para o emprego, passa a ganhar. Ela ultrapassou a chamada linha da pobreza. Mas ainda assim, a gente deixa por 12 meses. Ela permanece por 12 meses. Esse emprego é para valer, né? Ou é aquele emprego temporário? Então a gente aguarda para ver o que acontece. E ela recebe ali o valor do benefício mais o salário, né? Como ela disse, acumula. Então, isso foi uma diferença muito grande na área do emprego. Veja que o Brasil segue crescendo, graças a Deus, 5.300.000 novos empregos desde janeiro de 2023, neste mandato do presidente Lula, e destes empregos, 90% é o povo do Cadastro Único Social. O povo do Bolsa Família, não é, grande parte dos empregos. Agora, também o empreendedorismo. O exemplo aí da Lilian, né, que montou lá, começou ali com a cadeira, depois um salão de beleza. Agora a gente apoia. É um mercadinho, é um

0: pessoa que trabalha com uma pequena indústria, um restaurante, enfim. E neste caso também é a mesma regra. Então nós temos hoje, para você ter uma ideia, no mês de maio, 7 milhões de brasileiros, de famílias, 7 milhões de famílias que estão no emprego, estão como pequeno negócio e recebendo o Bolsa Família, ou recebendo 100% ou recebendo a metade, porque está na regra de proteção. Então, eu quero acreditar no campo, um outro caminho, o cooperativismo, né? O cooperativismo. A gente, inclusive, está premiando as empresas que mais empregaram o povo do Bolsa Família, não é? Premiando as cooperativas que mais estão ajudando as pessoas a superarem a pobreza. Eu digo que esse caminho do Brasil é tão extraordinário que são 142 países que já acompanham esse modelo do Brasil.
1: Ministro, para a gente finalizar, que a gente tem só um minutinho, o Ministério reformulou o aplicativo e o site do Bolsa Família. Vamos chamar as pessoas agora para ver esse site, esse aplicativo. O que que tem de novo?
0: Olha, de novo é mais humanização. Ou seja, através do celular, através de um aplicativo, a pessoa vai poder, por exemplo, eu quero atualizar o cadastro, bloqueou meu Bolsa Família. O que aconteceu? Vai lá no aplicativo e você, inclusive, já resolve. Bloqueou porque não tomou a vacina. Bloqueou porque o filho não está matriculado. Ou seja, ali ele já sabe, é uma linha direta. E mais, abre porta o aplicativo para todos os programas que estão integrados ao Cadastro Único Social. Não é só o Bolsa Família, não é só o BPC. Tem o Pé de Meia, Farmácia Popular, Gás do Povo, Luz do Povo, agora o programa Minha Casa Minha Vida, Melhoria Habitacional, Pronaf, ou seja, tem 56 programas. É uma porta da dignidade, como diz o presidente Lula. Então eu fico muito feliz de ver o Brasil, de um lado, no top 10 dos países, né, que mais desenvolvidos do mundo, e também, é claro, a importância do social, o desenvolvimento social como parte estratégica do próprio desenvolvimento econômico. Isso é potente.
2: Muito bem, nós conversamos com o ministro do Desenvolvimento e Assistência Social, Família e Combate à Fome, Wellington Dias. Muito obrigado, ministro, pela entrevista aqui à Voz do Brasil.
0: Olha, eu que agradeço e, se Deus quiser, vamos voltar para dar boas notícias para o Brasil. O Brasil melhorando, o Brasil crescendo.
1: Olha. E hoje o presidente Lula entregou mais de 500 moradias do programa Minha Casa Minha Vida em Manaus.
2: Além do condomínio contar com área comunitária, ele ainda possui escolas e posto de saúde próximos.
3: Dona Aldenora Gomes Brito mal conseguiu aguentar a emoção. Ela é uma das beneficiadas com um apartamento no residencial Morar Melhor em Manaus. A casa própria era um sonho de uma vida inteira.
4: Muito obrigado por essa chave. E hoje esse sonho está sendo realizado. Ganhei meu apartamento completo.
3: Nesta terça-feira foram entregues 576 moradias que vão abrigar pelo menos 2.300 pessoas no residencial Morar Melhor 13, 14 e 15, localizado no bairro Tarumã Açu. As unidades têm cerca de 50 metros quadrados de área privativa e seguem os novos padrões do Minha Casa Minha Vida, com varanda e espaço para convivência, que incluem 3 bibliotecas, churrasqueiras, centro comunitário, área comercial e quadra poliesportiva. O empreendimento recebeu 92 milhões de reais em investimentos do Fundo de Arrendamento Residencial. O presidente Lula falou sobre a retomada e o alcance histórico do programa Minha Casa Minha Vida.
5: Tem gente que nunca tinha tomado banho no chuveiro. Tem gente que não sabia o que era uma pia ou lavar um prato numa torneira. E isso é desumano num país que tem todo o potencial de fazer casa para todo mundo. Está na Constituição brasileira que casa é um direito de todo e qualquer cidadão, e nós temos apenas que cumprir a Constituição. Por isso, nós criamos o Minha Casa Minha Vida. Vamos contratar até o final desse ano 3 milhões de casas para o povo brasileiro.
3: O presidente Lula também defendeu o fim da escala 6x1.
5: E ontem, no Congresso Nacional, nós fizemos um acordo com o presidente da Câmara e nós vamos acabar com a escala 6x1. O povo vai trabalhar 5 dias e vai poder descansar 2.
3: A entrega do condomínio foi feita com toda a infraestrutura, que inclui água, esgoto, iluminação pública, energia elétrica, pavimentação e drenagem. E o entorno do residencial Morar Melhor ainda conta com creche, escolas e posto de saúde. De Manaus, no Amazonas, Luciana Colares de Holanda.
1: O programa Move Brasil, táxis e aplicativos já está com os recursos garantidos.
2: Uma medida provisória foi publicada hoje, destinando 30 bilhões de reais para o financiamento de carros novos em condições especiais.
1: Os contratos de financiamento serão feitos no mês de junho.
6: Foi publicada nesta terça-feira a medida provisória que abre crédito extraordinário de 30 bilhões de reais para compra de veículos por motoristas de táxi e de aplicativo. A iniciativa faz parte do programa Move Brasil, lançado no dia 19 de maio pelo governo federal. E o objetivo é ampliar o acesso ao financiamento de automóveis voltados ao transporte individual de passageiros. Em uma visita a uma concessionária de carros elétricos em Brasília, o vice-presidente Geraldo Alckmin afirmou que há uma enorme procura pelo novo programa. Segundo ele, as mulheres terão ainda mais redução na taxa de juros dos financiamentos, porque o governo quer estimular que elas ganhem espaço no setor.
7: Há um estímulo para as mulheres, porque há uma procura grande das mulheres para motorista de aplicativo ou taxista, seja mulher. Então a gente quer estimular que mais mulheres venham participar como motoristas de aplicativo ou táxi.
6: O Move Brasil vai financiar automóveis novos de até 150 mil reais, que façam parte da lista de veículos habilitados no programa Mover, permitindo apenas modelos considerados sustentáveis. O vice-presidente destacou ainda que o programa já possui uma linha de financiamento para caminhões e ônibus.
7: Há um segundo programa para caminhões e ônibus de 21,1 bilhões de crédito. Foi incluído nesse programa também os implementos rodoviários. E isso vai ajudar muito na logística do Brasil, melhorar a produtividade.
6: Podem participar do novo programa motoristas de aplicativos com cadastro ativo há pelo menos 12 meses, que tenham realizado ao menos 100 corridas nesse período na mesma plataforma. Além de taxistas registrados e em atividade. Para se habilitar, o motorista precisa preencher cadastro na plataforma gov.br/movebrasil. A partir do dia 18 de junho, quem recebeu a confirmação de participação no programa poderá procurar as concessionárias e instituições financeiras para análise de crédito. Reportagem Gabriela Noronha.
2: A semaglutida sintética, um medicamento usado para diabetes e para perda de peso, poderá ser produzida no Brasil.
1: O Ozive, medicamento conhecido como caneta emagrecedora, usa o mesmo princípio ativo do Ozempic.
2: O ministro da Saúde, Alexandre Padilha, afirmou que o Brasil vai se beneficiar com essa produção. E o governo já estuda como será o uso pelo Sistema Único de Saúde.
8: Vai produzir aqui no Brasil. Então isso significa derrubar o preço, se começa a ter uma concorrência maior. Significa medicamento com segurança, porque foi avaliado tecnicamente pela Anvisa, e significa geração de emprego e renda aqui no Brasil. Nós vamos começar um protocolo no SUS para avaliar como utilizar essas medicações no Sistema Único de Saúde.
1: Essas foram as notícias do Governo do Brasil.
2: Uma realização da Secretaria de Comunicação Social da Presidência da República.
1: Com produção da empresa Brasil de Comunicação.
2: Fique agora com as notícias do Poder Judiciário e do Congresso Nacional.
1: Boa noite.
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10: Você vai ouvir agora notícias do Poder Judiciário. CNJ aprova contra-cheque único para cumprimento de decisões do STF sobre salários de magistrados.
11: Primeira turma do Supremo mantém decisão que determinou o fim da aposentadoria compulsória remunerada como penalidade máxima imposta a juízes.
10: STJ suspende liminar e mantém concurso do Ministério Público de Mato Grosso com provas em Cuiabá e São Paulo.
11: Boa noite, eu sou Marcela Luiza.
10: Eu sou Walter Lima.
11: O Conselho Nacional de Justiça aprovou hoje, por unanimidade, contra-cheque único para magistrados do país para cumprir decisões do STF sobre verbas indenizatórias.
10: A resolução é da relatoria do presidente do CNJ e do STF, ministro Edson Fachin. Carolina Chaves.
12: Para Fachin, a medida tem como objetivo ampliar a fiscalização dos pagamentos a magistrados.
13: Um contra-cheque por magistrado. Afinal, o que se paga com dinheiro público não pode se esconder em múltiplas folhas. E nesse sentido, o contra-cheque único permitirá uma maior transparência de todos os recebimentos.
12: Com essa resolução, cada magistrado só poderá receber um único documento com detalhamento de salário e de verbas indenizatórias, sem uso de folhas suplementares. O contra-cheque único vai deixar explícito o valor efetivamente pago na conta de cada magistrado.
11: Mantida a decisão que determinou o fim da aposentadoria compulsória remunerada como penalidade máxima imposta a juízes.
10: O entendimento é da primeira turma do Supremo Tribunal Federal. Marta Ferreira.
14: Em março deste ano, o ministro Flávio Dino, relator do caso, determinou que o Conselho Nacional de Justiça deverá aplicar a perda do cargo de magistrado e a consequente perda de salário como a maior punição por violações disciplinares. Segundo ele, infrações graves devem ser punidas com a perda do cargo de acordo com a interpretação da reforma da Previdência promovida pela Emenda Constitucional 103 de 2019. A decisão foi contestada e analisada pela primeira turma do Supremo. A primeira turma então negou provimento ao recurso e com isso fica mantida a decisão que afastou a aposentadoria compulsória remunerada como sanção disciplinar máxima aplicável a magistrados.
11: Presidente do STJ suspende efeitos de liminar que havia paralisado o concurso público para promotor de justiça substituto do Ministério Público de Mato Grosso.
10: O edital prevê a aplicação da prova objetiva em Cuiabá e São Paulo no dia 14 de junho. Fátima Uchoa.
15: Um candidato impetrou mandado de segurança alegando, entre outros pontos, violação do princípio da isonomia por suposta desigualdade entre candidatos de diferentes regiões do país. O Tribunal de Justiça de Mato Grosso concedeu a liminar, mas o presidente do STJ, ministro Herman Benjamin, destacou que o adiamento repentino da prova, além de causar prejuízos aos candidatos já inscritos, comprometeria o cronograma do concurso, obrigaria a administração a reorganizar todas as etapas do certame e retardaria a recomposição do quadro funcional do Ministério Público Estadual. Com a suspensão da liminar, fica mantida a prova objetiva para 14 de junho, tanto na capital mato-grossense quanto na capital paulista.
11: Entrou em vigor a nova regra que obriga empresas a prevenir riscos à saúde mental no ambiente de trabalho.
10: A atualização da norma regulamentadora 1 passa a incluir os riscos psicossociais no gerenciamento das empresas. Anderson Conrado.
16: A partir de agora, empresas e órgãos públicos terão de identificar e controlar situações que possam afetar a saúde mental dos trabalhadores. Entre os fatores estão assédio, pressão excessiva por metas, jornadas prolongadas e sobrecarga no trabalho. Para a Justiça do Trabalho, a nova norma reforça a importância da prevenção e da criação de ambientes de trabalho mais saudáveis.
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11: Uma boa noite.
10: E até amanhã.
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18: Eu sou Paula Groba.
19: E eu sou Humberto Pinheiro.
18: E estes são os destaques de hoje do Jornal do Senado, que começa agora.
20: Aprovada a medida provisória que garante reajuste de 5,4% no piso salarial de professores da educação básica.
18: Avança projeto que limita bloqueios de repasses federais a estados e municípios.
20: Comissão aprova a convocação de presidente do Banco de Brasília para explicar operações com o Banco Master.
18: Boa noite.
21: Boa noite.
18: Uma vitória para a educação. O Senado aprovou a medida provisória que prevê aumento de 5,4% no piso salarial dos professores da educação básica. O texto fixa o valor de 2026 em R$ 5.130,63.
20: A proposta busca dar mais segurança aos educadores e reforçar a valorização da carreira docente em todo o país. Mais informações com o repórter Pedro Pincer.
22: O Senado aprovou uma medida provisória que determina piso salarial de R$ 5.130,63 para os professores da educação básica pública em 2026, um reajuste de 5,4% em relação ao piso anterior. De acordo com a medida, o reajuste passará a considerar a inflação do ano anterior, medida pelo INPC, somada a 50% da média de crescimento das receitas do Fundeb nos 5 anos anteriores. A relatora, senadora professora Dorinha Seabra, do União do Tocantins, destacou a importância de valorizar o trabalho dos docentes.
23: Esse é o nosso apelo para que, a partir do piso, as carreiras sejam reorganizadas nos diferentes municípios brasileiros e nossos estados.
22: Se aplicada por todos os entes federativos, a nova regra deve gerar um impacto de R$ 6,4 bilhões em 2026. As receitas do Fundeb, que financiam 70% dos salários dos professores, cresceram 120% em termos reais entre 2020 e 2026. O texto segue agora para a sanção presidencial.
18: E a proteção às mulheres vítimas de violência doméstica foi ampliada. O plenário aprovou uma proposta que dá mais tempo para que elas denunciem os agressores.
20: O projeto aprovado hoje aumenta de 6 meses para 1 ano o prazo para apresentação de queixa ou representação criminal, reconhecendo as dificuldades enfrentadas por muitas vítimas para romper o ciclo da violência. O repórter Alexandre Campos tem os detalhes.
24: A senadora professora Dorinha Seabra, do União do Tocantins, que foi relatora da proposta na Comissão de Constituição e Justiça, lembrou que muitas vezes a vítima tem laços afetivos com o agressor. Por isso, o tempo maior para apresentar a queixa é necessário para que ela vença o medo e tome a iniciativa de buscar a ação do poder público.
25: Nós lutamos o tempo todo evitando situações que possam ser utilizadas como estratégias para tirar o direito da mulher poder ter a justiça instalada numa situação de violência.
24: Opinião semelhante tem a senadora Damaris Alves, do Republicanos do Distrito Federal, relatora do projeto na Comissão de Direitos Humanos.
26: Essa mulher, quando está se sentindo mais segura, às vezes num novo emprego, numa nova casa, ela vai ter maturidade, equilíbrio para fazer a denúncia. Então, a gente precisa estender esse espaço, esse tempo, para que ela faça a denúncia da violência.
24: Nos casos de ação penal pública, quando o Ministério Público não oferecer a denúncia, a vítima também passa a ter o direito de queixa ou representação contra o autor do crime no prazo de 12 meses. O projeto segue para a sanção presidencial.
18: O senador Eduardo Girão, do Novo do Ceará, defendeu a regulamentação do ensino domiciliar na educação básica, o homeschooling. Ele criticou a condenação de um casal em São Paulo por abandono intelectual e afirmou que a falta de regras claras gera insegurança jurídica para as famílias.
20: Girão também argumentou que o ensino em casa pode ser necessário para crianças com autismo, depressão, transtornos de aprendizagem ou vítimas de bullying.
27: Defender o homeschooling não significa absolutamente atacar a escola tradicional. Significa reconhecer que nenhuma sociedade livre pode impor um único modelo educacional para todas as famílias e para todas as crianças.
18: Na mesma linha, o senador Hermes Klan, do PL de Santa Catarina, cobrou a votação do projeto que regulamenta o ensino domiciliar na educação básica. Segundo ele, a proposta garante segurança jurídica, fiscalização e transparência para o homeschooling, além de equilibrar a liberdade das famílias com o dever do Estado de garantir a educação.
20: Clã também criticou a demora do Senado em analisar o texto aprovado pela Câmara em 2022.
0: Preserva o interesse público na qualidade pedagógica e na proteção contra abusos e no desenvolvimento integral da criança. O projeto chegou ao Senado Federal em 2022. Já deveria ter sido submetido à deliberação final desta casa.
18: A Comissão de Assuntos Econômicos do Senado aprovou a convocação do presidente do Banco de Brasília, Nelson Antônio de Souza, para explicar as operações realizadas com o Banco Master. O depoimento deve ocorrer na próxima terça-feira. A decisão foi tomada após o presidente da CAI, senador Renan Calheiros, do MDB de Alagoas, afirmar que o dirigente do BRB condicionou a ida ao Senado à publicação do balanço financeiro do banco.
20: O pedido de convocação foi apresentado pela senadora Damares Alves, do Republicanos do Distrito Federal, que cobra esclarecimentos sobre as operações e os impactos financeiros envolvendo o Banco Master.
18: Hoje, a comissão também aprovou um projeto que obriga a Comissão de Valores Mobiliários a apresentar todo semestre um relatório sobre a sua atuação. O projeto ainda aguarda votação em turno suplementar. Durante a votação, o caso do Banco Master foi citado pelos senadores Jaime Bagatoli, do PL de Rondônia, e Damares Alves, do Republicanos do Distrito Federal.
3: Senadora Tereza Cristina, se nós tivéssemos uma CVM, ele estivesse fiscalizando, nós não tínhamos chegado nessa situação que o Banco Master chegou.
26: Somos o órgão fiscalizador e essa comissão é órgão fiscalizador. E a CVM não compartilhava informações com a gente. Eu tenho certeza que se nós tivéssemos, como CAI, nessa questão do Banco Master, sido acionados institucionalmente, nós teríamos feito alguma coisa.
20: Avançou no Senado o projeto que limita o bloqueio de recursos dos fundos de participação dos municípios e dos estados.
18: A proposta aprovada na Comissão de Desenvolvimento Regional busca a liberação desses recursos para setores essenciais, especialmente nas cidades pequenas. Repórter Patrícia Oliveira.
4: Para pagar dívidas previdenciárias, a União poderá reter no máximo 5% de cada parcela dos fundos de participação dos municípios e dos estados. A proposta do senador Rogério Carvalho, do PT de Sergipe, busca evitar que o bloqueio desses repasses federais afete principalmente cidades com até 50 mil habitantes e comprometam áreas como saúde, educação e infraestrutura. Segundo o relatório da senadora professora Dorinha Seabra, do União do Tocantins, para cerca de um quarto dos municípios brasileiros, essas retenções variam entre 5 bilhões e 7 bilhões de reais por ano.
5: Ao estabelecer o teto de 5%, a proposta alinha a regularização das dívidas previdenciárias com a capacidade financeira dos estados e municípios.
4: A proposta altera a lei do custeio da Seguridade Social e segue agora para a decisão final na Comissão de Assuntos Econômicos.
20: E os Centros Federais de Educação Tecnológica de Minas Gerais e do Rio de Janeiro podem se transformar em universidades tecnológicas federais.
18: É o que define uma proposta aprovada pela Comissão de Educação do Senado, que seguiu para análise do plenário. Repórter Rodrigo Rezende.
6: A mudança na estrutura acadêmica dos Cefetes Mineiro e Fluminense foi aprovada pela Comissão de Educação do Senado. O relator da proposta, senador Camilo Santana, do PT do Ceará, ressaltou que essas instituições sofreram transformações significativas nos últimos anos e, por isso, merecem a mudança.
7: Ao longo das últimas décadas, ambas ampliaram significativamente sua atuação na educação superior, na pós-graduação e na pesquisa aplicada, assumindo perfil acadêmico compatível com o modelo de universidades tecnológicas federais.
6: Conrado Rodrigues, vice-diretor-geral do Cefet de Minas Gerais, explicou como a mudança impacta a organização dos centros de ensino.
8: Ele faz com que os dois Cefetes deixem de fazer parte da matriz orçamentária da Secretaria de Educação Tecnológica, CETEC, passe a fazer parte da matriz orçamentária da Secretaria de Ensino Superior, a SESU, o que é uma matriz orçamentária mais compatível com o que as duas instituições são.
6: Além das sedes nas capitais de Minas e do Rio, os Cefetes possuem diversas unidades em cidades do interior, que seriam transformadas em campus das novas universidades. O projeto segue para análise do plenário do Senado.
20: Com edição de Paulo Groba e trabalhos técnicos de Eliseu Caires, o Jornal do Senado fica por aqui. Acompanhe agora as notícias da Câmara dos Deputados. Boa noite.
18: Boa noite e até amanhã.
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2: Proposta disponibiliza recursos para ações contra alagamento nas cidades.
12: Avança enquadramento da profissão de vigilante como atividade de risco.
2: Deputados opinam sobre projeto que reduz a jornada de trabalho semanal.
13: Boa noite. Pastor Henrique Vieira, do pessoal do Rio de Janeiro, sustenta que interesses econômicos estariam atrasando o fim da escala 6x1. Segundo o deputado, a mobilização popular e o apoio do governo federal fortalecem o debate sobre redução da jornada sem corte salarial.
2: Pastor Henrique Vieira defende a aprovação da proposta, argumentando que a mudança é necessária para melhorar o cotidiano dos trabalhadores. O parlamentar menciona relatos de exaustão física e emocional, especialmente entre mulheres e mães solo.
13: Nito Tato, do PT de São Paulo, critica a resistência de parte do Congresso ao fim da escala 6x1. O parlamentar acredita que a redução da carga horária sem diminuição salarial pode estimular a geração de empregos e movimentar a economia.
2: Para Nilton Tato, a Câmara pode dar um passo histórico na construção de uma legislação que traga mais qualidade de vida para os trabalhadores. Ele afirma que a alteração do regime laboral vai permitir mais tempo para descanso, convivência familiar, lazer e cuidados pessoais.
13: Luiz Lima, do Novo do Rio de Janeiro, manifesta preocupação com a proposta que acaba com a jornada de trabalho 6x1. Embora reconheça que o novo modelo possa trazer benefícios ao trabalhador, o deputado critica o impedimento legal para o exercício de atividades no sexto dia da semana.
2: Na visão de Luiz Lima, a medida interfere na liberdade individual e prejudica diretamente cerca de 10 milhões de trabalhadores comissionados como vendedores. O parlamentar defende que o Congresso preserve a possibilidade de complementação da renda familiar.
13: Tadeu Venere, do PT do Paraná, demonstrou sua surpresa com a postura de deputados que usam a tribuna para criticar o projeto que reduz a jornada de trabalho no país.
2: Na avaliação do parlamentar, mais do que meritória, a proposta é justa e vai trazer dignidade ao trabalhador com tempo para o descanso, lazer e convívio familiar. Para Tadeu Venere, o regime de escravidão imposto por uma jornada exaustiva e mão de obra quase gratuita ficou no passado.
13: Patrus Ananias, do PT de Minas Gerais, também condena os críticos da redução da jornada de trabalho. O parlamentar afirmou que resistência à proposta demonstra o posicionamento daqueles que ainda estão presos ao passado e usam hoje os mesmos argumentos impostos à época da escravidão.
2: Patrus Ananias também parabenizou os empresários brasileiros comprometidos com o bem-estar do trabalhador. Segundo o parlamentar, 5 dias de trabalho e 2 de descanso vão promover o avanço para toda a sociedade brasileira, longe do coronelismo do passado.
13: Murilo Gouveia, do PSDB Fluminense, também defendeu a redução da jornada de trabalho no país. Na avaliação dele, é preciso garantir aos trabalhadores um equilíbrio entre as atividades laborais e a sua vida pessoal.
2: O parlamentar assegurou que a redução nos dias de trabalho vai criar um ambiente mais produtivo e digno ao trabalhador. Hoje, na visão de Murilo Gouveia, os dias exigidos são penosos aos trabalhadores, restringindo momentos de descanso e de cuidado da própria saúde.
13: Helder Salomão, do PT do Espírito Santo, aponta que o relatório da Comissão Especial da PEC do fim da escala 6x1 prevê uma transição da jornada semanal, com redução para 40 horas após 12 meses de vigência da lei. Ele lamenta pedido de vista que adiou a votação da matéria.
2: Helder Salomão defende a aprovação da proposta como forma de garantir 2 dias de descanso aos trabalhadores brasileiros. Ele argumenta que jornadas excessivas aumentam o risco de adoecimento, reduzem a produtividade e prejudicam a convivência familiar.
13: Sérgio Turra, do PP do Rio Grande do Sul, critica o fim da escala 6x1 sem período de transição. O congressista avalia que a mudança, sem uma fase de adequação mais longa, pode prejudicar trabalhadores de menor renda e elevar custos para setores mais vulneráveis da economia.
2: Sérgio Turra pede que o Congresso discuta por mais tempo a redução da jornada semanal, levando em conta as diferenças entre grandes empresas e pequenos negócios. Ele avalia que medidas adotadas sem cautela podem ampliar a informalidade em vez de garantir empregos protegidos.
13: E o relatório sobre a jornada de trabalho pode ser votado ainda esta semana na comissão especial que analisa o tema. O relator propõe o fim da escala 6x1 com 40 horas semanais e transição de 14 meses.
2: O repórter Murilo Souza tem mais informações sobre o texto.
14: O relator da Comissão Especial da Câmara dos Deputados sobre o fim da escala 6x1, deputado Léo Prates, do Republicanos da Bahia, apresentou nesta segunda-feira seu parecer recomendando a redução da jornada de trabalho no país para 40 horas semanais, sem redução salarial e com 2 dias de descanso por semana. um deles preferencialmente aos domingos. A medida está prevista em uma proposta de emenda à Constituição que deverá ser votada pelo colegiado na próxima quarta-feira e em seguida pelo plenário da Câmara, antes de seguir para o Senado. Um pedido de vista adiou a votação da PEC na comissão especial nesta segunda-feira. Pela proposta, 60 dias após a promulgação da nova emenda constitucional, o limite da jornada de trabalho cai para 42 horas semanais, já com repouso remunerado de 2 dias por semana. 12 meses após essa etapa, o limite será fixado definitivamente em 40 horas semanais. O texto é a versão do relator para duas propostas de emenda à Constituição que previam a redução de jornada de trabalho no país para 36 horas semanais. No parecer, Prates argumenta que a transição para 36 horas semanais deve ser gradual e apoiada por políticas públicas, negociação coletiva e incentivo à produtividade.
9: Com a implementação progressiva, estamos permitindo que as empresas e setores planejem os investimentos em tecnologia e na reorganização operacional, em vez de recorrerem imediatamente a eventuais cortes de empregos ou repasse dos custos aos consumidores.
14: A proposta de emenda à Constituição mantém a possibilidade de compensação de horários e de redução de jornada por acordo coletivo, inclusive para regimes diferenciados, como trabalhadores com escalas específicas ou de setores essenciais ou de atividade contínua, de áreas como saúde, segurança, transporte e limpeza urbana. Para pequenos negócios, como MEIs, microempresas e empresas de pequeno porte, a proposta prevê regras específicas para reduzir os impactos da mudança, desde que os empregos sejam preservados. Já profissionais com alta qualificação e salário elevado poderão ter mais flexibilidade na jornada. E nos contratos públicos e terceirizados, a redução só valerá após aditivo contratual. Da Rádio Câmara de Brasília, Murilo Souza.
1: Economia.
10: Tony de Paula, do PSD do Rio de Janeiro, elogia o programa Gás do Povo, iniciativa do governo federal que atende milhões de famílias no país. No entanto, ele alerta para a exigência de que os vasilhames de gás sejam recarregados apenas em fornecedores parceiros das distribuidoras.
2: Para o Tony de Paula, essa prática configura um monopólio de poucas empresas e encarece o custo para a população que fica refém das marcas. O parlamentar pede ao governo que reveja as regras atuais e abra o mercado para a livre concorrência.
1: Habitação.
10: Charles Fernandes, do PSD da Bahia, solicitou ao governo federal a construção de 150 moradias do programa Minha Casa Minha Vida no distrito de Mutans, em Guanambi. Ele explica que a iniciativa busca atender famílias em situação de vulnerabilidade habitacional.
2: Charles Fernandes defende políticas habitacionais como forma de reduzir o déficit de moradia no país. Na visão do deputado, a casa própria representa dignidade, segurança e melhores condições de vida para as famílias.
1: Trabalho.
10: O projeto estabelece como atividade perigosa a profissão de vigilante, o que pode trazer benefícios para a categoria em termos de políticas públicas. A reportagem é de Júlia Lopes.
11: A Comissão de Trabalho aprovou o projeto de lei que reconhece a profissão de vigilante como atividade de risco. A proposta, de autoria do deputado delegado Marcelo Freitas, do União Mineiro, altera o Estatuto da Segurança Privada e estabelece a atividade como perigosa devido à alta exposição ao risco de quem a exerce, independente da utilização ou não de arma de fogo. A norma regulamentadora 16 da Consolidação das Leis de Trabalho, a CLT, define como atividades perigosas aquelas que expõem o trabalhador a condições que podem comprometer sua segurança, saúde física ou mental durante o exercício da função. Essas atividades são classificadas de acordo com o nível e o tipo de risco a que o profissional está sujeito. Atualmente, as ocupações consideradas de risco pela legislação incluem a construção civil, a mineração, a segurança pública, o transporte rodoviário e a indústria elétrica. Para o relator do projeto, deputado Capitão Alden, do PL da Bahia, o reconhecimento da atividade do vigilante como de alto risco não apenas valoriza o profissional, como também pode contribuir para a formulação de políticas públicas que garantem melhores condições de trabalho à categoria.
15: Grande parte dos profissionais não recebem auxílios ou indenizações em caso de invalidez ou morte. Isso muitas vezes é uma concessão de uma ou outra empresa. mas isso não estando previsto em lei, faz com que esse profissional fique à mercê dessas empresas. Então, isso é um ganho importante.
11: O texto também destaca que o vigilante é muitas vezes o único elo entre a criminalidade e a sociedade, principalmente em locais onde a presença policial é limitada. Além dos riscos físicos, a pressão constante de atuar em situações de perigo pode resultar em estresse e outros problemas de saúde mental. O projeto segue agora para análise na Comissão de Segurança Pública e Combate ao Crime Organizado. Da Rádio Câmara de Brasília, Júlia Lopes.
1: Segurança Pública. Aloysio Mendes, do Republicanos do Maranhão, afirmou que o Senado é omisso ao não votar a PEC da segurança pública, mesmo diante do avanço do crime organizado no país.
16: Segundo Aloysio Mendes, a imprensa cobrou a aprovação das mudanças. A Câmara fez sua parte ao aprovar a matéria, mas os senadores não avançaram na votação da proposta, a exemplo do que ocorreu com a matéria para diminuir a idade penal.
1: Coronel Ulisses, do União, presta homenagem aos 110 anos da Polícia Militar do Acre. O parlamentar exalta o trabalho dos policiais na proteção da população, especialmente em comunidades isoladas e regiões de fronteira.
16: Ex-comandante geral da PM acreana, Coronel Ulisses defende a valorização dos profissionais da segurança pública. Ele também sugere melhorias na estrutura, mais treinamento e a aquisição de equipamentos mais modernos.
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1: Comissões. Comissão aprova projeto que cria novo modelo para a incorporação de tecnologias no Sistema Único de Saúde. A repórter Daniela Lessa nos conta como funciona a proposta.
19: A Comissão de Saúde da Câmara dos Deputados aprovou o projeto que cria um novo modelo para a incorporação de tecnologias no Sistema Único de Saúde, o SUS. A proposta institui os chamados acordos de compartilhamento de risco, mecanismo que permite ao poder público adquirir medicamentos, equipamentos e outros tratamentos novos, condicionando o pagamento aos resultados que eles apresentarem na prática. O projeto que altera a Lei Orgânica da Saúde é de autoria do deputado Eduardo da Fonte, do PP de Pernambuco. O relator na Comissão de Saúde, deputado Rafael Simões, do União de Minas Gerais, apresentou um texto alternativo que ampliou o alcance dos acordos. Segundo ele, o modelo permite acelerar o acesso da população a tratamentos inovadores, ao mesmo tempo em que protege o orçamento público.
21: Para que as pessoas hoje possam acessar uma nova tecnologia, há necessidade que isso passe pela aprovação do Ministério da Saúde. E esse é um processo longo. Então, no compartilhamento de risco, nós vamos ter condições de adquirir esses materiais, principalmente os remédios, e avaliar se de fato esse remédio fez o efeito que era prometido. Se ele não fez o efeito, não tem o pagamento. Então, isso possibilita que o Ministério tenha aí uma capacidade, inclusive financeira, maior do que acontece hoje, onde nós temos a judicialização muito grande na saúde.
19: O acordo de compartilhamento de risco funciona assim. O governo passa a ter a possibilidade de comprar medicamentos ou equipamentos inovadores e acompanhar ao longo do tempo se eles realmente entregam os resultados prometidos. Se o tratamento não funcionar como esperado, o pagamento pode ser reduzido ou até não acontecer. Segundo o relator Rafael Simões, o modelo ajuda a enfrentar um problema recorrente na saúde pública, que é o alto custo de tecnologias novas, muitas vezes incorporadas por meio de decisões judiciais, sem comprovação suficiente de eficácia. O projeto, que cria um novo modelo para incorporação de tecnologias no SUS, agora será analisado pela Comissão de Constituição e Justiça e de Cidadania. Da Rádio Câmara de Brasília, Daniele Lessa.
1: Saúde.
0: Soraya Santos, do PL do Rio de Janeiro, critica uma cartilha do SUS voltada para gestantes, questionando a substituição da palavra mãe pela expressão pessoas que gestam. Ela diz que o material desconsidera a experiência da maternidade e o papel das mulheres durante a gestação.
2: Soraya Santos também condena outros conteúdos da cartilha relacionados à interrupção da gravidez. A parlamentar acredita que o foco do material deveria estar na orientação sobre pré-natal, parto, puerpério e cuidados com a saúde materna e do bebê.
0: Lucas Redecker, do PSD, comemora o convênio do governo do Rio Grande do Sul com instituições de saúde para realizar mais testes do pezinho no estado. Ele afirma que a medida amplia o diagnóstico de atrofia muscular espinhal e de imunodeficiências primárias em recém-nascidos.
2: Lucas Redecker ressalta que a detecção precoce dessas doenças permite iniciar o tratamento dentro do prazo previsto pelo SUS. Ele pede que o governo federal estabeleça prazos para que todos os estados implementem 5 fases do teste. Do pezinho.
0: Rodrigo Hollenberg, do PSB do Distrito Federal, comemora a inclusão na pauta de votações de projeto que prevê direitos para pessoas com diabetes mellitus tipo 1. O parlamentar assinala que a proposta garante acesso a medicamentos e demais insumos necessários ao tratamento.
2: Rodrigo Hollenberg explica que a proposta também prevê pausas na escola, no trabalho e em provas de concurso para que a pessoa possa monitorar a glicemia. Ele acrescenta que o acesso a apoios financeiros dependerá de avaliação biopsicossocial, conforme regras da legislação.
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22: Meio Ambiente.
0: A prevenção a enchentes pode ganhar mais recursos a partir de proposta que está sendo examinada na Câmara. Acompanhe a reportagem de Maria Neves.
23: A Comissão de Meio Ambiente e Desenvolvimento Sustentável da Câmara dos Deputados aprovou o projeto que destina recursos do Fundo Nacional sobre Mudanças do Clima a ações para conter alagamentos e inundações nas cidades brasileiras. O texto original da deputada Dandara, do PT de Minas Gerais, determinava que o poder público deveria financiar a criação das chamadas cidades esponjas, que adotam medidas como pavimentação permeável e reflorestamento para absorver a água das chuvas. A deputada Leda Borges, do PSDB de Goiás, no entanto, modificou a redação para prever apenas a destinação de verbas para o enfrentamento a inundações e alagamentos em ambientes urbanos. De acordo com a parlamentar, a lei que criou o Fundo sobre Mudança do Clima atribui apenas ao Poder Executivo Federal a competência para decidir sobre a utilização dos recursos. Leda Borges argumenta que a proposta é importante devido aos desastres provocados pelas mudanças climáticas.
24: Nos últimos anos, inundações e alagamentos passaram a ocorrer de forma recorrente em diversos municípios brasileiros. Tais eventos resultam não apenas em expressivos prejuízos econômicos, como também comprometem a infraestrutura urbana, a mobilidade, a saúde pública e, lamentavelmente, provocam perdas humanas, sobretudo em regiões mais vulneráveis.
23: Ao apresentar o projeto, a deputada Dandara explicou que o conceito de cidade esponja foi criado pelo arquiteto e urbanista chinês Kongjian Yu. Segundo relatou, o chinês se inspirou nas práticas tradicionais de populações asiáticas para conviver com as chuvas torrenciais do período das monções. A ideia é criar condições para que parte da água das chuvas seja reabsorvida o mais rapidamente possível pelo solo, de modo a evitar alagamentos e enchentes. O projeto que destina recursos do Fundo Nacional sobre Mudança do Clima para combater enchentes e alagamentos em ambientes urbanos ainda será analisado pelas comissões de Finanças e Tributação e de Constituição e Justiça. Da Rádio Câmara de Brasília, Maria Neves.
2: Homenagem.
4: Gilson Daniel do Podemos registra a realização da Festa do Divino Espírito Santo em Viana, no Espírito Santo. O deputado destaca a celebração de missa na matriz da cidade e convida a população para participar da programação elaborada pela prefeitura.
5: Termina agora o Jornal Câmara dos Deputados com trabalhos técnicos de Everson Urani e apresentação de José Carlos Andrade e Márcio Aquilissardi. Uma boa noite para você.
4: Ótima noite. A Voz do Brasil volta amanhã.
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8: Ih, vamos lá, vamos começar nossa receita, hein? Uma pitadinha de teclado. Aí tá bom. Guitarra a gosto. É um pouquinho de baixo. Boa. Vou misturar a bateria. Agora, um punhado de voz.